ali o cartório, esse contrato de casamento, ele está lá, está bem dizendo alguns termos, está bem? Ele define como será a partilha dos bens, então ele tem alguns aspectos de contrato, né? Mas o contrato, irmãos, ele traz uma responsabilidade limitada. Se nós pensarmos sobre a questão dos negócios, né, eu posso ter assinado, por exemplo, um contrato de compra e venda do carro do irmão Francisco, por exemplo. Assinei lá um contrato com ele, ó, eu vou comprar o seu carro daqui um ano, né, irmão Francisco. Então eu vou pagar 12 parcelas de R$1.000. O negócio é bom pra mim, né, irmão? Por irmão, não. Vou pagar 12 parcelas de R$1.000 pro irmão Francisco. Mas, o que acontece? No final, ele vai me entregar aquele bem. É um exemplo, tá, irmãos? Mas veja que este contrato, ele tem essa responsabilidade, ela é limitada. Eu não posso chegar no final do contrato e dizer assim, olha, irmão Francisco, eu comprei seu carro, mas eu quero o seu carro e eu vou levar a sua casa também, com o valor que eu dei. O irmão Francisco, não, peraí. Não foi isso que está acordado no contrato. E ele vai estar certo. Porque o contrato é uma responsabilidade limitada. Ele é delimitado pelas coisas que estão ali escritas. Agora, a aliança, irmãos, ela é muito mais ampla. Uma aliança, meu amado, é um contrato, podemos assim dizer, cuja responsabilidade, ela é ilimitada. Ela é ilimitada. Se surge algum problema, se surge alguma questão pessoal, a aliança, ela abrange todas essas questões, todas essas áreas, né? Então, a aliança, irmãos, é um compromisso de lealdade, é um compromisso firme e é um compromisso até a morte. Interessante, nós vamos ver depois algumas das alianças de Deus e como Deus realmente trata a aliança como algo prioritário. E nós devemos entender, irmãos, nós vamos falar um pouco mais disso também na frente, que o casamento, ela é uma aliança. O casamento é uma aliança. O casamento é uma aliança que propaga, em primeiro lugar, a morte da vida independente. A morte da vida independente. Então, a partir do momento que nós temos uma aliança com alguém, uma aliança, por exemplo, no casamento, uma aliança com a nossa família, uma aliança com o nosso cônjuge, a vida independente, ela deixa de existir. Ela deixa de existir. E daquele momento em diante, a aliança nos propõe e nos coloca que nós devemos dar a nossa vida um pelo outro. A partir do momento que você casa, e é por isso que muitos casamentos não dão certo, é por isso que muitas famílias são destruídas, você precisa compreender e entender que a independência, o seu lado independente acabou. Não existe mais minhas coisas, não existe mais meus direitos, não existe mais meus pensamentos, acabou. A partir do momento que nós nos tornamos uma só carne com o nosso cônjuge, nós devemos viver uma vida de união, uma vida de aliança. Não deve mais reinar a vida individual. A vida individual não é mais a prioridade. É a vida a dois, a vida compartilhada que passa a ser a prioridade para o casal e a prioridade para a família. Família, aliás, a aliança tem alguns componentes. Primeiro deles, as promessas. Promessas, irmãos, são a expressão de um compromisso mútuo. A expressão de que haverá fidelidade, a garantia que haverá fidelidade, que haverá o cumprimento da aliança que foi feita. Então, por isso que quando os casais se casam, né, nós chamamos a atenção. Aquelas palavras que o pastor fala ali, né, ó, agora repita comigo, com este anel eu me desposo contigo, faço participante dos meus bens, e prometo-te ser fiel esposo, enfim, até que a morte nos separe, todas essas coisas. Isso não é uma palavra, não são palavras ao vento, não são apenas expressões, irmãos, mas elas devem ser realidades em nossas vidas.
devem ser realidades no nosso ser, em cada uma das nossas, dos nossos relacionamentos com o nosso cônjuge. Então é importante, irmãos, a aliança nesse sentido. O casamento, irmãos, ele é uma aliança. Abra sua Bíblia em Malaquias, capítulo 2, versículo 14. Malaquias 2, 14. E dizeis, por quê? Porque o Senhor foi testemunha entre ti e a mulher da tua mocidade, com a qual tu fostes desleal, sendo ela a tua companheira e a mulher da tua aliança. Da tua aliança. Então note, irmãos, como Deus trata o casamento. Deus trata o casamento como uma aliança, como um pacto, como a junção de uma só carne. E as pessoas, né, que vivem sem Deus, elas apregoam aí a infidelidade, né, a boca cheia. Mas, irmãos, Deus aqui, ele foi contrário à infidelidade. Deus, ele condenou aqui os israelitas, os homens israelitas, que desprezaram as suas companheiras. Homens israelitas que foram infiéis no seu casamento. E que foram desleais à companheira, à mulher da sua aliança. E por que Deus trata o casamento como uma aliança? Porque é somente Deus, irmãos, que pode ajuntar. É somente Deus, irmãos, que podem fazer com que dois se tornem um. Quando as pessoas deixam a sua casa, quando elas deixam ali o seu lar, é a casa da sua mãe, a casa do seu pai, elas se ajuntam, né, e vão morar em uma casa, elas estão unidas pelo sistema que Deus chama de casamento. E Deus, irmãos, ele promove o casamento. Deus, ele promove esta união. E ele diz que esta união, irmãos, ambos, né, lá em Gênesis, ambos deixarão a casa do pai e da mãe e serão uma só carne. Então, obviamente, irmãos, esta aliança, ela abarca todas as características necessárias para que ambos deixem de ter apenas um pensamento exclusivo. Ambos deixem de ter apenas um pensamento voltado para a sua individualidade. E ambos passem a ter um casamento, né, uma união. E ambos devem pensar no melhor de um para com o outro. É a aliança. Deus, irmãos, ele nos propõe a aliança. E quando o casamento ele é realizado dentro do âmago cristão, quando o casal que se casa é um casal cristão, Deus ele vive dentro deste casamento. O casal não cristão se casa, Deus ele é testemunha. Deus ele honra também aquele casamento. Deus considera aquele casamento, se qualquer pessoa se casar no mundo, se ela se casa, Deus não invalida a aliança por conta dessas pessoas não serem salvas, né? Então, pastor, mas lá, dois casal descrente, né? O marido de um pega a esposa do outro, mas eles não são crentes, né? Não, mas Deus considera esta aliança. Deus, ele é testemunha desta aliança. Mas na vida do cristão é diferente, porque Deus, ele passa a ser um parceiro ativo neste casamento. Deus, ele passa a ser realmente um parceiro deste casamento. Deus, ele está neste casamento. E ele, então, abençoa este casamento. Deus espera, irmãos, que nós possamos honrar a nossa aliança. Ainda que não foi da escolha dele, ainda que nós não conhecêssemos a Cristo, por exemplo, quando nós nos casamos, pode ser, eu não sei sobre você, né, talvez você, quando se casou com a sua esposa,
ou quando você casou com seu esposo, você ainda não

eles fizeram todo um teatro, né? Eles se fingiram de que vieram de uma terra muito distante. Eles pegaram lá um pão bolorento, né? E colocaram ali no animal, né? Pegaram ali... Eles se fizeram de que realmente vinham, né? Eles fizeram todo um teatro, uma encenação de que eles vinham de muito longe, né? Pegaram ali o pão bolorento. É até interessante, né, irmão? Só um parênteses aqui. Hoje em dia, eu tô tendo um problema tão sério com pão hoje em dia. Eu compro pão de forma no supermercado, eu não sei o que acontece. A gente chega em casa, se a gente não consome ele nos 2, 3 dias, ele embolora tudo. Mas se você souber o que eu faço para não acontecer, você me fala. Mas para eles, não sei, foi fácil arrumar essas coisas. Então eles chegaram. Olha, povo de Israel, nós viemos de longe. Olha lá, o nosso pão era novinho, fresquinho, agora já está velho, bolorento aqui, né? Olha, enfim. Os israelitas fizeram aliança com eles sem consultar a Deus. Sem consultar a Deus. Depois eles descobriram que os gibeonitas eram da própria região ali, eram daquele próprio local. Aí eles ficaram enfurecidos, né? Mas agora já tinha feito aliança. Naquela época, eles precisaram até mesmo guerrear para proteger os gibeonitas. Mas olha que coisa interessante. Abra sua Bíblia em 2 Samuel, capítulo 2. Aliás, 2 Samuel, capítulo 21. Olha como Deus, ele honra uma aliança. 2 Samuel 21, versículo de 1 a 6. E houve nos dias de Davi uma fome de 3 anos consecutivos. E Davi consultou ao Senhor, e o Senhor lhe disse, é por causa de Saul e da sua casa sanguinária, porque matou os gibeonitas. Então, olha só, irmãos, passado 200, 300 anos para frente da aliança que o povo de Israel tinha feito com os gibeonitas. Olha o que Deus estava cobrando aqui do povo de Israel. Olha aqui, Israel, olha o que vocês estão fazendo aqui com os gibeonitas. Lá no passado, vocês fizeram uma aliança com eles. E agora vocês não estão cumprindo a sua aliança. Foi permitido que os gibeonitas vingassem a morte dos seus parentes sobre a família de Saul e a fome terminou. Então olha, irmãos, como Deus, ele honra uma aliança. Depois de tantos e tantos anos para frente, Deus honra a aliança. E sabe, meu irmão, que Deus, ele cobra de você também a sua aliança no casamento. Lá quando você se casou, lá atrás, que você fez os votos com a sua esposa, que você prometeu ser fiel esposo, que você prometeu amar, honrar e cuidar, respeitar dela, da mesma forma, irmã, quando você prometeu também amar, respeitar, cuidar do seu esposo, todas estas promessas estão ligadas a vocês até que a morte os separe. Enquanto viver o seu esposo, enquanto viver a sua esposa, esta honra deve ser dada a ele. Então esta é a aliança do casamento. Nós fizemos estas promessas no dia do casamento. Quando nós estávamos reunidos ali, olha, vou ser fiel esposo, né? Vou ser fiel esposa, enfim. Fizemos essas promessas ali no altar do Senhor. Deus tem levado isso em conta. Concordamos com certos termos do nosso casamento, né, com condições, né, na alegria ou na dor, até que a morte os separe. E como parceiros de aliança, compartilhamos tudo que anteriormente tínhamos separados, mantínhamos separados. Nós nos tornamos uma só carne. Olha só, irmãos, nós compartilhamos, em primeiro lugar, os nossos corpos.

0: A Bíblia diz que quando se ajunta, um homem se ajunta com uma mulher, ambos se tornam uma só carne. É por isso que lá em 1 Coríntios, Paulo repreende, né, aqueles casais que não estavam dando valor ao casamento, né, dizendo que aquele que se ajunta com a meretriz, né, com uma prostituta, ele faz um corpo com ela. E isso é confusão, isso é contra a palavra de Deus. Então a primeira coisa que nós fazemos, quando nós nos casamos, nós compartilhamos o nosso corpo com a outra pessoa. Nós nos envolvemos nos laços de amor e nos laços de intimidade também. Você se entrega a uma pessoa, né? Você partilha do seu próprio corpo com esta pessoa, e essa pessoa ela tem uma intimidade com você, ela tem uma intimidade com com você e você com essa pessoa, vocês são ambos uma só carne. É uma só pessoa, mas que são divididas em dois corpos, que se relacionam e que estão juntos. Todos os nossos bens são mantidos em comum. Hoje nós estamos numa época meio esquisita, né? Uma época completamente diferente daquilo que apregou a palavra de Deus. Porque, na verdade, meus irmãos, hoje tem casal que, por exemplo, cada um tem a sua conta, né? Vamos nos casar. E quando nós casamos, irmãos, com Cristo, isso nós temos, então, diante de Deus, uma dupla aliança. Não apenas com o nosso cônjuge, mas também em consideração aquilo que o Senhor fez por nós. Deus, ele instituiu o casamento no Jardim do Éden como a primeira aliança entre duas pessoas. Em Gênesis 2, 24, diz, por isso deixará o homem o seu pai e sua mãe e se unirá à sua esposa. É. E ambos tornarão-se uma só carne. Então Deus, desde o princípio, quando ele viu que o homem estava só, quando ele criou o macho e fêmea para toda a criação, ele viu que o homem estava só e ele disse, farei ao homem uma ajudadora idônea. E assim então ele fez, ele deu a esposa a Adão. E assim a partir daquele momento, surgiu o casamento. A união que Deus instituiu para o homem. Então Deus, irmãos, ele estava presente naquele primeiro casamento. Ele estava presente. E ele foi aquele que abençoou esta primeira união. É muito importante, irmãos, nós frisarmos para o crente em Cristo Jesus, que tem o conhecimento da vida eterna, que tem o conhecimento de Deus, o Senhor também faz parte da sua aliança. O Senhor também faz parte do seu casamento. O Senhor também faz parte da sua união. E é interessante isso, irmãos, porque muitas vezes nós planejamos o nosso casamento. Nós planejamos o nosso relacionamento, nós planejamos a nossa família sem incutir a pessoa de Deus no casamento. Sem buscar a vontade do Senhor para as nossas vidas e para o nosso casamento. Mas o que eu quero dizer para os irmãos é que Deus também faz parte desta aliança. Deus faz parte dessa aliança. Deus é aquele que está conosco. Ontem eu achei, aliás, ontem mesmo, eu achei tão especial quando o pastor Rodolfo ele deu aqui o testemunho, né, do casamento dele, né, com a irmã Natália. Achei muito interessante ele refrisar isso, né, porque ele orava, né, a Deus para que Deus desse para ele uma esposa. E desde a época do seminário, ele orava, né, para que Deus desse para ele uma esposa, ele orando de lá e nós orando de cá também, viu, o pastor Rodolfo? Eu orei também para que Deus desse a Natália para você, viu? Então nós orávamos de cá, e ele orava de lá, né? E Deus, obviamente, direcionou o casamento, né? Deus direcionou todas as coisas, né? Hoje não tem como você não dizer que não era Deus, né, que estava agindo em todos os momentos, né? Diante de toda a situação. Nós, né, quando o pastor Rodolfo estava lá nos Estados Unidos, até imaginávamos, né, falávamos, nossa, ó, às vezes o pastor Rodolfo vem até casado, né, de lá já, às vezes ele até encontra uma companheira lá, né, mas Deus tinha a pessoa certa e não era lá, né. Eu não sei, eu não vou entrar nesse mérito, às vezes Deus fechou várias portas para ele lá, às vezes ele pensava, ó, pode ser fulano, pode ser meu... Não, Deus às vezes fecha as portas, né? E Deus abre aquela porta. Deus abre aquela porta especial. Eu não... Né? Como disse o irmão Felipe aqui no devocional, né? Eu não quero... A Regina também é igualzinho, viu, irmão Felipe? Ela não fala de você, não, né? Mas eu não tenho como não falar de mim, né? Mas eu... Sinceramente também, irmãos, olha, mesmo sendo descrente à época, né, na época que eu era descrente, nossa, olha, nunca nada deu certo, né, pra mim, né, nada dava certo, nada era duradouro, nada, sabe, não sei se eu sempre tive uma cabeça, assim, de namorar direitinho, de casar, eu sempre tive essa cabeça, né. Mesmo porque eu dou graças a Deus pela família da minha mãe, do meu pai. Meu pai, um homem sempre respeitador, né, da minha mãe também. Olha, eles são um casal exemplo na minha vida. Graças a Deus pelo meu pai e pela minha mãe, né? Eles têm lá suas questões, né, seus erros, como todos nós temos. Mas eu, graças a Deus pela vida que... É, pela infância, pela criação que meu pai e minha mãe me deu, e eu louvo a Deus. Olha, lá meus amigos, né, de onde eu morava, era assim, era o pai que ia no boteco, bebia, né, voltava pra casa lá altas horas, era o pai que tinha largado a mulher, que tinha amante, não sei o quê, era sempre dessa coisa. Graças a Deus, meu pai sempre foi um homem que trabalhou, chegou em casa, né, nunca deu, trouxe novidades, sempre respeitou a minha mãe, né? Como a minha mãe também, sempre foi uma mulher trabalhadora. Eu louvo a Deus pela vida deles. Então, quando eu aceitei Cristo, irmãos, eu não tinha um relacionamento, né? E Deus direcionou. Eu nem orei, né, a Deus, para ser sincero para os irmãos, porque eu era novo convertido e não... É, e ainda não sabia, né, direito como que funcionava, né, como a gente ora, tudo. Mas desde sempre a minha esposa orava para Deus, né? E graças a Deus, né, Deus direcionou, né, todas as coisas. E hoje é minha companheira querida, né, e eu a amo muito. Então é Deus que dá a direção. Hoje eu também posso dizer para os irmãos que o meu casamento é um presente de Deus para a minha vida. Meu casamento é algo que Deus me deu como realmente algo muito especial. E a aliança que eu tenho firmado com a minha esposa, com a minha família, tem frutificado para a honra e glória de nosso Deus. Então, desta forma, irmãos, eu vejo que deve ser a aliança, deve ser respeitada a aliança que Deus tem feito conosco e que Deus também tem proporcionado para nós em termos de união uns para com os outros, né? Deus toma parte de nossa aliança desde o dia do nosso casamento, como nós lemos lá em Malaquias 2:14. Eu vou voltar naquele texto rapidinho. Malaquias 2:14. Deus estava muito chateado com o pessoal de Israel. Deus estava triste com o povo de Israel. Porque o povo de Israel, irmãos, eles estavam fazendo tantas barbaridades, né? A gente usa Malaquias muito para falar sobre oferta, sobre o dízimo, né? Mas, poxa vida, né? Eles estavam fazendo maldade com a sua esposa, eles estavam cometendo maldade com a sua família. E homem, mulher que está me ouvindo, né, hoje, quer seja aqui, quer seja na internet, honre os votos do seu casamento. Porque se você não fizer, isso é maldade diante de Deus. Isso é maldade diante do Senhor. Você não está descumprindo uma promessa feita a um cônjuge, feita a uma pessoa, mas você está descumprindo uma promessa feita a Deus. E Deus reprova esse tipo de coisa. Ele diz no versículo 3, ainda farei isso outra vez, cobrindo o altar do Senhor de lágrimas, com choro e com gemidos, de sorte que ele não olha mais para a oferta, nem aceitará com prazer da vossa mão. Tem muita gente que é infiel ao cônjuge, que é infiel ao seu casamento, ah, e depois quer que Deus abençoe, oh Senhor, abençoa a minha vida. Não, Deus não abençoa. Você espera muito de Deus, mas vem realmente a colher pouco. Porque, obviamente, você é desleal com o seu parceiro, você é desleal com o seu cônjuge. Olha, irmãos, as nossas famílias, elas têm os seus problemas. Eu não vou dizer aqui que a minha família é perfeita, a família da minha mãe é perfeita, que a família do pastor Rodolfo é perfeita, e eu não estou dizendo que a sua família é perfeita. Mas o que eu estou dizendo aqui, irmãos, é que existe um pacto, existe uma aliança. Existe algo, meus amados, que nós, no altar, quando nós nos casamos, nós juramos solenemente diante de Deus, queríamos cumprir aquela aliança que nós estávamos fazendo naquele momento. Olha, irmãos, pode acontecer a tragédia que for, pode acontecer o problema que acontecer, pode a dificuldade que vier a acontecer em nossas vidas. Nós temos uma aliança, amém, irmãos? E nós devemos continuar firmes nesta aliança que nós temos com o nosso parceiro, que nós temos com a nossa família em Cristo Jesus. Não é hora de pular do barco. Casamento não é uma brincadeirinha, né? Mas é um juramento diante de Deus, de que nós vamos caminhar juntos. Irmãos, as famílias têm problema? Tem. A sua família tem problema? Tem. Jovem, que está chegando agora aqui, ó, depois da aula de hora, você vai se casar, sua família vai ter problema? Vai. Mas não se esqueça da aliança. Não se esqueça do voto que você fez diante de Deus. Porque é só por meio do cumprimento desse voto, é só por meio de caminharmos juntos, é que os problemas de nossas famílias vão ser solucionados. Que Deus abençoe essa palavra, que Deus a frutifique no seu coração.
1: Encerramos hoje com esta pregação que nos ensina sobre a importância da Bíblia Sagrada como nossa única regra de fé e prática. Esperamos que a palavra de hoje tenha apresentado uma boa advertência sobre a responsabilidade e o cuidado que devemos tomar em relação à nossa vida cristã prática, de acordo com a Escritura. Que Deus te abençoe e até o próximo programa Conferência Bíblica na BBN.

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Encerramos juntos mais um horário na programação da nossa BBN, a rede de rádio difusão bíblica. Muito obrigado pela sua audiência. Eu sou seu amigo Mário Sérgio e lhe trouxe uma excelente programação. Juntos nós aprendemos da palavra de Deus, juntos nós louvamos o nosso Senhor Jesus Cristo. E eu convido você a continuar ouvindo mais desta excelente programação para abençoar a sua vida. 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

0: Motociclistas, o que significa quando eles esticam a perna durante a pilotagem? Cimento vivo que conserta rachaduras e fissuras sozinho passa a ser usado por construtoras. Por que um fio de azeite na água do cozimento do macarrão impede que ele grude depois de escorrido? Muitos motoristas já se surpreenderam ao ver um motociclista esticar a perna na pista sem entender o real motivo. Longe de ser um movimento aleatório, o gesto faz parte de um riquíssimo código de linguagem corporal sobre duas rodas. Como o uso do capacete e o barulho do motor impedem a conversa, os condutores adotam esse sinal prático. O significado mais comum para o movimento é o agradecimento quando um carro facilita uma ultrapassagem no corredor do trânsito. Usar os membros inferiores é uma alternativa segura para não retirar as mãos do guidão durante as manobras. O gesto também serve para apontar riscos no asfalto, como buracos ou óleo, alertando os pilotos de trás. Uma tecnologia inovadora promete revolucionar a engenharia e mudar a forma como preservamos prédios e pontes nas grandes cidades. Cientistas desenvolveram um concreto vivo capaz de se regenerar sozinho sempre que surgirem rachaduras na estrutura. O sistema funciona por meio de bactérias especiais que são inseridas na mistura do material durante a fabricação. O mecanismo biológico é ativado de forma natural assim que a água e o oxigênio entram pelas fissuras abertas. Ao entrarem em ação, os micro-organismos consomem nutrientes e passam a produzir calcário de forma automatizada no local. Esse material preenche os espaços danificados, selando a estrutura antes que infiltrações atinjam as ferragens internas. Grandes construtoras já utilizam o produto em obras com alta umidade, como túneis e fundações subterrâneas. Apesar do custo inicial ser mais elevado do que o tradicional, a economia com manutenção compensa o investimento. O avanço também reduz o impacto ambiental, diminuindo as emissões de carbono causadas por reformas e reconstruções. O uso de azeite na água do cozimento do macarrão é um dos truques culinários mais repetidos, mas especialistas afirmam que isso é um grande mito. Como a gordura e a água não se misturam, o óleo flutua na superfície e quase não encosta na massa. O segredo real para evitar que os fios fiquem colados é usar água fervente abundante e mexer bem no início. O amido liberado pelo próprio trigo durante o aquecimento é o verdadeiro responsável por fazer a massa grudar após o processo. Quando o óleo adere ao alimento na hora de escorrer, ele cria uma película que impede a fixação correta do molho. O ideal é cozinhar o macarrão até ficar no ponto e misturá-lo imediatamente ao acompanhamento ainda na panela quente. Os chefes recomendam reservar uma concha da água do cozimento antes de escorrer para ajudar a emulsionar o molho na frigideira. O azeite deve ser utilizado somente na base dos refogados ou como finalização aromática diretamente no prato.
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2: As boas novas de Deus para você memorizar esta semana aqui na BBN encontram-se em Romanos capítulo 6, versículo 23. Porque o salário do pecado é a morte, mas o dom gratuito de Deus é a vida eterna por Cristo Jesus, nosso Senhor. Mais uma vez, porque o salário do pecado é a morte, mas o dom gratuito de Deus é a vida eterna por Cristo Jesus, nosso Senhor. Estas são as boas novas de Deus para você memorizar esta semana aqui na BBN.

0: Morte é um assunto delicado, e mesmo que seja uma verdade na vida de todos, ninguém gosta de ficar imaginando que um dia chegará a nossa vez. No entanto, todo filho de Deus, ou seja, aqueles que já foram lavados e perdoados pelo precioso sangue de Cristo, sabe que a morte é apenas o começo, e assim como nosso Senhor e Salvador Jesus, nós também ressuscitaremos um dia para a glória, habitando eternamente no paraíso. Se você também já é um filho de Deus, tendo entregado sua vida a Jesus, você também já faz parte dessa bênção, e nada nem ninguém poderá te separar do amor de Deus. Agora, se você nunca orou ao Senhor, confessando seus pecados e recebendo Jesus como seu único e suficiente Salvador, hoje pode ser o dia. Faça essa decisão tão importante ainda hoje e receba o lindo presente da vida eterna. 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
1: A chamada da meia-noite traz até você Pérolas Diárias de Vimalgo. Jesus, porém, guardou silêncio. Mateus 26:63. Os sumos sacerdotes e anciãos procuraram falso testemunho contra Jesus, mas ele nada lhe respondeu. Quando crentes estão juntos, muitas vezes retornam para casa deprimidos, pois no muito falar não falta transgressão. Deus também leva a sério o pecado da língua, e não apenas a conversação fútil, mas também a calúnia piedosa. Como é impiedosa a sua língua? Igrejas inteiras são destruídas dessa maneira e corações são dilacerados. Mas Deus ouve o que falamos. Um dos resultados mais funestos da calúnia é que Deus não ouve mais as nossas orações. Assim também valerá para nós. Jesus, porém, guardou o silêncio. O diligente estudo da Bíblia coloca nossa mão sobre a boca e nos protege de machucar outros filhos de Deus e ungidos do Senhor. Jesus, porém, guardou o silêncio. Este silêncio irritou a Caifás e amedrontou muito a Pilatos. Assim, o silêncio de Jesus se tornou uma resposta poderosa à pergunta de Pilatos. Talvez você fale muito para Deus sem receber resposta. Por que ele não responde? Não será porque ele espera calado até que você tome algumas atitudes? Talvez você ore assim: Senhor, tira o pecado de mim. Será que isso está certo? Não, pois é você que deve abandonar o pecado. Diga um não total a tudo que é pecado. Então, em seu fraco coração, irromperá o júbilo de vitória. Você ouviu uma meditação extraída do devocional Pérolas Diárias de Vimalgo, publicado pela Chamada. 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

Começamos essa noite juntos aqui na BBN, meditando neste lindo versículo, Salmo 2:12. Bem-aventurados todos aqueles que nele confiam. Muito boa noite a você, eu sou Lincoln Oliveira, é sempre um privilégio ter a sua companhia conosco aqui na BBN.

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0: Olá, querido ouvinte, é bom ter você para mais um programa Sabedoria para o Coração. Hoje chegamos ao fim da nossa série de estudos no livro de Filipenses. Estudaremos os últimos três versos do capítulo 4, versos 21 a 23. O título da nossa mensagem é Crentes Comuns. Um artigo de jornal trouxe a história da luta de várias pessoas não identificadas que findam em delegacias e hospitais. Em geral, são adultos que sofrem um derrame ou têm problema de demência e, por algum motivo, se perdem de suas famílias. A maioria é depois identificada por familiares que os encontram, mas esse artigo falou em particular daqueles que nunca são encontrados por parentes. Um homem mencionado no artigo não tinha documento algum de identidade e ainda tinha problema de memória. Ele foi colocado sob os cuidados de uma instituição e os funcionários dali o apelidaram de Carlos. Ali ele ficou por 10 anos. Por causa de um derrame que havia sofrido, Carlos não falava direito e vivia na cadeira de rodas. Sua única reação às pessoas era sorrir. O artigo continuou dizendo que, finalmente, após uma década, a instituição recebeu informação que ajudaria a desvendar a identidade de Carlos. Seu nome era Crispim Mareno e, coincidentemente, no dia em que a instituição descobriu seu nome verdadeiro, Crispim estava completando 53 anos de idade. Nesse dia, um dos diretores da instituição foi até Carlos, disse-lhe o que haviam descoberto, ajoelhou-se ao seu lado e, em voz baixa, sussurrou em seu ouvido: Crispim Mareno, feliz aniversário! Após ouvir o seu nome, Crispim ficou calado. Pela primeira vez em 13 anos, ele sabia quem era e lágrimas desceram em seu rosto. O título desse artigo era Vivendo uma Vida Desconhecida. Ele acabou produzindo grande interesse e conhecimento sobre esse mundo de pessoas não identificadas, que por um motivo ou outro não fazem ideia de quem são. Com isso em mente, achei interessante que um dos motivos principais por trás da carta bastante pessoal de Paulo aos crentes em Filipos foi o desejo de lembrá-los de sua verdadeira identidade, lembrá-los de quem são e a quem pertencem. Você já parou para pensar que toda vez em que pega a palavra inspirada de Deus, ela conserta nossa predisposição natural à amnésia espiritual? Nós tendemos a esquecer quem somos. Quer no primeiro século ou no século XXI, crentes de todas as gerações estão inclinados a ter perda de memória. A neblina de nossa cultura pecaminosa nos faz perder nossa capacidade espiritual. As distrações barulhentas de nossa geração ensurdecem nossa audição espiritual. E as vozes corruptas que competem por nossa atenção ao nosso redor nos fazem esquecer de quem somos e a quem pertencemos. Paulo escreve para um grupo de crentes que estão sob a ameaça de pensar que são cidadãos de Filipos e que pertencem a Roma. E, de fato, Roma faz um barulho alto demais e o império parece ser soberano e determinar todas as coisas. Então Paulo escreve: Mas, apesar do poder do império romano, deixe-me lembrá-los de que vocês, na verdade, são cidadãos do céu e pertencem a Deus. Filipenses 3:20. Pode até parecer que Roma é a chefona, mas o verdadeiro chefe é Deus. Pode até parecer que o César é o Todo-Poderoso, mas o Todo-Poderoso é Deus. E isso é algo incrível, porque sai da boca do apóstolo Paulo, que acontece de estar escrevendo esta carta acorrentado a dois soldados da elite pretoriana, os quais recebem salário dobrado nessa missão especial dada por César, de manter a vigilância de Paulo nessa prisão domiciliar. Entretanto, na perspectiva de Paulo, ele não foi preso por César, mas foi preso por Cristo. Ele escreve: Porque estou certo de que isto mesmo me redundará em libertação. Também agora será Cristo engrandecido no meu corpo, quer pela vida, quer pela morte. Filipenses 1, 19-20. Paulo diz: Sei muito bem quem sou e a quem pertenço. Abra sua Bíblia em Filipenses 4. Hoje concluiremos nossa série de estudos nessa epístola vendo os três últimos versos. Nesses versos, Paulo reconhece quatro grupos diferentes de pessoas. O primeiro grupo é a igreja de Filipos, a quem ele escreve esta carta. Veja o verso 21. Saudai cada um dos santos em Cristo Jesus. Esse é um linguajar costumeiro de Paulo quando ele se aproxima do final de suas cartas. De fato, ele diz a mesma coisa em três outras cartas, aos crentes romanos e aos coríntios. A única coisa que ele adiciona nessas outras é o ósculo santo, Romanos 16, 16, 1 Coríntios 16, 20 e 2 Coríntios 13, 12. O ósculo ou beijo santo não era algo inapropriado, mas algo tão cultural como um aperto de mão ou abraço. Fazemos algo semelhante a isso em nossa cultura hoje. Aqui em Filipenses, contudo, Paulo deixa de lado o beijo santo. Ou ele não precisava dizer, ou, mais provavelmente, porque nas demais cartas ele mandou todos os membros da igreja saudar uns aos outros, enquanto que aqui em Filipenses ele manda os bispos e diáconos saudar cada irmão individualmente por ele. A ênfase está na parte verbal dessa saudação. Paulo destaca cada um dos irmãos em Cristo, o que é outra maneira de dizer que ele deseja que cada membro individualmente da igreja filipense receba uma saudação pessoal e verbal de sua parte. É como se Paulo estivesse lembrando cada um desses membros queridos e fiéis que o apoiam que ele ama, ora e estima profundamente cada um deles. E note que Paulo diz, saudai cada um dos santos. Você talvez seja tentado a pensar, pronto, agora as coisas ficaram mais fáceis. A fila da saudação não será mais tão longa assim. Pensamos dessa forma principalmente porque perdemos o entendimento teológico de quem realmente somos. Pensamos como a Igreja Católica Romana, ou a Igreja Ortodoxa Grega, Russa, as quais canonizam indivíduos que foram celebridades da fé. Esses são santos. Essas igrejas exigem que os santos estejam associados a milagres verificáveis, resultantes de seus ministérios, ensinos ou mesmo ligação física com alguma relíquia de seu passado. No caso da Madre Teresa, uma mulher disse que foi curada após um contato físico com uma foto da Madre Teresa. Conforme disse essa devota, um raio de luz saiu do medalhão onde estava a foto e curou seu corpo. Isso ajudou o Vaticano a confirmar a candidatura da Madre Teresa à posição de santa. Não desejo desviar muito do assunto aqui. O que quero destacar é que muitos pensam que apenas as pessoas extraordinárias, que têm alguma coisa a ver com milagres ou que vivem vidas impecáveis, merecem ser chamadas de santos. Celebridades espirituais se tornam santos. Até mesmo fora do sistema da religião, é comum ver pessoas boas sendo chamadas de santas. Olha, só digo uma coisa, para aturar aquele homem, ela é uma santa. Que chance nós temos num contexto como esse? Bom, para começar, precisamos entender que nada do que religiões exigem tem a ver com as escrituras. Essas são exigências humanas. O termo usado no Novo Testamento para santo é hagios, que significa simplesmente separado. Essa é uma referência não a crentes especiais, mas a todo crente, porque todo crente foi separado a Deus como sua posse pessoal. O termo santo acontece de ser o favorito do apóstolo Paulo para falar do crente, e ele o emprega 40 vezes em suas cartas. Ele chama todos os crentes de Filipos de santos. Ele escreveu em Filipenses 1:1, Paulo e Timóteo, servos de Cristo Jesus, a todos os santos em Cristo Jesus que vivem em Filipos. Até mesmo no caso da congregação problemática e imatura de Corinto, Paulo remove todas as dúvidas quanto à posição de cada crente como santo. Ele escreve, chamados para ser de santos, 1 Coríntios 1:2. Conforme escreveu um autor, no contexto bíblico, um santo não é um super-herói da fé, mas alguém que tem vida eterna em Cristo. De fato, perceba a base para a pessoa ser chamada de santa aqui em Filipenses 4. Paulo esclarece, saudai cada um dos santos em Cristo Jesus. Por causa de sua união com Cristo Jesus, você acontece de ter uma posição de santidade. Neste exato momento, você é um santo, separado para Deus pela fé em Cristo Jesus como sua posse singular e preciosa. Então, Paulo diz a cada membro de Filipos e de nossas igrejas hoje: aqui está a sua identidade, quem você é, um santo. O que significa que você não é santo por causa de sua atuação perfeita como crente. Você não se torna santo apenas após ter graduado a um nível superior de espiritualidade. E isso significa que você não é um santo porque descobriu os segredos da espiritualidade. Você é chamado de santo porque Deus o chamou para si pela fé em Cristo, de forma que todos os que estão em Cristo são chamados de santos. E a propósito, as Escrituras não nos encorajam a venerar, adorar ou queimar velas, incensos e fazer rezas para santos, quer vivos ou mortos. Isso não passa de religião humana. Santos não são pessoas a serem adoradas. Santos são pessoas que adoram o Senhor vivo e verdadeiro. Paulo reconhece um segundo grupo de pessoas nessas observações finais. Esse é o grupo das pessoas que estão com ele. Veja o verso 21. Saudai cada um dos santos em Cristo Jesus. Os irmãos que se acham comigo vos saúdam. Ele diz, os irmãos que estão comigo aqui dizem oi também. Apesar de Paulo não mencionar nomes aqui, isso sem dúvidas inclui Timóteo, o aprendiz de ministério de Paulo. Quando começou a escrever esta carta, Paulo fez de Timóteo um coautor. Ele escreve Paulo e Timóteo. Além disso, somos informados em Filipenses 2:25 que Paulo envia Epafrodito a Filipos, sem dúvida como o portador desta epístola. A propósito, apesar de esses homens serem talentosos de forma singular, e de terem grandes responsabilidades na igreja primitiva, perceba que Paulo não diz que eles são uma categoria especial de santos. Paulo os chama simplesmente de irmãos. Essa atitude também revela nobreza em Paulo. Ele poderia ter escrito com um ar de superioridade e diferença: esses homens são meus aprendizes, meus alunos. Mas não, eles são meus irmãos, o que é outra maneira de dizer: como membros do corpo de Cristo, somos iguais aos olhos de Deus, somos irmãos. De forma implícita, Paulo diz que eles são irmãos dos crentes de Filipos também. Acontecemos de pertencer à mesma família por estarmos em Cristo. Isso é verdade hoje também. Pelo fato de pertencermos a Cristo, cada mulher crente é sua irmã e cada homem crente é seu irmão. Quem é você? Um santo. E também é um irmão ou irmã de todos os demais santos na família de Cristo ao seu redor. Então, não somente pertencemos a Deus, mas pertencemos uns aos outros, somos família. Lembre-se que Paulo escreve aqui, conforme vimos antes, a uma igreja que lutava com o problema da divisão. É como se o apóstolo lembrasse esses irmãos agora que sua união em Cristo é tão profunda e imutável quanto a união que possuem com seus parentes de sangue. Meu querido, Deus não nos manda produzir unidade como uma família no corpo. Deus não nos manda produzir unidade, mas proteger a unidade. Paulo escreve em Efésios 4:3, esforçando-vos diligentemente por preservar a unidade do Espírito no vínculo da paz. E quanto maior a família, mais desafiador se torna preservar essa unidade, não é? Uma igreja, contudo, não é unida por ser pequena. Uma igreja não é unida porque todos possuem a mesma personalidade. Uma igreja é unida porque todos têm o mesmo propósito e a mesma prioridade: fazer discípulos e glorificar a Deus. Ninguém é o chefão, todos são irmãos ou irmãs nessa família. Lembre-se que Paulo já desafiou os filipenses no capítulo 2 a ter a mesma atitude de Jesus Cristo, o qual se humilhou e viveu não para ser servido, mas para servir. Não há espaço na família e na igreja para orgulho egoísta. Veja o que Paulo escreveu em outra de suas cartas. Irmãos, reparai, pois, na vossa vocação, visto que não foram chamados muitos sábios, segundo a carne, nem muitos poderosos, nem muitos de nobre nascimento. Pelo contrário, Deus escolheu as coisas loucas do mundo para envergonhar os sábios, e escolheu as coisas fracas do mundo para envergonhar as fortes. E Deus escolheu as coisas humildes do mundo e as desprezadas, e aquelas que não são, para reduzir a nada as que são, a fim de que ninguém se vanglorie na presença de Deus. Mas vós sois dele em Cristo Jesus, o qual se nos tornou da parte de Deus sabedoria e justiça e santificação e redenção, para que, como está escrito, aquele que se gloria, glorie-se no Senhor. 1 Coríntios 1, 26-31. Quem somos nós? Um bando de irmãos e irmãs redimidos, que não se esqueceram de que a igreja é uma família a qual pertencemos. Os irmãos que se acham comigo vos saúdam. Paulo reconhece agora um terceiro grupo, os crentes das igrejas na região onde se encontra. Ele escreve no verso 22, todos os santos vos saúdam. O contexto indica que todos os santos se refere aos crentes na região onde Paulo está, ou seja, os crentes aqui de Roma mandam lembranças. E essa é uma manifestação tremenda de graça por parte de Paulo. Já aprendemos que a maioria dos crentes em Roma havia abandonado Paulo. Eles não cuidavam dele, nem o apoiavam em suas necessidades. Nenhuma delegação de pastores vinha encorajá-lo na prisão ou ver como as coisas andavam. Mesmo assim, ao invés de dizer, não há nenhum santo aqui em Roma que se preocupa comigo, e eles provavelmente não se preocupam com vocês também. Ao invés de dizer isso, Paulo os inclui em sua carta. Paulo constrói uma ponte. Que graça! Sem dúvida alguma, ele sabe que esta carta aos filipenses chegará em Roma, e todos os crentes romanos ficarão envergonhados por sua óbvia falta de cuidado pelo corpo universal de Cristo e pelo próprio apóstolo. Então, Paulo os inclui na carta. Com as melhores das intenções e motivos, ele ergue uma ponte para que os romanos atravessem e não fiquem de fora da comunhão dos santos. Podemos ler as entrelinhas. Nenhum nome é mencionado, apenas uma menção geral. Todos os santos daqui vos saúdam. O quarto e último grupo que Paulo reconhece é o dos crentes da casa de César. Ele escreve no verso 22, todos os santos vos saúdam, especialmente os da casa de César. Aqui Paulo fala de forma mais específica, ao mesmo tempo que não menciona nomes, mas provavelmente para a proteção dos irmãos. Não seria sábio se Paulo, inimigo de César, mencionasse por nome seus amigos que estão inseridos na administração do império. Então ele deixa os nomes de lado. Todavia, o efeito é o mesmo. Pessoas estão sendo salvas e bem debaixo do nariz de Nero. Existem santos na casa de César. Agora, a palavra casa não se refere necessariamente à família pessoal de Nero, apesar de existir um rumor de que quando Nero saiu em uma de suas viagens, sua esposa ouviu o evangelho e entregou sua vida a Cristo. Entretanto, isso é rumor e não foi confirmado historicamente. A expressão casa de César era comum nessa cultura para o que pode ser chamado hoje de governo. Essas eram pessoas que trabalhavam para o governo, para César. Na época de Paulo, a frase incluía escravos e livres, homens e mulheres, que serviam nas cozinhas preparando as refeições de César ou cuidando de seus jardins e hortas. Também podia incluir administradores de propriedades, arquitetos imperiais, pedreiros e pintores, zeladores e agricultores. Também podia se referir a oficiais do palácio, assim como Daniel no reino da Pérsia. De forma geral, essas eram pessoas do palácio de César, responsáveis por lidar com o dinheiro imperial e administrar as coisas do dia a dia do império. Paulo não menciona nomes, mas diz aos crentes de Filipos que os crentes estão em todo lugar. Em nossos dias, é como se Paulo dissesse que eles estão no palácio da Alvorada. O erudito do Novo Testamento, Lightfoot, que viveu no século XIX, encontrou alguns paralelos interessantes entre os nomes na lista de crentes que Paulo fornece em Romanos 16 e os nomes dos membros da casa de César, datados do século I, da época de Paulo. William Barclay resumiu bem quando escreveu: esse carpinteiro galileu já tinha começado a governar sobre aqueles que governavam o mais poderoso império do mundo. Apenas imagine a implicação dessa frase. Aqui está Paulo, acorrentado a soldados pretorianos, escrevendo com uma linguagem quase criptografada, que o poder do império não pode deter o poder do evangelho. Com isso, Paulo conclui sua carta com uma espécie de inclusio. Ele começou a carta desejando a graça sobre os filipenses, e ele termina com a mesma ideia. Veja o verso 23, a graça do Senhor Jesus Cristo seja com o vosso espírito. Quem é você? Um santo, separado para Deus por uma escolha que Deus mesmo fez. A quem você pertence? À família de Deus, bem como aos demais irmãos e irmãs. E o que você tem? Graça, um favor imerecido, além do amor infinito e inesgotável de Deus. Uma história ilustra bem a verdade sobre a graça. Lily era uma excelente motorista. Vários anos atrás, ela era motorista de um ônibus escolar numa grande cidade americana. Pelo fato de não ter nenhuma multa ou acidente, o município estava lhe dando agora um prêmio por sua direção cautelosa. Seus colegas de trabalho sabiam que Lily era uma boa motorista e muitos deles compareceram à cerimônia de premiação na qual ela receberia seu reconhecimento. Bom, a caminho da cerimônia, Lily fez uma curva fechada muito rápido e virou o ônibus, enviando não somente a si mesma, mas também outras 16 pessoas para o hospital. Ela tinha passado o ano inteiro sem acidente algum. Será que ela recebeu seu prêmio? Claro que não. Comitês de premiação não operam com base na graça. Deixe-me colocar isso da seguinte forma. Justiça é receber aquilo que você merece. Misericórdia é não receber aquilo que você merece. E graça é receber aquilo que você não merece. E como recebemos essa graça imerecida? Paulo diz no verso 23 que ela pertence e é dada pelo Senhor Jesus Cristo. Veja bem, tudo nesta carta está ligado a Jesus Cristo. Paulo mencionou o Senhor 40 vezes nesta pequena epístola e toda responsabilidade, benefício, ambição e desejo do crente se resume ao que Cristo faz, é, dá e fará no futuro. Paulo começou a carta escrevendo que era um escravo de Cristo, capítulo 1, verso 1. Seu aprisionamento era para o avanço do Evangelho, para glorificar Cristo, capítulo 1, verso 13. Para Paulo, o viver era Cristo, capítulo 1, verso 21, e o morrer nada mais do que uma união com Cristo, capítulo 1, verso 23. Paulo exortou os crentes filipenses a assumirem a mesma atitude de Cristo, capítulo 2, verso 5, a gloriarem-se em Cristo, capítulo 3, verso 3, a ansiarem ardentemente pela vinda de Cristo, capítulo 3, verso 20, a se contentarem em Cristo, capítulo 4, verso 13, e a encontrarem sua identidade em Cristo, capítulo 4, verso 21, bem como toda a graça necessária para cada aspecto da vida. Capítulo 4, verso 23. Enquanto Paulo escreve esta carta, sua pena foi mergulhada na tinta da graça. A carta está saturada com a graça de Cristo, e isso por si só é suficiente para encorajar o espírito de cada crente. Em seu livro O Despertar da Graça, Charles Swindoll conta o seguinte sobre o ex-chanceler do Seminário Teológico de Dallas, nos Estados Unidos. Não cheguei a conhecer Schaeffer, o fundador do seminário onde estudei. Ele morreu poucos anos antes de eu começar meus estudos ali em 1959. Alguns dos meus professores o haviam conhecido bem e, sem exceção, lembravam-se dele como um homem de grande graça. Ele era um grande defensor da doutrina da graça. Um dos meus mentores conta de uma vez quando esse homem de Deus querido terminou sua última aula sobre a graça numa tarde quente em Dallas. Era primavera de 1952. Esse homem idoso, que havia ensinado naquele semestre em particular, sentado numa cadeira de rodas, concluiu seus comentários finais. Ninguém na sala se mexeu quando a aula terminou. Foi como se os jovens teólogos estivessem absorvendo o que tinham ouvido, admirados com as colocações e com o entusiasmo de seu professor com a graça incomparável de Deus. Logo depois, esse senhor de cabelos brancos começou a se retirar da sala, e quando ele desligou o interruptor da luz, a sala inteira se ergueu em aplauso trovejante. enquanto o amado teólogo enxugava suas lágrimas. Com a cabeça abaixada, ele ergueu uma mão, pedindo que parassem. Quando todos se silenciaram, ele falou com voz baixa, mas de forma inesquecível: "Senhores, passei mais da metade da minha vida estudando essa verdade, e estou agora apenas começando a descobrir o que a graça de Deus realmente é." 12 semanas depois, esse proponente da graça foi recebido na presença do Senhor, aos 81 anos de idade. Ele estava apenas começando a descobrir o tesouro da graça. Quem é você? Um santo, separado a Deus pela sua graça imerecida. Você é um santo. A quem você pertence? À família de Deus e aos irmãos e irmãs ao seu redor, presos, juntos, em unidade por virtude de nossa união com Jesus Cristo. E você também acontece de estar vivendo, neste exato momento, sob o derramar abundante da graça, a qual é suficiente para suprir cada necessidade, suficiente para ajudá-lo a encarar cada dia, até aquele dia em que veremos Cristo face a face. Daí, a extravagância de sua graça começará a ser revelada em dimensões espetaculares que nem sequer conseguimos imaginar. E o nosso Senhor jamais cessará de nos maravilhar. Sua graça nos definirá eternamente. Somos o que somos e vamos para onde vamos por causa de sua graça. E enquanto isso, meu querido, não se esqueça de quem você é e a quem você pertence. Foi um privilégio ter você para essa série de estudo no livro de Filipenses e agradecemos a Deus por essa grande graça. Desejo as bênçãos de Deus para a sua vida e espero você para o nosso próximo estudo.
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2: Crianças que cresceram ajudando em casa aprenderam responsabilidade antes mesmo de entender o que era produtividade. Diego Fernandes, engenheiro químico, diz que bicarbonato de sódio e vinagre não são adequados para limpar a máquina de lavar roupa. Vegetal esquecido nas feiras é um dos mais poderosos. Conheça os benefícios do maxixe e como prepará-lo. Lavar a louça, dobrar roupas e varrer o quintal na infância ajudam a formar adultos muito mais comprometidos. Estudos em psicologia do desenvolvimento mostram que essas tarefas domésticas do dia a dia constroem a capacidade de se sentir responsável pelo bem-estar coletivo. Diferente da escola, onde as obrigações geram apenas consequências individuais, o trabalho em casa afeta diretamente a rotina de toda a família. Pesquisadores da Universidade de Minnesota, nos Estados Unidos, constataram que os participantes que ajudavam nas tarefas domésticas desde cedo apresentaram maior competência profissional e melhores relacionamentos interpessoais na vida adulta. O estudo revelou que esse impacto positivo é ainda mais expressivo quando as dinâmicas começam antes dos 4 anos. Ao ocupar um papel funcional, o jovem entende que seu esforço tem peso real no funcionamento do lar. No ambiente profissional, essa vivência antiga se traduz na proatividade, na capacidade de assumir responsabilidades de forma espontânea. A famosa mistura de bicarbonato de sódio com vinagre é muito utilizada na limpeza doméstica, mas não deve ser aplicada em máquinas de lavar. De acordo com o engenheiro químico Diego Fernandes, os dois ingredientes se neutralizam quando misturados, perdendo a eficácia de ação. Essa reação química gera bastante espuma e uma falsa sensação de eficiência, mas o efeito real de higienização é nulo. O especialista alerta ainda que o bicarbonato sozinho não remove o calcário acumulado, nem as crostas antigas de sabão do tambor. A recomendação profissional para a manutenção do aparelho é utilizar 4 colheres de sopa de ácido cítrico em pó diretamente no tambor. Muitas vezes ignorado nas bancadas das feiras livres, o maxixe é um verdadeiro tesouro nutricional perfeitamente adaptado ao clima brasileiro. Composto por cerca de 95% de água, o alimento ajuda a manter a hidratação e fornece minerais essenciais ao coração. O ingrediente também atua no controle do peso e da glicemia por ser altamente rico em fibras solúveis e insolúveis. A presença marcante de vitamina C e agentes antioxidantes na polpa combate os radicais livres e melhora a imunidade. O manuseio do produto é simples e não exige a retirada obrigatória dos pequenos espinhos externos por serem protuberâncias macias. Para o consumo seguro, basta lavar bem a casca e fazer uma raspagem leve utilizando uma faca sob água corrente. Uma das formas mais tradicionais de saborear o ingrediente é por meio de um refogado acebolado rápido com alho e azeite. O vegetal picado em rodelas deve cozinhar tampado em fogo baixo com meia xícara de água por até 15 minutinhos. A finalização do prato é feita com cheiro verde picado e pimenta do reino para destacar o sabor levemente ácido.
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3: As boas novas de Deus para você memorizar esta semana aqui na BBN encontram-se em Romanos capítulo 6, versículo 23. Porque o salário do pecado é a morte, mas o dom gratuito de Deus é a vida eterna por Cristo Jesus, nosso Senhor. Mais uma vez, porque o salário do pecado é a morte, mas o dom gratuito de Deus é a vida eterna por Cristo Jesus, nosso Senhor. Estas são as boas novas de Deus para você memorizar esta semana aqui na BBN.

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1: Em nossa última edição, presenciamos um momento trágico em que Saul cruzou a linha sem retorno. Mesmo tendo confessado seu pecado, o relógio não podia voltar atrás. Deus viu algo no coração de Saul que o levou a fazer Samuel declarar em 1 Samuel capítulo 15, versículos 28 e 29: O Senhor tem rasgado de ti hoje o reino de Israel e o tem dado ao teu próximo melhor do que tu. E também aquele que é a força de Israel não mente nem se arrepende, porquanto não é um homem para que se arrependa. Deus é imutável, isto é, permanente. Esta verdade sobre Deus é reconfortante. Você pode contar com Ele. Ele não o decepcionará nem o surpreenderá mudando as regras do jogo. Em outro sentido, sua imutabilidade é como um muro intransponível. Ele é tardio em irar-se e longânimo, amoroso e gracioso. Mas se você desprezar a sua verdade e rejeitar a sua palavra, a arrogância e a independência surgirão e endurecerão seu coração e mente. Você ficará cego para as questões da obediência e, antes que perceba, as consequências da sua rebelião o alcançarão. Então, você tentará fazer as pazes. Você conhece as palavras, mas o coração está calejado demais para se arrepender. Você implorará por misericórdia, mas sua motivação não é ver Deus glorificado, mas sim ser restaurado a uma posição de honra e bênção. O fim trágico pode ser adiado por um tempo, mas virá. Você pode contar com isso. O capítulo 15 termina com a declaração de que Samuel morreu sem nunca mais ver Saul. Responda a Deus agora para que sua imutabilidade seja para você um conforto em vez de uma condenação eterna.
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2: Tema, de volta aos princípios básicos. Texto bíblico, Jeremias 17, versículos de 1 a 10. Assim diz a palavra do Senhor. O pecado de Judá está escrito com um ponteiro de ferro e com diamante pontiagudo, gravado na tábua do seu coração e nas pontas dos seus altares. Seus filhos se lembram dos seus altares e dos seus postes ídolos junto às árvores frondosas, sob os altos outeiros. Ó monte do campo, os teus bens e todos os teus tesouros darei por presa, como também os teus altos por causa do pecado em todos os teus territórios. Assim por ti mesmo te privarás da tua herança que te dei, e far-te-ei servir os teus inimigos na terra que não conheces, porque o fogo que acendeste na minha ira arderá para sempre. Assim diz o Senhor: maldito o homem que confia no homem, faz da carne mortal o seu braço e aparta o seu coração do Senhor, porque será como arbusto solitário no deserto, e não verá quando vier o bem. Antes morará nos lugares secos do deserto, da terra salgada e inabitável. Bendito o homem que confia no Senhor e cuja esperança é o Senhor, porque ele é como a árvore plantada junto às águas, que estende as suas raízes para o ribeiro. E não receia quando vem o calor, mas a sua folha fica verde, e no ano de sequidão não se perturba nem deixa de dar fruto. Enganoso é o coração, mais do que todas as coisas, e desesperadamente corrupto. Quem o conhecerá? Eu, o Senhor, esquadrinho o coração, eu provo os pensamentos, isto para dar a cada um, segundo o seu proceder, segundo o fruto das suas ações. No versículo 9 do capítulo 17 do livro que lemos em Jeremias, diz que o coração é mais enganoso que qualquer outra coisa e sua doença é incurável. Escreveu o profeta Jeremias. E o apóstolo Paulo escreveu em Romanos 7,18: sei que nada de bom habita em mim, isto é, em minha carne. Romanos 7,18. E em Romanos 3,23: pois todos pecaram e estão destituídos da glória de Deus. Esse é o ponto de partida. Essa é a razão do Calvário. Entramos nesse mundo com essa condição. Ela foi herdada de Adão. Essa é a nossa natureza carnal, mundana e rebelde. Essa é a doutrina bíblica da total depravação do homem. E se isso perturba, é porque você não está alicerçado na verdade fundamental, mas numa religião de obras de origem humanista. Jesus nunca ensinou que a natureza humana fosse boa sobre qualquer aspecto. E se ele tivesse nascido de um pai terreno, não poderia ter sido sacrifício sem pecado para nós. Segundo a religião das obras, o homem pode conquistar um lugar no céu com seu trabalho, por meio do autoaperfeiçoamento e em cima desse princípio. A maioria desses grupos é fácil de identificar. O fato mais alarmante é que esse tipo de pensamento está se tornando bastante comum. A não ser que o mantenhamos alertas, suas sementes serão lançadas e criarão raiz no próprio seio das igrejas históricas e biblicamente fundamentadas. Se damos nome a um mal, espera-se que o evitemos. Mas são os pensamentos traiçoeiros que se insinuam quando não desconfiamos, que nos pegam desprevenidos e permeiam o nosso pensamento antes de percebermos o que está acontecendo. O humanismo diz: cada homem tem uma centelha do divino, que só precisa ser atiçada para dar-lhe vida, e com o devido tempo e oportunidades, ele provará o seu valor. Devemos sempre pensar só o melhor quanto a nós mesmos e aos outros. Não estamos todos, afinal, fazendo o nosso melhor? E se na prática não parece ser assim, há uma razão perfeitamente válida. Devido às limitações das circunstâncias, seja paciente, seja tolerante, porque apesar das falhas aparentes, estamos todos juntos nisso. E quem ousará dizer que uma pessoa é melhor do que a outra? Afinal, cada um de nós é uma mistura de positivos e negativos. E Deus é amor. Que vivamos na casa ao lado da estrada e sejamos amigo do homem. Eu estou bem e você está bem. Todo mundo é belo. Tudo está bem no mundo. E o céu está esperando para nos dar boas-vindas. Sua familiar? Ouvimos isso em toda parte, de uma forma ou de outra. Mas, amado, isso não é teologia bíblica. Eu não estou bem e você não está bem. Somos pecadores, somos rebeldes e temos uma inclinação para o mal. Temos uma capacidade natural para cometer os crimes mais perversos. Mesmo todos os nossos atos de justiça, segundo a Bíblia, são como trapo imundo aos olhos de Deus. Para resolver esse problema, Jesus derramou o seu sangue. É por isso que precisamos de um novo nascimento. Nascemos debaixo da maldição do pecado. Precisamos ser regenerados, porque nascemos degenerados. A mensagem do Evangelho não é um convite para que todas as pessoas boas entrem na família de Deus, já que Ele não precisa dos nossos serviços. Isso poderíamos fazer sem que nossa reputação fosse ferida. Mas não é assim que funciona. Deus de forma alguma precisa do serviço de homens e mulheres depravados. E essa é a situação de todos nós. Somos nós que temos a necessidade da obra redentora de Cristo em nosso coração, através do poder do seu sangue derramado, para nos resgatar da condenação eterna e nos tirar do reino das trevas, transladando-nos para o reino do seu precioso Filho. Nós que não possuímos justiça própria, carecemos da justiça de Cristo para ser colocada na nossa conta por meio da fé em sua obra consumada de salvação em nosso favor. Tornar-se cristão não é a mesma coisa que se tornar sócio de um clube. A igreja não é um agrupamento de pessoas distintas e moralmente elitizadas. Ela é a associação dos santos, que se tornaram santos ao serem lavados no sangue do Cordeiro e ao repudiarem a velha natureza pecaminosa. Eles nasceram de novo em santidade, por meio de arrependimento e fé. Isso não é humanismo, isso é totalmente o oposto. O humanismo não pode ser encontrado em lugar algum na Bíblia. O humanismo é um dispositivo de que o homem se vale para salvar seu próprio orgulho e ego. É um escape filosófico do fogo do inferno, instituído pelo homem para salvar o próprio homem. Amados, o homem nunca poderá salvar o seu semelhante. A religião nunca salvará o homem. O homem está condenado. Necessitamos da intervenção divina. E é por esse motivo que precisamos de Jesus, que não foi apenas homem, mas Deus, o Filho, com poder em si mesmo para superar o pecado e poder por meio da expiação, mas também nos libertar do castigo, do poder, e finalmente da presença do pecado. O cristianismo é isso, e não há semelhança entre ele e o humanismo. Está escrito que Jesus não veio ao mundo para condená-lo, mas para salvá-lo. Essa é a verdade, porque a sentença de condenação já havia sido pronunciada e o homem já estava condenado. Assim, as boas novas do Evangelho declaram que o homem, que já está debaixo da sentença de morte por causa dos seus pecados, pode sair da condenação ao depositar sua fé em Cristo e pode passar da morte, o estado do qual foi gerado, para a vida, que é o dom de Deus para aquele que crê. Como Jesus, nós também estamos aqui, não para condenar os outros, mas para aceitar o triste fato de que todos nós já estamos debaixo da sentença de condenação e morte. A solução é receber o Senhor Jesus Cristo como nosso Salvador e persuadir os outros que estão na mesma situação, isto é, sob a sentença de morte, a fazer o mesmo e resgatar suas almas imortais para que tenham a vida eterna. É fato, estamos todos no mesmo barco, mas não quer dizer que estejamos numa situação em que todo mundo faz o seu melhor e acredita um no outro. A dura verdade é que nenhum de nós pode fazer coisa alguma para anular a sentença de morte sobre a qual nos encontramos. Todos precisamos de uma mudança radical na antiga natureza para a nova, a natureza divina. Precisamos que a nova vida em Cristo substitua a nossa sentença de morte. Isto é uma mudança de posição, pois nascemos neste mundo, filhos do diabo, mas pela experiência do novo nascimento, nos tornamos filhos de Deus. João capítulo 3. Educação, cultura e autodeterminação nunca trarão essa mudança. Riqueza e fama também não. A mudança só ocorrerá por meio do arrependimento dos nossos pecados, da fé, da obra redentora de Jesus Cristo e da aceitação do Senhorio dele. Todas as religiões de autorrealização derivam da perspectiva humanista. Qualquer ensinamento que afirme que o homem pode tornar-se melhor pelos seus próprios esforços e, dessa forma, obter a vida eterna é humanismo e não cristão. O humanismo diz que a natureza do homem precisa ser substituída por uma nova natureza, que é um dom de Deus como resposta à sua fé e aceitação do Senhorio de Cristo em sua vida. Oremos ao Senhor. Nosso Pai, agradecemos-te porque, conhecendo nosso completo desamparo, fizeste completa provisão para que fôssemos redimidos por meio da obra consumada de Cristo, cujo sangue que ele derramou nos redime do pecado. Certamente não nos oporemos à graça de Deus, pois se um morreu por todos, então todos estavam mortos, e os mortos não podem se salvar a si próprios. Agradecemos-te por tão grande salvação, enquanto ainda éramos pecadores. Cristo morreu por nós. Bendizemos o teu nome e nos prostramos diante de ti em humildade e gratidão. Nós oramos em nome de Jesus. Amém.
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Finalzinho de noite nesta segunda-feira, como é bom louvarmos a Deus através da boa música cristã juntos. E eu gostaria de encorajar você a compartilhar conosco um pouquinho daquilo que Deus tem feito em sua vida, tem falado ao seu coração, quem sabe através de uma música ou de uma mensagem, uma pregação. Que tal você compartilhar conosco através do e-mail? Escreva pra gente. 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
2: Mercado eleva a previsão da inflação para 5,04 este ano. Resultados de recursos do Enem 2026 já estão disponíveis. Acordo prevê regra de transição de 60 dias para fim da escala 6x1. O mercado financeiro elevou a previsão da inflação oficial do país para 5,04% este ano. A estimativa foi divulgada nesta segunda-feira pelo Banco Central no boletim Focus, após 11 semanas seguidas de alta na projeção. A subida nos preços é impulsionada principalmente pelo encarecimento dos alimentos e pela pressão dos combustíveis. O cenário atual reflete os fortes impactos econômicos gerados pelos recentes conflitos armados no Oriente Médio. Com isso, o índice ultrapassa o teto de tolerância da meta, que é de 4,5%. Para conter essa escalada, o Banco Central mantém a taxa básica de juros, a Selic, em 14,5% ao ano. Enquanto isso, a projeção do crescimento da economia brasileira para este ano subiu levemente para 1,89%. O dólar comercial segue estimado pelo mercado financeiro na casa dos R$ 5,17. O INEP, Instituto Nacional de Estudos e Pesquisas Educacionais Anísio Teixeira, liberou o resultado final dos recursos para isenção da taxa do Enem 2026. Os candidatos devem acessar a página do participante usando o login oficial da plataforma gov.br. As inscrições para a prova já começaram nesta segunda-feira e seguem abertas até o dia 5 de junho. É importante destacar que mesmo quem conseguiu a isenção precisa entrar no sistema para confirmar a participação. Quem teve o pedido negado deve realizar a inscrição normalmente para garantir a vaga no exame. Para os candidatos não isentos, o valor da taxa de inscrição permanece em R$ 85,00. O pagamento pode ser feito por Pix, cartão ou boleto bancário até o dia 10 de junho. As provas oficiais do Enem estão confirmadas para os domingos 8 e 15 de novembro. O governo federal e a Câmara dos Deputados fecharam um acordo que define o fim da escala 6x1 em todo o Brasil. O trabalhador passará a ter direito a 2 dias de folga semanais no prazo de 60 dias após a promulgação da nova proposta constitucional. Nesta primeira etapa de transição, a jornada de trabalho semanal cai imediatamente de 44 para 42 horas. O plano completo prevê que a jornada semanal chegue ao limite de 40 horas no período máximo de 1 ano após a aprovação. O anúncio oficial do projeto foi feito pelo presidente da Câmara, acompanhado de ministros de Estado em Brasília nesta segunda-feira. O texto deve ser votado pela comissão especial nesta quarta e segue direto para o plenário da Câmara na quinta. Como medida complementar, a mesa diretora do parlamento anunciou que pretende ampliar o teto de faturamento e a contratação de funcionários para microempreendedores. A mudança busca garantir suporte operacional aos pequenos comércios e prestadores de serviços que necessitarem de adaptações ao longo do ano. Outras exceções econômicas específicas serão tratadas posteriormente por meio de um projeto de lei com urgência constitucional.
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3: Tiago, o irmão de Jesus, deve ter ouvido muitas parábolas contadas por Jesus. E ele mesmo, quando escreve a sua carta, anos depois, e já estamos no final do Novo Testamento, ele faz uma aplicação da doutrina da nossa fé completa, uma fé viva, uma fé que realmente é verdadeira. Ele diz assim no capítulo 2, uma pergunta, capítulo 2, versículo 14: de que adianta, meus irmãos, dizerem que têm fé, se não a demonstram por meio de suas ações? Acaso esse tipo de fé pode salvar alguém? Ele faz uma comparação aqui entre as pessoas dizerem que têm fé e as pessoas precisarem demonstrar por meio de ações. Ele usa então uma comparação. Isso aqui é o princípio de uma parábola. Se um irmão ou uma irmã necessitar de alimento ou de roupa e você disser até logo e tenha um bom dia, aqueça-se e coma bem, mas não lhe der alimentos nem roupa, em que isso ajuda? É uma figura, uma ilustração que nós facilmente entendemos. Dizer para alguém que tenha um bom dia, que se aqueça, que coma bem, mas a gente não ajudá-lo a ter estes recursos na sua vida, não adianta. É uma palavra que não traz solução. Então, no versículo 17, ele fala da fé por si mesma. Diz assim: como vem a fé por si mesma, a menos que produza boas obras, está morta. A fé por si mesma, a fé em si, a palavra fé e ponto final, a fé invisível, a fé que não se percebe em transformação de vida, esta é uma afirmação que está morta. A fé por si mesma é muito pouco. Nós somos salvos pela fé, mas é a fé verdadeira. É a fé que acompanha uma vida completamente nova, o novo nascimento de que fala Jesus. Então, no versículo 18, ele usa uma comparação também com argumentos que se ouvem. Diz assim Tiago: mas alguém pode argumentar, uns têm fé, outros têm obras. Mais ou menos assim, uns serão salvos porque têm muita fé, os outros porque fazem o bem. E Tiago vai explicar que não é assim. Ele diz: mostre-me sua fé sem obras, e eu pelas minhas obras lhe mostrarei minha fé. Ele está dizendo agora que a gente é salvo pela fé, mas quem é salvo por Jesus Cristo não guarda para si somente esta bênção. Ninguém que tem fé guarda consigo. A gente vive a fé que nós temos em Cristo Jesus. Uma fé viva, portanto. Vamos fazer assim na nossa vida.
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Muito bom dia a você nesta madrugada de terça-feira, 26 de maio. Eu sou Lincoln Oliveira e eu quero começar esse dia compartilhando a minha devocional que falou muito ao meu coração. Paulo, escrevendo a Tito, estava encorajando ele a ser um modelo para os demais cristãos. E é interessante que há um alvo. O versículo 13 do capítulo 2 diz: aguardando a bem-aventurada esperança e o aparecimento da glória do grande Deus e nosso Salvador, Jesus Cristo. Aguardando a bem-aventurada esperança, Jesus breve vem. E nós vamos ver, sim, a glória de Deus, grande Deus e nosso Salvador, Jesus Cristo. Um bom dia a você. Brilhe por Jesus.

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Quando pensamos em Deus, dentre as muitas características que podemos lembrar, amor e justiça são as que mais se destacam. Por sua justiça como pecadores, mereceríamos a condenação eterna ao inferno. Mas por seu tão imenso amor, ele enviou seu único filho para morrer em nosso lugar na cruz. E agora, quando ele olha para cada um de seus filhos, ele não vê mais o pecado em nós. Assim, o sacrifício de Jesus por mim e por você. 1 Samuel 16, no verso 7 diz: Porque o Senhor não vê como vê o homem, pois o homem vê o que está diante dos olhos. Porém, o Senhor olha para o coração. Você tem certeza do que Deus vê quando ele olha para o seu coração? Ele ainda vê um pecador, ou ali ele encontra um remido, resultado do sacrifício de Jesus na cruz? 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

0: bem-vindo ao programa Palavras de Louvor. Esse programa é baseado nos estudos do Dr. Donald Hubbard, pastor e professor da Bíblia. Nós agradecemos a Deus pelo privilégio de, nos próximos minutos, apresentar a você verdades contidas na Palavra de Deus e suas aplicações para os nossos dias. Vamos então a mais um estudo no programa Palavras de Louvor. 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
1: Olá, seja bem-vindo às Palavras de Louvor. Nosso professor da Bíblia é o Dr. Donald Hubbard, e eu sou Lincoln Oliveira, seu apresentador. A lição de hoje nos fala de quando Jesus enfrentou uma grande tempestade. Vamos começar agora nosso estudo na Palavra de Deus. Você já enfrentou uma grande tempestade? Bem, eu mesmo tenho duas experiências tremendas com tempestades. E essas memórias permaneceram por um longo tempo em minha cabeça. Uma dessas ocasiões ocorreu quando eu e minha esposa viajávamos da Flórida para as Bahamas. No caminho, o navio em que estávamos teve que enfrentar uma violenta tempestade. Foi uma tempestade tão violenta que o navio quase emborcou. Foi muito difícil me manter em pé naquele constante balanço. Outra tempestade que enfrentei como passageiro foi quando estava viajando da Filadélfia para a Flórida e meu avião enfrentou uma grande tempestade. Naquele tempo, os motores ainda usavam hélices e lembro-me de olhar pela janelinha do avião e ver o mau tempo lá fora contrastando com o céu límpido que estava do outro lado. Ainda assim, os pontos de pressão golpeavam o avião para frente e para trás. Sim, eu me lembro bem daquelas tempestades. Ao terminar seus ensinos com as parábolas, Jesus desejou atravessar para o outro lado do mar da Galileia. Ele e seus discípulos se envolveram numa daquelas tempestades rápidas e destruidoras que frequentemente atingiam o mar da Galileia. Encontramos essa história em Marcos capítulo 4, começando no verso 35. E naquele dia, sendo já tarde, disse-lhes: passemos para o outro lado. E eles, deixando a multidão, o levaram consigo, assim como estava no barco. E havia também com ele outros barquinhos. E levantou-se grande temporal de vento, e subiam as ondas por cima do barco, de maneira que já se enchia. E ele estava na popa, dormindo sob uma almofada. E despertaram-no, dizendo-lhe: Mestre, não se te dá que pereçamos? Note que no verso 35, o episódio é apresentado com a expressão "e naquele dia". Aquele foi um dia e tanto na vida de Jesus, com muitas coisas acontecendo num curto espaço de tempo. Foi um longo dia para Jesus e muito cansativo também. Jesus se dedicava ao ensino às multidões, tanto no ministério de cura quanto de ensino. Devemos sempre nos lembrar que, apesar de Jesus ser Deus encarnado, ele também estava sujeito a algumas das limitações humanas. Assim, naquela ocasião, ele ficou extremamente cansado e o cansaço era uma dessas limitações. Podemos ler sobre isso em João capítulo 4, verso 6, que diz: E estava ali a fonte de Jacó. Jesus, pois, cansado do caminho, assentou-se assim junto da fonte. Sim, algumas vezes Jesus ficava muito cansado. E isso nós não devemos nos esquecer. Naquela ocasião, registrada por Marcos capítulo 4, verso 3, Jesus ficou extremamente cansado quando o dia chegou ao final. Fica claro para nós nesse texto que Jesus ensinava as multidões de dentro de um barco que ele havia posicionado um pouco afastado no mar da Galileia. Ao terminar, Jesus disse a seus discípulos para levá-lo para o outro lado do mar, que distava cerca de 8 a 10 quilômetros. O mar da Galileia tem o formato de um coração. E da praia em que Jesus estava naquela ocasião para onde ele queria ir, dava cerca de 8 a 10 quilômetros. Os discípulos despediram as multidões e levaram Jesus. Aqui temos uma expressão maravilhosa: assim como ele estava. O verso 36 nos diz: e eles, deixando a multidão, o levaram consigo, assim como estava no barco. E havia também com ele outros barquinhos. O significado óbvio é que eles não voltaram para a praia, mas iniciaram sua jornada mar adentro naquele mesmo instante. Antes, porém, de começarmos a discutir a tempestade e suas implicações, podemos dar uma olhada mais detalhada nessa maravilhosa expressão: o levaram consigo assim como estava no barco. Gostaria de fazer-lhe uma pergunta. Você já fez isso? Você está disposto a levar Jesus como ele é, sem tentar moldá-lo às nossas opiniões cheias de preconceito? Saiba que essa é a única maneira de levar a Jesus, pois ele já é perfeito exatamente como é. Jesus não pode ser melhorado, pois ele é o Filho de Deus. Mesmo assim, quantas vezes nós não recebemos Jesus como ele é, mas em vez disso, tentamos colocá-lo dentro de nossos moldes cheios de conceitos preconcebidos? Queremos ajustar Jesus dentro de nossos padrões de pensamento. Queremos que Jesus se torne obediente aos nossos comandos, por assim dizer. Em outras palavras, é possível que possamos cometer o pecado de tentar manipular o Filho de Deus. Às vezes, temo que passamos a impressão de dizermos a Deus: Senhor, como o Senhor tem sorte de crermos em Ti. Às vezes passamos essa impressão. Evidentemente que nada tínhamos ou éramos antes que Deus, com seu amor, nos atraísse para Ele. Nossa salvação é um presente que se deve exclusivamente à graça de Deus. Jesus Cristo veio e morreu na cruz para que nós, um dia perdidos, pudéssemos recebê-lo como Salvador e nascêssemos de novo pela ação do Espírito Santo de Deus. João, em sua primeira epístola, nos adverte que não se trata que nós o tenhamos amado primeiro, mas ele nos amou antes de tudo. Por ele nos ter amado primeiro, deu-nos seu Filho em propiciação pelos nossos pecados, e não somente pelos nossos, mas pelos pecados do mundo inteiro. Assim, querido ouvinte, devemos parar de manipular a Jesus Cristo. Vamos levar Jesus como ele é, pois ele é perfeito. Ele é o Filho de Deus e diante dele devemos nos ajoelhar e nos render. Vamos obedecê-lo em tudo que ele nos ordenar. Conhecer a Jesus é amá-lo, e amá-lo é servi-lo. Não consigo entender alguns indivíduos que se dizem salvos e ao mesmo tempo não amam a Jesus. Certamente, ao estabelecermos um relacionamento correto com Jesus Cristo, também o amaremos de todo o coração. Porque Deus amou o mundo de tal maneira que deu o seu Filho unigênito para que todo aquele que nele crê não pereça, mas tenha a vida eterna. Nisto, todos conhecerão que sois meus discípulos, se vos amardes uns aos outros. Talvez uma das razões de alguns serem tão amedrontados é porque não o amam como deveriam. O amor perfeito, diz-nos a Bíblia, lança fora o medo. E quando, aparentemente, as circunstâncias da vida nos são contrárias e parecem muito ameaçadoras, quando somos lançados de um lado para o outro, devemos correr para Romanos 8:28 e recitá-lo em nosso coração. E sabemos que todas as coisas contribuem juntamente para o bem daqueles que amam a Deus, daqueles que são chamados segundo o seu propósito. Note que esse verso se refere àqueles que amam a Deus. Jesus Cristo não pode ser melhorado. Devemos nos certificar de levá-lo como ele é e não tentar remoldá-lo aos nossos padrões de pensamento e nossos desejos ou programas. Quando os discípulos terminaram aquele longo e cansativo dia de ensino e curas, estando já dentro do barquinho de onde ele ensinava, começaram a atravessar o mar da Galileia. E à medida que o faziam, o exausto Jesus Cristo adormeceu na parte de trás do barquinho. O que se segue, segundo o relato de Marcos, teve como fonte primária de informação o apóstolo Pedro, pois foi ele quem conduziu Marcos à fé salvadora em Jesus Cristo. Jesus Cristo pode ser compreendido através do relato vívido do que aconteceu naquela ocasião tão significante. Assim, logo após as parábolas em Marcos capítulo 4, o que temos diante de nós é uma parábola da vida real, embora literalmente tenha acontecido na vida de todos que estavam envolvidos. Não se trata de uma história fictícia, mas de uma experiência real da vida. Essa experiência real tornou-se uma parábola de uma situação que já aconteceu na vida de milhares de pessoas. Há muitas partes nessa história. Vamos agora apresentar a primeira parte no programa de hoje. Vamos chamar isso de A Grande Tempestade. O verso 37 nos diz: "E levantou-se grande temporal de vento, e subiam as ondas por cima do barco, de maneira que já se enchia." Vale a pena lembrarmos que aqueles discípulos que amavam ao Senhor Jesus e baixaram velas para se distanciar da praia eram pescadores experientes do mar da Galileia. Pedro, André, Tiago e João conheciam o mar da Galileia como a palma das suas mãos, pois eles já pescavam há anos naquelas águas. Portanto, ao se afastarem da praia já distante, em obediência a Jesus, uma violenta tempestade se abateu sobre eles. E quando isso aconteceu, eles ficaram assustados, mesmo sendo pescadores veteranos como eram. Eles correram até Jesus e disseram a ele: "O Senhor não se importa conosco?" "É claro que sim. Ele se importa com você e comigo." Uma das coisas que devemos nos lembrar sempre é que, embora pertençamos a Jesus, as tempestades da vida não são removidas. Senhor, confirma essa verdade em nossos corações para que te levemos assim como tu és, pois tu és perfeito. Ajude-nos a ser obedientes a ti em tudo nesse dia. Oramos no teu precioso nome. Amém.
0: Fica por aqui mais um Palavras de Louvor, um programa baseado nos estudos do Dr. Donald Hubbard e apresentado por Lincoln Oliveira. Esperamos que o estudo de hoje tenha servido para fazê-lo crescer em seu relacionamento com Deus. Esperamos contar com a sua audiência em nossa próxima edição. Até lá, e que Deus lhe abençoe.

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0: Motociclistas. O que significa quando eles esticam a perna durante a pilotagem? Cimento vivo que conserta rachaduras e fissuras sozinho passa a ser usado por construtoras. Por que um fio de azeite na água do cozimento do macarrão impede que ele grude depois de escorrido? Muitos motoristas já se surpreenderam ao ver um motociclista esticar a perna na pista sem entender o real motivo. Longe de ser um movimento aleatório, o gesto faz parte de um riquíssimo código de linguagem corporal sobre duas rodas. Como o uso do capacete e o barulho do motor impedem a conversa, os condutores adotam esse sinal prático. O significado mais comum para o movimento é o agradecimento quando um carro facilita uma ultrapassagem no corredor do trânsito. Usar os membros inferiores é uma alternativa segura para não retirar as mãos do guidão durante as manobras. O gesto também serve para apontar riscos no asfalto, como buracos ou óleo, alertando os pilotos de trás. Uma tecnologia inovadora promete revolucionar a engenharia e mudar a forma como preservamos prédios e pontes nas grandes cidades. Cientistas desenvolveram um concreto vivo capaz de se regenerar sozinho sempre que surgirem rachaduras na estrutura. O sistema funciona por meio de bactérias especiais que são inseridas na mistura do material durante a fabricação. O mecanismo biológico é ativado de forma natural assim que a água e o oxigênio entram pelas fissuras abertas. Ao entrarem em ação, os micro-organismos consomem nutrientes e passam a produzir calcário de forma automatizada no local. Esse material preenche os espaços danificados, selando a estrutura antes que infiltrações atinjam as ferragens internas. Grandes construtoras já utilizam o produto em obras com alta umidade, como túneis e fundações subterrâneas. Apesar do custo inicial ser mais elevado do que o tradicional, a economia com manutenção compensa o investimento. O avanço também reduz o impacto ambiental, diminuindo as emissões de carbono causadas por reformas e reconstruções. O uso de azeite na água do cozimento do macarrão é um dos truques culinários mais repetidos, mas especialistas afirmam que isso é um grande mito. Como a gordura e a água não se misturam, o óleo flutua na superfície e quase não encosta na massa. O segredo real para evitar que os fios fiquem colados é usar água fervente abundante e mexer bem no início. O amido liberado pelo próprio trigo durante o aquecimento é o verdadeiro responsável por fazer a massa grudar após o processo. Quando o óleo adere ao alimento na hora de escorrer, ele cria uma película que impede a fixação correta do molho. O ideal é cozinhar o macarrão até ficar no ponto e misturá-lo imediatamente ao acompanhamento ainda na panela quente. Os chefes recomendam reservar uma concha da água do cozimento antes de escorrer para ajudar a emulsionar o molho na frigideira. O azeite deve ser utilizado somente na base dos refogados ou como finalização aromática diretamente no prato.
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0: Que bom que você está aí para acompanhar a nossa mensagem de esperança e encorajamento Pão Diário. Hoje eu vou ler o texto de Carter Patton com o título A Beleza em Vez de Solo Sem Uso, baseado no livro de Isaías, capítulo 61, entre os versículos 1 e 3. Certa noite, notei que um terreno baldio próximo de minha casa havia sido arado e cada linha de terra tinha pequenos botões. Na manhã seguinte, parei no meio do caminho ao ver um canteiro de belas tulipas vermelhas brotando do solo. No outono anterior, um grupo plantara 100 mil flores em lotes vazios em todo o lado sul da cidade. Eles escolheram a cor vermelha para simbolizar como ações discriminatórias dos bancos, recusando empréstimos, afetavam bairros onde viviam principalmente minorias. As tulipas simbolizavam as casas que poderiam estar naqueles lotes. O povo de Deus enfrentou muitos desafios, desde o exílio de seu lar até a discriminação. No entanto, ainda podemos encontrar esperança. Isaías lembrou aos israelitas em exílio que Deus não os deixaria. Até os pobres receberiam boas notícias. O Senhor daria a eles uma bela coroa em vez de cinzas. Deus prometeu-lhes trocar o espírito de lamento por alegre bênção. Essas ilustrações evocam seu esplendor e trariam alegria ao povo, tornando-os grandes carvalhos em vez de exilados sem ânimo. As tulipas também exemplificam que Deus pode criar esplendor a partir da sujeira e da discriminação. Anseio ver as tulipas a cada primavera e ver o renovar de esperança em meu bairro e em outras comunidades. Querido amigo, você já presenciou a beleza substituindo o desespero? Como criar beleza em locais de sofrimento? Pense nisso. Eu sou Clarice Fogaça e essa foi a nossa mensagem do dia.
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2: Quando os filhos são pequenos e se esbaldam de beijos e abraços dos pais, é difícil imaginar que um dia eles não mais dependerão de você. E assim, cada família passa pelo inevitável estágio de ver os filhos se tornando adultos e deixando para trás uma casa mais vazia. Hoje, no Razão para Viver, o pastor Fernando Bocchio vai trazer lições profundas sobre a vida em família no último estudo da série, Descobrindo o Casamento Autêntico. 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
3: Ficar com a casa vazia não é fácil. Foram anos, décadas, com os quartos cheios e todos os lugares postos na mesa de jantar. Mas um dia a rotina muda. Na maioria das vezes nós já sabemos quando isso vai acontecer. Mas muitas vezes a mudança é repentina e nos pega desprevenidos. Podemos ficar sem os filhos e mesmo sem o cônjuge que nos acompanhou por tanto tempo. Essa é uma fase crucial no lar. Os sentimentos mais estranhos e imprevisíveis ocorrem nessa fase e nos encontramos com a necessidade de estabilizar os pensamentos e ter uma direção clara. Deus nos fala sobre isso em uma passagem da carta aos Hebreus. Por mais que não tenha sido originalmente escrita a respeito do casamento, os princípios práticos são perfeitamente aplicáveis ao cenário doméstico. Busque a maturidade espiritual. Eu convido você a ler comigo o texto de Hebreus, capítulo 5, versículos de 7 a 14 e capítulo 6, versículo 1. Durante os seus dias de vida na terra, Jesus ofereceu orações e súplicas, em alta voz e com lágrimas, àquele que o podia salvar da morte, sendo ouvido por causa da sua reverente submissão. Embora sendo filho, ele aprendeu a obedecer por meio daquilo que sofreu, e, uma vez aperfeiçoado, tornou-se a fonte de eterna salvação para todos os que lhe obedecem, sendo designado por Deus sumo sacerdote, segundo a ordem de Melquisedeque. Quanto a isso, temos muito o que dizer, coisas difíceis de explicar, porque vocês se tornaram lentos para aprender. De fato, embora a esta altura já devessem ser mestres, vocês precisam de alguém que lhes ensine novamente os princípios elementares da palavra de Deus. Estão precisando de leite e não de alimento sólido. Quem se alimenta de leite ainda é criança e não tem experiência no ensino da justiça. Mas o alimento sólido é para os adultos, os quais, pelo exercício constante, tornaram-se aptos para discernir tanto o bem quanto o mal. Portanto, deixemos os ensinos elementares a respeito de Cristo e avancemos para a maturidade, sem lançar novamente o fundamento do arrependimento de atos que conduzem à morte da fé em Deus. Nessa passagem, nós podemos ver a diferença entre a maturidade de Jesus e a imaturidade do cristão. Em nossos tempos de crise, e claro, fora deles também, devemos buscar ter o mesmo pensamento e as mesmas atitudes do nosso Senhor. E o que veremos nesse texto é um maravilhoso guia para nos ajudar quando nos deparamos com um ninho vazio. Os planos de Deus para a nossa vida continuam. Agora, eu quero que você tenha em mente três palavras. Primeiro, eu quero que você guarde a palavra submissão. Eu tiro isso do versículo 7. Ele foi ouvido por causa da sua reverente submissão, sua forma piedosa de andar, sua forma submissa de viver com Deus. Essa é a primeira palavra que eu quero que você lembre. A segunda palavra que eu quero que você lembre é obediência. Veja versículo 8. Embora sendo filho, ele aprendeu a obedecer por meio daquilo que sofreu. A terceira palavra que eu quero que você lembre é a palavra fonte, versículo 9. E, uma vez aperfeiçoado, tornou-se a fonte da salvação eterna para todos os que lhe obedecem. Ele se tornou a fonte de eterna salvação para o homem. Submissão, obediência, fonte de salvação. Agora, a passagem continua no versículo 11. Quanto a isso, temos muito o que dizer. Eu sei como o autor de Hebreus se sente. Às vezes eu penso, eu gostaria tanto de ir um pouco mais profundo em pontos como esse. Mas eu não posso. Por quê? Porque vocês se tornaram lentos para aprender. Agora ele está escrevendo para pessoas que não deviam ser lentas para aprender. E então, ele descreve isso um pouco mais no versículo 12. De fato, embora a esta altura já devessem ser mestres, vocês precisam de alguém que lhes ensine novamente os princípios elementares da palavra de Deus. Ou seja, já deveríamos estar lidando com cálculo e trigonometria, mas ainda estamos brincando no chão com bloquinhos de montar. Agora veja o versículo 13. Quem se alimenta de leite ainda é criança e não tem experiência no ensino da justiça. Eu acho que esse é provavelmente o maior tapa na cara de todos. O simples fato é, você gosta de leite porque tem a vida e a postura de um bebezinho. Versículo 14. Mas o alimento sólido é para os adultos, os quais, pelo exercício constante, tornaram-se aptos para discernir tanto o bem quanto o mal. Veja os quatro versículos anteriores que já estudamos. O versículo 11 fala sobre o problema do conhecimento limitado. Vocês se tornaram lentos para aprender. O versículo 12 fala sobre o problema do ministério limitado. Vocês deveriam estar ensinando, mas ainda estão bebendo leite. E há o discernimento limitado porque vocês são bebezinhos em seu crescimento. Então, o mandamento que segue vem no calcanhar dessa exortação. Versículo 1 do capítulo 6. Portanto, deixemos os ensinos elementares a respeito de Cristo e avancemos para a maturidade. Agora, não entenda errado esse versículo. Ele não diz, portanto, deixando Cristo, avancemos. Ele diz, vamos deixar somente os princípios elementares de lado e vamos entrar em coisas mais profundas. Não tem nada de profundo quando se deixa Cristo de lado. Isso é heresia. No entanto, o assunto de Jesus Cristo é mais profundo que sua morte. É mais profundo que os detalhes do Evangelho. Tem a ver com toda a forma do viver cristão e algumas verdades insondáveis que Deus tem para nós. Na verdade, ele está dizendo no versículo 1, vamos crescer e avançar para a maturidade. O Senhor Jesus Cristo, por causa do seu contato devoto e diário com o Pai, foi ouvido em sua submissão. A submissão da sua vida transbordante foi o que o levou a aprender com o sofrimento, colhendo consequentemente a obediência. E então ele foi promovido ou exaltado por causa da sua maturidade e se tornou a fonte de vida eterna. Eu simplesmente chamo isso de fonte completa. Sua submissão levou à obediência, que o promoveu à fonte de vida eterna. Agora, imediatamente o assunto muda quando você chega no cristão. Nas alturas dos prazeres e da informação sobre Cristo, o autor de Hebreus diz: "Ah, eu amaria ir mais fundo, mas não posso fazer isso porque vocês são lentos em aprender, têm aprendizado limitado, porque ainda estão na dieta do leitinho, ministério limitado, porque falta discernimento. Vocês têm o discernimento de uma criança, a sabedoria é limitada." Mas a parte boa da passagem é que ela não para por aí. E eu acho uma infelicidade que haja uma quebra no capítulo, no final do versículo 14, porque no texto original não existe essa quebra. O texto flui direto no capítulo 6, versículo 1, dizendo: "Ah, mas avancemos, não é tarde demais, vamos continuar. Vocês têm sido vagarosos em todos esses anos e eu implorei. Não sejam mais preguiçosos, mas vamos em frente." Agora, se você me permite, eu gostaria de aplicar esses versículos ao problema do ninho vazio. E quero te mostrar algo que Deus me mostrou. Quatro situações específicas como forma de aplicação em nosso casamento, onde tenhamos perdido o nosso cônjuge ou nossos filhos. Seja qual for a razão do vazio, vamos aplicar o que aprendemos. O que a pessoa faz quando se encontra no meio dessa situação, especialmente a mãe que construiu sua vida ao redor de seus filhos ou do pai, e agora eles se foram? Ou a mulher que construiu sua vida ao redor do seu marido e agora ele se foi, ou por escolha ou pela morte? Ou então, o homem que encontrou tanta realização em sua querida esposa e agora ela se foi, seja por decisão ou por morte. O que podemos dizer a você nessa passagem que possa trazer um raio de esperança? Primeiro, deixe-me dizer isso, e eu me baseio no versículo 7. Renove sua devoção ao Senhor. Esse é o primeiro conselho dessa passagem. O Filho de Deus, até o final de sua vida, renovou sua devoção. Ele derramou seu coração como se fosse a primeira vez que estava no jardim. Ele suou gotas de sangue. Ele foi ao Pai naquela linda passagem, quando foi tão honesto e tão realista, dizendo: "Senhor, se possível, passe de mim esse cálice." Eu apelo a você, se você se encontra rodeado por autocomiseração ou às vezes hipnotizado e paralisado com esses sentimentos de solidão, renove a sua devoção ao Senhor. Coloque um vigia em seu coração, se aproxime dele todos os dias. Planeje um tempo onde você estará sozinho com o Senhor e você e ele tratarão juntos dos seus assuntos. E pode parecer que isso é algo básico, simples, mas não é. É um fator profundo. As pessoas que investem um tempo regular na presença do Senhor, renovando sua devoção, percebem que suas mentes são automaticamente colocadas nas coisas do alto e não nas coisas da terra. Dessa forma, o Senhor pode vir e preencher o espaço que o seu filho ou seu cônjuge deixou. O Senhor prometeu que ele pode se tornar mais chegado que um irmão. Ele diz: eu nunca te deixarei, eu jamais te abandonarei. Isaías capítulo 41, versículo 10 diz: por isso não tema, pois estou com você. Não tenha medo, pois sou o seu Deus. Eu o fortalecerei e o ajudarei. Eu o segurarei com a minha mão direita vitoriosa. Ele te promete isso. Agora, você tem uma escolha a fazer todos os dias de sua vida, de se focar em Cristo. E digo a você, o resultado será submissão, assim como foi com o Senhor Jesus. Desenvolva a qualidade da submissão em seu ninho vazio. Agora existe outro conselho que encontro agora no versículo 8. Aceite a situação que o Senhor te deu. Veja comigo. Embora sendo filho, ele aprendeu a obedecer por meio daquilo que sofreu. Talvez você venha lutando com a situação que Deus colocou para que você passasse em sua vida. Você se vê sem aqueles que um dia amou tanto e você não aceita aquilo que Deus colocou em sua vida. Seu molde de referência é muito pequeno. Na pequena amostra que você tem, que é a sua própria situação, você tem se perdido e tem perdido a luta. Eu vejo no versículo 8 que mesmo que Jesus fosse o próprio Filho de Deus, ele aprendeu, através do sofrimento, a obediência. Esse é o segundo resultado dessa disciplina. Não somente a submissão, mas, segundo, haverá obediência. Uma vida focada em si mesmo rapidamente gera desobediência. Uma vida focada no Senhor é lindamente obediente. Deixe-me fazer uma pausa aqui e dizer que, para mim, um exemplo vivo do que falei no estudo anterior e o que estou dizendo hoje é Corrie ten Boom. É surpreendente para mim como essa mulher piedosa, quando tinha seus 80 anos, onde quer que ela fosse ministrar, o lugar ficava lotado. E se você fosse ver de verdade, não ficava lotado somente de pessoas idosas. Os mais jovens e os mais velhos, todos iam ouvi-la. Talvez você não saiba disso, mas ela ficou internada por um bom tempo em um hospital local. E o médico dela disse: sabe, Corrie, você precisa tirar o pé do acelerador. Ela deu uma risada e disse: eu não tenho nenhuma intenção de diminuir o ritmo, há muito para ser feito. Ela não estava focada em sua vida própria, ela estava focando sua vida no Senhor. Isso é verdade tanto em um treinamento militar quanto no campo missionário. Em um lugar esquecido, escondido nas sombras, no coração de algum continente qualquer. Tanto no meio do oceano quanto debaixo de fortes pressões no trabalho, isso vai funcionar se você aceitar a sua situação no Senhor. Agora, há um terceiro conselho que está nos versículos 9 e 10. Perceba a sua promoção no Senhor. Eu vi isso essa semana ao estudar sobre o Senhor Jesus, que se tornou perfeito. Quer dizer, ele chegou à plenitude. E uma vez que ele se tornou a fonte de salvação eterna, o Pai o colocou como sumo sacerdote. Ele promoveu Jesus. O que eu quero dizer é que se você se tornar um homem submisso, uma mulher submissa, se você for obediente em sua caminhada com o Senhor, Deus irá promover você para ser uma pessoa maior do que é, além das suas capacidades. Ele vai iniciar o seu ministério e você não vai ter que usar de força nenhuma. Meu coração ficou pesado semana passada quando conversei com um casal que logo após o culto veio ao meu gabinete e conversamos por uns 20 ou 30 minutos. E aquela querida mãe estava compartilhando comigo o seu desejo de ser usada por Deus. Ela disse: "A mensagem dessa manhã atingiu em cheio meu coração e percebi diante de Deus que tenho falhado de muitas formas. E eu quero agora ter um ministério, eu quero começar um agora mesmo, eu quero compensar o tempo perdido." E eu disse para ela: "Minha querida irmã, não funciona assim. Você primeiro se apresenta ao Senhor, você se dá a Ele, você aprende com as dificuldades que te cercam." E no caso dela, a situação era difícil. Então eu disse: "O Senhor, quando vê uma vida assim, começa a promover você, a usar você e te dá um ministério em que você nunca vai precisar forçar nada. Você nunca vai ter que manipular e projetar algo para que tenha um ministério." É assim que funciona, nessa ordem. As pessoas naturalmente vão procurar aqueles que são submissos e obedientes ao Pai e cujo ministério é consequência da própria vida. Essa foi a forma que aconteceu com o Senhor Jesus, designado sumo sacerdote. Ele foi exaltado. Pessoas assim são procuradas sempre e elas naturalmente desenvolvem a liderança. Agora existe um princípio final que eu tirei dessa passagem e chamo de: troque as suas limitações pelo Senhor. Troque suas limitações do aprendizado, as limitações do ministério, as limitações da sabedoria, troque-as pelo Senhor. Admita que você é lento no seu pensamento. Admita que você começou a desejar somente leite e não as coisas mais profundas. Admita a falta de discernimento que você evidenciou e até tentou imitar em sua vida. Admita sua visão estreita. Venha diante do Senhor com todo esse reconhecimento e diga a Ele: "Pai, me transforme, troque essas limitações pelo seu poder, com habilidades de aprendizado, com um ministério. Me dê um lugar que seja no seu tempo e do seu jeito." Então eu devo acrescentar: fique atento, porque o Senhor trabalha ininterruptamente e Ele responde às orações quando você reivindica suas promessas. A minha conclusão se encaixa perfeitamente com um casal da nossa igreja, que no início do mês que vem irão participar oficialmente de seu último domingo conosco como parte da equipe pastoral. Eu acho que poderia contar nos dedos de uma mão o número de pessoas da idade deles que está envolvido com vidas como eles estão. Alguns podem pensar: "Claro, o ninho está vazio", mas você não acreditaria se você estivesse na casa deles. Quem já teve o prazer de visitá-los sabe que quem vai lá precisa assinar um caderno. Eles gostam de registrar as pessoas a quem ministram e aconselham para poder continuar orando e nunca deixar cair no esquecimento. São muitos cadernos, todos preenchidos de nomes. Não dá nem para se ter uma ideia de quantas pessoas passaram por ali. Pessoas que os ajudaram e que eles ajudaram. Esse casal se recusou a dizer: "Sabe, já deu pra gente, o melhor da vida já passou." Eles ainda estão na ativa e não acho que vão parar até que a morte chegue. Esse é o tipo de casamento, o tipo de lar que Deus projetou. O tipo de reconstrução e reforma. O tipo de pessoa que dá ao invés de receber. O tipo que investe ao invés de buscar oportunidades para construir para si mesmo. Eu não sei como você está e não sei qual é a sua situação, mas eu prometo a você diante do Senhor que esses quatro princípios básicos que apresentamos como lição de casa funcionam. E eu acrescentaria com a mesma ênfase: eles dão trabalho. Você pode envelhecer, mas amadurecer não é automático. Você não cresce só porque está envelhecendo. Talvez tudo o que vimos hoje tenha tocado diretamente alguma viúva ou viúvo, ou alguém que se divorciou recentemente ou mesmo há mais tempo. Talvez você venha andando por um terrível caminho egoísta. Seu foco tenha estado somente em ver como é difícil a situação em que você se encontra. E no meio dessa dúvida você começou a pecar. Eu peço encarecidamente a você, coloque seu coração no Senhor Jesus. Dê a Ele o primeiro lugar, porque dele é o primeiro lugar. E se Ele não estiver lá, as outras coisas só vão confundir e atrapalhar você. Vamos orar. Pai amado, viemos a Ti hoje em oração e nos damos novamente, mais uma vez, ao Senhor. Confessamos que nossa tendência é de nos apegar mais no que um dia fez parte da nossa vida, do que aceitar o que temos agora em uma outra fase. Nós, que amamos nossa família, precisamos aprender a não ser tão controladores, a não segurar as coisas com tanta firmeza, incluindo nossos próprios filhos. Nos ajude a fazer isso da maneira certa. Ao mesmo tempo, percebemos novamente quão valiosos nossos cônjuges são quando nos despedimos dos nossos filhos. Eu percebo também, Senhor, que hoje alguns estão verdadeiramente sozinhos. Eles não têm cônjuges, eles não têm ninguém. E por essa razão a solidão deles não tem limites. Seja qual for a razão, eles se encontram com essas memórias que não são nada agradáveis, misturadas com remorso que não são capazes de apagar. Tudo isso só faz a solidão ainda pior. Como precisamos de Ti, Senhor, faça a Sua presença conhecida a todos nós, especialmente aqueles que lutam com a solidão. Faça com que eles saibam que o Senhor é aquele que é mais chegado que um irmão, que é mais gentil que um cônjuge, que pode ser mais significativo do que um filho, que agora já está crescido. Eu oro pedindo que o Senhor se faça real e muito presente àqueles que buscam conhecer a paz, que vem através de um relacionamento contigo. Eu peço que o Senhor os conduza à fé e à confiança silenciosa e tranquila em Jesus Cristo. Tudo isso eu peço em seu precioso nome. Amém.
4: Este foi o pastor Fernando Bóquio, em mais um programa Razão para Viver. 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Hoje concluímos a série Descobrindo o Casamento Autêntico. Foram 2 meses de muito aprendizado sobre o relacionamento conjugal, a vida em família e sobre os princípios de Deus para todos nós. Nosso desejo é que você tenha sido muito abençoado e que coloque em prática esses princípios tão importantes. No próximo programa, vamos iniciar mais uma série de estudos e contamos com sua companhia.

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2: Crianças que cresceram ajudando em casa aprenderam responsabilidade antes mesmo de entender o que era produtividade. Diego Fernandes, engenheiro químico, diz que bicarbonato de sódio e vinagre não são adequados para limpar a máquina de lavar roupa. Vegetal esquecido nas feiras é um dos mais poderosos. Conheça os benefícios do maxixe e como prepará-lo. Lavar a louça, dobrar roupas e varrer o quintal na infância ajudam a formar adultos muito mais comprometidos. Estudos em psicologia do desenvolvimento mostram que essas tarefas domésticas do dia a dia constroem a capacidade de se sentir responsável pelo bem-estar coletivo. Diferente da escola, onde as obrigações geram apenas consequências individuais, o trabalho em casa afeta diretamente a rotina de toda a família. Pesquisadores da Universidade de Minnesota, nos Estados Unidos, constataram que os participantes que ajudavam nas tarefas domésticas desde cedo apresentaram maior competência profissional e melhores relacionamentos interpessoais na vida adulta. O estudo revelou que esse impacto positivo é ainda mais expressivo quando as dinâmicas começam antes dos 4 anos. Ao ocupar um papel funcional, o jovem entende que seu esforço tem peso real no funcionamento do lar. No ambiente profissional, essa vivência antiga se traduz na proatividade, na capacidade de assumir responsabilidades de forma espontânea. A famosa mistura de bicarbonato de sódio com vinagre é muito utilizada na limpeza doméstica, mas não deve ser aplicada em máquinas de lavar. De acordo com o engenheiro químico Diego Fernandes, os dois ingredientes se neutralizam quando misturados, perdendo a eficácia de ação. Essa reação química gera bastante espuma e uma falsa sensação de eficiência, mas o efeito real de higienização é nulo. O especialista alerta ainda que o bicarbonato sozinho não remove o calcário acumulado, nem as crostas antigas de sabão do tambor. A recomendação profissional para a manutenção do aparelho é utilizar 4 colheres de sopa de ácido cítrico em pó diretamente no tambor. Muitas vezes ignorado nas bancadas das feiras livres, o maxixe é um verdadeiro tesouro nutricional perfeitamente adaptado ao clima brasileiro. Composto por cerca de 95% de água, o alimento ajuda a manter a hidratação e fornece minerais essenciais ao coração. O ingrediente também atua no controle do peso e da glicemia por ser altamente rico em fibras solúveis e insolúveis. A presença marcante de vitamina C e agentes antioxidantes na polpa combate os radicais livres e melhora a imunidade. O manuseio do produto é simples e não exige a retirada obrigatória dos pequenos espinhos externos por serem protuberâncias macias. Para o consumo seguro, basta lavar bem a casca e fazer uma raspagem leve utilizando uma faca sob água corrente. Uma das formas mais tradicionais de saborear o ingrediente é por meio de um refogado acebolado rápido com alho e azeite. O vegetal picado em rodelas deve cozinhar tampado em fogo baixo com 1/2 xícara de água por até 15 minutinhos. A finalização do prato é feita com cheiro verde picado e pimenta do reino para destacar o sabor levemente ácido.
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3: As boas novas de Deus para você memorizar esta semana aqui na BBN encontram-se em Romanos capítulo 6, versículo 23. Porque o salário do pecado é a morte, mas o dom gratuito de Deus é a vida eterna por Cristo Jesus, nosso Senhor. Mais uma vez, porque o salário do pecado é a morte, mas o dom gratuito de Deus é a vida eterna por Cristo Jesus, nosso Senhor. Estas são as boas novas de Deus para você memorizar esta semana aqui na BBN.

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Agora seguimos louvando a Deus juntos, vem aí o programa Verdade Bíblica, não perca!

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2: Hoje é nossa última mensagem da série O Reino é das Crianças. Aliás, uma das coisas mais tristes, especialmente para aqueles pais que são forçados por conjunturas socioeconômicas a trabalharem fora, é chegarem uma noite em casa e aí a pessoa que cuida da criança fala: olha, o teu filho, tua filha começou a andar hoje, e você perdeu aquilo. Ah, como dói, não é verdade? Mas as crianças que têm esse encorajamento, que têm essa participação, que têm esse apoio, elas confiam no pai, na mãe, e elas ousam tentar novamente. Era essa a situação de Israel, de Efraim, de um filho que confia no pai, e porque confia no pai, persevera. No entanto, veja o que acontece na sequência do texto. O texto sugere que Efraim cresce. Veja só o versículo 2: quanto mais eu os chamava, tanto mais se iam da minha presença. Vem, filho! E o Efraim ia para longe. Volta! Ele ia para longe. Aí o ponto do pai olhar e ver agora aquele menino que ele segurou nas mãos e ensinou a dar os primeiros passos, indo após os baalins, deuses pagãos do Antigo Testamento, o tempo não me permite comentar, indo após a idolatria. Sabe, nós somos muito inocentes às vezes, achar que a idolatria é quando você tem uma imagem, escultura, isso aqui. Nossos ídolos são outros. Nós adoramos outras coisas, nós adoramos nossos carros, nós adoramos nossas casas, nós adoramos nosso status. Esses são os deuses do século XXI. Nós prestamos reverência, nós adoramos essas coisas, a gente faz de tudo para viver e produzir mais delas. Nós adoramos isso. E aí, quando a gente se dá conta, a gente está ficando distante de Deus, cada vez mais perto dessas coisas e cada vez mais longe de Deus. E Deus continua dizendo: volta, filho, volta, Efraim, volta, Israel. E nós vamos para longe, para longe. E o que acontece? Qual era a consequência disso para Israel? Esse crescimento não amadurecido, essa desconfiança de Deus. Veja o que acontece como consequência. Vamos adiante aqui no texto. No capítulo 12, versículo 1, nós encontramos a consequência, que foi a seguinte: Efraim apacenta o vento e persegue o vento leste todo dia, multiplica mentiras e destruição, faz aliança com a Síria, e o azeite se leva ao Egito. Deus diz assim: você perdeu, Efraim, a sua consistência. Você perdeu, quando você perdeu a confiança em mim, você perdeu a sua consistência e você perdeu a sua perseverança. O texto diz que eles apacentam o vento. Eles cultivam o vento. Qual é a ideia disso? O vento não traz fruto nenhum para ninguém. No contexto dessa passagem, especialmente o contexto histórico, é que existiam duas potências mundiais. Uma era o Egito, a outra a Síria. Israel pensava em resolver os seus problemas através de alianças políticas. Então, a diplomacia de Israel era indefinida. Sempre ali em cima do muro, uma hora ia em direção ao Egito para resolver seus problemas, outra hora ia em direção à Síria para resolver os seus problemas. Não havia mais consistência, não havia mais perseverança. Era alguém que, por assim dizer, agora apenas vegetava, e em qualquer direção que o vento soprasse, Israel ia. Mas não porque fosse menino, mas porque deixou de ser, no sentido virtuoso da palavra. Deixou de confiar em Deus e achava que podia confiar na sua sabedoria, na sua inteligência, na sua competência, na sua autossuficiência. E estava completamente perdido, plantando vento, colhendo tempestade. E às vezes nós estamos assim. Às vezes nós estamos completamente perdidos. E aí, queridos, a gente vê escoar a nossa perseverança. Não temos mais aquela força para continuar. E aí não há livro de autoajuda que ajude. Porque o que nós realmente precisamos é da ajuda do alto. Nós precisamos de fato entender que a perseverança é um subproduto da confiança que temos em Deus. É isso que o menino Efraim mostrava na passagem. No contexto do Antigo Testamento, quando um filho era rebelde, quando um filho, ele se opunha aos seus pais, era ofensivo, era problemático demais, os pais tinham o direito de levarem esse filho a julgamento. E inclusive esse filho ou filha podia sofrer a pena capital, podia ser apedrejado até a morte. E a situação de Efraim, por causa do seu afastamento de Deus, era essa. De acordo com as leis mosaicas, podia ser destruído por Deus. Deus teria o direito de dizer: olha, chega, virou pó. Mas olha como Deus responde a esse afastamento. É a misericórdia do pai para com seu filho. Olha só, começando no versículo 8 do capítulo 11: como te deixaria, ó Efraim? Como te entregaria, ó Israel? Como te faria como Admar? Como fazer-te um zebuim? Meu coração está comovido dentro de mim, as minhas compaixões a uma se acendem. Não executarei o furor da minha ira, não tornarei para destruir a Efraim, porque eu sou Deus e não homem, o santo no meio de ti, e não voltarei em ira. E aí então toda uma figura de linguagem surge nesse texto. Deus diz assim: Efraim, Israel, você se afastou de mim, eu te ensinei a andar, eu cuidei de você, eu tratei de você, eu troquei sua fralda, e você se afastou de mim. Eu tenho o direito, eu sou Deus, eu tenho o direito de fazer o que eu quiser. Eu tenho o direito de te sucumbir ao pó, Efraim. Mas Efraim, eu não posso fazer isso com você. Eu não vou fazer isso com você. Israel, eu não vou fazer isso com você. Porque você é como meu filho. E é assim que Deus nos vê, queridos, quando nós estamos em Cristo Jesus pela fé. Às vezes nós achamos que conseguimos, queremos resolver a coisa do nosso jeito, acho que já, a gente pensa que já cresceu o suficiente, e vamos tentando resolver do nosso jeito, e aquele afastamento causa dor, causa tristeza, dificuldade, e Deus teria todo o direito de fazer com que um raio descesse do céu e nos fulminasse na hora. Você já fez alguma bobagem que você esperava, falou, agora vai cair um raio do céu na minha cabeça. Sabe por que não caiu? Porque Deus te ama profundamente. E aí o texto, Deus começa a dizer algumas coisas muito legais, de como é, o que ele iria fazer. Veja só, diz assim o versículo 9, não executarei o furor da minha ira, não tornarei para destruir a Efraim, porque eu sou Deus e não homem, o santo no meio de ti, não voltarei em ira. Andarão após o Senhor, este bramará como leão, os olhos, os filhos tremendo virão do ocidente, tremendo virão como passarinhos os do Egito, e como pombas os da terra da Síria. Deus estava dizendo, olha, eu vou dar um rugido aqui, e vocês vão voltar tremendo. Eu me lembro, gente, quando eu chegava em casa e eu ouvia meu pai falando, Leandro, era um rugido, eu vinha com a perna tremendo em direção a ele. Mas Deus diz assim, você não vai vir apenas tremendo por causa do meu poder e da minha grandeza, você também vai vir na minha direção com a delicadeza de um pássaro, como quem volta para casa, como quem se assenta no ninho, porque você é meu filho. Porque Deus olha e nos vê assim, como filhos, como crianças, como meninos. Os pais sempre veem seus filhos como crianças, não é assim? É por isso que às vezes é tão difícil corrigi-los. Eu estava no núcleo familiar na outra semana, e minha mãe estava lá. Ela disse, eu quero pedir oração pelo Leandro. E olhou para mim. Disse, eu quero pedir oração porque ele se reclamou de dor no estômago. E ele tem que ir no médico. Olhou para mim. Eu interrompi, afinal de contas sou pastor. Eu falei, espera, isso é um pedido de oração, é uma ordem. Ela falou, é uma ordem. Eu fiquei com tanto medo que eu achei que ia levar umas palmadas ali mesmo. Filho para os pais não cresce. Deus olha para a gente assim. Deus olha para a gente como quem é especial. Se você pegar uma barra de ouro e afundar na lama, ela continua sendo uma barra de ouro. Sujinha, mas é barra de ouro. Se você apanhar uma barra de chumbo e colocar na água mais cristalina, ela continua uma barra de chumbo. Você para Deus é uma peça de ouro. Não importa se você afundou na lama, Deus continua olhando lá e dizendo, é meu, é minha, é especial. Eu vou tirar de lá e delicadamente colocar de volta no meu ninho. Aí quando você volta para a confiança do pai como menino, como menina, você de repente vê que a perseverança volta em cada célula do seu corpo. E você consegue fazer aquilo que te parecia impossível. E vencer aquilo que você não acreditava que você poderia vencer. Eu quero concluir com duas histórias breves que se combinam. Você sabe que Thomas Edison disse que genialidade é 2% de inspiração, 98% de transpiração. Mas para transpirar, precisa de perseverança. Para ter perseverança, precisa ter confiança. Essa moça, ela era bailarina profissional aos 19 anos de idade na China. Num acidente de carro, ela perdeu um braço. Quando ela perdeu o braço, tentando recomeçar tudo, o namorado a abandonou. Ficou sozinha, triste, arrasada, tentou suicídio. Não confiava mais em ninguém. Os pais a socorreram. Ela recobrou a confiança nos pais que foram encorajando ela de novo. E ela aprendeu a pentear o cabelo, aprendeu a cozinhar, aprendeu a se vestir com um braço. Voltou a dançar. Outro menino também na China, aos 4 anos de idade, caiu de um trator. Perdeu uma das pernas. Quando ele estava na sala de cirurgia, o pai foi dizer, filho, você infelizmente vai perder uma das pernas. Mas ele tinha só 4 anos, ele não entendeu aquilo. Você está com medo? Ele disse, não, papai, não estou. Mas você vai ter muitos desafios na sua vida. Ele falou, papai, o que é desafio? É gostoso? E o pai disse, filho, é igual comer um doce que você gosta, mas você tem que comer um pedaço de cada vez. É assim que vai ser a sua vida. Um pedaço de cada vez. Hoje os dois são bailarinos, ele não tem uma das pernas e ela não tem um dos braços. E eles tocaram já milhões de pessoas com isso. De onde eles recobraram e conseguiram tanta perseverança? Pela confiança que tiveram nos pais. Como é que você vai vencer e continuar caminhando? Quando você recobrar a confiança em Deus. A gente nunca começa pela perseverança. A gente começa pela confiança no Pai que nos ama.
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0: principalmente pelo encarecimento dos alimentos e pela pressão dos combustíveis. O cenário atual reflete os fortes impactos econômicos gerados pelos recentes conflitos armados no Oriente Médio. Com isso, o índice ultrapassa o teto de tolerância da meta, que é de 4,5%. Para conter essa escalada, o Banco Central mantém a taxa básica de juros, a Selic, em 14,5% ao ano. Enquanto isso, a projeção do crescimento da economia brasileira para este ano subiu levemente para 1,89%. O dólar comercial segue estimado pelo mercado financeiro na casa dos R$ 5,17. O INEP, Instituto Nacional de Estudos e Pesquisas Educacionais Anísio Teixeira, liberou o resultado final dos recursos para isenção da taxa do Enem 2026. Os candidatos devem acessar a página do participante usando o login oficial da plataforma gov.br. As inscrições para a prova já começaram nesta segunda-feira e seguem abertas até o dia 5 de junho. É importante destacar que mesmo quem conseguiu a isenção precisa entrar no sistema para confirmar a participação. Quem teve o pedido negado deve realizar a inscrição normalmente para garantir a vaga no exame. Para os candidatos não isentos, o valor da taxa de inscrição permanece em R$ 85,00. O pagamento pode ser feito por Pix, cartão ou boleto bancário até o dia 10 de junho. As provas oficiais do Enem estão confirmadas para os domingos 8 e 15 de novembro. O governo federal e a Câmara dos Deputados fecharam um acordo que define o fim da escala 6x1 em todo o Brasil. O trabalhador passará a ter direito a 2 dias de folga semanais no prazo de 60 dias após a promulgação da nova proposta constitucional. Nesta primeira etapa de transição, a jornada de trabalho semanal cai imediatamente de 44 para 42 horas. O plano completo prevê que a jornada semanal chegue ao limite de 40 horas no período máximo de 1 ano após a aprovação. O anúncio oficial do projeto foi feito pelo presidente da Câmara, acompanhado de ministros de Estado em Brasília nesta segunda-feira. O texto deve ser votado pela comissão especial nesta quarta e segue direto para o plenário da Câmara na quinta. Como medida complementar, a mesa diretora do parlamento anunciou que pretende ampliar o teto de faturamento e a contratação de funcionários para microempreendedores. A mudança busca garantir suporte operacional aos pequenos comércios e prestadores de serviços que necessitarem de adaptações ao longo do ano. Outras exceções econômicas específicas serão tratadas posteriormente por meio de um projeto de lei com urgência constitucional.
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2: As boas novas de Deus para você memorizar esta semana aqui na BBN encontram-se em Romanos capítulo 6, versículo 23. Porque o salário do pecado é a morte, mas o dom gratuito de Deus é a vida eterna por Cristo Jesus, nosso Senhor. Mais uma vez, porque o salário do pecado é a morte, mas o dom gratuito de Deus é a vida eterna, por Cristo Jesus, nosso Senhor. Estas são as boas novas de Deus para você memorizar esta semana aqui na BBN.

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1: A leitura bíblica diária de hoje será em 2 Crônicas, do capítulo 10 ao 13.
2: Capítulo 10. E foi Roboão a Siquém, porque todo Israel se reunira ali para fazê-lo rei. Sucedeu que, ouvindo o Jeroboão, filho de Nebate, o qual estava então no Egito para onde fugira da presença do rei Salomão, voltou do Egito, porque enviaram a ele e o chamaram. E vieram Jeroboão e todo Israel, e falaram a Roboão, dizendo: Teu pai fez duro nosso jugo. Agora, pois, alivia tu a dura servidão de teu pai e o pesado jugo que nos impôs, e nós te serviremos. E ele lhes disse: Daqui a 3 dias voltai a mim. Então o povo se foi. E tomou Roboão conselho com os anciãos que estiveram perante Salomão seu pai, enquanto viveu, dizendo: Como aconselhais vós que se responda a este povo? E eles lhe falaram, dizendo: Se te fizeres benigno e afável para com este povo, e lhes falares boas palavras, todos os dias serão teus servos. Porém, ele deixou o conselho que os anciãos lhe deram, e tomou conselho com os jovens, que haviam crescido com ele e estavam perante ele, e disse-lhes: Que aconselhais vós que respondamos a este povo que me falou, dizendo: Alivia o jugo que teu pai nos impôs? E os jovens que com ele haviam crescido lhe falaram, dizendo: Assim dirás a este povo que te falou: Teu pai agravou nosso jugo, tu, porém, alivia-nos. Assim, pois, lhe falarás: O meu dedo mínimo é mais grosso do que os lombos de meu pai. Assim que, se meu pai vos carregou de um jugo pesado, eu ainda aumentarei o vosso jugo. Meu pai vos castigou com açoites, porém eu vos castigarei com escorpiões. Veio, pois, Jeroboão e todo o povo ao terceiro dia a Roboão, como o rei havia ordenado, dizendo: Voltai a mim ao terceiro dia. E o rei lhes respondeu asperamente, porque o rei Roboão deixara o conselho dos anciãos e falou-lhes conforme o conselho dos jovens, dizendo: Meu pai agravou o vosso jugo, porém eu aumentarei mais. Meu pai vos castigou com açoites, porém eu vos castigarei com escorpiões. Assim o rei não deu ouvidos ao povo, porque esta mudança vinha de Deus, para que o Senhor confirmasse a sua palavra, a qual falara pelo ministério de Aías, o silonita, a Jeroboão, filho de Nebate. Vendo, pois, todo Israel que o rei não lhe dava ouvidos, tornou-lhe o povo a responder, dizendo: Que parte temos nós com Davi? Já não temos herança no filho de Jessé. Cada um a sua tenda, ó Israel. Olhe agora pela tua casa, ó Davi. Assim todo Israel se foi para as suas tendas. Porém, quanto aos filhos de Israel que habitavam nas cidades de Judá, sobre eles reinou Roboão. Então o rei Roboão enviou a Adorão, que tinha cargo dos tributos, porém os filhos de Israel o apedrejaram e ele morreu. Então o rei Roboão se esforçou para subir ao seu carro e fugiu para Jerusalém. Assim se rebelaram os israelitas contra a casa de Davi até ao dia de hoje. Capítulo 11. Vindo, pois, Roboão a Jerusalém, reuniu da casa de Judá e Benjamim 180 mil escolhidos, destros na guerra, para pelejarem contra Israel e para restituírem o reino a Roboão. Porém, a palavra do Senhor veio a Semaías, homem de Deus, dizendo: Fala a Roboão, filho de Salomão, rei de Judá, e a todo Israel, em Judá e Benjamim, dizendo: Assim diz o Senhor: Não subireis, nem pelejareis contra os vossos irmãos. Volte cada um à sua casa, porque de mim proveio isto. E ouviram as palavras do Senhor, e desistiram de ir contra Jeroboão. E Roboão habitou em Jerusalém, e para a defesa edificou cidades em Judá. Edificou, pois, a Belém, a Etã e a Tecoa, e a Bet-Zur, a Socó, a Adulão, e a Gate, a Maressa, a Zife, e a Adoraim, a Laquis, e a Azeca, e a Zorá, a Ajalon e a Hebron, que estavam em Judá e em Benjamim, cidades fortes. E fortificou estas fortalezas, e pôs nelas capitães e armazéns de víveres, de azeite e de vinho. E pôs em cada cidade paveses e lanças. Fortificou-as grandemente, e Judá e Benjamim pertenceram-lhe. Também os sacerdotes e os levitas que havia em todo Israel se reuniram a ele de todos os seus termos, porque os levitas deixaram os seus arrabaldes e a sua possessão e vieram a Judá e a Jerusalém, porque Jeroboão e seus filhos os lançaram fora para que não ministrassem ao Senhor. E ele constituiu para si sacerdotes para os altos, para os demônios e para os bezerros que fizera. Depois desses também, de todas as tribos de Israel, os que deram o seu coração a buscarem ao Senhor Deus de Israel, vieram a Jerusalém para oferecerem sacrifícios ao Senhor Deus de seus pais. Assim fortaleceram o reino de Judá e corroboraram a Roboão, filho de Salomão, por 3 anos, porque 3 anos andaram no caminho de Davi e Salomão. E Roboão tomou para si por mulher a Maalate, filha de Jerimote, filho de Davi, e Abiail, filha de Eliabe, filho de Jessé, a qual lhe deu filhos, Jeús, Samarias, Esaã. E depois dela tomou a Maaca, filha de Absalão. Esta lhe deu Abias, Atai, Ziza e Selomite. E amava Roboão mais a Maaca, filha de Absalão, do que a todas as suas outras mulheres e concubinas, porque ele tinha tomado 18 mulheres e 60 concubinas, e gerou 28 filhos e 60 filhas. E Roboão designou Abias, filho de Maaca, para ser chefe e líder entre os seus irmãos, porque queria fazê-lo rei. E usou de prudência, e de todos os seus filhos, alguns espalhou por todas as terras de Judá e Benjamim, por todas as cidades fortes, e deu-lhes víveres em abundância, e lhes procurou muitas mulheres. Segundo Crônicas, capítulo 12. Sucedeu que, havendo Roboão confirmado o reino, e havendo-se fortalecido, deixou a lei do Senhor, e com ele todo Israel. E sucedeu que, no 5º ano do rei Roboão, Sisaque, rei do Egito, subiu contra Jerusalém, porque tinham transgredido contra o Senhor, com 1.200 carros e com 60.000 cavaleiros. E era inumerável o povo que vinha com ele do Egito, de líbios, suquitas e etíopes. E tomou as cidades fortificadas que Judá tinha, e chegou até Jerusalém. Então veio Semaías, o profeta, a Roboão e aos príncipes de Judá que se ajuntaram em Jerusalém por causa de Sisaque, e disse-lhes: Assim diz o Senhor: Vós me deixastes a mim, por isso também eu vos deixei na mão de Sisaque. Então se humilharam os príncipes de Israel e o rei, e disseram: O Senhor é justo. Vendo, pois, o Senhor que se humilhavam, veio a palavra do Senhor a Semaías, dizendo: Humilharam-se, não os destruirei, antes em breve lhes darei algum socorro, para que o meu furor não se derrame sobre Jerusalém por mão de Sisaque. Porém serão seus servos, para que conheçam a diferença da minha servidão e da servidão dos reinos da terra. Subiu, pois, Sisaque, rei do Egito, contra Jerusalém, e tomou os tesouros da casa do Senhor e os tesouros da casa do rei. Levou tudo. Também tomou os escudos de ouro que Salomão fizera, e fez o rei Roboão, em lugar deles, escudos de cobre, e os entregou na mão dos chefes da guarda que guardavam a porta da casa do rei. E todas as vezes que o rei entrava na casa do Senhor, vinham os da guarda e os levavam. Depois tornavam a pô-los na câmara da guarda. E humilhando-se ele, a ira do Senhor se desviou dele para que não o destruísse de todo, porque em Judá ainda havia boas coisas. Fortificou-se, pois, o rei Roboão em Jerusalém, e reinou, porque Roboão era da idade de 41 anos quando começou a reinar, e reinou 17 anos em Jerusalém, a cidade que o Senhor escolheu dentre todas as tribos de Israel para pôr ali o seu nome. E era o nome de sua mãe, Naamá Amonita. E fez o que era mal, porquanto não preparou seu coração para buscar ao Senhor. Os atos, pois, de Roboão, assim os primeiros como os últimos, porventura não estão escritos nos livros de Semaías o profeta e de Ido o vidente na relação das genealogias? E houve guerras entre Roboão e Jeroboão em todos os seus dias. E Roboão dormiu com seus pais e foi sepultado na cidade de Davi, e Abia, seu filho, reinou em seu lugar. Capítulo 13. No ano 18º do rei Jeroboão, Abias começou a reinar sobre Judá. 3 anos reinou em Jerusalém, e era o nome de sua mãe Micaía, filha de Uriel de Gibeá. E houve guerra entre Abias e Jeroboão. E Abias ordenou a peleja com um exército de valentes guerreiros, 400 mil homens escolhidos. E Jeroboão dispôs contra ele a batalha com 800 mil homens escolhidos, todos homens corajosos. E pôs-se Abias em pé em cima do monte de Zemaraim, que está na montanha de Efraim, e disse: Ouvi-me, Jeroboão e todo Israel. Porventura, não vos convém saber que o Senhor Deus de Israel deu para sempre a Davi a soberania sobre Israel, a ele e a seus filhos, por uma aliança de sal? Contudo, levantou-se Jeroboão, filho de Nebate, servo de Salomão, filho de Davi, e se rebelou contra seu senhor. E ajuntaram-se a ele homens vadios, filhos de Belial, e fortificaram-se contra Roboão, filho de Salomão, sendo Roboão ainda jovem e terno de coração, e não lhes podia resistir. E agora julgais que podeis resistir ao reino do Senhor que está na mão dos filhos de Davi, visto que sois uma grande multidão, e tendes convosco os bezerros de ouro que Jeroboão vos fez para deuses. Não lançastes vós fora os sacerdotes do Senhor, os filhos de Arão,

0: Cada tarde, holocaustos, incenso aromático, com os pães da proposição sobre a mesa pura e o candelabro de ouro e as suas lâmpadas para se acenderem cada tarde, porque nós temos cuidado do serviço do Senhor nosso Deus. Porém vós o deixastes, e eis que Deus está conosco à nossa frente, como também os seus sacerdotes, tocando com as trombetas para dar alarme contra vós. Ó filhos de Israel, não pelejeis contra o Senhor Deus de vossos pais, porque não prosperareis. Mas Jeroboão armou uma emboscada para dar sobre eles pela retaguarda, de maneira que estavam em frente de Judá e a emboscada por detrás deles. Então Judá olhou, e eis que tinham que pelejar por diante e por detrás. Então clamaram ao Senhor, e os sacerdotes tocaram as trombetas, e os homens de Judá gritaram. E sucedeu que, gritando os homens de Judá, Deus feriu a Jeroboão e a todo Israel diante de Abias e de Judá. E os filhos de Israel fugiram de diante de Judá, e Deus os entregou na sua mão, de maneira que Abias e o seu povo fizeram grande matança entre eles, porque caíram feridos de Israel 500 mil homens escolhidos. E foram humilhados os filhos de Israel naquele tempo, e os filhos de Judá prevaleceram, porque confiaram no Senhor Deus de seus pais. E Abias perseguiu Jeroboão e tomou-lhe a Betel com os lugares da sua jurisdição, e a Jezana com os lugares da sua jurisdição, e a Efron com os lugares da sua jurisdição. E Jeroboão não recobrou mais o seu poder nos dias de Abias, porém o Senhor o feriu e morreu. Abias, porém, se fortificou e tomou para si 14 mulheres e gerou 22 filhos e 16 filhas. Os demais atos de Abias, tanto seus caminhos como as suas palavras, estão escritos na história do profeta Ido.
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1: Hoje, quero que reflitamos sobre uma declaração de impacto que nos apresenta Davi. 1 Samuel capítulo 16, versículo 7 diz: O Senhor não vê como vê o homem, pois o homem vê o que está diante dos olhos, porém o Senhor olha para o coração. Uma declaração de impacto é uma verdade evidente que salta à vista e prende a atenção enquanto você lê. Não precisa de explicação. É tão óbvia que você se lembra dela. Samuel foi enviado por Deus à casa de Jessé para ungir o próximo rei. Um após o outro, os filhos de Jessé foram trazidos a Samuel. Embora ele tenha ficado impressionado com cada um, Deus o impediu de escolher um. Deus disse: Eu não procuro a mesma coisa que o homem. O homem vê coisas superficiais, como altura ou traços bonitos. Deus olha o coração. Qualidades interiores são sempre mais importantes para Deus do que a aparência exterior. Deus frequentemente usa indivíduos que, aos olhos dos outros, são rejeitados. Davi estava cuidando de ovelhas quando Samuel iniciou o processo de seleção do próximo rei a ser ungido. Quando finalmente foi levado perante Samuel, o texto diz, e era ruivo e formoso de semblante e de boa presença. Quando se diz que Deus não olha para a aparência exterior, não significa que ele olha apenas para aqueles que não têm nada de bom externamente. Não faz mal ser bonito, alto ou ter uma boa voz. Isto é, a menos que você se baseie nessas qualidades superficiais ou se orgulhe delas. Deus usa qualquer pessoa que tenha um coração voltado para Deus e esteja comprometida com a honra e a glória de Deus. Você é esse tipo de pessoa?
3: 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Obrigado e até o próximo programa.

Deus é fiel e basta a gente parar um pouquinho para agradecer, para percebermos e notarmos isso. Aliás, vale a pena fazer isso. Agradeça, louve a Deus. Eu me lembro de estar conversando com um ouvinte pelo telefone e ele estava um pouco desanimado. Eu pedi para orar por ele e na oração eu comecei a agradecer. E eu percebi no final da conversa que aquele ouvinte estava diferente. É importante celebrarmos a fidelidade de Deus. E eu quero incentivar você a compartilhar um pouco disso conosco através do nosso WhatsApp. Anote aí o nosso número, 41-995-11-1020. Eu vou repetir, 41-995-11-1020.

como você tem usado o seu tempo. Eu achei muito importante esse alerta que diz assim: um ídolo na mente é tão ofensivo a Deus quanto um ídolo na mão. O que tem ocupado o seu coração? É importante bombardearmos a nossa mente com a verdade que vem da palavra de Deus. Separe um tempo para estar a sós com Deus em sua palavra. Cada dia me lembrei daquele versículo que diz: escondi a tua palavra no meu coração para não pecar contra ti. Outro versículo: como o jovem, pois, purificará o seu caminho? Observando-o conforme a tua palavra. A palavra de Deus é mel, que nos dá energia, nos dá força para vivermos para Ele.

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0: Motociclistas, o que significa quando eles esticam a perna durante a pilotagem? Cimento vivo que conserta rachaduras e fissuras sozinho passa a ser usado por construtoras. Por que um fio de azeite na água do cozimento do macarrão impede que ele grude depois de escorrido? Muitos motoristas já se surpreenderam ao ver um motociclista esticar a perna na pista sem entender o real motivo. Longe de ser um movimento aleatório, o gesto faz parte de um riquíssimo código de linguagem corporal sobre duas rodas. Como o uso do capacete e o barulho do motor impedem a conversa, os condutores adotam esse sinal prático. O significado mais comum para o movimento é o agradecimento quando um carro facilita uma ultrapassagem no corredor do trânsito. Usar os membros inferiores é uma alternativa segura para não retirar as mãos do guidão durante as manobras. O gesto também serve para apontar riscos no asfalto, como buracos ou óleo, alertando os pilotos de trás. Uma tecnologia inovadora promete revolucionar a engenharia e mudar a forma como preservamos prédios e pontes nas grandes cidades. Cientistas desenvolveram um concreto vivo capaz de se regenerar sozinho sempre que surgirem rachaduras na estrutura. O sistema funciona por meio de bactérias especiais que são inseridas na mistura do material durante a fabricação. O mecanismo biológico é ativado de forma natural assim que a água e o oxigênio entram pelas fissuras abertas. Ao entrarem em ação, os micro-organismos consomem nutrientes e passam a produzir calcário de forma automatizada no local. Esse material preenche os espaços danificados, selando a estrutura antes que infiltrações atinjam as ferragens internas. Grandes construtoras já utilizam o produto em obras com alta umidade, como túneis e fundações subterrâneas. Apesar do custo inicial ser mais elevado do que o tradicional, a economia com manutenção compensa o investimento. O avanço também reduz o impacto ambiental, diminuindo as emissões de carbono causadas por reformas e reconstruções. O uso de azeite na água do cozimento do macarrão é um dos truques culinários mais repetidos, mas especialistas afirmam que isso é um grande mito. Como a gordura e a água não se misturam, o óleo flutua na superfície e quase não encosta na massa. O segredo real para evitar que os fios fiquem colados é usar água fervente abundante e mexer bem no início. O amido liberado pelo próprio trigo durante o aquecimento é o verdadeiro responsável por fazer a massa grudar após o processo. Quando o óleo adere ao alimento na hora de escorrer, ele cria uma película que impede a fixação correta do molho. O ideal é cozinhar o macarrão até ficar no ponto e misturá-lo imediatamente ao acompanhamento ainda na panela quente. Os chefes recomendam reservar uma concha da água do cozimento antes de escorrer para ajudar a emulsionar o molho na frigideira. O azeite deve ser utilizado somente na base dos refogados ou como finalização aromática diretamente no prato.
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2: As boas novas de Deus para você memorizar esta semana aqui na BBN encontram-se em Romanos capítulo 6, versículo 23. Porque o salário do pecado é a morte, mas o dom gratuito de Deus é a vida eterna por Cristo Jesus, nosso Senhor. 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

A vida eterna em Jesus Cristo não é apenas uma promessa futura, mas uma realidade que começa agora, no coração de quem crê nele. Ela representa uma vida restaurada, marcada por paz, propósito e comunhão com Deus. Em meio às incertezas da vida, essa esperança nos lembra que o amor e a graça são maiores do que qualquer dificuldade. Ver essa perspectiva transforma as nossas escolhas e nos convida a amar mais, perdoar mais e caminhar com fé, sabendo que a morte não é o fim, mas o início de algo eterno.

0: Está começando agora, pela graça de Deus, nosso momento Oração em Família. Aqui com você é o Renato Gontijo. É um privilégio ter você ouvinte participando comigo. Antes de passarmos aos pedidos de hoje, vamos escutar um devocional com nosso amigo Newton Costa, que vai falar aos nossos corações hoje com a meditação Orando em Todo Lugar. Por favor, irmão Newton.
1: Salmo 78. Não estarei lendo, querido ouvinte. Deixo como exercício a você, para que você leia e medite na palavra de Deus e aprenda um pouco mais daquilo que Deus tem preparado ao seu coração com a leitura. Mas eu darei para você um panorama para que você possa situar-se no Salmo de 78. Asaf narrou a história de Israel, desde a escravidão no Egito até o reinado de Davi. Recontou os fatos para que o povo judeu pudesse se lembrar do seu passado e da misericórdia que Deus tinha tido com eles. Observe então que, embora os israelitas reclamassem continuamente e não fossem fiéis, Deus os abençoava fielmente. O Senhor preocupava-se com o seu povo, mesmo que o desonrassem. Medite então na palavra de Deus. Medite naquilo que você leu, naquilo que você ouviu. Deveríamos expulsar para sempre das nossas mentes a noção comum, mas errônea, de que a justiça e o juízo são características do Deus de Israel, ao passo que a misericórdia e a graça pertencem ao Senhor da Igreja. Na verdade, não existe, a princípio, diferença entre o Antigo e o Novo Testamento. Nas Escrituras, no Novo Concerto, há um desenvolvimento mais completo na verdade redentora, mas é somente um Deus que fala em ambas as revelações, e que o Senhor fala está de acordo com o que Ele é. Onde quer que Deus apareça aos homens e quando quer que o faça, age como se fosse no Jardim do Éden ou no Getsêmani. O Senhor é tão misericordioso quanto justo. Sempre tratou a humanidade com misericórdia e a tratará com justiça quando a sua misericórdia for desprezada. Foi assim que agiu na época anterior ao dilúvio. Foi assim que atuou quando Cristo caminhou entre os homens. E é assim que procede hoje. E sempre fará. É por isto que nenhuma outra razão, exceto a de que Ele é Deus. Como o julgamento é a justiça de Deus que confronta os erros morais, assim também a misericórdia é a bondade do Senhor, contempla o sofrimento e a culpa dos homens. Se não houvesse erro no mundo, sem dor nem lágrimas, Deus ainda assim seria infinitamente misericordioso. Mas a sua bondade poderá ficar oculta em seu coração, desconhecida ao universo criado. Nenhuma voz se levantará para celebrar uma misericórdia de quem ninguém precise. É a infelicidade e o pecado humano que convocam a benignidade divina. Não esqueça de louvar a Deus e agradecer-lhe pelo que Ele fez. Ao orar hoje, lembre-se dos degraus de seu caminho. Agradeça a Deus por ter modelado como achou adequado com o passar dos anos. Extraído da obra de A.W. Tozer, Conhecimento do Santo. E agora voltemos ao apresentador do programa para orarmos pelos pedidos de oração que chegaram até nós.
0: Amém, Newton. Muito obrigado pela mensagem. Que Deus te abençoe. Agora sim, dando início aos pedidos de hoje, nós temos uma mãe que pede orações pela vida de seus filhos que moram em outra cidade. O ouvinte pede orações pela direção de Deus em sua vida e por sabedoria para tomada de decisões. Ore pela venda do imóvel de um ouvinte. Ore também pela vida de um casal, para que Deus lhes conceda um filho. Mamãe pede orações pela saúde e estudos de sua filha. O irmão em Cristo roga ao Senhor por sua vida, por seu lar e pela salvação de seus familiares. Um ouvinte pede orações por sua vida, em especial pela saúde emocional e pelo seu trabalho como professora. Um ouvinte roga ao Senhor por direção em sua vida e por uma causa na justiça. Ore também pela vida espiritual, física e emocional de um ouvinte. Uma irmã em Cristo roga ao Senhor por sua vida e também por paz e harmonia em sua família. Uma ouvinte agradece a Deus pela BBN existir, pregar e orar por seus ouvintes. A você que está chegando agora, acompanhando a sintonia, este é o momento Oração em Família. E estamos agora fazendo a leitura dos pedidos que nos foram enviados. E ao final, teremos um momento de oração, rogando pelos cuidados do Senhor sobre cada necessidade. Participe conosco você também. É claro que se tem um motivo pelo qual podemos orar por você também em uma edição futura, é só nos deixar saber através de um e-mail. Escreva para rede@bbnmedia.org. rede@bbnmedia.org. Agora sim, continuando com a leitura dos pedidos, nós temos um ouvinte que pede orações pela vida de sua família e também por ele. Um ouvinte pede orações pelo seu trabalho, em especial por seus chefes. Um irmão em Cristo pede orações por sua saúde e também pela vida de sua irmã. Uma irmã em Cristo pede orações por sua família. Um ouvinte pede orações pela salvação de sua família e de seus amigos. Uma filha pede orações pela vida de sua mãe e também por uma situação familiar. Uma irmã em Cristo roga ao Senhor por sua família. Ela também pede por uma oportunidade de trabalho e por uma causa na justiça. O marido pede orações pelo seu casamento e pela vida de sua esposa. Um ouvinte pede orações por uma cirurgia que sua irmã precisará passar, também pela salvação dela, pela saúde de seu marido e também pela salvação de todos os seus familiares. Ore também pela vida e família de um ouvinte. Um ouvinte pede orações por sua vida, por sua família, por sua saúde, por seus amigos, pelo trabalho, estudos e projetos pessoais. São estes os pedidos de hoje. Vamos orar. Santo Deus e misericordioso Pai, louvado seja o Teu santo nome, Senhor, por tudo que o Senhor é e por tudo, ó Pai, que Tu tens feito na vida de cada um de nós. Obrigado por ter enviado o Seu Filho Jesus para nos resgatar e por nos encher das mais ricas bênçãos e da Sua misericórdia todos os dias. Pai querido, humildemente, Senhor, nós nos colocamos diante da Tua santa presença agora, te rogando que, dentro, ó Pai, do Teu perfeito querer, que o Senhor possa abençoar os pedidos aqui lidos, assim como também todas as necessidades, Senhor, presentes nos nossos corações. Oramos, Senhor, que Tu possas restaurar a saúde dos enfermos, aliviar, Senhor, toda a dor, todo o sofrimento, que, se assim for, ó Pai, da Tua vontade, que Tu possas curar e restaurar, Senhor, por completo a saúde de cada um. Independente do problema, sabemos e cremos de coração que Tu és poderoso para tratar e curar qualquer doença. E não há impossível, ó Pai, quando falamos de Ti. É por isso, Senhor, que pedimos aqui, ó Pai, para que, ainda neste dia, que Tu possas visitar cada um e colocando, Senhor, Tuas poderosas mãos sobre cada vida, que Tu possa, Senhor, dar a restauração. Restauração, Senhor, física. Restauração emocional. Restauração, Senhor, espiritual. Sabemos que o mundo pode e vai, Senhor, tentar nos atingir e derrubar de todas as formas, mas que o Senhor não permita que nenhum medo ou dúvida superem nossa fé, para que consigamos seguir, ó Pai, sempre firmes em seus caminhos, cada vez mais próximos de Ti. Misericordioso Deus, nós te agradecemos, Senhor, porque Tu enviaste seu único Filho ao mundo para nos resgatar. Obrigado porque, quando não havia esperanças, Jesus derramou seu sangue na cruz por nós. E agora, todos temos, ó Pai, a oportunidade de sermos reconciliados com o Senhor e chegarmos ao paraíso. Se um dia o peso da morte, ó Pai, nos trazia desespero, hoje, ó Pai, podemos ter esperança, sabendo que por Jesus, um dia, ó Pai, estaremos com nossos entes queridos no paraíso para todo sempre. E lembrando, Senhor, daqueles que ainda não conhecem a Cristo, que te pedimos, ó Pai, para que todos estes que ainda não deram este passo de fé, que todos possam, Senhor, fazer uma decisão por Jesus, vindo, ó Pai, a escutar e entender o Evangelho, e que todos tenham, Senhor, seus nomes escritos no livro da vida para todo sempre. O preço pelos pecados já foi pago, e só cabe a cada um de nós agora escolher entre continuar no caminho do pecado que leva à condenação eterna, ou ser, ó Pai, lavado por Jesus e passar para o maravilhoso caminho da graça que nos leva ao paraíso. Misericordioso Deus, por favor, ó Pai, continue abençoando nossas vidas, a vida, Senhor, de cada família. Te pedimos em especial que Tu possa, Senhor, ajudar cada um a se manter firme em seus caminhos e que todos consigamos viver para Te servir e, claro, na Sua completa dependência. Se no mundo só encontramos desespero, Senhor, e armadilhas, em Ti temos a segurança de estarmos protegidos, Senhor, debaixo das poderosas mãos daquele, Senhor, que conhece tudo e tudo pode fazer. Se existe, ó Pai, alguém agora desviado, Senhor, de seus caminhos, oramos para que Tu possa, Senhor, trazer cada um de volta à segurança da Tua presença e que daquele momento em diante eles não venham, ó Pai, a se afastar de Ti novamente. Confiamos mais uma vez a Ti, ó Pai, o cuidado de todas as áreas de nossas vidas, área espiritual, área emocional, nossa saúde, nossas finanças, ó Pai, e que o Senhor possa dar o sustento necessário para que todos vivam bem. Por favor, continue abençoando e sustentando cada lar e que somente a união e amor, Senhor, possa prevalecer dentro de cada residência. Mais uma vez, nós te agradecemos por tudo e assim é a nossa oração, no nome santo e precioso do teu amado Filho Jesus. Amém. Amém. Eu sou Renato Gontijo. Este foi

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1: Querido amigo, hoje temos como alvo estudarmos o verso 8 de Apocalipse, capítulo 1. Logo no início do programa, leio para você esse verso para que você perceba sobre qual assunto vamos refletir nesse programa. Diz assim a palavra de Deus: Eu sou o Alfa e o Ômega, diz o Senhor Deus, aquele que é e que era e que há de vir, o Todo-Poderoso. Você percebeu o tema do verso? Vamos refletir sobre a abrangência do poder divino. Quando percebemos que esta é a temática desse verso, percebemos também que, antes de João receber a sua primeira visão, o Senhor que se revela reafirma o seu controle, a sua soberania e o seu senhorio sobre toda a história humana. Quando João ouviu essa expressão, Eu sou o Alfa e o Ômega, certamente ele entendeu que essa descrição se referia a tudo que se podia incluir entre a primeira e a última letra do alfabeto grego. Tudo e todos estão incluídos, estão sob o controle, estão sob a soberania e o senhorio do nosso Deus. Tudo o que acontece na história humana está sob o controle de Deus. Esse controle, esse senhorio é de tal magnitude que Deus, como o eterno e o transcendente, não é afetado pelos conflitos da história, pois, na verdade, Ele é quem exerce a sua soberania sobre todos os acontecimentos. Deus, como aquele que há de vir em Jesus Cristo, visitará a humanidade para levar a história à sua consumação, ao final que Ele mesmo na eternidade decretou. Deus, como Todo-Poderoso, pode ser entendido como aquele que a tudo governa. É sobre esse poder divino e a sua grande abrangência que estamos refletindo com base nesse verso, capítulo 1, versículo 8 de Apocalipse. Por essa razão, querido amigo, é que ao refletirmos sobre o poder de Deus, é certo relembrarmos alguns dos seus atributos para percebermos sobre quem nós estamos falando. Relembre que Deus é soberano, o que significa que Ele é supremo. Toda a sua criação, Ele coloca junta, conhecedora ou não conhecedora, não pode impedir os seus propósitos. Deus é Espírito, e isso significa que Ele é invisível, não é e não deve ser representado por qualquer figura. Deus é uma trindade, isso significa que Ele é três em um, da mesma substância, com poderes e glórias iguais. Note na primeira passagem das Escrituras que o nome é singular. No princípio criou Deus os céus e a terra. Apesar de que, no próprio capítulo, nós temos uma referência ao plural. Façamos o homem à nossa imagem, conforme a nossa semelhança. Embora a referência é a três pessoas distintas, Pai, Filho e Espírito Santo, o nosso Deus é único. Um outro atributo de Deus é que Ele é verdade, o que significa que Ele está de acordo com tudo o que Ele é. Ele irá permanecer incorruptível e não pode mentir. Mas além desses e outros tantos atributos, é importante relembrarmos também alguns nomes desse Deus Todo-Poderoso que se revela tão amorosamente para nós. A leitura de alguns nomes de Deus certamente vai nos ajudar a relembrar quem é esse Deus, sobre quem nós estamos tratando. Você deve se lembrar desses nomes tão expressivos e significativos. Primeiro, Elohim, o Deus forte, divino. Segundo, Adonai, o Senhor, indicando uma relação de mestre para servo. Terceiro, El Elyon, o mais alto, o mais forte. Quarto, El Roi, o forte que enxerga. Quinto, El Shaddai, Deus Todo-Poderoso. Sexto, El Olam, Deus Eterno. E em sétimo lugar, um outro nome bem conhecido, Yahvé, Senhor, isso é, Eu Sou, significando o Deus Eterno, autoexistente. Querido amigo, além desses atributos e desses nomes, vale a pena reforçar que essa expressão, Eu Sou o Alfa e o Ômega, é usada 3 vezes nesse livro de Revelação, em Apocalipse, demonstrando que Deus quer que o conheçamos de um modo completo e especial. Com o seu poder, ele abrange a tudo e a todos, toda a obra da sua própria criação. Nesse verso, então, no versículo 8 do capítulo 1, João, o apóstolo, exilado na ilha de Patmos, teve essa especial revelação. No primeiro dia da semana, isto é, no domingo, João ouviu essa doce, mas essa poderosa voz, identificando-se. Quando Deus se identificou como Deus Todo-Poderoso, certamente ele estava se revelando e dando uma mensagem que João deveria transmitir, como de fato fez, encorajando os cristãos daqueles dias e nós também, nos dias de hoje. Aqueles cristãos passavam por grandes provações e tribulações desencadeadas por Roma através do seu imperador Domiciano. Hoje nós enfrentamos provações e tribulações desencadeadas pela própria sociedade, ou então na nossa família, no nosso serviço, enfim. Nós precisamos entender que essa mensagem também é para nós. Voltando, entretanto, ao contexto daqueles dias, enquanto Roma aceitava e era flexível a qualquer religião, inclusive adorando a própria pessoa do imperador, a igreja não aceitava e era inflexível quanto ao culto ao imperador. A igreja só adorava quem? Só adorava o Senhor Jesus Cristo, o verdadeiro Senhor. Nada de adorar a pessoa humana, nada de adorar ao imperador de Roma. Essa voz, então, ouvida por João, dizia em outras palavras, não desanime, Deus te ama, Ele te protege. E essa é a mesma voz que podemos ouvir hoje e queremos ouvir hoje. Por isso, então, querido amigo, vamos estudar esse versículo, versículo 8 de Apocalipse 1, dando-lhe o seguinte título, Deus o Todo-Poderoso. Deus o Todo-Poderoso, com base em Apocalipse, capítulo 1, versículo 8. Muito bem, querido amigo, o título Alfa e Ômega transmite a mesma ideia de que temos em outras expressões, isso é, eu sou o primeiro e o último, ou então, eu sou o princípio e o fim. Quando esses termos são usados com referência a Yahvé, entendemos que antes dele não havia nenhum Deus Todo-Poderoso. Mas entendemos também que jamais haverá outro Deus depois dele. Deus levará a término, com grande êxito, a história da humanidade, portanto, a sua e a minha história. O princípio, então, que extraímos desse verso, que serve para a nossa reflexão, que serve para a nossa meditação, se expressa então nessa frase. Veja bem, somente Deus é aquele que começou e concluirá a história conforme o seu querer. Eu repito, com base em Apocalipse capítulo 1, versículo 8, somente Deus é aquele que começou e concluirá a história conforme o seu querer. Esse é o princípio que temos para refletir com base nesse verso. Nesse verso, então, encontramos 3 características do único Deus que tem a história em suas mãos. Deus caracteriza-se, em primeiro lugar, como o Alfa e o Ômega. Essa expressão Alfa e Ômega refere-se às letras do alfabeto grego e à primeira e à última letra desse alfabeto da língua que o Novo Testamento foi escrito. Essa expressão foi usada apenas 3 vezes na Bíblia e todas elas aqui em Apocalipse. Foi usada em 1:8, nesse verso que estamos estudando, e também em 21:6 e 22:13. Além dessa expressão, João registra ainda no Apocalipse mais 2 expressões bem iguais, expressões paralelas, o princípio e o fim, que aparecem em 21:6 e 22:13, e o primeiro e o último, que aparece em 1:17, 2:8 e 22:13. Enquanto muitos comentaristas aplicam esse título tanto a Deus como a Cristo, um exame mais cuidadoso mostra que nesse verso, capítulo 1, versículo 8 de Apocalipse, a sua aplicação é feita para descrever, para identificar a Yahvé, isto é, o Deus Pai. É importante notarmos que o primeiro versículo de Apocalipse 1:1 mostra que a revelação foi dada originalmente por Deus Pai. Depois, Deus deu a Jesus Cristo. E Jesus a deu ao anjo que, por sua vez, entregou a João. Ora, diante disso, percebemos que, às vezes, quem fala é o próprio Deus Pai. Entretanto, devemos perceber que, em outras ocasiões, é Jesus Cristo quem fala e se refere a si mesmo dessa mesma maneira. Veja, por exemplo, 1:18 e 2:8. É preciso entender, então, que os versos anteriores a esse verso 8 se referem a Jesus, o Filho. Mas nesse texto, nesse verso 8, é claro que a aplicação do título é ao Deus Pai, o Deus Todo-Poderoso. Como exemplo do uso dessa expressão pelo Deus Pai, temos ainda outro registro feito por João. Veja, por exemplo, nos versículos 5, 6, 7 do capítulo 21. E aquele que está sentado no trono disse: eis que faço novas todas as coisas. E acrescentou: escreve, porque essas palavras são fiéis e verdadeiras. E disse-me ainda: tudo está feito. Eu sou o Alfa e o Ômega, o princípio e o fim. Eu, a quem tem sede, darei de graça da fonte da água da vida. O vencedor herdará essas coisas, e eu lhe serei Deus e ele me será filho. Querido amigo, uma vez que Jesus sempre se referiu aos que eram seus co-herdeiros do reino como irmãos e não como filhos, a voz que João ouviu nesse texto de Apocalipse 21 certamente era a voz daquele que estava no trono, que só poderia ser a voz do Deus Pai, a voz de Yahvé. Assim, essa expressão também identifica para nós quem? O Deus Pai, o Deus único que tem o completo controle de todas as coisas e que, por seu poder e abrangência, controla tudo e a todos. Em segundo lugar, Deus se caracteriza como aquele que é, que era e que há de vir, conforme o versículo que nós estamos estudando. Essa expressão, aquele que é, que era e que há de vir, indica e comprova que Deus é eterno. Indica também que em Deus Pai temos o começo e o fim. O começo e o fim da história humana. A história humana teve um início em Deus e ela se concluirá conforme o que Deus tinha planejado lá na eternidade. Essa expressão é também uma referência clara ao Deus Trino, Pai, Filho e Espírito Santo. Isso por quê? Porque essa frase faz menção à eternidade de Deus. Isso é muito interessante, porque nem sempre a palavra Deus na Bíblia refere-se somente a Deus Pai. Nessa frase, por exemplo, nessa expressão, a referência é ao Deus Trino. Nesse texto de Apocalipse 1:8, novamente a trindade de Deus é citada. Há um só trono nos céus e apenas um assentado no trono. João descreve isso com as seguintes palavras: imediatamente eu me achei em espírito e eis armado no céu um trono e no trono alguém assentado. Leia aí na sua Bíblia Apocalipse 4:2. Sem dúvida esse alguém é Deus, porque os 24 anciãos ao redor do trono, juntamente com os 4 seres viventes, se dirigem a ele dizendo: Santo, Santo, Santo é o Senhor Deus, o Todo-Poderoso, aquele que era e que é e que há de vir, conforme lemos em Apocalipse 4:8. Em Apocalipse também, 22:3-4, João menciona o trono de Deus e do Cordeiro. Esses versículos falam de um trono, uma face e um nome. Portanto, Deus e o Cordeiro devem ser um único ser, que tem uma face, um nome e que está sentado em um único trono. A única pessoa que é tanto Deus quanto o Cordeiro, quem é? É Jesus Cristo. É importante, então, lembrarmos que o próprio João, no seu Evangelho, disse: o Deus unigênito, que está no seio do Pai, é quem o revelou. João 1,18. Devemos lembrar, então, que Jesus é a única manifestação visível de Deus. O Pai e o Filho têm o controle sobre toda a história humana, sobre a sua e sobre a minha história. E, finalmente, Deus caracteriza-se, em terceiro lugar, como o Deus Todo-Poderoso. O Senhor Deus aqui pode ser o Pai, que fala também em 21:5-8, como nós lemos, e é descrito como Senhor Deus, o Todo-Poderoso, conforme lemos também em 4:8. Mas, querido amigo, as mesmas palavras podem ser aplicadas ao Filho, em quem habita toda a plenitude da divindade, conforme Paulo disse aos Colossenses, capítulo 2, versículo 9. Sabe por que isso? Porque Jesus Cristo é o esplendor da glória e a expressão exata do seu ser. Quem nos dá essa palavra é o autor de Hebreus, capítulo 1, versículo 3. Essa expressão, então, é como um selo de autoridade. É mais uma afirmação da natureza absoluta de Deus. Ele é o Todo-Poderoso. Essa descrição de Deus aparece 9 vezes no Apocalipse e se encontra em mais do que 50 versículos espalhados pela Bíblia toda. Os servos perseguidos na época de João, e também nós, precisamos lembrar do poder absoluto do soberano Deus. Todo-Poderoso, ou no hebraico, El Shaddai, ou Jeová Sabaoth, isto é, o Senhor dos Exércitos, ele é o comandante das hostes e dos poderes celestes. Ele é poderoso, portanto, para vencer a todos os inimigos da igreja e a todos os inimigos de cada um de nós. Na Septuaginta, isso é, a versão grega do Antigo Testamento, Todo-Poderoso é a expressão que substitui o antigo e recorrente título de Deus, isso é, o Senhor dos Exércitos. Uma expressão que aparece 279 vezes no Antigo Testamento, que, na verdade, era a maneira pela qual Israel chamava o seu Senhor quando tinha em vista a destruição dos deuses contrários e, sobretudo, nas batalhas, o Senhor dos Exércitos. Era assim que Israel chamava o nosso Deus. Enfim, essa expressão nos faz ver o seu poder que abrange a tudo e a todos. Querido amigo, ele é o único Deus e é o Deus Todo-Poderoso. É ele quem controla os acontecimentos que culminam com a vinda de Jesus Cristo. Jesus, de igual modo, está sob o seu poder, como estará também a nova ordem do novo céu e da nova terra, que será o quê? Inaugurada com a vinda do Senhor Jesus. Então, agora, ao concluirmos nossa reflexão, eu quero desafiá-lo a aceitar esse Deus do qual lhe falo nesse momento, de forma que a sua esperança não seja uma esperança frágil, que a sua fé não seja uma fé morta, que a sua mente esteja aberta para entender o grande poder controlador desse Deus que garantiu estar conosco todos os dias da nossa vida. Mas também desafio você, que já o aceitou, a que se comprometa ainda mais com ele. Oro para que você possa reconhecer que vale a pena servir esse único Deus, esse Deus que se apresenta a você como o Alfa e o Ômega, o princípio e o fim, aquele que era, que é e que há de vir, o Deus Todo-Poderoso. Que o Senhor te abençoe, um grande abraço e até o próximo programa. 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
2: Crianças que cresceram ajudando em casa aprenderam responsabilidade antes mesmo de entender o que era produtividade. Diego Fernandes, engenheiro químico, diz que bicarbonato de sódio e vinagre não são adequados para limpar a máquina de lavar roupa. Vegetal esquecido nas feiras é um dos mais poderosos. Conheça os benefícios do maxixe e como prepará-lo. Lavar a louça, dobrar roupas e varrer o quintal na infância ajudam a formar adultos muito mais comprometidos. Estudos em psicologia do desenvolvimento mostram que essas tarefas domésticas do dia a dia constroem a capacidade de se sentir responsável pelo bem-estar coletivo. Diferente da escola, onde as obrigações geram apenas consequências individuais, o trabalho em casa afeta diretamente a rotina de toda a família. Pesquisadores da Universidade de Minnesota, nos Estados Unidos, constataram que os participantes que ajudavam nas tarefas domésticas desde cedo apresentaram maior competência profissional e melhores relacionamentos interpessoais na vida adulta. O estudo revelou que esse impacto positivo é ainda mais expressivo quando as dinâmicas começam antes dos 4 anos. Ao ocupar um papel funcional, o jovem entende que seu esforço tem peso real no funcionamento do lar. No ambiente profissional, essa vivência antiga se traduz na proatividade, na capacidade de assumir responsabilidades de forma espontânea. A famosa mistura de bicarbonato de sódio com vinagre é muito utilizada na limpeza doméstica, mas não deve ser aplicada em máquinas de lavar. De acordo com o engenheiro químico Diego Fernandes, os dois ingredientes se neutralizam quando misturados, perdendo a eficácia de ação. Essa reação química gera bastante espuma e uma falsa sensação de eficiência, mas o efeito real de higienização é nulo. O especialista alerta ainda que o bicarbonato sozinho não remove o calcário acumulado, nem as crostas antigas de sabão do tambor. A recomendação profissional para a manutenção do aparelho é utilizar 4 colheres de sopa de ácido cítrico em pó diretamente no tambor. Muitas vezes ignorado nas bancadas das feiras livres, o maxixe é um verdadeiro tesouro nutricional perfeitamente adaptado ao clima brasileiro. Composto por cerca de 95% de água, o alimento ajuda a manter a hidratação e fornece minerais essenciais ao coração. O ingrediente também atua no controle do peso e da glicemia por ser altamente rico em fibras solúveis e insolúveis. A presença marcante de vitamina C e agentes antioxidantes na polpa combate os radicais livres e melhora a imunidade. O manuseio do produto é simples e não exige a retirada obrigatória dos pequenos espinhos externos por serem protuberâncias macias. Para o consumo seguro, basta lavar bem a casca e fazer uma raspagem leve utilizando uma faca sob água corrente. Uma das formas mais tradicionais de saborear o ingrediente é por meio de um refogado acebolado rápido com alho e azeite. O vegetal picado em rodelas deve cozinhar tampado em fogo baixo com meia xícara de água por até 15 minutinhos. A finalização do prato é feita com cheiro verde picado e pimenta do reino para destacar o sabor levemente ácido.
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3: 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Estas são as boas novas de Deus para você memorizar esta semana aqui.

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2: Tema: a posição do Calvário. Texto bíblico, Atos capítulo 4, versículos de 1 a 12. Assim diz a palavra do Senhor: falavam eles ainda ao povo, quando sobrevieram os sacerdotes, o capitão do templo e os saduceus, ressentidos por ensinarem eles o povo e anunciarem em Jesus a ressurreição dentre os mortos, e os prenderam, recolhendo-os ao cárcere até o dia seguinte, pois já era tarde. Muitos, porém, dos que ouviram a palavra, a aceitaram, subindo o número de homens a quase 5 mil. No dia seguinte, reuniram-se em Jerusalém as autoridades, os anciãos, os escribas, com o sumo sacerdote Anás, Caifás, João, Alexandre e todos que eram da linhagem do sumo sacerdote. E pondo-os perante eles, os arguíram: com que poder, ou em nome de quem fizeste isto? Então Pedro, cheio do Espírito Santo, lhes disse: autoridades do povo e anciãos, visto que hoje somos interrogados a propósito do benefício feito a um homem enfermo e do modo com que foi curado, tomai conhecimento vós todos e todo o povo de Israel, de quem, em nome de Jesus Cristo, o Nazareno, a quem vós crucificaste e a quem Deus ressuscitou dentre os mortos, sim, em seu nome é que este está curado perante vós. Este Jesus é pedra rejeitada por vós, os construtores, a qual se tornou a pedra angular. E não há salvação em nenhum outro, porque abaixo do céu não existe nenhum outro nome dado entre os homens pelo qual importa que sejamos salvos. A experiência do novo nascimento é definitivamente um grande milagre. Não fazemos sentido para o intelecto do homem. A Bíblia claramente afirma esta verdade. É por isso que o novo nascimento precisa ser recebido pela fé, como dom de Deus. Ele não pode ser dado nem alcançado pelo esforço próprio. Essa experiência, portanto, é uma afronta ao orgulho humano. A inclinação do homem à vaidade o leva a assumir uma posição de, para dizê-lo de maneira popular, deixa que eu faço isso sozinho, papai. Quaisquer que sejam os esforços do homem em relação ao seu destino final, eles acabarão o enviando ao inferno, quer vá como desamparado ou filantropo. O homem pode ir para o túmulo com uma reputação honrosa, mas nunca será capaz de alcançar o céu por esforço próprio. Haverá muita de boa reputação no inferno. Não é por meio de uma reputação honrosa que se obtém a vida eterna. Ela é obtida, como já dissemos, por meio de reconhecimento e admissão da condição perdida do homem, e a graça de Deus é estendida a ele em resposta ao seu arrependimento e fé. Simplesmente, não há outro meio de alcançar a misericórdia de Deus. A pessoa que planeja chegar ao céu por outro caminho precisa ser lembrada de que ela pertence à humanidade, mas não alcançará o céu porque o céu pertence a Deus e Ele tem a palavra final. O humanismo terá de encarar o momento da verdade. Isso ocorrerá no tribunal de Deus. Quando esse dia chegar, Deus estará no controle e o destino do homem será determinado pelas leis de Deus, não pela ilusão idealista e virtuosa dos seus próprios olhos. Não haverá tolerância, não haverá racionalizações, não haverá exceção com base em boas obras. Ou o homem estará no livro da vida ou no livro dos mortos. Seus protestos não serão ouvidos. Seus anais de realizações não constarão naquele livro. O remorso, acaso ele tenha algum, não o ajudará. E isso me lembra de um ateu que disse a um cristão que cria na Bíblia: se eu cresse no que você crê, não cessaria dia e noite de advertir as pessoas da sua condição perdida e da sua necessidade de um Salvador. Não é verdade? Se conhecemos essa verdade, será que podemos estar em paz sabendo que a maioria das pessoas com quem temos contato estão conscientemente ou não caindo na direção do inferno? Não há dúvida de que deveríamos nos empenhar muito mais em salvar os perdidos, em vez de nos contentarmos simplesmente com a comunhão dos que pensam como nós, a não ser que nossas reuniões tenham o propósito supremo de orar e trabalhar pela salvação das almas perdidas. Não nos esqueçamos de que a nossa salvação pessoal não é o propósito final de Deus. Somos salvos com a finalidade de darmos fruto, o que envolve compartilhar nossa fé com os outros e sustentar a verdade de que Cristo é o único Salvador e a resposta às necessidades do ser humano. Se queremos ter êxito em ganhar pessoas, precisaremos do auxílio do Espírito Santo, pois é a obra do Espírito convencer os homens do pecado e revelar ao seu íntimo que eles estão inteiramente arruinados e perdidos, carecendo de salvação e não podendo salvar a si próprios. Isso jamais ocorrerá se atenuarmos a mensagem e substituirmos a verdade por um falso idealismo, para não ofender a sensibilidade daquele que se acha justo aos próprios olhos. A palavra de Deus é viva e eficaz, e mais afiada que qualquer espada de dois gumes, e fará a obra de convencimento se nos valermos dela. Cabe a nós usá-la, e cabe a nós também a proteger nosso próprio espírito da infiltração dos ensinamentos falsos e traiçoeiros, disseminados em toda parte pelos humanistas. A justiça própria é o maior inimigo do Espírito de Cristo. Ela é, na verdade, o Espírito do Anticristo. Se estivesse ao alcance do ser humano salvar-se a si mesmo, sem o sacrifício de Cristo, então o Calvário seria a maior tragédia da história humana. Se todos fossem aprovados, a cruz teria sido um erro. Se já somos basicamente bons, não precisamos de Deus. É nesse ponto em que está o maior engano da perspectiva humanista. O homem é orgulhoso, e esse é um dos traços mais visíveis da sua pecaminosidade. Ele é tão orgulhoso que não gosta de admitir sua necessidade de Deus. Ele prefere ser seu próprio salvador, porque sua autoestima não quer se humilhar e admitir essa necessidade. Se todas as pessoas admitissem sua necessidade de Deus, todos poderiam ser salvos. Esse é o ponto crucial. O homem que diz: não preciso de Deus, posso me salvar sozinho, nunca conhecerá a salvação, não importa quanta purificação ele possa alcançar. A moralidade própria não é a santificação bíblica. As boas obras não são santidade. Religião não é salvação. Ser bom não é o mesmo que nascer de novo. Atividade na igreja que se origina no ego, apenas um substituto artificial, não o artigo original. O espírito religioso que se alimenta do orgulho humano natural é tão mortífero quanto a influência dos espíritos malignos que mergulha o homem num pecado evidente. Na verdade, precisamos temê-los ainda mais, porque sua verdadeira natureza frequentemente não é reconhecida. A filosofia humanista floresce no ego humano. As sementes do pensamento humanista crescem no solo da autorretidão. E o cristão precisa ser vigilante. Sua proteção está na palavra de Deus, não nas paredes de uma igreja. Os fundamentos das nossas principais denominações foram corroídos há muitos anos por uma versão do humanismo que na época foi chamada de modernismo. Esse ensino negava a inspiração verbal da Bíblia. O nascimento virginal de Cristo, a ressurreição corpórea, a expiação pelo sangue, a segunda vinda física de Cristo, a depravação do homem e a doutrina do castigo eterno no inferno. Esse tipo de ensinamento em nossos principais seminários e nas pregações em nossas igrejas tradicionais tem gerado uma sociedade de pagãos religiosos. Nos Estados Unidos, há multidões de cristãos professos que retêm a respeitabilidade da afiliação a uma igreja, mas que têm uma religião morta e adotam uma filosofia humanista. A Bíblia para eles tendo se tornado apenas mais um livro, não a palavra inspirada de Deus. Para eles, a Bíblia consiste numa coleção de contos de fada do Antigo Testamento e em boa literatura no Novo. Cada um pode extrair o que gosta e deixar de lado o que não lhe agrada, não sentindo culpa alguma por aquilo que escolhe descartar. Essa perspectiva foi apresentada à nossa cultura avançada como um aperfeiçoamento do que se dominou antiquada. Religião no matadouro, referindo-se à expiação pelo sangue. Ela se tornou mais uma religião de obras, em que o homem realiza sua própria salvação através das obras e da autorretidão. Os teólogos semearam o vento e nós colhemos tempestade nesse vasto surto de filosofia humanista em nossas igrejas. O orgulho humano rejeita a graça de Deus, porque a graça é o favor divino oferecido àqueles que não o merecem. E o ser humano não quer aceitar o fato de que ele, de fato, é desmerecedor. A autoglorificação exige que Deus aceite o homem de acordo com os próprios termos deste, considerando-o tão virtuoso quanto ele se considera ser. Isso nada mais é do que o homem adorando ao próprio homem. Deus jamais concordará com um pensamento errôneo. Corre Ten Boom uma vez disse: Deus me ama exatamente como sou, mas Ele me ama demais para permitir que eu permaneça do jeito que sou. Os ventos do humanismo podem soprar por meio da sua televisão, dos seus jornais diários, dos poetas e mesmo em alguns púlpitos, mas você não encontrará essa filosofia na Bíblia. O compositor Edward Mott tinha razão quando escreveu os seguintes versos: minha esperança está alicerçada em nada menos do que no sangue de Jesus e na sua justiça. Não ousarei confiar na estrutura mais atraente, mas apoiar-me-ei inteiramente no nome de Jesus. Estou alicerçado em Cristo, a verdadeira rocha. Todos os outros alicerces são areia movediça. Precisamos retornar à posição do Calvário para manter um espírito contínuo de arrependimento e contrição, para nos apegarmos à rude cruz com a consciência viva de que nossa única esperança como desprezíveis pecadores está no sangue purificador de Jesus, fazendo nossas as palavras de outro compositor: não tenho outro argumento, nem outra justificativa. Jesus morreu por todos e Jesus morreu por mim, porque não há salvação em nenhum outro, pois debaixo do céu não há nenhum outro nome dado aos homens pelo qual devamos ser salvos. Oremos ao Senhor. Pai nosso e Senhor nosso, achegamo-nos a Ti com gratidão e adoração. Derramaste sobre nós Tuas superabundantes bênçãos. Despejaste sobre nós Teu amor e Tua bondade, extasiando-nos com Tua grandeza. Concede-nos o desejo de partilhar com os outros

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1: Qualquer pai que já ensinou seu filho a andar de bicicleta reconhece aquela tensão entre segurar e proteger o filho enquanto dá as primeiras pedaladas e soltar as mãos enquanto o filho começa a andar sozinho. Foi uma das experiências que eu mais gostava com meus 6 filhos, ensinar cada um a governar a bicicleta sozinho. Muitas vezes olhava para trás, pai, não solta, não solta. Eu não iria soltar até ter certeza que o filho sabia o caminho em que precisava andar. Filho, vai reto toda a vida, nem à direita, nem à esquerda. Cuidado aquela árvore. As instruções dadas, o filho com experiência adquirida e depois de pouco tempo, já estava pilotando a sua própria bicicleta sozinho. Eu penso que a analogia entre ensinar a criança a andar de bicicleta e ensiná-la a andar com suas próprias pernas na vida são experiências bem parecidas. A hora de soltar, a hora de segurar, a hora de proteger, a hora de deixar a criança ir. O livro de Provérbios, como nós já temos visto, está altamente preocupado com a natureza e o conteúdo deste ensino, pai, filho. Provérbios é, de todos os 66 livros da Bíblia, o nosso manual para instrução familiar. E de todos os textos sobre instrução no contexto familiar em Provérbios, nenhum tem sido mais trabalhado e talvez mal compreendido que Provérbios 22. 6. Aquele texto que diz, ensina a criança no caminho em que deve andar, e ainda quando for velho, não se desviará dele. Provérbios 22, 6 tem sido interpretado de muitas maneiras, e infelizmente de maneiras que têm machucado o coração de alguns pais. Alguns sugerem que o texto significa ensina a criança a descobrir os seus gostos, talentos e o jeitão particular que tem e encorajá-la a continuar neste caminho. Ou seja, se o filho leva jeito para esporte, então deixa que ele caminhe no esporte. Se é músico, na música. Isso é bom senso. Mas acho difícil o texto bíblico ressaltar essa ideia tão óbvia. Outra interpretação diz que os pais devem enviar o filho para lugares onde pode ser educado, para a escola bíblica dominical, de férias, programas da igreja, a mocidade. E, mesmo que ele se desvie na adolescência, Deus promete que algum dia voltará. Mas não é isso que o versículo diz. Não é empurrar o filho para se educar. O fato é que os pais, nas Escrituras, vão na frente do filho. E o filho entra no vácuo criado pelos pais, assim como a moto que entra atrás do caminhão encontra um caminho já preparado. O texto não diz que o filho vai se desviar na mocidade, mas algum dia voltará. Oferece muito mais que isso, mas, ao mesmo tempo, temos que entender que, como provérbio ou ditado popular para o povo de Israel, inspirado por Deus, os provérbios não são promessas. Uma outra interpretação diz que pais com filhos desviados obviamente não ensinaram a palavra de Deus aos seus filhos. Mas não se pode inverter um provérbio para dizer o que não diz. O texto diz: ensina a criança no caminho em que deve andar, e ainda quando for velho, não se desviar dele. Não diz nada a respeito de um filho que se desviou do caminho do Senhor. Nós já descobrimos que existem pelo menos 3 fatores envolvidos na educação da próxima geração. A soberania de Deus é um fator. A responsabilidade dos pais é um fator. Mas a escolha dos filhos também. O pai pode fazer tudo ao seu poder, mas o filho tem que escolher. Por isso, no livro de Provérbios, por 9 capítulos, o pai ensina seu filho a andar de bicicleta. Mas a partir do capítulo 10, ele solta o filho, o jovem, e agora ele vai ter que escolher qual de 2 caminhos ele vai decidir. O fato é que Provérbios 22:6, assim como os outros provérbios no livro, é um princípio, uma observação, uma destilação de muitas e longas experiências de vida em pouco espaço. Os provérbios não apresentam para nós fórmulas mágicas para prosperidade ou outra coisa. Mesmo dizendo isso, nós não podemos minar o provérbio da sua inspiração e do que realmente está dizendo. O provérbio realmente dá certo. Agora, a exceção é dentro da soberania de Deus. Por isso, nós temos livros como Jó, Provérbios e Eclesiastes se equilibrando. O livro de Jó apresenta a ideia de que a vida é feita de fórmulas mágicas, garantias, promessas. Mas nós encontramos no livro de Jó a repreensão dos amigos de Jó que viviam uma vida de fórmula de prosperidade e saúde garantida da parte de Deus. Mas o universo não funciona assim. Os provérbios são um presente de Deus, um Deus gracioso que dá princípios para conduzir nossas vidas. Todas as coisas sendo iguais, a vida será bem-sucedida quando seguimos os seus conselhos. Mas entendemos que essa caixa de presentes, os provérbios, nós não podemos colocar Deus dentro daquela caixa. Vamos pensar frase por frase do que realmente diz o texto de Provérbios 22:6, porque há de nos nortear e dá muita esperança para nós, porque o texto de fato fala muito mais do que muitos têm entendido. A Bíblia Atualizada diz: ensina a criança no caminho em que deve andar, e ainda quando for velho, não se desviará dele. A NVI diz: instrua a criança segundo os objetivos que você tem para ela. É uma interpretação mais livre da palavra caminho dela. A ideia é para ela, ou seja, o caminho que os pais traçaram para o filho. Pessoalmente, acho um pouco livre demais essa ideia. A Bíblia Corrigida diz: instrui ao menino no caminho em que deve andar, e até quando envelhecer, não se desviará dele. Uma tradução literal do texto diz assim: consagre o jovem de acordo com o caminho dele, ou seja, de Deus, e mesmo quando ele for velho, não se desviará dele. A palavra ensina é muito curiosa, porque não é o verbo hebraico mais usado para descrever instrução. O autor poderia ter usado um desses outros termos, mas faz questão de usar o verbo hanak, um verbo que nós reconhecemos na festa judaica Hanukkah, ou seja, a festa de dedicação ou rededicação do templo dos judeus depois do período em que os romanos invadiram e fizeram todo tipo de abominação. Na rededicação do templo, na era dos Macabeus, havia um momento de rededicação do templo, na era dos Macabeus, depois de retomar o lugar santo para o povo de Israel. E até hoje os judeus celebram com a festa de Hanukkah, a festa de dedicação. Então essa palavra, muito cuidadosamente escolhida pelo autor, traz vários outros conceitos além do mero ensinar, transmitir informação. A ideia é de consagrar, dedicar, santificar. É de lapidar o caráter e depois entregar para o Senhor. Esse verbo, hanak, foi usado em contextos de construção. Afinal de contas, o pai está construindo o caráter do seu filho. E sempre nos textos em que o verbo aparece para dedicação, construção de uma casa, para construção, dedicação dos muros de Jerusalém, do templo de Jerusalém, do altar, em todos esses textos houve um momento de entrega. Assim como aquele pai que solta o filho para andar sozinho de bicicleta. A palavra criança no texto é bem abrangente. Foi usada de um feto até recém-nascido, um infante, referindo-se a Moisés, com 3 meses de idade, ou até mesmo Ismael, por exemplo, um jovem de 16 ou 17 anos, Isaac também e José como jovens. O ensino é de todo o período em que o filho está debaixo da nossa autoridade. O caminho em que o filho deve andar no livro de Provérbios tem que ser um só. O caminho de Deus, o caminho do sábio, o caminho já traçado pela palavra de Deus para nós e para os nossos filhos. Não é qualquer caminho, mas é o caminho. Agora, a segunda linha do texto é que nos oferece muita esperança, porque não diz, mas o filho adolescente, jovem, talvez se desvie do caminho, né? Mas diz para nós, ainda quando for velho. Ou seja, se nós doutrinarmos, se nós acompanharmos, se nós investirmos, se lapidarmos o caráter do filho, se mostrarmos para ele a natureza carente do seu coração, e se nós o levarmos até Jesus, o texto oferece essa esperança, ainda quando for velho. Ou seja, quando os pais já eram, quando os pais já soltaram a bicicleta faz muito tempo, quando os pais não mais podem olhar por cima dos ombros e falar, filho, à direita, à esquerda, não faça isso, filho. Quando não podemos mais fazer isso, o filho que tem o mesmo norte que os pais, o filho que aprendeu a controlar o seu coração pela palavra de Deus, o seu coração que é a fonte do seu ser, os pais que alcançaram esse centro de vida do filho, a essência do seu ser, pelo Espírito de Deus, pela palavra de Deus, pela vida de Jesus, tem a confiança e a alegria de que aquele filho vai continuar andando no caminho do Senhor. É possível que ele se desvie, talvez com 40, 50 anos de idade? É possível, mas é muito pouco provável. O princípio realmente dá certo. Uma maneira de visualizar o que nós entendemos que Provérbios 22:6 realmente está ensinando. Consagre o seu filho depois de muita instrução, lapidando o seu caráter, mas no fim soltando para andar com Jesus sozinho. Uma maneira de ilustrar isso seria através da ideia de uma linha de pedreiro esticado no chão, com a palavra de Deus em um lado e uma estaca segurando uma outra ponta do outro. Os pais são os construtores que cavam a valeta, o caminho em que o filho precisa andar, o caminho do Senhor, como traçado na palavra. No início do processo, a valeta está muito rasa, e a criança consegue sair, escapar, se desviar dela com frequência. Nessas ocasiões, os pais aplicam a vara da correção para que o filho volte correndo para o caminho do Senhor. Os pais que vão adiante com a picareta, com enxada, com pá nas mãos, seguindo a linha do pedreiro, um caminho traçado pela palavra de Deus. os pais continuam cavando, ensinando, instruindo, intercedendo, e a valeta fica cada vez mais funda. E mais difícil para o filho escapar. Depois de poucos anos, não é mais necessária uma disciplina corporal para o filho entender que está flertando com caminhos perigosos. Os pais ensinam o filho a seguir o norte, a palavra, a linha do pedreiro. E logo, o filho está tendo seu próprio tempo naquela palavra todos os dias. O filho aprende a buscar o conselho de Deus, a palavra de Deus. Os pais dão cada vez mais liberdade, soltando cada vez mais, depois segurando um pouco aquela bicicleta, direcionando o filho no caminho, até que o filho se mostre responsável. Mais liberdade, mais responsabilidade, mais liberdade, mais responsabilidade. Quando o filho consegue se manter no caminho do Senhor, quando os pais têm relativa certeza de que o filho foi atingido no centro de controle e o seu coração, chega a hora em que nós podemos soltar o filho. Talvez façamos isso através de uma cerimônia, como os judeus fazem o bar mitzvah, algo que em casa nós também tentamos fazer através de uma cerimônia, não bar mitzvah, filho do mandamento, mas chamamos de bar Hesed, filho da graça. Um dia nosso filho, se for a vontade de Deus, encontrará uma companheira que tem o mesmo norte, o mesmo mestre, a mesma missão na vida, e juntos continuarão cavando o caminho do Senhor para seus filhos. E mesmo quando nós, como pais, já éramos, os filhos não precisam mais da nossa direção, porque eles têm o seu próprio Senhor. E eles conosco vão declarar: eu e a minha casa, nós serviremos ao Senhor. O bom é que o filho não precisa se desviar do caminho do Senhor. Ele pode sim continuar para sempre. É uma promessa? Não, é um princípio. Mas um princípio que dá muito certo. Os pais estão ensinando o filho não andar de bicicleta, mas andar na vida. E Deus chama os pais para agora treinarem diligentemente seus filhos nos caminhos da sabedoria, para que fiquem para sempre naqueles caminhos.
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Você é feliz? Em Jesus nós temos tudo o que nós precisamos. Cuidado com o materialismo. 1 Timóteo 6,6 diz, mas é grande ganho a piedade com contentamento. Agradeço de coração a sua sintonia aqui na BBN nesta terça-feira, 26 de maio. Eu sou Lincoln Oliveira e estou me despedindo de você. Um forte abraço. Deus te abençoe.

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2: CNC, intenção de consumo das famílias é o maior em 11 anos. Programa Estadual de Controle do Tabagismo promove ação de conscientização no MASP no Dia Mundial Sem Tabaco, dia 31 de maio. Alerta de inverno, sinais silenciosos podem indicar que seu cão está doente. A intenção de consumo das famílias brasileiras atingiu seu patamar mais elevado desde março de 2015, ao avançar 1,6% em maio. O índice geral alcançou 106,6 pontos, impulsionado pela estabilidade no mercado de trabalho e pelo desejo de compra de bens duráveis. A pesquisa elaborada pela Confederação Nacional do Comércio de Bens, Serviços e Turismo, a CNC, registrou a sua sétima alta mensal seguida. O forte interesse do público por eletrodomésticos e eletroeletrônicos é explicado pelo alívio inflacionário específico observado nesses setores ao longo do último ano. Enquanto o índice oficial do país acumulou mais de 4%, a inflação de duráveis ficou em menos de 1%. Apesar dos dados positivos, a diretoria da entidade destaca que os juros altos ainda atuam como um freio econômico para o comércio nacional. O Vão Livre do MASP, o Museu de Arte Moderna de São Paulo, receberá uma instalação com 477 cadeiras vazias no próximo dia 31 de maio, domingo que vem, para marcar o Dia Mundial Sem Tabaco. A intervenção artística e social é organizada pela Secretaria de Saúde de São Paulo, em parceria com a iniciativa privada. O objetivo principal do evento gratuito é alertar a população sobre os riscos do nicotinismo e divulgar os tratamentos disponíveis no SUS. A quantidade exata de assentos na exposição representa a estimativa diária de óbitos provocados por doenças associadas ao fumo aqui no Brasil. A chegada das frentes frias exige atenção redobrada dos tutores com a saúde dos animais de estimação. No inverno, a permanência em ambientes fechados e pouco ventilados eleva a concentração de ácaros, poeira e fungos, criando o cenário ideal para o surgimento de alergias e problemas de respiração. Doenças como a traqueobronquite infecciosa canina, bronquites e dermatites costumam se agravar e muito ao longo da estação. Especialistas alertam que sintomas como tosses que não passam, espirros que também não cessam, desânimo e lambedura excessiva nas patas não devem ser encarados como reações normais ao clima.
3: Previsão do tempo.
2: Terça-feira, 26 de maio de 2026, em Curitiba e região metropolitana, sol com algumas nuvens e chuva passageira. À noite, muitas nuvens, mas com tempo firme, mínima 14, máxima 20. Em Cornélio Procópio e norte do Paraná, sol com muitas nuvens durante o dia e períodos de céu nublado. Noite com muitas nuvens, mínima 17, máxima 24. Em Taubaté e Vale do Paraíba, em São Paulo, sol com muitas nuvens e pancadas de chuva à tarde. Muitas nuvens à noite, mas sem chuva. Mínima 16, máxima 24. Em Pirassununga e Centro-Leste Paulista, sol com muitas nuvens durante o dia e períodos de céu nublado. Noite com muitas nuvens, mínima 17, máxima 26. As informações são do Climatempo.
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6: As boas novas de Deus para você memorizar esta semana aqui na BBN encontram-se em Romanos capítulo 6, versículo 23. Porque o salário do pecado é a morte, mas o dom gratuito de Deus é a vida eterna por Cristo Jesus, nosso Senhor. Mais uma vez, porque o salário do pecado é a morte, mas o dom gratuito de Deus é a vida eterna, por Cristo Jesus, nosso Senhor. Estas são as boas novas de Deus para você memorizar esta semana aqui na BBN.

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Linda manhã de terça-feira, mais uma sintonia que tenho o prazer de conversar com você na BBN para ouvirmos da maravilhosa e transformadora Palavra de Deus. Eu sou Renato Gontijo e estarei com você hoje até às 14 horas.

0: 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Ouça agora esta verdade bíblica. Os evangelistas Marcos e Mateus relatam que alguns líderes religiosos vindos de Jerusalém reclamaram com Jesus porque os seus discípulos comiam sem lavar as mãos e por isso quebravam a tradição. Ao que Jesus respondendo disse: "E por que vocês transgridem o mandamento de Deus por causa da tradição de vocês?" Jesus deixa claro que nem sempre a tradição religiosa está de acordo com os mandamentos de Deus. Inclusive, naquele caso, Jesus disse: "Por causa da sua tradição, vocês anulam a palavra de Deus." Confira em Mateus capítulo 15. É aí que Jesus cita o profeta Isaías quando diz: "Esse povo me honra com os lábios, mas o seu coração está longe de mim. Em vão me adoram. Os seus ensinamentos não passam de regras ensinadas por homens." No seu diálogo com a mulher de Samaria, Jesus disse que os verdadeiros adoradores adoram o Pai em espírito e em verdade. Deus deseja a adoração vinda dos lábios e também do coração transformado pelo poder de Jesus Cristo. Tradições, ao mesmo tempo que bonitas, elas não passam de regras ensinadas por homens. É importante que cada um de nós consiga fazer separação daquilo que é tradição, por melhor que seja, e daquilo que é a verdadeira palavra de Deus. Senão, nós também vamos cair no erro daqueles líderes religiosos. Eu sou Eduardo Steibel e encerro com uma palavra dos Salmos. O Senhor é bom e a sua misericórdia dura para sempre.
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pedirmos a Deus para cuidar somente dessa ou daquela parte de nossas vidas, se podemos ter nosso amoroso e perfeito Senhor no controle de tudo. Confie no Senhor todas as coisas que acontecem, desde o seu despertar ao dormir, e deixe Ele guiar a sua vida por completo. Provérbios 3, no verso 6 mesmo diz, reconhece-o em todos os seus caminhos, e Ele endireitará as tuas veredas. É sempre confiando no Senhor que vamos ouvir daqui a pouco mais um edificante estudo no programa A Bíblia Tem Razão.

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2: Valor da compreensão. Quando o jovem rico procurou Jesus em Mateus 19 e perguntou: o que eu preciso ainda para ser salvo? Jesus o compreendeu muito bem e Jesus se fez disponível a ele, e através do conhecimento e do ensinamento, Jesus se fez disponível para aquele jovem rapaz. Agora veja a coragem de Jesus no verso 21. Disse-lhe Jesus: se queres ser perfeito, vai, vende tudo o que tens e dá aos pobres. Terás um tesouro no céu e vem e segue-me. Aqui Jesus provou que aquele rapaz, rico materialmente, mas pobre espiritualmente, não estava guardando todos os mandamentos de Deus como ele havia falado que estava guardando. Havia duas tábuas dos mandamentos de Deus. Lembra? A primeira, os mandamentos em relação aos homens. A segunda, os mandamentos em relação a Deus. E Jesus mostrou que em relação a Deus, aquele moço estava desobedecendo a tudo. Quando Jesus disse: desista de tudo que você tem e me siga, Jesus estava dizendo: coloque Deus em primeiro lugar em sua vida. Em primeiro lugar. Este ensinamento não é universal, mas individual. Era o que o jovem rico precisava ouvir de Jesus naquele momento, pois ele havia mentido que guardava todos os mandamentos, quando na verdade não os guardava. Para a mulher samaritana, Jesus disse outra coisa: vai, chama o teu marido. Porque Jesus sabia que ela não tinha marido, mas vivia da mancebia. Para o alcoólatra, Jesus diria outra coisa: vai, abandona sua bebida e me siga. Para o ladrão, Jesus diria: vá, restitua as pessoas que você defraudou e depois venha e me siga. O maior pecado na vida do jovem rico era o materialismo. Por isso Jesus disse para ele vender tudo o que tinha e dar aos pobres. No nosso caso, pode ser um emprego, algum tipo de lazer, algum amigo, alguma atividade que esteja nos tirando do caminho de Deus. Jesus demonstrou coragem para ajudar aquele jovem rico de duas maneiras. Primeiro, chamou o jovem rico para ser seu discípulo. Vem e segue-me. Da mesma forma que Jesus havia chamado Pedro, Tiago e João, ele chamou este jovem rapaz. Enquanto Pedro, Tiago e João abandonaram os seus barcos para seguir a Jesus Cristo, este rapaz não conseguiu abandonar as suas riquezas, provando então que ele nunca conseguiu guardar todos os mandamentos de Deus como ele havia dito. Mas o que significa seguir a Jesus? Colocá-lo em primeiro lugar, assim como São Francisco de Assis conseguiu fazer. Diz a história que seus pais eram muito ricos e deixaram uma grande herança para ele. Francisco, com tanto dinheiro à sua disposição, começou a viver para este mundo e se esqueceu de Deus. Até que certo dia, ele se arrependeu de seu materialismo e idolatria. Resolveu se desfazer justamente daquele ídolo que estava sendo mais importante que Deus na sua vida, o dinheiro. Francisco de Assis doou toda a sua fortuna, doou aos pobres e viveu realmente uma vida de pobreza. Qual é o ídolo que tem tomado o lugar de Deus hoje em seu coração? Hebreus 12:1 diz: deixemos todo o embaraço e o pecado que tão de perto nos rodeia. Muitas pessoas nos procuram pedindo ajuda, mas algumas delas desejam apenas o nosso tempo. apenas a nossa atenção. Mas assim como Jesus, o bom conselheiro é aquele que passa tarefa de casa. Se o aluno não fizer a tarefa, é porque ele não está interessado em aprender, ele está interessado apenas em ser ouvido, mas não em resolver realmente o seu problema. Jesus deu uma tarefa que o jovem rico não quis realizar. Conclusão, o discipulado acabou ali mesmo, naquela hora. Jesus foi corajoso também quando condenou a idolatria daquele moço. Verso 23, e o jovem ouvindo esta palavra, retirou-se triste, porque possuía muitas herdades. O jovem rico chamou Jesus de bom mestre, mas Jesus sabia que mestre mesmo era o dinheiro na vida do rapaz. Mestre mesmo eram as riquezas na vida daquele rapaz. Pode também chamar Jesus Cristo de mestre, de Salvador e Senhor, mas o que conta é o que você faz e não o que você simplesmente diz. Interessante que ele estava disposto a vencer o adultério, o falso testemunho, a mentira e até mesmo obedecer e honrar os pais. Né? Interessante que este jovem estivesse disposto a tudo isso, mas não estava disposto a perder o seu dinheiro. Idolatria é tudo aquilo que amamos e estimamos mais que a Deus. Posso repetir? Idolatria é tudo aquilo que amamos e estimamos mais que a Deus. Ele amava o dinheiro mais que a Jesus e certamente mais que ao próximo. E Jesus lhe disse, se queres ser perfeito, vai, vende tudo o que tens e dá aos pobres. Ele respondeu, desse jeito eu não quero. E foi embora. Uma faxineira me contou que seu patrão sempre foi um homem arrogante e prepotente. Ele morava na região mais valorizada da cidade, em um condomínio de alto padrão. Mas ele ficou doente. Seu quarto cheirava mal. O dia inteiro cheirava mal. E a noite inteira cheirava mal. Ele estava sendo consumido aos poucos pela morte, até que ela finalmente o tragou. Assim também, apesar de amar as suas riquezas, este jovem era vazio. Você percebe? Por isso ele procurou Jesus. Ele sabia que tinha muito, mas que não tinha tudo. De novo, ele sabia que tinha muito, mas que não tinha tudo. Saiu pior do que chegou. Ouvindo esta palavra, retirou-se como triste. Quantas pessoas nós conhecemos que saíram da igreja pior do que quando chegaram? Mas elas culpam o pastor, elas culpam os irmãos, as doutrinas ou os padrões da igreja. Mas na realidade, elas não renunciaram o seu orgulho, elas não renunciaram o seu conforto, as suas ideias preconcebidas e principalmente o mundanismo. Será que o jovem rico também culpou Jesus? Eu quase me converti, viu? Eu só não me converti porque Jesus me pediu o impossível. Assim como Jesus, precisamos ser disponíveis e corajosos para realmente ajudarmos as pessoas que nos procuram. Eu sou o pastor Rômulo Éden Ribeiro, do Templo Batista Maranata. Ora vem, Senhor Jesus. Maranata, ora vem, Senhor Jesus.
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bom dia a você e muito obrigado por fazer do nosso ministério parte da sua vida. É para bendizermos o nome santo do Senhor e aprendermos mais de sua fiel palavra, que seguimos no ar 24 horas por dia. É firmados neste propósito que vamos louvar nosso soberano Deus com mais boa música cristã, enquanto aguardamos o programa Boa Semente.

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2: 'Sarcopenia aumenta risco de quedas e compromete qualidade de vida de idosos. Construída em mais de 30 anos e eleita uma das 7 maravilhas do Brasil, a cidade que tropeiros batizaram sob uma caneleira na Serra Gaúcha. A cidade mais austríaca do Brasil é catarinense. O envelhecimento do corpo traz transformações que vão muito além da estética e acendem um alerta na saúde pública. A sarcopenia, condição conhecida pela perda progressiva de massa muscular, prejudica diretamente a força e a autonomia dos idosos. Esse processo natural de desgaste começa por volta dos 30 anos e é intensificado pelo sedentarismo e pela má alimentação. Segundo a Sociedade Brasileira de Geriatria Seccional Pernambuco, o exercício físico precisa de suporte. Sem o consumo ideal de proteínas ou uma suplementação adequada, as atividades físicas não conseguem reconstruir os músculos na terceira idade. Estudos recentes também comprovam que manter a musculatura forte protege o cérebro, evitando problemas severos de memória. A perda de estabilidade corporal provocada pela doença é uma das principais causas de acidentes graves em ambiente doméstico. Tombos simples podem resultar em fraturas de fêmur e demandar cirurgias complexas que abrem caminho para infecções perigosas. Por conta desse efeito em cadeia, os especialistas consideram as quedas um dos principais fatores de mortalidade na população idosa. Antes de se tornar um dos destinos mais visitados do Sul, a cidade de Canela, no Rio Grande do Sul, era apenas um ponto de repouso para os antigos tropeiros. O município, localizado a mais de 800 metros de altitude, ganhou esse nome por causa de uma árvore de canela preta no trajeto. A povoação urbana começou em 1903, com a chegada de produtores rurais e imigrantes europeus. A emancipação política do local ocorreu no final de 1944, 10 anos antes da vizinha e igualmente famosa Gramado. No interior de Santa Catarina existe uma cidade singular que parece ter sido transportada diretamente dos Alpes europeus. Treze Tílias preserva viva a cultura dos seus fundadores, com casinhas típicas, músicas folclóricas e placas escritas em alemão. O município tem pouco mais de 9 mil habitantes e fica localizado na região do meio-oeste catarinense. A história da colônia começou na década de 30 como alternativa para famílias que enfrentavam uma crise na Europa. O então ministro da Agricultura da Áustria organizou a imigração após encontrar as terras ideais no sul do Brasil. O nome original da comunidade era uma expressão germânica inspirada num famoso poema da época colonial. O grande charme do destino está na experiência cultural e na arquitetura alpina de hotéis e restaurantes locais. Os visitantes encontram ateliês especializados em esculturas de madeira e pratos tradicionais como o schnitzel e o strudel. O local é ideal para quem busca turismo tranquilo, gastronomia típica e o clima europeu sem sair do Brasil.
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5: As boas novas de Deus para você memorizar esta semana aqui na BBN encontram-se em Romanos capítulo 6, versículo 23. Porque o salário do pecado é a morte, mas o dom gratuito de Deus é a vida eterna por Cristo Jesus, nosso Senhor. Mais uma vez, porque o salário do pecado é a morte, mas o dom gratuito de Deus é a vida eterna, por Cristo Jesus, nosso Senhor. Estas são as boas novas de Deus para você memorizar esta semana aqui na BBN.

0: não há nada que possamos fazer com nossas próprias forças para merecermos a vida eterna. Isso fica claro quando lemos Efésios capítulo 2, nos versos 8 e 9. Porque pela graça sois salvos, por meio da fé. E isto não vem de vós, é dom de Deus, não vem das obras, para que ninguém se glorie. Comparado ao peso do pecado, que está ligado a nós desde o nascimento, nem mesmo uma vida de boas obras seria suficiente para pagar essa dívida. Mas é aí que a graça e amor de Deus por nós muda tudo. E quando Jesus nasce neste mundo e padece na cruz, ele nos trouxe gratuitamente o pagamento pelos pecados e o lindo presente da vida eterna. Querido ouvinte, se você nunca orou a Deus pedindo perdão pelos seus pecados e crendo no nome santo de Jesus, hoje pode ser o dia da sua salvação, o dia que você terá seu nome escrito no livro da vida para toda a eternidade. 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
2: De maio. Se houvesse, ó judeus, algum agravo ou crime enorme, com razão vos sofreria. Mas, se a questão é de palavras e de nomes e da lei que entre vós há, vede-os vós mesmos, porque eu não quero ser juiz dessas coisas. Atos 18, 14 e 15. O perigo da indiferença. O apóstolo Paulo estava trabalhando incessantemente por Cristo, cujos seguidores ele anteriormente havia perseguido. Agora, durante a sua segunda viagem missionária, ele foi acusado pelos seus compatriotas judeus e levado perante o procônsul Gálio. A princípio, nenhuma decisão foi tomada em relação a Paulo, para benefício dele e da propagação da mensagem do Evangelho. Com as palavras citadas acima, o procônsul rejeitou a acusação. O que Gálio disse soa muito atual. Ele não queria julgar questões de fé. Muitos séculos depois, a autoridade relativa entre a igreja e o Estado ainda continuava sendo ferrenhamente disputada. Os cristãos são favoráveis à liberdade religiosa, não apenas para si mesmos, mas também porque converter-se a Cristo não é algo que pode ser imposto à força. Deve vir de uma convicção pessoal e decisão de fé. O Novo Testamento nos ensina que a igreja não foi chamada para governar o mundo, mas para seguir a Cristo, mesmo no sofrimento. Porém, ao lermos as palavras de Gálio, temos a impressão de que a sua atitude adivinha de indiferença pessoal. Embora fosse bom não tomar uma decisão como juiz, a sua indiferença pessoal quanto à questão era perigosa. Simplesmente ignorar a Cristo despreocupadamente significa rejeitar a salvação eterna oferecida a nós no Evangelho.
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justiça de todo aquele que crê. O que significa isso? Significa que há dois tipos de justiça: a justiça de Deus e a justiça do homem. A justiça de Deus é imputada com base na fé, na obra consumada de Cristo na cruz. O momento em que um pecador crê é salvo. Neste mesmo momento, a justiça de Deus é imputada a essa pessoa. Os pecados desse indivíduo foram imputados a Cristo na cruz. É uma troca injusta, é claro, mas é assim que funciona. Jesus levou os nossos pecados em seu corpo na cruz e Deus nos dá a sua justiça. Esta é uma vestimenta que Deus oferece para que os pecadores estejam aptos a estar na presença de Deus. Ela é baseada na morte substitutiva de Cristo Jesus. A justiça imputada é tipificada nas vestimentas de pele que Deus fez para Adão e Eva, em Gênesis capítulo 3, versículo 21. Lemos que Deus proveu peles de animais para vestir Adão e Eva. Isso está em contraste com as vestimentas de folhas de figueira que fizeram para si mesmos, símbolo de justiça própria, em Gênesis 3:7. Depois que Adão e Eva pecaram, sua nudez lhes trouxe vergonha. Imediatamente se esconderam e pegaram folhas para cobrir sua nudez. Mas estas folhas não produziram o efeito desejado. Tratava-se do esforço humano para esconder o pecado, a justiça própria, e ela não era boa aos olhos de Deus. Então Deus teve que sacrificar um animal inocente para prover peles para cobrir Adão e Eva. Em Gênesis capítulo 3, versículo 21, temos a grande profecia da morte sacrificial de nosso Senhor Jesus Cristo. Como Deus proveu uma cobertura para nossa vergonha e nosso pecado? Ele nos deu a justiça de Cristo no momento em que confiamos nele. O desejo do coração de todo crente verdadeiro deve ser o que Paulo expressa em Filipenses 3, onde ele diz: e seja achado nele, não tendo a minha justiça que vem da lei, mas a que vem pela fé em Cristo, a saber, a justiça que vem de Deus pela fé. Ó, amigos, é nele que nós temos justiça. Quando nos encontramos com Cristo, queremos ser achados justos. Este era o desejo de Paulo para si mesmo e a sua oração por nós ao dizer em Filipenses 1:11: peço isto, que sejais cheios dos frutos de justiça, que são por Jesus Cristo, para a glória e louvor de Deus. O crente foi designado para levar os frutos de justiça. Jesus disse: não me escolhestes vós a mim, mas eu vos escolhi a vós e vos nomeei para que vades e deis fruto, e o vosso fruto permaneça, a fim de que tudo quanto em meu nome pedirdes ao Pai, ele vo-lo conceda. João 15, versículo 16. Nosso Senhor está dizendo aos discípulos e a todos os que vierem a crer que ele nos designou para dar frutos. A palavra fruto aparece pelo menos 8 vezes nesse capítulo e está associada à nossa relação com Cristo e às expectativas que ele tem de nós. Estou falando agora de João 15, a videira e os ramos que devem dar frutos. Deus esperava que Israel desse frutos para ele, mas Israel falhou. O profeta Oséias escreveu: Israel é uma vide estéril que dá fruto para si mesmo, conforme a abundância do seu fruto, multiplicou também os altares, conforme a bondade da sua terra, assim fizeram boas as estátuas. Oséias 10, versículo 1. O coração dividido de Israel foi a causa de a nação ser deixada de lado por Deus. O profeta Isaías também descreve Israel como uma vinha. Ele disse: agora cantarei ao meu amado o cântico do meu querido a respeito da sua vinha. O meu amado tem uma vinha no outeiro fértil e cercou-a, e limpando-a das pedras, plantou-a de excelentes vides, e edificou no meio dela uma torre, e também construiu nela um lagar, e esperava que desse uvas boas, porém deu uvas bravas. Porque a vinha do Senhor dos Exércitos é a casa de Israel, e os homens de Judá são a planta das suas delícias, e esperou que exercesse juízo, e eis aqui opressão, justiça, e eis aqui clamor. Isaías 5, versículos 1, 2 e 7. Deus rejeitou Israel. A vinha foi plantada com o propósito expresso de dar frutos para ele, mas eles falharam. Israel produziu um fruto natural que os profetas chamaram de uvas bravas. A natureza humana sem Cristo não pode produzir o fruto da justiça. O Senhor Jesus, conhecendo o fracasso de Israel, disse: eu sou a videira verdadeira e meu Pai é o lavrador. Toda vara em mim que não dá fruto, atira, e limpa toda aquela que dá fruto para que dê mais fruto. Eu sou a videira, vós as varas, quem está em mim e eu nele, esse dá muito fruto, porque sem mim
nada podeis fazer.

0: João 15, versículos 1, 2 e 5. A glória da videira, amigos, é o fruto. Quão solene é pensar que o Senhor está dependendo de mim e de você para uma demonstração de sua glória. O fruto de justiça é uma vida piedosa que mostra o que vemos em Gálatas 5, 22 e 23, o fruto do Espírito. Mas o fruto do Espírito é amor, gozo, paz, longanimidade, benignidade, bondade, fé, mansidão, temperança. Uma pessoa que através de sua vida piedosa e seu testemunho pessoal reflete a Cristo, esse produz o fruto de justiça. Veja, a oração de Paulo aqui em Filipenses 1:11 é que essas coisas inundem nossas vidas, pois são fruto de justiça. Todas são resultado de permanecer em Cristo e são para a glória e o louvor de Deus. Uma árvore de maçã não se vangloria da qualidade das suas próprias maçãs, simplesmente produz maçãs. Lemos em João 15:8, nisto é glorificado meu Pai, que deis muito fruto, e assim sereis meus discípulos. Quando damos fruto, não nos vangloriamos dos resultados. Deixamos isso para Deus. Quando eu era criança, meus tios tinham uma cerejeira em sua casa que produzia lindas e saborosas cerejas. Mas essa cerejeira não ficava se vangloriando. Nunca disse, olha quanto fruto eu dou. Atualmente se vê várias pessoas vangloriando-se sobre quantas pessoas ganharam para Cristo. Às vezes as pessoas perguntam, quantas pessoas foram salvas através do seu ministério este ano? E eu respondo, eu não tenho ideia, como eu poderia saber? Talvez algumas pessoas que disseram ter tomado uma decisão por Cristo nunca o receberam como Salvador e talvez algumas pessoas não foram salvas, mas nunca disseram nada. Eu sinceramente não sei quantas pessoas foram salvas através do meu ministério e creio que é melhor assim. Se soubesse, talvez me vangloriaria e a verdade é que eu não gosto de ouvir as pessoas comentando sobre quantas conversões tiveram. Na verdade, eles não sabem. Talvez são convertidos deles e não do Espírito Santo. Moody disse uma vez que um homem veio até ele e disse, Senhor Moody, você não me conhece? Moody disse, me perdoe, Senhor, mas eu não conheço. O homem estava bêbado e disse, bem, você deveria conhecer, sou um dos seus convertidos. E Moody respondeu, você se parece com um dos meus, mas se fosse convertido pelo Espírito Santo, estaria sóbrio e não bêbado. O que quero ver não são pessoas convertidas por mim, mas pelo Espírito Santo de Deus. Eu quero viver uma vida e fazer um ministério que atrai as pessoas para Cristo, e Deus sabe quem são, e eu não preciso saber. Talvez seja melhor não saber. O que eu quero para a minha vida é o que Paulo está orando aqui no versículo 11 de Filipenses. Ele disse, e peço isto, que sejam cheios dos frutos de justiça, que são por Jesus Cristo, para a glória e louvor de Deus. Deus deve ter a glória. Deus deve ter o louvor. Agora, vamos ler os versículos 12 a 14. E quero, irmãos, que saibais que as coisas que me aconteceram contribuíram para maior proveito do Evangelho, de maneira que as minhas prisões em Cristo foram manifestas por toda a guarda pretoriana e por todos os demais lugares. E muitos dos irmãos no Senhor, tomando ânimo com as minhas prisões, ousam falar a palavra mais confiadamente, sem temor. A legitimidade da salvação de alguém é provada quando uma pessoa está sob pressão, provocação ou perseguição. Creio que a vitória nas provações desta vida é rara. Nossa reação a mudanças inesperadas de circunstâncias ou condições expõe as nossas fraquezas. Alguns ficam sem saber o que fazer quando algo sai errado ou se alguém não concorda com o que você pensa. Debaixo de provas, nós simplesmente nos desintegramos. A atitude do crente em relação às limitações da vida vai mostrar a profundidade de sua experiência cristã. A vantagem que as limitações da vida podem ter na minha vida pessoal é algo que somente eu posso decidir. Se eu murmurar e criticar nestas circunstâncias, eu estou mostrando fraqueza e superficialidade na minha experiência cristã. Se eu posso estar contente nas circunstâncias adversas da minha vida, vou ajudar a mim mesmo e também os outros. O apóstolo Paulo mantinha a tranquilidade diante do sofrimento, das provações e da tristeza. Lembre-se que ele estava na prisão em Filipos, mas viu todas as adversidades como enviadas por Deus e com um propósito. Falando sobre seu espinho na carne, Paulo testemunhou em 2 Coríntios 12:10. Por isso, sinto prazer nas fraquezas, nas injúrias, nas necessidades, nas perseguições, nas angústias por amor de Cristo, porque quando estou fraco, então sou forte. Com certeza, Enquanto estou falando hoje, pessoas estão passando por águas turbulentas, talvez até a perda de um ente querido. Outro dia, um dos nossos vizinhos, que amamos tanto no Senhor, foi para a presença de Deus por causa de uma parada cardíaca. Bem, as pessoas passam por essas provações e por tempos difíceis. Alguns de vocês estão tendo problemas conjugais, o casamento está prestes a se romper ou já se rompeu. Talvez você tenha filhos que vivem nas drogas ou vivem uma vida promíscua e seu coração está partido, destroçado por causa disso. Alguns de vocês estão passando por muito sofrimento físico. Alguns podem estar com uma doença incurável. Amigos, Deus sabe de tudo isso. Aqui está a chave para todos os problemas e todas as dificuldades da vida: a virtude do coração. Não é Deus me dando o que eu quero, mas minha atitude de aceitar o que Deus enviar. Observe estas palavras: por isso sinto prazer nas fraquezas, nas injúrias, nas necessidades, nas perseguições, nas angústias. Isso significa pensar corretamente diante da adversidade ou tomar a atitude certa em relação à adversidade. Ser forte na fraqueza é um dos paradoxos da vida cristã e o incrédulo não sabe nada sobre isso. As pessoas que não nasceram de novo não podem entender isso. Qual é a nossa atitude quando, de repente, não concluímos um objetivo que tínhamos definido, quando algo nos impede? Ficamos com raiva da circunstância? Esses versículos de Filipenses nos mostram o prazer de Paulo, sua atitude positiva, através da dificuldade, o que lhe deu a vitória em seu próprio coração. Agora lembre-se, Paulo está escrevendo na prisão em Roma. Durante anos, ele tinha um desejo ardente de alcançar os romanos. Em uma carta enviada aos romanos, ele disse: "E assim, quanto está em mim, estou pronto para também vos anunciar o evangelho a vós que estáis em Roma." Romanos 1:15. E cumpridas estas coisas, Paulo propôs, em espírito, ir a Jerusalém, passando pela Macedônia e pela Caia, dizendo: "Depois que houver estado ali, importa-me ver também Roma." Atos 19:21. Talvez ele não imaginava que um dia iria para Roma, tendo que ficar em uma cela. Ele orou para que, se fosse a vontade de Deus, ele tivesse uma boa ocasião de ir ter convosco. Romanos 1:10. Podemos pensar que seu pedido não foi concedido, pois Deus não lhe deu uma viagem próspera. Não da forma como nós pensamos quando falamos de prosperidade. Paulo não foi como pregador, mas como prisioneiro. Ele está em Roma e, embora esteja na prisão, está feliz. É um cristão feliz. Mas como ele poderia se alegrar sabendo que poderia morrer a qualquer instante? Você conseguiria se alegrar se soubesse que iria morrer? Paulo conseguiu. Ele foi impedido de pregar o evangelho e os inimigos do evangelho estavam destruindo sua reputação e, ainda assim, seu coração estava contente. E por quê? Porque ele estava fazendo a vontade de Deus. Ele havia se proposto a fazer a vontade do Senhor. Bem, amigos, nosso tempo se acabou por hoje. Espero que esta mensagem tenha sido uma bênção para você. Vamos continuar, se Deus quiser, no nosso próximo programa. Até lá e continue a olhar para o alto.
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2: CNC, intenção de consumo das famílias é o maior em 11 anos. Programa Estadual de Controle do Tabagismo promove ação de conscientização no MASP no Dia Mundial Sem Tabaco, dia 31 de maio. Alerta de inverno, sinais silenciosos podem indicar que seu cão está doente. A intenção de consumo das famílias brasileiras atingiu seu patamar mais elevado desde março de 2015, ao avançar 1,6% em maio. O índice geral alcançou 106,6 pontos, impulsionado pela estabilidade no mercado de trabalho e pelo desejo de compra de bens duráveis. A pesquisa elaborada pela Confederação Nacional do Comércio de Bens, Serviços e Turismo, a CNC, registrou a sua sétima alta mensal seguida. O forte interesse do público por eletrodomésticos e eletroeletrônicos é explicado pelo alívio inflacionário específico observado nesses setores ao longo do último ano. Enquanto o índice oficial do país acumulou mais de 4%, a inflação de duráveis ficou em menos de 1%. Apesar dos dados positivos, a diretoria da entidade destaca que os juros altos ainda atuam como um freio econômico para o comércio nacional. O Vão Livre do MASP, o Museu de Arte Moderna de São Paulo, receberá uma instalação com 477 cadeiras vazias no próximo dia 31 de maio, domingo que vem, para marcar o Dia Mundial Sem Tabaco. A intervenção artística e social é organizada pela Secretaria de Saúde de São Paulo, em parceria com a iniciativa privada. O objetivo principal do evento gratuito é alertar a população sobre os riscos do nicotinismo e divulgar os tratamentos disponíveis no SUS. A quantidade exata de assentos na exposição representa a estimativa diária de óbitos provocados por doenças associadas ao fumo aqui no Brasil. A chegada das frentes frias exige atenção redobrada dos tutores com a saúde dos animais de estimação. No inverno, a permanência em ambientes fechados e pouco ventilados eleva a concentração de ácaros, poeira e fungos, criando o cenário ideal para o surgimento de alergias e problemas de respiração. Doenças como a traqueobronquite infecciosa canina, bronquites e dermatites costumam se agravar e muito ao longo da estação. Especialistas alertam que sintomas como tosses que não passam, espirros que também não cessam, desânimo e lambedura excessiva nas patas não devem ser encarados como reações normais ao clima.
3: Previsão do tempo.
2: Terça-feira, 26 de maio de 2026, em Curitiba e região metropolitana, sol com algumas nuvens e chuva passageira. À noite, muitas nuvens, mas com tempo firme, mínima 14, máxima 20. Em Cornélio Procópio e norte do Paraná, sol com muitas nuvens durante o dia e períodos de céu nublado. Noite com muitas nuvens, mínima 17, máxima 24. Em Taubaté e Vale do Paraíba, em São Paulo, sol com muitas nuvens e pancadas de chuva à tarde. Muitas nuvens à noite, mas sem chuva. Mínima 16, máxima 24. Em Pirassununga e Centro-Leste Paulista, sol com muitas nuvens durante o dia e períodos de céu nublado. Noite com muitas nuvens, mínima 17, máxima 26. As informações são do Climatempo.
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4: As boas novas de Deus para você memorizar esta semana aqui na BBN encontram-se em Romanos capítulo 6, versículo 23. Porque o salário do pecado é a morte, mas o dom gratuito de Deus é a vida eterna por Cristo Jesus, nosso Senhor. Mais uma vez, porque o salário do pecado é a morte, mas o dom gratuito de Deus é a vida eterna por Cristo Jesus, nosso Senhor. Estas são as boas novas de Deus para você memorizar esta semana aqui na BBN.

0: O que impede alguém de reconhecer a sua necessidade de salvação não é a falta de evidência, mas a resistência à verdade. Muitos acreditam que são bons o bastante, mas a Escritura afirma: não há ninguém que busque a Deus, não há quem faça o bem, não há nenhum só. O orgulho impede o arrependimento, porque admitir a necessidade de um Salvador exige humildade. Mas, quando o Espírito Santo nos convence do pecado e revela a beleza de Jesus, finalmente entendemos. Sem Cristo, não há vida. Que hoje esta palavra te convença sobre essa verdade e que você receba o dom da graça divina pela fé em Cristo. 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
1: A chamada da meia-noite traz até você Pérolas Diárias de Vimalgo. A quem constituiu herdeiro de todas as coisas. Aos Hebreus 1:2. Jesus Cristo é herdeiro de todas as coisas, mas especificamente o que ele herdou. Tudo aquilo que Adão perdeu pelo seu pecado. Falando em termos bíblicos, aquilo que o primeiro Adão perdeu pela sua desobediência, o último Adão, Jesus Cristo, ganhou pela sua obediência. Ele é o herdeiro de todas as coisas. Você pode possuir uma herança terrena, mas quando morrer, terá de deixar tudo para trás. Mas se você é um filho de Deus, você se torna co-herdeiro com Cristo. Ora, se somos filhos, somos também herdeiros, herdeiros de Deus e co-herdeiros com Cristo. Com este versículo, o coração dos verdadeiros cristãos cantará de alegria. Mas o mesmo versículo diz a seguir: se com ele sofrermos, para que também com ele sejamos glorificados. Receber a herança é algo diferente do que ter a vida eterna. A Bíblia promete: quem crê no Filho tem a vida eterna. Recebemos esta vida eterna gratuitamente por meio da fé em Jesus Cristo. Aquele que agora está disposto a não apenas crer no Senhor Jesus Cristo, mas também a segui-lo, quer dizer, disposto a sofrer como ele sofreu, este também será co-herdeiro. Por que você tem que sofrer? No sofrimento, o Senhor liberta você das coisas terrenas e ao mesmo tempo o aproxima de Deus. Através do sofrimento, você amadurece para a glória.

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sacrifício de Jesus para nos salvar foi a maior prova de amor que o mundo já viu. Eu não sei se você já parou para pensar, querido ouvinte, mas mesmo Jesus sabendo tudo o que teria que passar, toda dor, todo sofrimento, ele jamais tentou fugir ou adiar essa missão. No Evangelho de Mateus, capítulo 20, nos versos 18 e 19, vemos Cristo dizer que precisava ir para Jerusalém, onde ali ele seria condenado à morte, açoitado, crucificado e então ressuscitaria. E como sabemos, foi exatamente como aconteceu. Cristo, movido pelo seu tão imenso amor e compaixão por nós, se entregou na cruz, quebrando assim as amarras do pecado e dando para todos aqueles que nele crê o lindo presente da vida eterna. Se você já tem a Cristo como seu Salvador, amém. Que alegria, amado ouvinte. Mas talvez ainda hoje você não tenha essa convicção. Talvez o medo da morte, a dúvida sobre o que vai acontecer depois, tiram a sua paz. Mas a boa notícia é que não precisa ser assim. Jesus já veio a este mundo e já morreu na cruz para que pudéssemos viver. E a sua promessa para nós é que se nos arrependermos de nossos pecados e entregarmos nossas vidas a Ele, a morte não será o fim. E ganharemos o direito de passar a eternidade com Ele no paraíso. 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

Olá, meu querido ouvinte, como é bom ter você para mais um programa Sabedoria para o Coração. Hoje começaremos a nossa segunda minissérie na Epístola de 1 Pedro. O nome da nossa minissérie é Em Busca da Santidade. O título da nossa meditação de hoje é Passos para Permanecer Puro, e veremos 1 Pedro 1, do verso 13 ao 16. Pelo fato de morarmos numa propriedade de 12 hectares, um dos problemas que temos é a proliferação de certas espécies de animais que não queremos dentro de casa. Alguns meses atrás, eu estudava no meu escritório quando, de repente, ouço um grito da minha esposa vindo de nossa suíte. Tem um rato aqui! Eu não achei que ela deu aquele grito para que eu consultasse a palavra rato no léxico grego ou consultasse uma enciclopédia científica para ganhar mais conhecimento sobre o bicho. Minha esposa não queria informação, ela queria ação. Espalhei algumas ratoeiras pela casa. Dentro de poucas horas, o rato entrou na glória de seu descanso eterno, qualquer que seja esse lugar. Na semana passada, deparei-me com um artigo que falava como a maioria das pessoas está, na verdade, disposta a conviver com roedores, aranhas e outras pestes. Pesquisadores descobriram que as pessoas, em geral, só gastam dinheiro com dedetizadores quando esses bichos já invadiram suas casas. 24% dos adultos entrevistados pagam um dedetizador para exterminar aranhas. 27% pagam para aniquilar formigas. 56% pagam para se livrar de ratos. 58% pagam para acabar com baratas. E 90% pagam para exterminar cupins. Agora, eu não forneci essas informações a você para mostrar como as pessoas tomam atitude para se livrar de determinadas pestes. O que mais chamou minha atenção foi o número de pessoas dispostas a conviver com elas. Metade dos entrevistados não se preocupavam com aranhas, formigas, ratos e baratas. E até mesmo uma de cada 10 pessoas não tinha problemas com cupins acabando com suas casas. Concluí que essas informações servem de ilustração e alerta para o crente. Quantos crentes não convivem com algo que não lhes pertence, com invasores como formigas, aranhas, ratos e cupins espirituais? Em outras palavras, será que ficamos incomodados com coisas que invadem nossos corações e que não pertencem lá dentro de nós? O que você está disposto a tolerar? E o que no fim o encoraja a tomar uma atitude? Estou convicto de que a igreja hoje não precisa de mais informação, mas de aplicação. Precisamos chegar ao ponto que não somente declaramos crenças verdadeiras, mas também demonstramos comportamento correto. Os crentes a quem o apóstolo Pedro escreve vivem numa sociedade corrupta na qual tudo é tolerado, tudo vale, onde o correto é errado e o errado é correto. No século I, a cultura tinha se tornado sinônimo de corrupção política, econômica e moral, o que significava para o crente que tentações não eram oferecidas às escondidas, mas nas ruas principais. Então, como lidamos com esse tipo de cultura? Como lidamos com desencorajamento e tentações incessantes? Como sabemos o que tolerar e o que exterminar? Como permanecer limpos enquanto vivemos no meio da corrupção? Estamos agora no verso 13 de 1 Pedro 1, um verso que estudantes do Novo Testamento enxergam como o verso-chave, já que Pedro muda seu objetivo de crença para conduta. Antes de mergulharmos fundo nessa passagem, deixe-me dizer que a premissa de Pedro é bem simples. A fim de que o crente permaneça puro e viva uma vida santa no mundo corrupto, a solução não é isolamento ou mais informação, mas aplicação. Pedro nos convoca a tomar uma atitude. Quero dividir os versos seguintes em 6 passos para permanecer puros. E o primeiro passo é controle seus pensamentos.

Conforme a ordem de Deus dada por meio de Moisés, cada lar imolou um cordeiro e passou seu sangue nos umbrais e verga da porta. O cordeiro foi assado e todos devem comê-lo. Conforme lemos em Êxodo 12, verso 11, desta maneira o comereis, lombos cingidos, sandálias nos pés e cajado na mão. Comê-lo-eis à pressa, é a Páscoa do Senhor. Por que comer às pressas? Porque eles estão prestes a ser libertados do Egito. Suas vidas foram poupadas pelo sangue de um cordeiro inocente. Eles começarão uma nova vida com novas leis e um novo lar, que é uma terra que mana leite e mel. Então, cingir os lombos se refere ao ato de erguer a beirada inferior do manto que se estende até o chão, pegar o manto e prendê-lo com o cinto na cintura. Isso servia para facilitar o movimento, para que o indivíduo corresse mais rápido e sem empecilhos. Soldados romanos sempre apertavam seus cintos antes de correr ao campo de batalha, para que os mantos não os atrapalhassem. O que Pedro faz aqui é transferir a ideia de cingir a roupa com o cinto para cingir o pensamento, cingindo o vosso entendimento. O entendimento é o local onde o pensamento é processado. Por isso, cinja os seus pensamentos. Assuma o controle das coisas que invadem sua mente e tentam entrar no lar do seu coração. Podemos parafrasear essa frase das seguintes formas: aperte o cinto ao redor de sua mente, arregace as mangas de sua mente, ajeite seus pensamentos, use a cabeça, pense. A propósito, Pedro nos fornece o primeiro passo ao travar uma batalha, pois ela ocorre na mente. Guerreie contra aqueles pensamentos que o cercam e tentam invadir, infestar a sua mente, porque no fim eles o impedirão de combater o bom combate e correr a carreira com perseverança. É isso que Paulo tem em mente ao exortar os crentes de Corinto, dizendo: porque as armas da nossa milícia não são carnais, e sim poderosas em Deus para destruir fortalezas, anulando nós sofismas e toda altivez que se levante contra o conhecimento de Deus, e levando cativo todo o pensamento à obediência de Cristo. 2 Coríntios 10, 4 e 5. Como Eugene Peterson parafraseou, encaixando todo o pensamento solto na estrutura de uma vida moldada por Cristo. Se você deseja ser puro numa sociedade impura, não solte o seu pensamento, prenda-o. Pensamento solto conduz a uma vida solta. É só perguntar a Eva, ao rei Davi, a Salomão, seu filho. Não tolere tentação, não brinque com o pecado, nem abra espaço para ele. Não diga: ah, são só algumas formiguinhas, só uns cupins lá na garagem, não tem problema. Eles não estão dentro de casa mesmo, que dano podem fazer? Esses pensamentos aparentemente insignificantes, esses invasores mentais à solta, precisam ser detidos sem pena, desculpas ou negociação. É hora de tomar uma atitude. O primeiro passo é controle seus pensamentos. O segundo é controle seus sentimentos. Pedro continua escrevendo no verso 13: por isso, cingindo o vosso entendimento, sede sóbrios. Pedro não fala aqui de sobriedade em contraste com embriaguez, mas fala metaforicamente sobre ser um indivíduo controlado emocionalmente. O termo sóbrio significa ser firme, calmo, controlado, podendo até se referir a alguém que cuidadosamente avalia um assunto em questão. Podemos traduzir o verso da seguinte forma: sejam equilibrados. Lembre-se de que esses leitores do século I tinham todo motivo para entrar em pânico, ficar acordados durante a noite, se desesperar diante de cada noticiário proveniente de Roma, que relatava a última coisa que o imperador tinha feito, ou as leis que o Estado decretara contra os cristãos. Mesmo em meio a isso, Pedro diz: sede sóbrios, ou seja, não cambaleiem por aí desesperados e desequilibrados. Sim, de fato vivemos em tempos atordoadores e desconcertantes, mas não entrem em pânico, não se preocupem, não percam o equilíbrio por causa dos problemas, não percam sua estabilidade emocional em face

0: nos momentos hostis, perturbadores, injustos e inseguros da vida. Controlar firme os excessos dos sentimentos descontrolados é evidência de maturidade espiritual. Portanto, controle, meu querido, seus pensamentos e controle os seus sentimentos também. O terceiro passo é foque em seu futuro. Continue lendo o verso 13. Por isso, cingindo o vosso entendimento, sede sóbrios e esperai inteiramente na graça que vos está sendo trazida na revelação de Jesus Cristo. Esperai inteiramente. Coloque sua esperança na vinda de seu Senhor e Salvador Jesus Cristo. Este imperativo é, na verdade, o verbo principal no parágrafo. O verso diz, então, tendo cingido o entendimento e controlando as emoções, fixem sua esperança no futuro com Jesus Cristo. Esperai inteiramente. Não se trata de um sentimento, mas um ato da vontade. Viva com expectativa, com antecipação da glória do Senhor vindouro e da herança que jamais desaparecerá. Em certo sentido, o crente vive no tempo futuro. Em contraste, o mundo incrédulo vive no passado, ou, na melhor das hipóteses, no presente, constantemente em busca de algo ou alguém no qual depositar a sua esperança. No caso do crente, o que mais nos deixa felizes não é o que aconteceu ontem ou o que acontece hoje, mas o que acontecerá no futuro. Um autor escreveu que vivemos no futuro e nossas atitudes e decisões do presente são governadas pela vida futura com Jesus Cristo. Se você é casado, então talvez se lembre que assim que noivou, todos os seus pensamentos, atos e planos estavam ligados à vida futura com o cônjuge. Tudo era visto à luz do fato que um dia seriam casados. Passamos a tratar dinheiro diferente, compramos, guardamos e construímos coisas com aquele dia em mente. Quando noivei, quando consegui convencer a minha namorada a se casar comigo, o que levou bastante tempo, comecei a fazer algumas coisas que nunca tinha feito antes, como poupar dinheiro. Quando universitário, nunca poupei. Qualquer dinheiro que tinha, usava para comida. Mas no meu último ano da faculdade, quando me preparava para me casar, passava o dia inteiro trabalhando na propriedade de um homem. Quando terminei o projeto, perguntei se ele não queria me pagar com um conjunto de mesa e cadeiras que vi lá empoeiradas em sua garagem, ao invés de me pagar com dinheiro. Ele ficou surpreso, mas concordou, felizmente. Por que eu trabalharia o dia inteiro para ganhar um conjunto de mesa com cadeiras que nem cabia no meu quarto no dormitório da faculdade? Simplesmente porque depois da formatura, em poucos meses, me casaria e precisaria de cadeiras e mesas na qual comer os futuros experimentos da minha esposa, os quais eram sempre deliciosos. Agora estou pensando no meu futuro. Enquanto isso, minha noiva guardava coisas num armário de cedro. Suas atitudes eram baseadas em sua expectativa futura. Você deseja permanecer puro numa cultura corrupta? Então não viva no passado e não se encante com o presente. Mantenha o foco fixo na vinda do seu noivo, Jesus Cristo, e na futura festa do Cordeiro, Apocalipse 19:9. Os apóstolos João e Pedro devem ter lido as palavras um do outro, porque João colocou isso da seguinte forma: amados, agora somos filhos de Deus, e ainda não se manifestou o que haveremos de ser. Sabemos que quando Ele se manifestar, seremos semelhantes a Ele, porque haveremos de vê-lo como Ele é. E a si mesmo se purifica todo o que nele tem esta esperança, assim como Ele é puro. 1 João 3, 2-3. Entendeu a conexão? Permanecer puro hoje tem muito a ver com onde planejamos estar amanhã. Portanto, controle seus pensamentos, controle suas emoções e foque no seu futuro. O quarto passo é abandone hábitos antigos. Veja 1 Pedro 1,14. Como filhos da obediência, não vos amoldeis as paixões que tinhais anteriormente na vossa ignorância. Ignorância que não se refere à ignorância intelectual do tipo eu não sabia que isso era errado. Pedro se refere a um tipo de ignorância moral no ato de suprimir propositada e afrontosamente a verdade, a fim de convencer a si mesmo e outros de que aquilo não é realmente errado, mas correto. Romanos 1. Como filhos da obediência, esse é o alicerce fundamental para se abandonar velhos hábitos. Abandonamos as paixões da carne porque pertencemos a uma nova família. Somos filhos da obediência. Conforme lemos em João 1,12, mas a todos quantos o receberam, deu-lhes o poder de serem feitos filhos de Deus, a saber, aos que creem no seu nome. Você cresceu com irmãos ou irmãs? Você, pai ou mãe, tem mais de um filho? Todos eles são diferentes, não é? Eu mesmo cresci com 3 irmãos. Tínhamos o mesmo pai e a mesma mãe, fomos criados na mesma casa, frequentamos a mesma igreja, estudamos nas mesmas escolas e brincamos no mesmo bairro. Mas olha, como éramos diferentes. Eu e meus irmãos tínhamos gostos e personalidades distintos. Alguns eram obedientes, já outros mais espirituais. Meu irmão mais velho pedia bolo de chocolate de aniversário. Eu gostava de bolo de fubá. O irmão mais novo de todos fazia aula de trompete. O penúltimo aprendeu a tocar violão. Eu fiz aulas de piano e o mais velho, para minha inveja e desgosto, aprendeu a tocar acordeão. Pois é, imagine o futuro que ele poderia ter. As crianças todas têm caráter e traços de personalidade diferentes. Todas são peculiares e, às vezes, radicalmente diferentes umas das outras. Entretanto, existe uma característica que é esperada de todas elas: obediência. Veja bem, entramos para a família de Deus pela fé em Cristo e somos todos diferentes em nossas personalidades, emoções, temperamentos, habilidades e gostos. Mas olha, a característica que devemos buscar igualmente é a obediência. E o que é essa obediência? Bom, primeiramente Pedro nos informa do que obediência não é para o crente. Como filhos da obediência, não vos amoldeis as paixões que tinhas anteriormente. A construção não vos amoldeis aparece mais uma vez no Novo Testamento em Romanos 12,2. Não vos conformeis com este século. Em outras palavras, não seja exprimido para caber nos moldes deste mundo. Não seja modelado segundo os modelos deste mundo. Não siga os padrões de vida do mundo. Entenda que o argumento mais antigo para defender um determinado comportamento e um argumento que crianças já utilizam bem cedo é que todo mundo está fazendo. Deus não se importa se todos fazem isso. Deus sabe que todo mundo faz. Então Deus, por meio de Pedro, nos dá uma ordem e um alerta e nos encoraja a lutar contra a maré da maioria que tenta nos arrastar para o alto mar. E qual é o nome dessa maré? Paixões. Pedro a chama de paixões que tinhas anteriormente. Isso é encorajador, pois significa que um estilo pecaminoso de vida pode ser quebrado. A palavra paixões é usada no Novo Testamento com bastante frequência para se referir a uma vida de desejos pecaminosos, busca egocêntrica por riqueza, poder e prazer, anseios pelo mal, apetites descontrolados, impulsos sensuais e todas as demais motivações injustas e disposições egoístas que conduzem o mundo incrédulo. Esse é o padrão do mundo. Por isso, quando alguém realiza algum ato totalmente altruísta, o ato vira manchete nos jornais. Por exemplo, um jornal local da grande cidade de Chicago, nos Estados Unidos, trouxe uma notícia sobre um casal recém-casado que perdeu todo o seu dinheiro. Eles colocaram uma bolsa preta pequena com zíper sobre o teto do carro quando saíram apressados da sua recepção de casamento para a lua de mel. A bolsa tinha todo o dinheiro que haviam recebido dos convidados. Quando chegaram ao destino, a bolsa já era. 2 dias depois de a notícia ter saído no jornal, o mesmo jornal tinha a notícia na capa: achado não é roubado? Nem todos pensam assim. David E., um morador desempregado, tinha encontrado a bolsa com 12 mil dólares dentro. A despeito do fato de estar desempregado e ter muitas contas para pagar, Ele procurou o casal e devolveu a bolsa. Depois disso chegar às bancas, David recebeu uma inundação de ofertas de emprego. Uma vez que o mercado perde bilhões de dólares todos os anos por funcionários ladrões, é fácil de entender por que ele recebeu tantas ofertas de trabalho. No caso dos carpinteiros de Nazaré, uma de suas principais responsabilidades era fabricar arados para os bois puxarem e jugos para os seus arreios. Por vários anos, o Senhor Jesus trabalhou, desde pequeno até atingir a idade adulta, com o seu pai adotivo, José, suando sobre vigas de madeira enquanto serrava, lixava e apertava. Algo que sempre me intriga é que Jesus poderia muito bem ter esperado até ficar sozinho, para, num estalar de dedos, fabricar um arado ou jugo perfeito. Por que suar? Simplesmente porque em sua humilhação ele escolheu aceitar as limitações da humanidade, Filipenses 2, mostrando-nos como trabalhar honestamente e deixando-nos um exemplo num mundo que até mesmo naquela época já era governado pela mentalidade de escapar fazendo apenas o suficiente, nada mais. Sempre me impressiono com o que Justino Marte, um líder da igreja na Galileia no século II, afirmou. 75 anos depois, famílias ainda usavam os arados que Jesus tinha fabricado. Que exemplo de ética de trabalho! Que diferença de um mundo controlado por um negócio rápido e trabalho suspeito! Quem sabe para você, o primeiro passo para permanecer puro nessa semana será trabalhar diligente e fielmente em seu emprego, com excelência em sua ética de trabalho. Então, meu querido, controle seus pensamentos, controle suas emoções, foque no futuro e abandone velhos hábitos. Veremos os passos 5 e 6 em nosso próximo encontro. Outro dia recebi uma carta de uma moça que acompanha o nosso programa Sabedoria para o Coração. Ela é uma ouvinte fiel. Em sua carta, ela contou que toda vez que o programa vai ao ar, ela pega um caderno e uma caneta e anota o máximo possível do que ouve. Em seguida, ela fez várias perguntas na carta, especialmente como descobrir a vontade de Deus para a sua vida. Com base em suas palavras, pude perceber que ela estava bastante comprometida em viver para Cristo. Ela escreveu: "Vou fazer qualquer coisa que Deus me mandar fazer. Com bastante frequência, digo ao Senhor: Deus, mostre-me o que devo fazer. Estou disponível." O que mais me desafiou nessa carta foi o fato de ter sido escrita por uma mocinha de menos de 15 anos de idade. O apóstolo Pedro ficaria bastante orgulhoso dessa adolescente, alguém obviamente focada no futuro e que não quer ser atrapalhada por hábitos antigos, emoções e pensamentos descontrolados. Ela não tolera cupins espirituais. Ela não permite que entrem num lugar onde não pertencem e destruam o alicerce de sua fé. Portanto, meu querido, nesta semana, vamos apertar o cinto ao redor de nossos pensamentos, arregaçar as mangas de nossa mente, controlar nossas emoções, focar no futuro casamento que governa nossas decisões. E vamos continuar abandonando velhos hábitos que rapidamente se transformam em concreto e retardam nosso progresso espiritual. Eugene Peterson parafraseou o texto de 1 Pedro 1 que estudamos hoje de uma maneira que capta bem a mensagem do apóstolo, capta bem a convicção e encorajamento de Pedro. A paráfrase diz: "Portanto, arregace suas mangas, passe a marcha de sua mente, esteja totalmente pronto para receber o presente vindouro quando Jesus chegar. Não relaxe e retorne aos barrancos da perversidade, fazendo aquilo que quer e tem vontade. No passado você era ignorante. Hoje já não é mais." Lemos em 1 Pedro 1, a partir do verso 10, "Foi a respeito desta salvação que os profetas indagaram e inquiriram, os quais profetizaram acerca da graça a vós outros destinada, investigando atentamente qual a ocasião ou quais as circunstâncias oportunas, indicadas pelo Espírito de Cristo que neles estava, ao dar de antemão testemunho sobre os sofrimentos referentes a Cristo e sobre as glórias que os seguiriam. A eles foi revelado que, não para si mesmos, mas para vós outros, ministravam as coisas que agora vos foram anunciadas por aqueles que pelo Espírito Santo enviado do céu vos pregaram o Evangelho, coisas essas que anjos anelam perscrutar. Por isso, cingindo o vosso entendimento, sede sóbrios e esperai inteiramente na graça que vos está sendo trazida na revelação de Jesus Cristo. Como filhos da obediência, não vos amoldeis às paixões que tinhais anteriormente na vossa ignorância. Pelo contrário, segundo é santo aquele que vos chamou, tornai-vos santos também vós mesmos em todo o vosso procedimento, porque está escrito, sede santos, porque eu sou santo. Que Deus o abençoe, meu querido, e espero você para o nosso próximo estudo na minissérie Em Busca da Santidade. Até lá!
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2: Time sensação da Champions League inicia obras de estádio perto do Polo Norte. Antes de comandar o Brasil, Ancelotti foi vice da seleção italiana em final de Copa. Companhia aérea testa avião hipersônico capaz de viajar de São Paulo a Paris em apenas 2 horas. O Bodø/Glimt, clube de futebol que se tornou a grande sensação da última Liga dos Campeões da Europa, iniciou oficialmente as obras do seu novo estádio. Batizada de Arctic Arena, o complexo esportivo ficará localizado acima do Círculo Polar Ártico, a região muito próxima ao Polo Norte. O projeto foi planejado para ser um dos mais modernos e sustentáveis de todo o planeta, contando com uma capacidade de público para 10 mil torcedores. Segundo a diretoria da equipe norueguesa, a nova estrutura atenderá a todas as exigências rigorosas da UEFA para a realização de partidas internacionais. O cronograma oficial do clube prevê que as obras da praça esportiva sejam totalmente concluídas ao longo do ano que vem. A construção da arena consolida o crescimento meteórico do time no cenário do futebol mundial nos últimos meses. Em sua estreia na principal competição de clubes da Europa, o Bodø/Glimt surpreendeu os analistas ao se classificar para a fase de oitavas de final, sendo eliminado depois pelo Sporting de Portugal. O atual técnico da seleção brasileira, Carlo Ancelotti, já viveu a experiência de enfrentar o Brasil numa final de Copa. Em 1994, ele integrava a comissão técnica da Itália como auxiliar de Arrigo Sacchi. Na ocasião, ele testemunhou a seleção canarinho conquistar o tetra nos pênaltis. Após o craque da Itália, Roberto Baggio, desperdiçar a cobrança decisiva na Copa que aconteceu nos Estados Unidos. Depois da experiência como assistente na Azzurra, Ancelotti iniciou uma trajetória brilhante e vitoriosa como treinador em clubes europeus, acumulando passagens marcantes em clubes gigantes como Milan, Chelsea, PSG, Bayern de Munique e Real Madrid. O italiano se consagrou na história do esporte ao faturar os títulos das 5 principais ligas da Europa e alcançar o recorde de 5 troféus da Liga dos Campeões. O Japão alcançou uma etapa crucial no desenvolvimento da aviação do futuro ao realizar testes com um protótipo de veículo hipersônico. A agência espacial japonesa submeteu um demonstrador de 2 metros de comprimento ao ensaio que simulou um voo a Mach 5, velocidade 5 vezes maior que a do som. O experimento foi conduzido num túnel de vento de combustão de alta tecnologia no Centro de Pesquisas de Kakuda. Durante o teste em solo, as superfícies externas do protótipo atingiram a temperatura extrema de aproximadamente 1000 graus, devido à forte compressão e ao atrito do ar. O modelo é equipado com um motor Ramjet a hidrogênio, que utiliza a própria velocidade da aeronave para comprimir o ar e gerar combustão. No futuro, essa tecnologia projeta reduzir e muito o tempo de grandes viagens intercontinentais, como o trajeto entre São Paulo e Paris para apenas 2 horinhas.
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0: Que bom que você está aí para acompanhar a nossa mensagem de esperança e encorajamento Pão Diário. Hoje eu vou ler o texto de Carter A. Patton com o título A Beleza em Vez de Solo Sem Uso, baseado no livro de Isaías, capítulo 61, entre os versículos 1 e 3. Certa noite, notei que um terreno baldio próximo de minha casa havia sido arado e cada linha de terra tinha pequenos botões. Na manhã seguinte, parei no meio do caminho ao ver um canteiro de belas tulipas vermelhas brotando do solo. No outono anterior, um grupo plantara 100 mil flores em lotes vazios em todo o lado sul da cidade. Eles escolheram a cor vermelha para simbolizar como ações discriminatórias dos bancos, recusando empréstimos, afetavam bairros onde viviam principalmente minorias. As tulipas simbolizavam as casas que poderiam estar naqueles lotes. O povo de Deus enfrentou muitos desafios, desde o exílio de seu lar até a discriminação. No entanto, ainda podemos encontrar esperança. Isaías lembrou aos israelitas em exílio que Deus não os deixaria. Até os pobres receberiam boas notícias. O Senhor daria a eles uma bela coroa em vez de cinzas. Deus prometeu-lhes trocar o espírito de lamento por alegre bênção. Essas ilustrações evocam seu esplendor e trariam alegria ao povo, tornando-os grandes carvalhos em vez de exilados sem ânimo. As tulipas também exemplificam que Deus pode criar esplendor a partir da sujeira e da discriminação. Anseio ver as tulipas a cada primavera e ver o renovar de esperança em meu bairro e em outras comunidades. Querido amigo, você já presenciou a beleza substituindo o desespero? Como criar beleza em locais de sofrimento? Pense nisso. Eu sou Clarice Fogaça e essa foi a nossa mensagem do dia.
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pouco ouvimos mais um edificante ensino bíblico no programa Sabedoria para o Coração. 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

Muito obrigado por estar ouvindo a BBN, o lugar onde você encontra a melhor programação cristã do seu rádio. E logo no início dessa próxima hora, vamos meditar em um estudo com nosso amigo Lincoln Oliveira, no programa Palavras de Louvor. Acompanhe conosco.

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0: bem-vindo ao programa Palavras de Louvor. Esse programa é baseado nos estudos do Dr. Donald Hubbard, pastor e professor da Bíblia. Nós agradecemos a Deus pelo privilégio de, nos próximos minutos, apresentar a você verdades contidas na Palavra de Deus e suas aplicações para os nossos dias. Vamos então a mais um estudo no programa Palavras de Louvor. Apresentação, Lincoln Oliveira.
1: Olá, seja bem-vindo às Palavras de Louvor. Nosso professor da Bíblia é o Dr. Donald Hubbard e eu sou Lincoln Oliveira, seu apresentador. A lição de hoje nos fala de quando Jesus enfrentou uma grande tempestade. Vamos começar agora nosso estudo na Palavra de Deus. Você já enfrentou uma grande tempestade? Bem, eu mesmo tenho duas experiências tremendas com tempestades. E essas memórias permaneceram por um longo tempo em minha cabeça. Uma dessas ocasiões ocorreu quando eu e minha esposa viajávamos da Flórida para as Bahamas. No caminho, o navio em que estávamos teve que enfrentar uma violenta tempestade. Foi uma tempestade tão violenta que o navio quase emborcou. Foi muito difícil me manter em pé naquele constante balanço. Outra tempestade que enfrentei como passageiro foi quando estava viajando da Filadélfia para a Flórida e meu avião enfrentou uma grande tempestade. Naquele tempo, os motores ainda usavam hélices e lembro-me de olhar pela janelinha do avião e ver o mau tempo lá fora contrastando com o céu límpido que estava do outro lado. Ainda assim, os pontos de pressão golpeavam o avião para a frente e para trás. Sim, eu me lembro bem daquelas tempestades. Ao terminar seus ensinos com as parábolas, Jesus desejou atravessar para o outro lado do mar da Galileia. Ele e seus discípulos se envolveram numa daquelas tempestades rápidas e destruidoras que frequentemente atingiam o mar da Galileia. Encontramos essa história em Marcos capítulo 4, começando no verso 35. E naquele dia, sendo já tarde, disse-lhes: passemos para o outro lado. E eles, deixando a multidão, o levaram consigo, assim como estava no barco. E havia também com ele outros barquinhos. E levantou-se grande temporal de vento, e subiam as ondas por cima do barco, de maneira que já se enchia. E ele estava na popa, dormindo sob uma almofada. E despertaram-no, dizendo-lhe: Mestre, não se te dá que pereçamos? Note que no verso 35, o episódio é apresentado com a expressão "e naquele dia". Aquele foi um dia e tanto na vida de Jesus, com muitas coisas acontecendo num curto espaço de tempo. Foi um longo dia para Jesus e muito cansativo também. Jesus se dedicava ao ensino às multidões, tanto no ministério de cura quanto de ensino. Devemos sempre nos lembrar que, apesar de Jesus ser Deus encarnado, ele também estava sujeito a algumas das limitações humanas. Assim, naquela ocasião, ele ficou extremamente cansado e o cansaço era uma dessas limitações. Podemos ler sobre isso em João capítulo 4, verso 6, que diz: E estava ali a fonte de Jacó. Jesus, pois, cansado do caminho, assentou-se assim junto da fonte. Sim, algumas vezes Jesus ficava muito cansado. E isso nós não devemos nos esquecer. Naquela ocasião registrada por Marcos capítulo 4, verso 3, Jesus ficou extremamente cansado quando o dia chegou ao final. Fica claro para nós nesse texto que Jesus ensinava as multidões de dentro de um barco que ele havia posicionado um pouco afastado no mar da Galileia. Ao terminar, Jesus disse a seus discípulos para levá-lo para o outro lado do mar, que distava cerca de 8 a 10 quilômetros. O mar da Galileia tem o formato de um coração. E da praia em que Jesus estava naquela ocasião, para onde ele queria ir, dava cerca de 8 a 10 quilômetros. Os discípulos despediram as multidões e levaram Jesus. Aqui temos uma expressão maravilhosa: assim como ele estava. O verso 36 nos diz: e eles, deixando a multidão, o levaram consigo, assim como estava no barco. E havia também com ele outros barquinhos. O significado óbvio é que eles não voltaram para a praia, mas iniciaram sua jornada mar adentro naquele mesmo

já é perfeito exatamente como é. Jesus não pode ser melhorado, pois ele é o Filho de Deus. Mesmo assim, quantas vezes nós não recebemos Jesus como ele é, mas em vez disso, tentamos colocá-lo dentro de nossos moldes cheios de conceitos pré-concebidos? Queremos ajustar Jesus dentro de nossos padrões de pensamento. Queremos que Jesus se torne obediente aos nossos comandos, por assim dizer. Em outras palavras, é possível que possamos cometer o pecado de tentar manipular o Filho de Deus. Às vezes, temo que passamos a impressão de dizermos a Deus: Senhor, como o Senhor tem sorte de crermos em Ti. Às vezes passamos essa impressão. Evidentemente que nada tínhamos ou éramos antes que Deus, com seu amor, nos atraísse para Ele. Nossa salvação é um presente que se deve exclusivamente à graça de Deus. Jesus Cristo veio e morreu na cruz para que nós, um dia perdidos, pudéssemos recebê-lo como Salvador e nascêssemos de novo pela ação do Espírito Santo de Deus. João, em sua primeira epístola, nos adverte que não se trata que nós o tenhamos amado primeiro, mas ele nos amou antes de tudo. Por ele nos ter amado primeiro, deu-nos seu Filho em propiciação pelos nossos pecados, e não somente pelos nossos, mas pelos pecados do mundo inteiro. Assim, querido ouvinte, devemos parar de manipular a Jesus Cristo. Vamos levar Jesus como ele é, pois ele é perfeito. Ele é o Filho de Deus e diante dele devemos nos ajoelhar e nos render. Vamos obedecê-lo em tudo que ele nos ordenar. Conhecer a Jesus é amá-lo, e amá-lo é servi-lo. Não consigo entender alguns indivíduos que se dizem salvos e ao mesmo tempo não amam a Jesus. Certamente, ao estabelecermos um relacionamento correto com Jesus Cristo, também o amaremos de todo o coração. Porque Deus amou o mundo de tal maneira que deu o seu Filho unigênito para que todo aquele que nele crê não pereça, mas tenha a vida eterna. Nisto, todos conhecerão que sois meus discípulos, se vos amardes uns aos outros. Talvez uma das razões de alguns serem tão amedrontados é porque não o amam como deveriam. O amor perfeito, diz-nos a Bíblia, lança fora o medo. E quando, aparentemente, as circunstâncias da vida nos são contrárias e parecem muito ameaçadoras, quando somos lançados de um lado para o outro, devemos correr para Romanos 8, 28 e recitá-lo em nosso coração. E sabemos que todas as coisas contribuem juntamente para o bem daqueles que amam a Deus, daqueles que são chamados segundo o seu propósito. Note que esse verso se refere àqueles que amam a Deus. Jesus Cristo não pode ser melhorado. Devemos nos certificar de levá-lo como ele é e não tentar remoldá-lo aos nossos padrões de pensamento e nossos desejos ou programas. Quando os discípulos terminaram aquele longo e cansativo dia de ensino e curas, estando já dentro do barquinho de onde ele ensinava, começaram a atravessar o mar da Galileia. E à medida que o faziam, o exausto Jesus Cristo adormeceu na parte de trás do barquinho. O que se segue, segundo o relato de Marcos, teve como fonte primária de informação o apóstolo Pedro, pois foi ele quem conduziu Marcos à fé salvadora em Jesus Cristo. Jesus Cristo pode ser compreendido através do relato vívido do que aconteceu naquela ocasião tão significante. Assim, logo após as parábolas em Marcos capítulo 4, o que temos diante de nós é uma parábola da vida real, embora literalmente tenha acontecido na vida de todos que estavam envolvidos. Não se trata de uma história fictícia,
mas de uma experiência real.

0: da vida. Essa experiência real tornou-se uma parábola de uma situação que já aconteceu na vida de milhares de pessoas. Há muitas partes nessa história. Vamos agora apresentar a primeira parte no programa de hoje. Vamos chamar isso de A Grande Tempestade. O verso 37 nos diz: "E levantou-se grande temporal de vento, e subiam as ondas por cima do barco, de maneira que já se enchia." Vale a pena lembrarmos que aqueles discípulos que amavam ao Senhor Jesus e baixaram velas para se distanciar da praia eram pescadores experientes do mar da Galileia. Pedro, André, Tiago e João conheciam o mar da Galileia como a palma das suas mãos, pois eles já pescavam há anos naquelas águas. Portanto, ao se afastarem da praia já distante, em obediência a Jesus, uma violenta tempestade se abateu sobre eles. E quando isso aconteceu, eles ficaram assustados, mesmo sendo pescadores veteranos como eram. Eles correram até Jesus e disseram a ele: "O Senhor não se importa conosco?" "É claro que sim. Ele se importa com você e comigo." Uma das coisas que devemos nos lembrar sempre é que, embora pertençamos a Jesus, as tempestades da vida não são removidas. Senhor, confirma essa verdade em nossos corações para que te levemos assim como tu és, pois tu és perfeito. Ajude-nos a ser obedientes a ti em tudo nesse dia. Oramos no teu precioso nome. Amém.
1: Fica por aqui mais um Palavras de Louvor, um programa baseado nos estudos do Dr. Donald Hubbard e apresentado por Lincoln Oliveira. Esperamos que o estudo de hoje tenha servido para fazê-lo crescer em seu relacionamento com Deus. Esperamos contar com a sua audiência em nossa próxima edição. Até lá, e que Deus lhe abençoe.

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E na sequência da programação, vamos conferir Felicidade Começa com Fé, um programa do Ministério Escola Bíblica do Ar para nós, aqui na BBN.

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2: Sinais de alerta para levar a criança ao pronto-socorro. Cansaço, queda de cabelo e alterações de peso podem indicar problemas na tireoide. Coriza em excesso e recorrente é sintoma do quê? Pequenos sintomas cotidianos como febre, tosse e vômitos costumam causar grande apreensão em pais e responsáveis. Embora muitas dessas situações envolvam quadros leves, determinados sinais clínicos funcionam como verdadeiras bandeiras vermelhas e exigem atendimento médico imediato. Segundo especialistas em pediatria, a febre demanda atenção urgente em bebês com menos de um mês de vida, bem como em casos que persistem por mais de 72 horas acompanhados de prostração. No sistema respiratório, a presença de respiração ofegante e o esforço físico visível para respirar ou se alimentar são indicativos de perigo. Dores abdominais intensas, especialmente na região inferior direita, também requerem investigação detalhada para afastar suspeitas de apendicite. O risco de desidratação rápida decorrente de vômitos frequentes é outro ponto crítico, manifestando-se por boca seca, ausência de lágrimas e fraldas secas por muitas horas. Na pele, o surgimento de pequenos pontos roxos associados à febre pode indicar infecções graves. Por fim, dores de cabeça com alterações neurológicas e quedas de altura considerável, seguidas de sonolência ou vômitos em jato, completam a lista de sintomas que necessitam de suporte hospitalar ágil. A tireoide exerce um papel central na regulação do organismo, modulando desde o metabolismo energético e a temperatura corporal até o equilíbrio emocional e a função cardiovascular. Quando ocorrem falhas no seu funcionamento, os sintomas iniciais costumam ser silenciosos e pouco específicos, sendo frequentemente confundidos com o estresse da rotina ou ansiedade. Essa falta de clareza nos sinais clínicos é um dos principais fatores que atrasam a busca por uma avaliação especializada. As duas disfunções mais prevalentes manifestam impactos consideráveis na saúde sistêmica. O hipotireoidismo, muitas vezes decorrente de uma reação autoimune crônica, além de elevar o risco de eventos cardiovasculares e alterar o perfil lipídico. Em contrapartida, o hipertireoidismo acelera as funções do corpo, gerando um estado de hipermetabolismo que sobrecarrega o coração e pode levar à perda de massa óssea, ampliando o risco de fraturas em mulheres na pós-menopausa. A coriza persistente surge como o principal sinal de alerta de que o sistema respiratório está sendo sobrecarregado. De acordo com especialistas em otorrinolaringologia, a identificação correta da causa desse incômodo depende da análise dos sintomas que o acompanham. Quando o fluxo nasal ocorre de forma isolada, sem provocar mal-estar geral, o quadro costuma estar associado a rinites ou a resfriados comuns. No entanto, se a coriza excessiva vier acompanhada de dores de cabeça, dor de garganta ou febre, o cenário sinaliza uma infecção mais aguda. Nesses casos mais intensos, os principais diagnósticos prováveis são a gripe influenza ou a Covid-19.
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1: Tiago, o irmão de Jesus, deve ter ouvido muitas parábolas contadas por Jesus. E ele mesmo, quando escreve a sua carta, anos depois, e já estamos no final do Novo Testamento, ele faz uma aplicação da doutrina da nossa fé completa, uma fé viva, uma fé que realmente é verdadeira. Ele diz assim no capítulo 2, uma pergunta, capítulo 2, versículo 14, de que adianta, meus irmãos, dizerem que têm fé, se não a demonstram por meio de suas ações? Acaso esse tipo de fé pode salvar alguém? Ele faz uma comparação aqui entre as pessoas dizerem que têm fé e as pessoas precisarem demonstrar por meio de ações. Ele usa então uma comparação. Isso aqui é o princípio de uma parábola. Se um irmão ou uma irmã necessitar de alimento ou de roupa e você disser até logo e tenha um bom dia, aqueça-se e coma bem, mas não lhe der alimentos nem roupa, em que isso ajuda? É uma figura, uma ilustração que nós facilmente entendemos. Dizer para alguém que tenha um bom dia, que se aqueça, que coma bem, mas a gente não ajudá-lo a ter estes recursos na sua vida, não adianta, é uma palavra que não traz solução. Então, no versículo 17, ele fala da fé por si mesma. Diz assim: como vem a fé por si mesma, a menos que produza boas obras, está morta. A fé por si mesma, a fé em si, a palavra fé e ponto final, a fé invisível, a fé que não se percebe em transformação de vida, esta é uma afirmação que está morta. A fé por si mesma é muito pouco. Nós somos salvos pela fé, mas é a fé verdadeira, é a fé que acompanha uma vida completamente nova, o novo nascimento de que fala Jesus. Então, no versículo 18, ele usa uma comparação também com argumentos que se ouvem. Diz assim Tiago: mas alguém pode argumentar, uns têm fé, outros têm obras. Mais ou menos assim, uns serão salvos porque têm muita fé, os outros porque fazem o bem. E Tiago vai explicar que não é assim. Ele diz: mostre-me sua fé sem obras, e eu pelas minhas obras lhe mostrarei minha fé. Ele está dizendo agora que a gente é salvo pela fé, mas quem é salvo por Jesus Cristo não guarda para si somente esta bênção. Ninguém que tem fé guarda consigo. A gente vive a fé que nós temos em Cristo Jesus. Uma fé viva, portanto. Vamos fazer assim na nossa vida.
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Você já tirou um momento hoje para falar com Deus e agradecer? Colossenses capítulo 4, no verso 2, nos instrui: perseverai em oração, velando nela com ação de graças. Enquanto ouvimos mais um edificante hino, se coloque na presença do Senhor em oração. Fale com nosso Criador, amado ouvinte, agradecendo por tudo aquilo que Ele tem feito por você. E confie a seus cuidados qualquer problema agora, tirando a sua paz. E logo na sequência, vamos poder meditar em mais um estudo no programa Razão para Viver, com o pastor Fernando Bocchio. Que bom que você está aqui!

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Lava-me de toda a minha maldade e limpa-me dos meus pecados, pois conheço bem os meus erros.

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1: Ficar com a casa vazia não é fácil. Foram anos, décadas, com os quartos cheios e todos os lugares postos na mesa de jantar. Mas um dia a rotina muda. Na maioria das vezes nós já sabemos quando isso vai acontecer. Mas muitas vezes a mudança é repentina e nos pega desprevenidos. Podemos ficar sem os filhos e mesmo sem o cônjuge que nos acompanhou por tanto tempo. Essa é uma fase crucial no lar. Os sentimentos mais estranhos e imprevisíveis ocorrem nessa fase e nos encontramos com a necessidade de estabilizar os pensamentos e ter uma direção clara. Deus nos fala sobre isso em uma

Na verdade, ele está dizendo no versículo 1, vamos crescer e avançar para a maturidade. O Senhor Jesus Cristo, por causa do seu contato devoto e diário com o Pai, foi ouvido em sua submissão. A submissão da sua vida transbordante foi o que o levou a aprender com o sofrimento, colhendo consequentemente a obediência. E então ele foi promovido ou exaltado por causa da sua maturidade e se tornou a fonte de vida eterna. Eu simplesmente chamo isso de fonte completa. Sua submissão levou à obediência, que o promoveu à fonte de vida eterna. Agora, imediatamente o assunto muda quando você chega no cristão. Nas alturas dos prazeres e da informação sobre Cristo, o autor de Hebreus diz: ah, eu amaria ir mais fundo, mas não posso fazer isso porque vocês são lentos em aprender, têm aprendizado limitado, porque ainda estão na dieta do leitinho, ministério limitado, porque falta discernimento. Vocês têm o discernimento de uma criança, a sabedoria é limitada. Mas a parte boa da passagem é que ela não para por aí. E eu acho uma infelicidade que haja uma quebra no capítulo no final do versículo 14, porque no texto original não existe essa quebra. O texto flui direto no capítulo 6, versículo 1, dizendo: ah, mas avancemos, não é tarde demais, vamos continuar. Vocês têm sido vagarosos em todos esses anos e eu implorei. Não sejam mais preguiçosos, mas vamos em frente. Agora, se você me permite, eu gostaria de aplicar esses versículos ao problema do ninho vazio. E quero te mostrar algo que Deus me mostrou. Quatro situações específicas como forma de aplicação em nosso casamento, onde tenhamos perdido o nosso cônjuge ou nossos filhos. Seja qual for a razão do vazio, vamos aplicar o que aprendemos. O que a pessoa faz quando se encontra no meio dessa situação, especialmente a mãe que construiu sua vida ao redor de seus filhos ou do pai, e agora eles se foram? Ou a mulher que construiu sua vida ao redor do seu marido e agora ele se foi, ou por escolha ou pela morte? Ou então, o homem que encontrou tanta realização em sua querida esposa e agora ela se foi, seja por decisão ou por morte. O que podemos dizer a você nessa passagem que possa trazer um raio de esperança? Primeiro, deixe-me dizer isso, e eu me baseio no versículo 7. Renove sua devoção ao Senhor. Esse é o primeiro conselho dessa passagem. O Filho de Deus, até o final de sua vida, renovou sua devoção. Ele derramou seu coração como se fosse a primeira vez que estava no jardim. Ele suou gotas de sangue. Ele foi ao Pai naquela linda passagem, quando foi tão honesto e tão realista, dizendo: Senhor, se possível, passe de mim esse cálice. Eu apelo a você, se você se encontra rodeado por autocomiseração ou às vezes hipnotizado e paralisado com esses sentimentos de solidão, renove a sua devoção ao Senhor. Coloque um vigia em seu coração, se aproxime dele todos os dias. Planeje um tempo onde você estará sozinho com o Senhor e você e ele tratarão juntos dos seus assuntos. E pode parecer que isso é algo básico, simples, mas não é. É um fator profundo. As pessoas que investem um tempo regular na presença do Senhor, renovando sua devoção, percebem que suas mentes são automaticamente colocadas nas coisas do alto e não nas coisas da terra. Dessa forma, o Senhor pode vir e preencher o espaço que o seu

0: filho ou seu cônjuge deixou. O Senhor prometeu que ele pode se tornar mais chegado que um irmão. Ele diz: eu nunca te deixarei, eu jamais te abandonarei. Isaías capítulo 41, versículo 10 diz: por isso não tema, pois estou com você. Não tenha medo, pois sou o seu Deus. Eu o fortalecerei e o ajudarei. Eu o segurarei com a minha mão direita vitoriosa. Ele te promete isso. Agora, você tem uma escolha a fazer todos os dias de sua vida, de se focar em Cristo. E digo a você, o resultado será submissão, assim como foi com o Senhor Jesus. Desenvolva a qualidade da submissão em seu ninho vazio. Agora existe outro conselho que encontro agora no versículo 8. Aceite a situação que o Senhor te deu. Veja comigo. Embora sendo filho, ele aprendeu a obedecer por meio daquilo que sofreu. Talvez você venha lutando com a situação que Deus colocou para que você passasse em sua vida. Você se vê sem aqueles que um dia amou tanto e você não aceita aquilo que Deus colocou em sua vida. Seu molde de referência é muito pequeno. Na pequena amostra que você tem, que é a sua própria situação, você tem se perdido e tem perdido a luta. Eu vejo no versículo 8 que mesmo que Jesus fosse o próprio Filho de Deus, ele aprendeu, através do sofrimento, a obediência. Esse é o segundo resultado dessa disciplina. Não somente a submissão, mas, segundo, haverá obediência. Uma vida focada em si mesmo rapidamente gera desobediência. Uma vida focada no Senhor é lindamente obediente. Deixe-me fazer uma pausa aqui e dizer que, para mim, um exemplo vivo do que falei no estudo anterior e o que estou dizendo hoje é Corrie ten Boom. É surpreendente para mim como essa mulher piedosa, quando tinha seus 80 anos, onde quer que ela fosse ministrar, o lugar ficava lotado. E se você fosse ver de verdade, não ficava lotado somente de pessoas idosas. Os mais jovens e os mais velhos, todos iam ouvi-la. Talvez você não saiba disso, mas ela ficou internada por um bom tempo em um hospital local. E o médico dela disse: sabe, Corrie, você precisa tirar o pé do acelerador. Ela deu uma risada e disse: eu não tenho nenhuma intenção de diminuir o ritmo, há muito para ser feito. Ela não estava focada em sua vida própria, ela estava focando sua vida no Senhor. Isso é verdade tanto em um treinamento militar quanto no campo missionário. Em um lugar esquecido, escondido nas sombras, no coração de algum continente qualquer. Tanto no meio do oceano quanto debaixo de fortes pressões no trabalho, isso vai funcionar se você aceitar a sua situação no Senhor. Agora, há um terceiro conselho que está nos versículos 9 e 10. Perceba a sua promoção no Senhor. Eu vi isso essa semana ao estudar sobre o Senhor Jesus, que se tornou perfeito. Quer dizer, ele chegou à plenitude. E uma vez que ele se tornou a fonte de salvação eterna, o Pai o colocou como sumo sacerdote. Ele promoveu Jesus. O que eu quero dizer é que se você se tornar um homem submisso, uma mulher submissa, se você for obediente em sua caminhada com o Senhor, Deus irá promover você para ser uma pessoa maior do que é, além das suas capacidades. Ele vai iniciar o seu ministério e você não vai ter que usar de força nenhuma. Meu coração ficou pesado semana passada quando conversei com um casal que logo após o culto veio ao meu gabinete e conversamos por uns 20 ou 30 minutos. Aquela querida mãe estava compartilhando comigo o seu desejo de ser usada por Deus. Ela disse: "A mensagem dessa manhã atingiu em cheio meu coração e percebi diante de Deus que tenho falhado de muitas formas. E eu quero agora ter um ministério, eu quero começar um agora mesmo, eu quero compensar o tempo perdido." E eu disse para ela: "Minha querida irmã, não funciona assim. Você primeiro se apresenta ao Senhor. Você se dá a Ele. Você aprende com as dificuldades que te cercam." E no caso dela, a situação era difícil. Então eu disse: "O Senhor, quando vê uma vida assim, começa a promover você, a usar você e te dá um ministério em que você nunca vai precisar forçar nada. Você nunca vai ter que manipular e projetar algo para que tenha um ministério." É assim que funciona, nessa ordem. As pessoas naturalmente vão procurar aqueles que são submissos e obedientes ao Pai e cujo ministério é consequência da própria vida. Essa foi a forma que aconteceu com o Senhor Jesus, designado sumo sacerdote. Ele foi exaltado. Pessoas assim são procuradas sempre e elas naturalmente desenvolvem a liderança. Agora existe um princípio final que eu tirei dessa passagem e chamo de: troque as suas limitações pelo Senhor. Troque suas limitações do aprendizado, as limitações do ministério, as limitações da sabedoria, troque-as pelo Senhor. Admita que você é lento no seu pensamento. Admita que você começou a desejar somente leite e não as coisas mais profundas. Admita a falta de discernimento que você evidenciou e até tentou imitar em sua vida. Admita a sua visão estreita. Venha diante do Senhor com todo esse reconhecimento e diga a Ele: "Pai, me transforme, troque essas limitações pelo seu poder, com habilidades de aprendizado, com um ministério. Me dê um lugar que seja no seu tempo e do seu jeito." Então eu devo acrescentar: fique atento, porque o Senhor trabalha ininterruptamente e Ele responde às orações quando você reivindica suas promessas. A minha conclusão se encaixa perfeitamente com um casal da nossa igreja, que no início do mês que vem irão participar oficialmente de seu último domingo conosco como parte da equipe pastoral. Eu acho que poderia contar nos dedos de uma mão o número de pessoas da idade deles que está envolvido com vidas como eles estão. Alguns podem pensar: "Claro, o ninho está vazio", mas você não acreditaria se você estivesse na casa deles. Quem já teve o prazer de visitá-los sabe que quem vai lá precisa assinar um caderno. Eles gostam de registrar as pessoas a quem ministram e aconselham para poder continuar orando e nunca deixar cair no esquecimento. São muitos cadernos, todos preenchidos de nomes. Não dá nem para se ter uma ideia de quantas pessoas passaram por ali. Pessoas que os ajudaram e que eles ajudaram. Esse casal se recusou a dizer: "Sabe, já deu pra gente, o melhor da vida já passou." Eles ainda estão na ativa e não acho que vão parar até que a morte chegue. Esse é o tipo de casamento, o tipo de lar que Deus projetou, o tipo de reconstrução e reforma, o tipo de pessoa que dá ao invés de receber, o tipo que investe ao invés de buscar oportunidades para construir para si mesmo. Eu não sei como você está e não sei qual é a sua situação, mas eu prometo a você diante do Senhor que esses quatro princípios básicos que apresentamos como lição de casa funcionam. E eu acrescentaria com a mesma ênfase: eles dão trabalho. Você pode envelhecer, mas amadurecer não é automático. Você não cresce só porque está envelhecendo. Talvez tudo o que vimos hoje tenha tocado diretamente alguma viúva ou viúvo, ou alguém que se divorciou recentemente ou mesmo há mais tempo. Talvez você venha andando por um terrível caminho egoísta. Seu foco tenha estado somente em ver como é difícil a situação em que você se encontra. E no meio dessa dúvida, você começou a pecar. Eu peço encarecidamente a você: coloque seu coração no Senhor Jesus. Dê a Ele o primeiro lugar, porque dele é o primeiro lugar. E se Ele não estiver lá, as outras coisas só vão confundir e atrapalhar você. Vamos orar. Pai amado, viemos a Ti hoje em oração e nos damos novamente, mais uma vez, ao Senhor. Confessamos que nossa tendência é de nos apegar mais no que um dia fez parte da nossa vida do que aceitar o que temos agora em uma outra fase. Nós que amamos nossa família precisamos aprender a não ser tão controladores, a não segurar as coisas com tanta firmeza, incluindo nossos próprios filhos. Nos ajude a fazer isso da maneira certa. Ao mesmo tempo, percebemos novamente quão valiosos nossos cônjuges são quando nos despedimos dos nossos filhos. Eu percebo também, Senhor, que hoje alguns estão verdadeiramente sozinhos. Eles não têm cônjuges, eles não têm ninguém. E por essa razão, a solidão deles não tem limites. Seja qual for a razão, eles se encontram com essas memórias que não são nada agradáveis, misturadas com remorso que não são capazes de apagar. Tudo isso só faz a solidão ainda pior. Como precisamos de Ti, Senhor, faça a Sua presença conhecida a todos nós, especialmente aqueles que lutam com a solidão. Faça com que eles saibam que o Senhor é aquele que é mais chegado que um irmão, que é mais gentil que um cônjuge, que pode ser mais significativo do que um filho, que agora já está crescido. Eu oro pedindo que o Senhor se faça real e muito presente àqueles que buscam conhecer a paz, que vem através de um relacionamento contigo. Eu peço que o Senhor os conduza à fé e à confiança silenciosa e tranquila em Jesus Cristo. Tudo isso eu peço em Seu precioso nome. Amém.
1: Este foi o pastor Fernando Bóquio, em mais um programa Razão para Viver. 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Hoje concluímos a série Descobrindo o Casamento Autêntico. Foram 2 meses de muito aprendizado sobre o relacionamento conjugal, a vida em família e sobre os princípios de Deus para todos nós. Nosso desejo é que você tenha sido muito abençoado e que coloque em prática esses princípios tão importantes. No próximo programa, vamos iniciar mais uma série de estudos e contamos com sua companhia.

0: Mercado começa a sair da fase da IA para tudo e entra na era da tecnologia aplicada. Caixa disponibiliza consulta de saldo do FGTS para uso no novo Desenrola Brasil. Estádio mexicano chama atenção com formato de vulcão. A inteligência artificial generativa consolidou a tecnologia no ambiente corporativo ao demonstrar capacidade de acelerar tarefas do dia a dia. No entanto, o amadurecimento do mercado revela que ferramentas amplas não resolvem sozinhas os desafios das empresas. O foco atual migrou da fase de experimentação e testes para a busca por resultados práticos, segurança jurídica e contextualização das ferramentas dentro das operações reais. Dados da pesquisa State of All in the Enterprise apontam que, embora 42% das empresas brasileiras utilizem a IA para transformações estruturais, apenas uma minoria consegue expandir os seus projetos-piloto. O cenário de disparidade fica ainda mais evidente na IA agêntica. Quase a totalidade das companhias planeja adotar sistemas autônomos em até 2 anos, mas pouco mais de um quarto possui governança madura para a transição. A Caixa Econômica Federal já liberou a consulta do saldo do FGTS para quem deseja quitar dívidas no novo Desenrola Brasil por meio do aplicativo oficial do Fundo de Garantia. As instituições financeiras parceiras também já iniciaram as operações integradas nesta segunda-feira para receber os dados autorizados pelos clientes e apresentar propostas de renegociação. A medida é voltada para cidadãos que possuem débitos pendentes em modalidades populares como cartão de crédito, cheque especial e crédito direto ao consumidor. O saque extraordinário foi regulamentado por medida provisória e permite o uso de valores de contas ativas e inativas, com foco inicial naquelas que estão paradas. O cidadão poderá utilizar até R$ 1.000 ou 20% do saldo total da sua conta, valendo sempre o que for maior, para obter os descontos e amortizar o valor total devido. Todo o processo de transferência do dinheiro será feito diretamente pela Caixa para o banco credor, seguindo estritamente a ordem cronológica de envio das propostas. O estádio Akron, na cidade mexicana de Guadalajara, que vai receber jogos da Copa de 2026, desponta no cenário internacional por sua arquitetura inovadora, que imita fielmente o formato de um vulcão. Essa obra, considerada monumental, impressiona o mundo por ter todas as suas laterais externas totalmente recobertas por vegetação e gramado natural vivo. O complexo esportivo tem capacidade para receber confortavelmente 46 mil torcedores e foi projetado para aproximar o público ao máximo do campo de jogo. A imensa estrutura multiuso conta com mais de 300 camarotes, estacionamento amplo, restaurantes e telões em alta definição para garantir a melhor experiência e segurança dos visitantes.
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4: As boas novas de Deus para você memorizar esta semana aqui na BBN encontram-se em Romanos capítulo 6, versículo 23. Porque o salário do pecado é a morte, mas o dom gratuito de Deus é a vida eterna por Cristo Jesus, nosso Senhor. Mais uma vez, porque o salário do pecado é a morte, mas o dom gratuito de Deus é a vida eterna por Cristo Jesus, nosso Senhor. 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
1: Hoje, quero que reflitamos sobre uma declaração de impacto que nos apresenta Davi. 1 Samuel, capítulo 16, versículo 7 diz: "O Senhor não vê como vê o homem, pois o homem vê o que está diante dos olhos, porém o Senhor olha para o coração." Uma declaração de impacto é uma verdade evidente que salta à vista e prende a atenção enquanto você lê. Não precisa de explicação. É tão óbvia que você se lembra dela. Samuel foi enviado por Deus à casa de Jessé para ungir o próximo rei. Um após o outro, os filhos de Jessé foram trazidos a Samuel. Embora ele tenha ficado impressionado com cada um, Deus o impediu de escolher um. Deus disse: "Eu não procuro a mesma coisa que o homem. O homem vê coisas superficiais, como altura ou traços bonitos. Deus olha o coração. Qualidades interiores são sempre mais importantes para Deus do que a aparência exterior. Deus frequentemente usa indivíduos que, aos olhos dos outros, são rejeitados. Davi estava cuidando de ovelhas quando Samuel iniciou o processo de seleção do próximo rei a ser ungido. Quando finalmente foi levado perante Samuel, o texto diz, e era ruivo e formoso de semblante e de boa presença. Quando se diz que Deus não olha para a aparência exterior, não significa que ele olha apenas para aqueles que não têm nada de bom externamente. Não faz mal ser bonito, alto ou ter uma boa voz. Isto é, a menos que você se baseie nessas qualidades superficiais ou se orgulhe delas. Deus usa qualquer pessoa que tenha um coração voltado para Deus e esteja comprometida com a honra e a glória de Deus. Você é esse tipo de pessoa?
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O mundo pode até tentar nos convencer de que podemos fazer qualquer coisa que quisermos, sem nos preocuparmos com as consequências. Mas como a palavra de Deus muito bem nos ensina, em 1 Coríntios capítulo 6, no verso 12, todas as coisas nos são lícitas, mas nem todas as coisas convêm. Todas as coisas nos são lícitas, mas não podemos nos deixar sermos dominados por nenhuma. Tudo aquilo que fazemos e vai contra a lei perfeita de Deus pode até não trazer nenhuma consequência imediata, mas com certeza no futuro nos afetará negativamente. E é por isso, querido ouvinte, que precisamos entender que a lei de Deus, aquilo que Ele nos diz em Sua Palavra, não serve para nos punir ou restringir, mas sim para nos proteger, nos ensinando quais escolhas tomarmos para seguirmos Seu santo caminho. Que você possamos crescer diariamente na sabedoria do Senhor e em Seu amor, e que nossas decisões jamais sejam baseadas no que o mundo espera que façamos, mas sim naquilo que nosso Pai Celestial nos ensina. Pense nisso.

levando até você as boas novas do amor de Deus. Nós somos a BBN, a sua rede de rádio difusão bíblica. Muito obrigado pela sintonia. A seguir, vamos louvar nosso soberano Criador com mais da boa música cristã. E depois escutaremos o programa Verdade Bíblica. Confira conosco.

Morte é um assunto delicado, e mesmo que seja uma verdade na vida de todos, ninguém gosta de ficar imaginando que um dia chegará a nossa vez. No entanto, todo filho de Deus, ou seja, aqueles que já foram lavados e perdoados pelo precioso sangue de Cristo, sabe que a morte é apenas o começo, e assim como nosso Senhor e Salvador Jesus, nós também ressuscitaremos um dia para a glória, habitando eternamente no paraíso. Se você também já é um filho de Deus, tendo entregado sua vida a Jesus, você também já faz parte dessa bênção, e nada nem ninguém poderá te separar do amor de Deus. Agora, se você nunca orou ao Senhor, confessando seus pecados e recebendo Jesus como seu único e suficiente Salvador, hoje pode ser o dia. Faça essa decisão tão importante ainda hoje e receba o lindo presente da vida eterna. 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

0: 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Contudo, Jesus Cristo, por ocasião da sua oração sacerdotal, disse: Pai, santifica-os na verdade. A tua palavra é a verdade. Sim, querido ouvinte, a palavra de Deus é a verdade. Ela nos proporciona respostas libertadoras que nos conduzem a um relacionamento dinâmico com Deus. Por isso, fique conosco enquanto o pastor Leandro Tarrataca nos apresenta a Verdade Bíblica.
1: Hoje é nossa última mensagem da série O Reino é das Crianças. Aliás, uma das coisas mais tristes, especialmente para aqueles pais que são forçados por conjunturas socioeconômicas a trabalharem fora, é chegarem uma noite em casa e aí a pessoa que cuida da criança fala: olha, o teu filho, tua filha começou a andar hoje, e você perdeu aquilo. Ah, como dói, não é verdade? Mas as crianças que têm esse encorajamento, que têm essa participação, que têm esse apoio, elas confiam no pai, na mãe, e elas ousam tentar novamente. Era essa a situação de Israel, de Efraim, de um filho que confia no pai, e porque confia no pai, persevera. No entanto, veja o que acontece na sequência do texto. O texto sugere que Efraim cresce. Veja só o versículo 2: quanto mais eu os chamava, tanto mais se iam da minha presença. Vem, filho! E o Efraim ia para longe. Volta! Ele ia para longe. Aí o ponto do pai olhar e ver agora aquele menino que ele segurou nas mãos e ensinou a dar os primeiros passos, indo após os baalins, deuses pagãos do Antigo Testamento, tempo não me permite comentar, indo após a idolatria. Sabe, nós somos muito inocentes às vezes, achar que a idolatria é quando você tem uma imagem de escultura, isso aqui. Nossos ídolos são outros. Nós adoramos outras coisas, nós adoramos nossos carros, nós adoramos nossas casas, nós adoramos nosso status. Esses são os deuses do século XXI. Nós prestamos reverência, nós adoramos essas coisas, a gente faz de tudo para viver e produzir mais delas. Nós adoramos isso. E aí, quando a gente se dá conta, a gente está ficando distante de Deus, cada vez mais perto dessas coisas e cada vez mais longe de Deus. E Deus continua dizendo: volta, filho, volta, Efraim, volta, Israel. E nós vamos para longe, para longe. E o que acontece? Qual era a consequência disso para Israel? Esse crescimento não amadurecido, essa desconfiança de Deus. Veja o que acontece como consequência. Vamos adiante aqui no texto. No capítulo 12, versículo 1, nós encontramos a consequência, que foi a seguinte: Efraim apascenta o vento e persegue o vento leste todo dia, multiplica mentiras e destruição, faz aliança com a Síria e o azeite se leva ao Egito. Deus diz assim: você perdeu, Efraim, a sua consistência, você perdeu. Quando você perdeu a confiança em mim, você perdeu a sua consistência e você perdeu a sua perseverança. O texto diz que eles apacentam o vento. Eles cultivam o vento. Qual é a ideia disso? O vento não traz fruto nenhum para ninguém. No contexto dessa passagem, especialmente o contexto histórico, é que existiam duas potências mundiais. Uma era o Egito, a outra a Síria. Israel pensava em resolver os seus problemas através de alianças políticas. Então, a diplomacia de Israel era indefinida. Sempre ali em cima do muro, uma hora ia em direção ao Egito para resolver seus problemas, outra hora ia em direção à Síria para resolver os seus problemas. Não havia mais consistência, não havia mais perseverança. Era alguém que, por assim dizer, agora apenas vegetava, e em qualquer direção que o vento soprasse, Israel ia. Mas não porque fosse menino, mas porque deixou de ser. no sentido virtuoso da palavra. Deixou de confiar em Deus e achava que podia confiar na sua sabedoria, na sua inteligência, na sua competência, na sua autossuficiência. E estava completamente perdido, plantando do vento, colhendo tempestade. E às vezes nós estamos assim. Às vezes nós estamos completamente perdidos. E aí, queridos, a gente vê escoar a nossa perseverança. Não temos mais aquela força para continuar. E aí não há livro de autoajuda que ajude. Porque o que nós realmente precisamos é da ajuda do alto. Nós precisamos de fato entender que a perseverança é um subproduto da confiança que temos em Deus. É isso que o menino Efraim mostrava na passagem. No contexto do Antigo Testamento, quando um filho era rebelde, quando um filho, ele se opunha aos seus pais, era ofensivo, era problemático demais, os pais tinham o direito de levarem esse filho a julgamento. E, inclusive, esse filho ou filha podia sofrer a pena capital, podia ser apedrejado até a morte. E a situação de Efraim, por causa do seu afastamento de Deus, era essa. De acordo com as leis mosaicas, podia ser destruído por Deus. Deus teria o direito de dizer: olha, chega, virou pó. Mas olha como Deus responde a esse afastamento. É a misericórdia do pai para com seu filho. Olha só, começando no versículo 8 do capítulo 11: como te deixaria, ó Efraim? Como te entregaria, ó Israel? Como te faria como Adma? Como fazer-te um Zeboim? Meu coração está comovido dentro de mim, as minhas compaixões a uma se acendem. Não executarei o furor da minha ira, não tornarei para destruir a Efraim, porque eu sou Deus e não homem, o santo no meio de ti, e não voltarei em ira. E aí então toda uma figura de linguagem surge nesse texto. Deus diz assim: Efraim, Israel, você se afastou de mim, eu te ensinei a andar, eu cuidei de você, eu tratei de você, eu troquei sua fralda, e você se afastou de mim. Eu tenho o direito, eu sou Deus, eu tenho o direito de fazer o que eu quiser, eu tenho o direito de te sucumbir ao pó, Efraim. Mas Efraim, eu não posso fazer isso com você, eu não vou fazer isso com você, Israel, eu não vou fazer isso com você, porque você é como meu filho. E assim que Deus nos vê, queridos, quando nós estamos em Cristo Jesus pela fé. Às vezes nós achamos que conseguimos, queremos resolver a coisa do nosso jeito, acho que já, a gente pensa que já cresceu o suficiente, e vamos tentando resolver do nosso jeito, e aquele afastamento causa dor, causa tristeza, dificuldade, e Deus teria todo o direito de fazer

Porque eu sou Deus e não homem, o santo no meio de ti. Não voltarei em ira. Andarão após o Senhor. Este bramará como leão. Os olhos, os filhos tremendo virão do ocidente. Tremendo virão como passarinhos os do Egito. E como pombas os da terra da Síria. Deus estava dizendo, olha, eu vou dar um rugido aqui. E vocês vão voltar tremendo. Eu me lembro, gente, quando eu chegava em casa e eu ouvia meu pai falando, Leandro, era um rugido, e eu vinha com a perna tremendo em direção a ele. Mas Deus diz assim, você não vai vir apenas tremendo por causa do meu poder e da minha grandeza. Você também vai vir na minha direção com a delicadeza de um pássaro, como quem volta para casa, como quem se assenta no ninho, porque você é meu filho. Porque Deus olha e nos vê assim, como filhos, como crianças, como meninos. Os pais sempre veem seus filhos como crianças, não é assim? É por isso que às vezes é tão difícil corrigi-los. Eu estava no núcleo familiar na outra semana, e minha mãe estava lá. Ela disse, eu quero pedir oração pelo Leandro. E olhou para mim. Disse, eu quero pedir oração porque ele se reclamou de dor no estômago. E ele tem que ir no médico. Olhou para mim. Eu interrompi, afinal de contas sou pastor. Eu falei, espera, isso é um pedido de oração, é uma ordem. Ela falou, é uma ordem. Eu fiquei com tanto medo que eu achei que ia levar umas palmadas ali mesmo. Filho para os pais não cresce. E Deus olha para a gente assim. Deus olha para a gente como quem é especial. Se você pegar uma barra de ouro e afundar na lama, ela continua sendo uma barra de ouro. Sujinha, mas é barra de ouro. Se você apanhar uma barra de chumbo e colocar na água mais cristalina, ela continua uma barra de chumbo. Você para Deus é uma peça de ouro. Não importa se você afundou na lama. Deus continua olhando lá e dizendo, é meu, é minha, é especial. Eu vou tirar de lá e delicadamente colocar de volta no meu ninho. Aí quando você volta para a confiança do pai como menino, como menina, você de repente vê que a perseverança volta em cada célula do seu corpo. E você consegue fazer aquilo que te parecia impossível. E vencer aquilo que você não acreditava que você poderia vencer. Eu quero concluir com duas histórias breves que se combinam. Você sabe que Thomas Edison disse que genialidade é 2% de inspiração, 98% de transpiração. Mas para transpirar, precisa de perseverança. Para ter perseverança, precisa ter confiança. Essa moça, ela era bailarina profissional aos 19 anos de idade na China. Num acidente de carro, ela perdeu um braço. Quando ela perdeu o braço, tentando recomeçar tudo, o namorado a abandonou. Ficou sozinha, triste, arrasada, tentou suicídio. Não confiava mais em ninguém. Os pais a socorreram. Ela recobrou a confiança nos pais que foram encorajando ela de novo. E ela aprendeu a pentear o cabelo, aprendeu a cozinhar, aprendeu a se vestir com um braço. Voltou a dançar. Outro menino também na China, aos 4 anos de idade, caiu de um trator. Perdeu uma das pernas. Quando ele estava na sala de cirurgia, o pai foi dizer, filho, você infelizmente vai perder uma das pernas. Mas ele tinha só 4 anos, ele não entendeu aquilo. Você está com medo? Ele disse, não, papai, não estou. Mas você vai ter muitos desafios na sua vida. Ele falou, papai, o que é desafio? É gostoso? E o pai disse, filho, é igual comer um doce que você gosta, mas você tem que comer um pedaço de cada vez. É assim que vai ser a sua vida. Um pedaço de cada vez. Hoje os dois são bailarinos. Ele não tem uma das pernas e ela não tem um dos braços. E eles tocaram já milhões de pessoas com isso. De onde eles recobraram e conseguiram tanta perseverança? Pela confiança que tiveram nos pais. Como é que você vai vencer e continuar caminhando? Quando você recobrar a confiança em Deus. A gente nunca começa pela perseverança. A gente começa pela confiança.

0: esperança no Pai que nos ama.
1: Nada como ouvirmos a palavra de Deus. Ela nos encoraja, nos fortalece, nos desafia. Mas, muito mais que isso, ela nos expressa a vontade de Deus. 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

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E por falar em oração, participe conosco daqui a pouquinho, em um tempo muito especial, orando pela nossa pátria, no programa Oração pela Nossa Nação.

0: Chegou o momento de orarmos pela nossa nação.
1: Admoesto-te, pois, antes de tudo, que se façam deprecações, orações, intercessões e ações de graças por todos os homens, pelos reis e por todos os que estão em eminência, para que tenhamos uma vida quieta e sossegada, em toda piedade e honestidade. Porque isto é bom e agradável diante de Deus nosso Salvador, que quer que todos os homens se salvem e venham ao conhecimento da verdade.
2: Uma das tendências de quando servimos a um Deus Todo-Poderoso é achar que Ele faz tudo e nós somos receptores das boas e maravilhosas ações de Deus. Nunca nos vemos como agentes empreendedores do reino de Deus, quando na verdade Ele conta conosco, não é verdade? Nós sabemos que Deus espera de nós uma atitude. Fica muito claro em Josué 1:9, quando lemos: "Não te mandei eu, esforça-te e tem bom ânimo. Não temas, nem te espantes, porque o Senhor teu Deus é contigo por onde quer que andares." Esforça-te é claramente uma ordem para que você realmente se coloque na posição de fazer algo, não é? E fazer de uma forma mais empenhada na busca de resultados. Você vai ter que se esforçar. Nós também podemos esperar em Deus, como diz em Salmos 27:14, espera no Senhor, anima-te e Ele fortalecerá o teu coração. Espera, pois, no Senhor. Devemos entender, como filhos de Deus, o momento de esperar e o momento de fazer. Mas em todos os momentos nós sabemos que Deus é conosco. Como diz em Isaías 41:10, não temas, porque eu sou contigo, não te assombres, porque eu sou teu Deus. Eu te fortaleço e te ajudo e te sustento com a destra da minha justiça. Em todos os momentos, seja no que eu tenho que esperar ou no que eu vá precisar agir, Deus está comigo e com você também. Vamos orar? Maravilhoso Deus, muito obrigado porque a Tua presença em nossa vida não depende da circunstância. Tu estás conosco o tempo inteiro. Muito obrigado, Senhor, por nos animar, por nos dar a coragem e o ânimo para nos esforçarmos e fazermos o que é necessário. Pedimos, Deus, que essa mensagem de ânimo invada o coração dos brasileiros hoje e que possamos viver, Senhor, entendendo que Tu estás conosco. Abençoa cada família neste Brasil, em cada comunidade, cada estado, cada região deste país. Te amamos, Deus, e Te agradecemos por enviar Jesus para morrer na cruz, no nosso lugar. E é no nome dele que te oramos. Amém.

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2: Jaguarundi, espécie rara e ameaçada de extinção, aparece em Parque do Pará pela primeira vez. Ministério da Agricultura reconhece oficialmente a raça ovina berganês. A vila de somente 40 habitantes está procurando novos moradores. Oferece casa gratuita, emprego e uma nova vida tranquila nas montanhas europeias escondidas. A presença de um jaguarundi, também conhecido popularmente como gato mourisco, foi documentada pela primeira vez na Estação Ecológica Grão-Pará, localizada na região de fronteira com a Guiana. O registro inédito ocorreu por meio de um monitoramento intensivo realizado entre os meses de novembro e fevereiro. O felino, que possui corpo alongado e cauda extensa, integra a lista oficial de espécies vulneráveis à extinção no Brasil. Embora o animal habite diferentes biomas brasileiros, sua densidade populacional é considerada muito baixa, o que torna o registro um evento de grande relevância para a conservação ambiental. A identificação do felino foi possível graças às ações do programa Grande Tumucumaqui, uma cooperação de longo prazo que envolve órgãos governamentais, institutos de pesquisa e organizações indígenas para monitorar a biodiversidade no escudo das Guianas. O Ministério da Agricultura, por meio da Secretaria de Defesa Agropecuária, oficializou o reconhecimento da raça ovina berganês em território nacional. Por meio da publicação de uma portaria, o órgão federal incluiu formalmente a variedade no conjunto de raças ovinas regulamentadas no país. A medida chancela a importância zootécnica e o desenvolvimento da ovinocultura brasileira. Com a nova determinação, a Associação Brasileira de Criadores de Ovinos, com sede em Bagé, no Rio Grande do Sul, recebeu autorização estatal para coordenar e executar o serviço de registro genealógico dos rebanhos da raça. A entidade já atua sob registro prévio junto ao Ministério e passará a emitir as documentações necessárias para os criadores do segmento. A implantação do controle genealógico oficial permite o acompanhamento técnico rigoroso e a identificação precisa das linhagens dos ovinos. O pequeno vilarejo espanhol de Arenilhas lançou uma proposta atraente para tentar combater o grave problema de esvaziamento populacional que afeta o interior do país. Com uma população fixada em apenas 40 habitantes, a comunidade está em busca de novas famílias dispostas a se mudar para a região. O programa oferece moradia totalmente gratuita e oportunidades reais de trabalho. A localidade fica situada na província de Sória, que pertence à comunidade de Castelo e Leão, uma área montanhosa conhecida por paisagens abertas e um ritmo de vida desacelerado. A iniciativa governamental e local foi estruturada para atrair moradores permanentes e não temporários, com o objetivo de reabrir serviços essenciais, movimentar o comércio e garantir a preservação das tradições locais.
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0: 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Ouça agora esta verdade bíblica. Os evangelistas Marcos e Mateus relatam que alguns líderes religiosos vindos de Jerusalém reclamaram com Jesus porque os seus discípulos comiam sem lavar as mãos e por isso quebravam a tradição. Ao que Jesus respondendo disse: "E por que vocês transgridem o mandamento de Deus por causa da tradição de vocês?" Jesus deixa claro que nem sempre a tradição religiosa está de acordo com os mandamentos de Deus. Inclusive, naquele caso, Jesus disse: "Por causa da sua tradição, vocês anulam a palavra de Deus." Confira em Mateus capítulo 15. É aí que Jesus cita o profeta Isaías quando diz: "Esse povo me honra com os lábios, mas o seu coração está longe de mim. Em vão me adoram. Os seus ensinamentos não passam de regras ensinadas por homens." No seu diálogo com a mulher de Samaria, Jesus disse que os verdadeiros adoradores adoram o Pai em espírito e em verdade. Deus deseja a adoração vinda dos lábios e também do coração transformado pelo poder de Jesus Cristo. Tradições, ao mesmo tempo que bonitas, elas não passam de regras ensinadas por homens. É importante que cada um de nós consiga fazer separação daquilo que é tradição, por melhor que seja, e daquilo que é a verdadeira palavra de Deus. Senão, nós também vamos cair no erro daqueles líderes religiosos. Eu sou Eduardo Steibel e encerro com uma palavra dos Salmos. O Senhor é bom e a sua misericórdia dura para sempre.
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1: Querido amigo, hoje temos como alvo estudarmos o verso 8 de Apocalipse, capítulo 1. Logo no início do programa, leio para você esse verso para que você perceba sobre qual assunto vamos refletir nesse programa. Diz assim a palavra de Deus: Eu sou o Alfa e o Ômega, diz o Senhor Deus, aquele que é e que era e que há de vir, o Todo-Poderoso. Você percebeu o tema do verso? Vamos refletir sobre a abrangência do poder divino. Quando percebemos que esta é a temática desse verso, percebemos também que, antes de João receber a sua primeira visão, o Senhor que se revela reafirma o seu controle, a sua soberania e o seu senhorio sobre toda a história humana. Quando João ouviu essa expressão, Eu sou o Alfa e o Ômega, certamente ele entendeu que essa descrição se referia a tudo que se podia incluir entre a primeira e a última letra do alfabeto grego. Tudo e todos estão incluídos, estão sob o controle, estão sob a soberania e o senhorio do nosso Deus. Tudo o que acontece na história humana está sob o controle de Deus. Esse controle, esse senhorio é de tal magnitude que Deus, como o eterno e o transcendente, não é afetado pelos conflitos da história, pois, na verdade, Ele é quem exerce a sua soberania sobre todos os acontecimentos. Deus, como aquele que há de vir em Jesus Cristo, visitará a humanidade para levar a história à sua consumação, ao final que Ele mesmo na eternidade decretou. Deus, como Todo-Poderoso, pode ser entendido como aquele que a tudo governa. É sobre esse poder divino e a sua grande abrangência que estamos refletindo com base nesse verso, capítulo 1, versículo 8 de Apocalipse. Por essa razão, querido amigo, é que ao refletirmos sobre o poder de Deus, é certo relembrarmos alguns dos seus atributos para percebermos sobre quem nós estamos falando. Relembre que Deus é soberano, o que significa que Ele é supremo. Toda a sua criação, Ele coloca junta, conhecedora ou não conhecedora, não pode impedir os seus propósitos. Deus é Espírito, e isso significa que Ele é invisível, não é e não deve ser representado por qualquer figura. Deus é uma trindade, isso significa que Ele é três em um, da mesma substância, com poderes e glórias iguais. Note na primeira passagem das Escrituras que o nome é singular. No princípio criou Deus os céus e a terra. Apesar de que, no próprio capítulo, nós temos uma referência ao plural. Façamos o homem à nossa imagem, conforme a nossa semelhança. Embora a referência é a três pessoas distintas, Pai, Filho e Espírito Santo, o nosso Deus é único. Um outro atributo de Deus é que Ele é verdade, o que significa que Ele está de acordo com tudo o que Ele é. Ele irá permanecer incorruptível e não pode mentir. Mas além desses e outros tantos atributos, é importante relembrarmos também alguns nomes desse Deus Todo-Poderoso que se revela tão amorosamente para nós. A leitura de alguns nomes de Deus certamente vai nos ajudar a relembrar quem é esse Deus, sobre quem nós estamos tratando. Você deve se lembrar desses nomes tão expressivos e significativos. Primeiro, Elohim, o Deus forte, divino. Segundo, Adonai, o Senhor, indicando uma relação de mestre para servo. Terceiro, El Elyon, o mais alto, o mais forte. Quarto, El Roi, o forte que enxerga. Quinto, El Shaddai, Deus Todo-Poderoso. Sexto, El Olam, Deus Eterno. E em sétimo lugar, um outro nome bem conhecido, Yahvé, Senhor, isso é, Eu Sou, significando o Deus Eterno, autoexistente. Querido amigo, além desses atributos e desses nomes, vale a pena reforçar que essa expressão, Eu Sou o Alfa e o Ômega, é usada 3 vezes nesse livro de revelação, em Apocalipse, demonstrando que Deus quer que o conheçamos de um modo completo e especial. Com o seu poder, ele abrange a tudo e a todos, toda a obra da sua própria criação. Nesse verso, então, no versículo 8 do capítulo 1, João, o apóstolo, exilado na ilha de Patmos, teve essa especial revelação. No primeiro dia da semana, isso é, no domingo, João ouviu essa doce, mas essa poderosa voz, identificando-se. Quando Deus se identificou como Deus Todo-Poderoso, certamente ele estava se revelando e dando uma mensagem que João deveria transmitir, como de fato fez, encorajando os cristãos daqueles dias e nós também, nos dias de hoje. Aqueles cristãos passavam por grandes provações e tribulações desencadeadas por Roma através do seu imperador Domiciano. Hoje nós enfrentamos provações e tribulações desencadeadas pela própria sociedade, ou então na nossa família, no nosso serviço, enfim. Nós precisamos entender que essa mensagem também é para nós. Voltando, entretanto, ao contexto daqueles dias, enquanto Roma aceitava e era flexível a qualquer religião, inclusive adorando a própria pessoa do imperador, a igreja não aceitava e era inflexível quanto ao culto ao imperador. A igreja só adorava quem? Só adorava o Senhor Jesus Cristo, o verdadeiro Senhor. Nada de adorar a pessoa humana, nada de adorar ao imperador de Roma. Essa voz, então, ouvida por João, dizia em outras palavras, não desanime, Deus te ama, Ele te protege. E essa é a mesma voz que podemos ouvir hoje e queremos ouvir hoje. Por isso, então, querido amigo, vamos estudar esse versículo, versículo 8 de Apocalipse 1, dando-lhe o seguinte título, Deus o Todo-Poderoso. Deus o Todo-Poderoso, com base em Apocalipse, capítulo 1, versículo 8. Muito bem, querido amigo, o título Alfa e Ômega transmite a mesma ideia de que temos em outras expressões, isso é, eu sou o primeiro e o último, ou então, eu sou o princípio e o fim. Quando esses termos são usados com referência a Yahvé, entendemos que antes dele não havia nenhum Deus Todo-Poderoso. Mas entendemos também que jamais haverá outro Deus depois dele. Deus levará a término, com grande êxito, a história da humanidade, portanto, a sua e a minha história. O princípio, então, que extraímos desse verso, que serve para a nossa reflexão, que serve para a nossa meditação, se expressa então nessa frase. Veja bem, somente Deus é aquele que começou e concluirá a história conforme o seu querer. Eu repito, com base em Apocalipse,

e a última letra desse alfabeto da língua que o Novo Testamento foi escrito. Essa expressão foi usada apenas 3 vezes na Bíblia e todas elas aqui em Apocalipse. Foi usada em 1:8, nesse verso que estamos estudando, e também em 21:6 e 22:13. Além dessa expressão, João registra ainda no Apocalipse mais 2 expressões bem iguais, expressões paralelas, o princípio e o fim, que aparece em 21:6 e 22:13, e o primeiro e o último, que aparece em 1:17, 2:8 e 22:13. Enquanto muitos comentaristas aplicam esse título tanto a Deus como a Cristo, um exame mais cuidadoso mostra que nesse verso, capítulo 1, versículo 8 de Apocalipse, a sua aplicação é feita para descrever, para identificar a Iavé, isto é, o Deus Pai. É importante notarmos que o primeiro versículo de Apocalipse 1:1 mostra que a revelação foi dada originalmente por Deus Pai. Depois, Deus deu a Jesus Cristo. E Jesus a deu ao anjo que, por sua vez, entregou a João. Ora, diante disso, percebemos que, às vezes, quem fala é o próprio Deus Pai. Entretanto, devemos perceber que, em outras ocasiões, é Jesus Cristo quem fala e se refere a si mesmo dessa mesma maneira. Veja, por exemplo, 1:18 e 2:8. É preciso entender, então, que os versos anteriores a esse verso 8 se referem a Jesus, o Filho. Mas nesse texto, nesse verso 8, é claro que a aplicação do título é ao Deus Pai, o Deus Todo-Poderoso. Como exemplo do uso dessa expressão pelo Deus Pai, temos ainda outro registro feito por João. Veja, por exemplo, nos versículos 5, 6, 7 do capítulo 21. E aquele que está sentado no trono disse: eis que faço novas todas as coisas. E acrescentou: escreve, porque essas palavras são fiéis e verdadeiras. E disse-me ainda: tudo está feito. Eu sou o Alfa e o Ômega, o princípio e o fim. Eu, a quem tem sede, darei de graça da fonte da água da vida. O vencedor herdará essas coisas, e eu lhe serei Deus e ele me será filho. Querido amigo, uma vez que Jesus sempre se referiu aos que eram seus co-herdeiros do reino, como irmãos e não como filhos, a voz que João ouviu nesse texto de Apocalipse 21, certamente era a voz daquele que estava no trono, que só poderia ser a voz do Deus Pai, a voz de Iavé. Assim, essa expressão também identifica para nós quem? O Deus Pai, o Deus único que tem o completo controle de todas as coisas e que, por seu poder e abrangência, controla tudo e a todos. Em segundo lugar, Deus se caracteriza como aquele que é, que era e que há de vir, conforme o versículo que nós estamos estudando. Essa expressão, aquele que é, que era e que há de vir, indica e comprova que Deus é eterno. Indica também que em Deus Pai temos o começo e o fim. O começo e o fim da história humana. A história humana teve um início em Deus e ela se concluirá conforme o que Deus tinha planejado lá na eternidade. Essa expressão é também uma referência clara ao Deus Trino, Pai, Filho e Espírito Santo. Isso por quê? Porque essa frase faz menção à eternidade de Deus. Isso é muito interessante, porque nem sempre a palavra Deus na Bíblia refere-se somente a Deus Pai. Nessa frase, por exemplo, nessa expressão, a referência é ao Deus Trino. Nesse texto de Apocalipse 1:8, novamente a trindade de Deus é citada. Há um só trono nos céus e apenas um assentado no trono. João descreve isso com as seguintes palavras: imediatamente eu me achei em espírito e eis armado no céu um trono, e no trono alguém assentado. Leia aí na sua Bíblia Apocalipse 4:2. Sem dúvida, esse alguém é Deus, porque os 24 anciãos ao redor do trono, juntamente com os 4 seres viventes, se dirigem a ele dizendo:

0: Santo, santo, santo é o Senhor Deus, o Todo-Poderoso, aquele que era e que é e que há de vir, conforme lemos em Apocalipse 4:8. Em Apocalipse também, 22, 3 e 4, João menciona o trono de Deus e do Cordeiro. Esses versículos falam de um trono, uma face e um nome. Portanto, Deus e o Cordeiro devem ser um único ser, que tem uma face, um nome e que está sentado em um único trono. A única pessoa que é tanto Deus quanto o Cordeiro, quem é? É Jesus Cristo. É importante, então, lembrarmos que o próprio João, no seu Evangelho, disse: o Deus unigênito, que está no seio do Pai, é quem o revelou. João 1,18. Devemos lembrar, então, que Jesus é a única manifestação visível de Deus. O Pai e o Filho têm o controle sobre toda a história humana, sobre a sua e sobre a minha história. E, finalmente, Deus caracteriza-se, em terceiro lugar, como o Deus Todo-Poderoso. O Senhor Deus aqui pode ser o Pai, que fala também em 21, 5 a 8, como nós lemos, e é descrito como Senhor Deus, o Todo-Poderoso, conforme lemos também em 4, 8. Mas, querido amigo, as mesmas palavras podem ser aplicadas ao Filho, em quem habita toda a plenitude da divindade, conforme Paulo disse aos Colossenses, capítulo 2, versículo 9. Sabe por que isso? Porque Jesus Cristo é o esplendor da glória e a expressão exata do seu ser. Quem nos dá essa palavra é o autor de Hebreus, capítulo 1, versículo 3. Essa expressão, então, é como um selo de autoridade. É mais uma afirmação da natureza absoluta de Deus. Ele é o Todo-Poderoso. Essa descrição de Deus aparece 9 vezes no Apocalipse e se encontra em mais do que 50 versículos espalhados pela Bíblia toda. Os servos perseguidos na época de João, e também nós, precisamos lembrar do poder absoluto do soberano Deus. Todo-Poderoso, ou no hebraico, El Shaddai, ou Jeová Sabaoth, isso é, o Senhor dos Exércitos, ele é o comandante das hostes e dos poderes celestes. Ele é poderoso, portanto, para vencer a todos os inimigos da igreja e a todos os inimigos de cada um de nós. Na Septuaginta, isso é, a versão grega do Antigo Testamento, Todo-Poderoso é a expressão que substitui o antigo e recorrente título de Deus, isso é, o Senhor dos Exércitos. Uma expressão que aparece 279 vezes no Antigo Testamento. Que, na verdade, era a maneira pela qual Israel chamava o seu Senhor quando tinha em vista a destruição dos deuses contrários e, sobretudo, nas batalhas, o Senhor dos Exércitos. Era assim que Israel chamava o nosso Deus. Enfim, essa expressão nos faz ver o seu poder que abrange a tudo e a todos. Querido amigo, ele é o único Deus e é o Deus Todo-Poderoso. É ele quem controla os acontecimentos que culminam com a vinda de Jesus Cristo. Jesus, de igual modo, está sob o seu poder, como estará também a nova ordem do novo céu e da nova terra, que será o quê? Inaugurada com a vinda do Senhor Jesus. Então, agora, ao concluirmos nossa reflexão, eu quero desafiá-lo a aceitar esse Deus do qual lhe falo nesse momento, de forma que a sua esperança não seja uma esperança frágil, que a sua fé não seja uma fé morta, que a sua mente esteja aberta para entender o grande poder controlador desse Deus que garantiu estar conosco todos os dias da nossa vida. Mas também desafio você, que já o aceitou, a que se comprometa ainda mais com ele. Oro para que você possa reconhecer que vale a pena servir esse único Deus, esse Deus que se apresenta a você como o Alfa e o Ômega, o princípio e o fim, aquele que era, que é e que há de vir, o Deus Todo-Poderoso. Que o Senhor te abençoe, um grande abraço e até o próximo programa.
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2: Sinais de alerta para levar a criança ao pronto-socorro. Cansaço, queda de cabelo e alterações de peso podem indicar problemas na tireoide. Coriza em excesso e recorrente é sintoma do quê? Pequenos sintomas cotidianos como febre, tosse e vômitos costumam causar grande apreensão em pais e responsáveis. Embora muitas dessas situações envolvam quadros leves, determinados sinais clínicos funcionam como verdadeiras bandeiras vermelhas e exigem atendimento médico imediato. Segundo especialistas em pediatria, a febre demanda atenção urgente em bebês com menos de um mês de vida, bem como em casos que persistem por mais de 72 horas acompanhados de prostração. No sistema respiratório, a presença de respiração ofegante e o esforço físico visível para respirar ou se alimentar são indicativos de perigo. Dores abdominais intensas, especialmente na região inferior direita, também requerem investigação detalhada para afastar suspeitas de apendicite. O risco de desidratação rápida decorrente de vômitos frequentes é outro ponto crítico, manifestando-se por boca seca, ausência de lágrimas e fraldas secas por muitas horas. Na pele, o surgimento de pequenos pontos roxos associados à febre pode indicar infecções graves. Por fim, dores de cabeça com alterações neurológicas e quedas de altura considerável, seguidas de sonolência ou vômitos em jato, completam a lista de sintomas que necessitam de suporte hospitalar ágil. A tireoide exerce um papel central na regulação do organismo, modulando desde o metabolismo energético e a temperatura corporal até o equilíbrio emocional e a função cardiovascular. Quando ocorrem falhas no seu funcionamento, os sintomas iniciais costumam ser silenciosos e pouco específicos, sendo frequentemente confundidos com o estresse da rotina ou ansiedade. Essa falta de clareza nos sinais clínicos é um dos principais fatores que atrasam a busca por uma avaliação especializada. As duas disfunções mais prevalentes manifestam impactos consideráveis na saúde sistêmica. O hipotireoidismo, muitas vezes decorrente de uma reação autoimune crônica, além de elevar o risco de eventos cardiovasculares e alterar o perfil lipídico. Em contrapartida, o hipertireoidismo acelera as funções do corpo, gerando um estado de hipermetabolismo que sobrecarrega o coração e pode levar à perda de massa óssea, ampliando o risco de fraturas em mulheres na pós-menopausa. A coriza persistente surge como o principal sinal de alerta de que o sistema respiratório está sendo sobrecarregado. De acordo com especialistas em otorrinolaringologia, a identificação correta da causa desse incômodo depende da análise dos sintomas que o acompanham. Quando o fluxo nasal ocorre de forma isolada, sem provocar mal-estar geral, o quadro costuma estar associado a rinites ou a resfriados comuns. No entanto, se a coriza excessiva vier acompanhada de dores de cabeça, dor de garganta ou febre, o cenário sinaliza uma infecção mais aguda. Nesses casos mais intensos, os principais diagnósticos prováveis são a gripe influenza ou a Covid-19.
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1: A vitória da fé. Quando a Bíblia trata da questão da natureza e realidade da fé, invariavelmente o exemplo do patriarca Abraão é usado a fim de esclarecer e exemplificar uma questão que para muitos ainda se mostra dificultosa. Em sua majestosa explanação da justificação pela fé, o apóstolo Paulo usou a figura de Abraão a fim de demonstrar aos salvos em Roma o real significado da fé, citando fatos históricos que ilustraram de forma clara seu argumento. Em sua argumentação, o apóstolo Paulo apresenta o enorme resultado colhido por Abraão unicamente por ter confiado no Senhor, o qual, em esperança, creu contra a esperança, tanto que tornou-se pai de muitas nações, conforme o que lhe fora dito, assim será a tua descendência. Devemos reconhecer que havia uma única base pela qual Deus concedeu a Abraão estas bênçãos. Deus declarou seu propósito e Abraão creu, tendo por base unicamente a palavra de Deus. Neste capítulo 4 de sua epístola aos Romanos, o apóstolo Paulo esforça-se em demonstrar que não havia absolutamente nenhum mérito em Abraão que justificasse os grandes feitos de Deus por ele. Nenhuma obra ou intenção que partissem de Abraão e o tornasse merecedor da bênção de Deus. Foi unicamente por confiar exclusivamente na promessa de Deus que lhe foi concedido o que fora prometido. Devemos também reconhecer os enormes empecilhos enfrentados por Abraão a fim de que depositasse sua fé na promessa de Deus. Ao dizer que Abraão, em esperança, creu contra a esperança, Paulo revela que aquilo que Deus havia prometido a Abraão era algo impossível de ser humanamente alcançado, ou seja, estava aquém dos limites de Abraão. O argumento revelado pelo apóstolo Paulo nos revela como pôde Abraão vencer este obstáculo que favorecia sua incredulidade. E não duvidou da promessa de Deus por incredulidade, mas foi fortificado na fé, dando glória a Deus. A fé deu a Abraão a força e poder necessários para sobrepujar a incredulidade, e Paulo nos expressa isso de duas formas. A primeira no verso 19. E não enfraquecendo na fé, não atentou para o seu próprio corpo já amortecido, pois já era de quase 100 anos, nem tampouco para o amortecimento do ventre de Sara. Entenda, Abraão encarou sinceramente os fatos. Aquilo que Deus prometeu era algo impossível de ser alcançado por ele e por sua esposa. Abraão encarou os fatos como eles eram, e isso não o enfraqueceu. Ele não orbitou ao redor das limitações e problemas, consciente de suas impossibilidades, mas confiante que Deus era suficiente para cumprir o que prometeu. A fé é realista, mas jamais vencida pela incredulidade. O segundo argumento usado pelo apóstolo Paulo encontra-se no verso 20. E não duvidou da promessa de Deus por incredulidade. O que Paulo está nos dizendo é que Abraão não estremeceu diante do tamanho da promessa de Deus. Ele foi realista diante de suas limitações e também confiante diante da imensidão do que Deus prometera. Um dos maiores empecilhos a praticarmos a fé nas promessas de Deus encontra-se exatamente neste ponto. Deus promete em sua palavra e os homens se questionam se realmente tão grandes promessas podem ser cumpridas. Jamais nos esqueçamos que Deus não é limitado como nós em seu poder. Por isso suas promessas são absolutamente confiáveis. Que as palavras do apóstolo João nos encorajem a vivermos pela fé em nosso Deus, porque todo que é nascido de Deus vence o mundo, e esta é a vitória que vence o mundo, a nossa.

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Amém. Nosso Deus com certeza é fiel. E com seu infinito poder, Ele nos cobre de amor e cuidado dia após dia, mês após mês. E é por vivermos essa verdade diariamente que podemos seguir firmes e seguros, confiando naquele que nunca falhou e jamais falhará. Amém? Eu sou Renato Gontijo, é muito bom ter você aqui conosco. E na sequência da programação, vamos ouvir A Hora do Estudo Bíblico, um programa fruto do ministério do saudoso pastor Lehmann Strauss, narrado para nós por Aurélio Campos. Vale a pena conferir.

0: pensamos em Deus, dentre as muitas características que podemos lembrar, amor e justiça são as que mais se destacam. Por sua justiça como pecadores, mereceríamos a condenação eterna ao inferno. Mas por seu tão imenso amor, ele enviou seu único filho para morrer em nosso lugar na cruz. E agora, quando ele olha para cada um de seus filhos, ele não vê mais o pecado em nós. Assim, o sacrifício de Jesus por mim e por você. 1 Samuel 16, no verso 7 diz: porque o Senhor não vê como vê o homem, pois o homem vê o que está diante dos olhos. Porém, o Senhor olha para o coração. Você tem certeza do que Deus vê quando ele olha para o seu coração? Ele ainda vê um pecador, ou ali ele encontra um remido, resultado do sacrifício de Jesus na cruz? Se você não tem convicção de como responder essa pergunta, acesse agora www.bbnradio.org e clique em Como Chegar ao Céu para saber mais sobre a salvação e vida eterna.
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2: Estamos continuando com o nosso estudo em Filipenses. Se puder, abra sua Bíblia no capítulo 1. No último programa, chegamos ao versículo 11. Cheios dos frutos de justiça que são por Jesus Cristo, para a glória e louvor de Deus. Estamos vendo aqui os frutos de justiça, uma das coisas pelas quais Paulo ora. Este fruto de justiça não pode ser produzido no coração de uma pessoa não o salva. A semente deve ser plantada antes de produzir frutos. A Bíblia nunca pede para uma pessoa expressar o fruto da regeneração se essa pessoa não experimentou o novo nascimento. É preciso ter vida para viver, portanto, a oração de Paulo por frutos de justiça é estritamente para os cristãos, porque a justiça de Deus é algo que o incrédulo não possui. Os padrões humanos sobre o que é certo e o que é errado variam, e por melhores que eles sejam, não alcançam o padrão divino. Vamos continuar hoje com o estudo de Filipenses, mas antes de continuarmos, vamos orar. Senhor, nós te agradecemos por mais essa oportunidade. Te louvamos por este programa. Que a mensagem de hoje possa encontrar corações sedentos por esta palavra. Que este estudo seja bênção na vida dos nossos ouvintes. Obrigado, Senhor, por esta emissora que transmite esta programação. Que a tua palavra possa alcançar corações que ainda não decidiram por Cristo Jesus. Que hoje seja o dia da salvação para essas pessoas. Oramos em nome de Jesus. Amém. Quando eu fui pastor na Pensilvânia, havia em nossa cidade duas igrejas de diferentes denominações, a cerca de 40 quilômetros da cidade de Filadélfia. Em uma dessas igrejas, eles acreditavam firmemente que uma pessoa que bebia bebida alcoólica não poderia ser diácono. Em outras palavras, era preciso assinar um acordo dizendo que não iria beber álcool para poder ser um diácono da igreja. A cerca de 3 quilômetros dessa igreja, havia uma outra igreja que tinha fortes convicções de que um crente não poderia fazer parte de uma sociedade secreta. Se você pertencia a uma dessas sociedades, você não poderia ser ancião daquela igreja. Agora, os diáconos da primeira igreja, que não poderiam ser diáconos se bebessem bebidas alcoólicas, eram todos maçons. Eram, portanto, membros de uma sociedade secreta. Na outra igreja, onde não podiam ser membros da sociedade secreta, todos tomavam cerveja. Era uma igreja de origem alemã e tomar cerveja fazia parte da sua cultura. Então, veja, cada denominação tem seus padrões e nós também construímos nossos próprios padrões. Digo mais uma vez, os padrões humanos estão longe dos padrões de Deus que encontramos na Bíblia. A justiça do homem e a justiça divina são diferentes. A Bíblia diz em Isaías 64:6: mas todos nós somos como imundo e todas as nossas justiças como trapo da imundícia. O melhor que o homem moral sob a lei pode fazer é produzir justiça própria, e isto, quando colocado em contraste com a pureza da justiça de Deus, não vale nada. As bodas do cordeiro vestido é descrito como sendo de puro linho fino, pois o linho fino é a justiça dos santos. Apocalipse 19:8. Na Bíblia, encontramos duas justiças. Uma delas é a justiça da lei. Essa é a justiça própria que se estabelece através do esforço próprio e se orgulha de suas conquistas na área da religião. A outra justiça é a justiça de Deus, que é dada ao pecador que crê. Esta justiça de Deus é de graça e chega até nós pela fé. Na Epístola de Paulo aos Romanos, capítulo 3, existem vários versículos que falam sobre a verdadeira justiça de Deus. Romanos 3, 21 e 22 diz: Mas agora se manifestou sem a lei da justiça de Deus, tendo o testemunho da lei e dos profetas, isto é, a justiça de Deus pela fé em Jesus Cristo para todos e sobre todos os que creem, porque não há diferença. E no versículo 25 lemos: Ao qual Deus propôs para a propiciação pela fé no seu sangue, para demonstrar a sua justiça pela remissão dos pecados dantes cometidos, sob a paciência de Deus. Veja, existem dois tipos de justiça, a justiça do homem e a justiça de Deus. No capítulo 10 de Romanos, Paulo deixa bem claro porque tanto os judeus naquela época não eram salvos. Eles não tinham a justiça de Deus. O que eles estavam tentando fazer era estabelecer a sua própria justiça. Paulo disse em Romanos capítulo 3, versículos 3 e 4, Porquanto, não conhecendo a justiça de Deus e procurando estabelecer a sua própria justiça, não se sujeitaram à justiça de Deus, porque o fim da lei é Cristo para a justiça de todo aquele que crê. O que significa isso? Significa que há dois tipos de justiça, a justiça de Deus e a justiça do homem. A justiça de Deus é imputada com base na fé, na obra consumada de Cristo na cruz. O momento em que um pecador crê é salvo. Neste mesmo momento, a justiça de Deus é imputada a essa pessoa. Os pecados desse indivíduo foram imputados a Cristo na cruz. É uma troca injusta, é claro, mas é assim que funciona. Jesus levou os nossos pecados em seu corpo na cruz e Deus nos dá a sua justiça. Esta é uma vestimenta que Deus oferece para que os pecadores estejam aptos a estar na presença de Deus. Ela é baseada na morte substitutiva de Cristo Jesus. A justiça imputada é tipificada nas vestimentas de pele que Deus fez para Adão e Eva, em Gênesis capítulo 3, versículo 21. Lemos que Deus proveu peles de animais para vestir Adão e Eva. Isso está em contraste com as vestimentas de folhas de figueira que fizeram para si mesmos, símbolo de justiça própria, em Gênesis 3:7. Depois que Adão e Eva pecaram, sua nudez lhes trouxe vergonha. Imediatamente se esconderam e pegaram folhas para cobrir sua nudez. Mas estas folhas não produziram o efeito desejado. Tratava-se do esforço humano para esconder o pecado, a justiça própria, e ela não era boa aos olhos de Deus. Então Deus teve que sacrificar um animal inocente para prover peles para cobrir Adão e Eva. Em Gênesis capítulo 3, versículo 21, temos a grande profecia da morte sacrificial de nosso Senhor Jesus Cristo. Como Deus proveu uma cobertura para nossa vergonha e nosso pecado? Ele nos deu a justiça de Cristo no momento em que confiamos nele. O desejo do coração de todo crente verdadeiro deve ser o que Paulo expressa em Filipenses 3, onde ele diz: E seja achado nele, não tendo a minha justiça que vem da lei, mas a que vem pela fé em Cristo, a saber, a justiça que vem de Deus pela fé. Ó, amigos, é nele que nós temos justiça. Quando nos encontramos com Cristo, queremos ser achados justos. Este era o desejo de Paulo para si mesmo e a sua oração por nós ao dizer em Filipenses 1:11: Peço isto, que sejais cheios dos frutos de justiça, que são por Jesus Cristo, para a glória e louvor de Deus. O crente foi designado para levar os frutos de justiça. Jesus disse: Não me escolhestes vós a mim, mas eu vos escolhi a vós e vos nomeei para que vades e deis fruto, e o vosso fruto permaneça, a fim de que tudo quanto em meu nome pedirdes ao Pai, ele vo-lo conceda. João 15, versículo 16. Nosso Senhor está dizendo aos discípulos e a todos os que vierem a crer que ele nos designou para dar frutos. A palavra fruto aparece pelo menos 8 vezes nesse capítulo e está associada à nossa relação com Cristo e às expectativas que ele tem de nós. Estou falando agora de João 15, a videira e os ramos que devem dar frutos. Deus esperava que Israel desse frutos para ele, mas Israel falhou. O profeta Oséias escreveu: Israel é uma vide estéril que dá fruto para si mesmo, conforme a abundância do seu fruto, multiplicou também os altares, conforme a bondade da sua terra, assim fizeram boas as estátuas. Oséias 10, versículo 1. O coração dividido de Israel foi a causa de a nação ser deixada de lado por Deus. O profeta Isaías também descreve Israel como uma vinha. Ele disse: agora cantarei ao meu amado o cântico do meu querido a respeito da sua vinha. O meu amado tem uma vinha num outeiro fértil e cercou-a, e limpando-a das pedras, plantou-a de excelentes vides, e edificou no meio dela uma torre, e também construiu nela um lagar, e esperava que desse uvas boas, porém deu uvas bravas. Porque a vinha do Senhor dos Exércitos é a casa de Israel, e os homens de Judá são a planta das suas delícias, e esperou que exercesse juízo, e eis aqui opressão, justiça, e eis aqui clamor. Isaías 5, versículos 1, 2 e 7. Deus rejeitou Israel. A vinha foi plantada com o propósito expresso de dar

A glória da videira, amigos, é o fruto. Quão solene é pensar que o Senhor está dependendo de mim e de você para uma demonstração de sua glória. O fruto de justiça é uma vida piedosa que mostra o que vemos em Gálatas 5, 22 e 23, o fruto do Espírito. Mas o fruto do Espírito é amor, gozo, paz, longanimidade, benignidade, bondade, fé, mansidão, temperança. Uma pessoa que através de sua vida piedosa e seu testemunho pessoal reflete a Cristo, esse produz o fruto de justiça. Veja, a oração de Paulo aqui em Filipenses 1:11 é que essas coisas inundem nossas vidas, pois são fruto de justiça. Todas são resultado de permanecer em Cristo e são para a glória e o louvor de Deus. Uma árvore de maçã não se vangloria da qualidade das suas próprias maçãs, simplesmente produz maçãs. Lemos em João 15:8: Nisto é glorificado meu Pai, que deis muito fruto, e assim sereis meus discípulos. Quando damos fruto, não nos vangloriamos dos resultados. Deixamos isso para Deus. Quando eu era criança, meus tios tinham uma cerejeira em sua casa que produzia lindas e saborosas cerejas. Mas essa cerejeira não ficava se vangloriando. Nunca disse, olha quanto fruto eu dou. Atualmente se vê várias pessoas vangloriando-se sobre quantas pessoas ganharam para Cristo. Às vezes as pessoas perguntam, quantas pessoas foram salvas através do seu ministério este ano? E eu respondo, eu não tenho ideia, como eu poderia saber? Talvez algumas pessoas que disseram ter tomado uma decisão por Cristo nunca o receberam como Salvador e talvez algumas pessoas não foram salvas, mas nunca disseram nada. Eu sinceramente não sei quantas pessoas foram salvas através do meu ministério e creio que é melhor assim. Se soubesse, talvez me vangloriaria e a verdade é que eu não gosto de ouvir as pessoas comentando sobre quantas conversões tiveram. Na verdade, eles não sabem. Talvez são convertidos deles e não do Espírito Santo. Moody disse uma vez que um homem veio até ele e disse, Senhor Moody, você não me conhece? Moody disse, me perdoe, Senhor, mas eu não conheço. O homem estava bêbado e disse, bem, você deveria conhecer, sou um dos seus convertidos? E Moody respondeu, você se parece com um dos meus, mas se fosse convertido pelo Espírito Santo, estaria sóbrio e não bêbado. O que quero ver não são pessoas convertidas por mim, mas pelo Espírito Santo de Deus. Eu quero viver uma vida e fazer um ministério que atrai as pessoas para Cristo, e Deus sabe quem são, e eu não preciso saber. Talvez seja melhor não saber. O que eu quero para a minha vida é o que Paulo está orando aqui no versículo 11 de Filipenses. Ele disse, e peço isto, que sejam cheios dos frutos de justiça, que são por Jesus Cristo, para a glória e louvor de Deus. Deus deve ter a glória, Deus deve ter o louvor. Agora, vamos ler os versículos 12 a 14. E quero, irmãos, que saibais que as coisas que me aconteceram contribuíram para maior proveito do Evangelho, de maneira que as minhas prisões em Cristo foram manifestas por toda a guarda pretoriana e por todos os demais lugares. E muitos dos irmãos no Senhor, tomando ânimo com as minhas prisões, ousam falar a palavra mais confiadamente, sem temor. A legitimidade da salvação de alguém é provada quando uma pessoa está sob pressão, provocação ou perseguição. Creio que a vitória nas provações desta vida é rara. Nossa reação a mudanças inesperadas de circunstâncias ou condições expõe as nossas fraquezas. Alguns ficam sem saber o que fazer quando algo sai errado ou se alguém não concorda com o que você pensa. Debaixo de provas, nós simplesmente nos desintegramos. A atitude do crente em relação às limitações da vida vai mostrar a profundidade de sua experiência cristã. A vantagem que as limitações da vida podem ter na minha vida pessoal é algo que somente eu posso decidir. Se eu murmurar e criticar nestas circunstâncias, eu estou mostrando fraqueza e superficialidade na minha experiência cristã. Se eu posso estar contente nas circunstâncias adversas da minha vida, vou ajudar a mim mesmo e também os outros. O apóstolo Paulo mantinha a tranquilidade diante do sofrimento, das provações e da tristeza. Lembre-se que ele estava na prisão em Filipos, mas viu todas as adversidades como enviadas por Deus e com um propósito. Falando sobre seu espinho na carne, Paulo testemunhou em 2 Coríntios 12:10. Por isso, sinto prazer nas fraquezas, nas injúrias, nas necessidades, nas perseguições, nas angústias por amor de Cristo, porque quando estou fraco, então sou forte. Com certeza, enquanto estou falando hoje, pessoas estão passando por águas turbulentas.

0: turbulentas, talvez até a perda de um ente querido? Outro dia, um dos nossos vizinhos, que amamos tanto no Senhor, foi para a presença de Deus por causa de uma parada cardíaca. Bem, as pessoas passam por essas provações e por tempos difíceis. Alguns de vocês estão tendo problemas conjugais, o casamento está prestes a se romper ou já se rompeu. Talvez você tenha filhos que vivem nas drogas ou vivem uma vida promíscua e seu coração está partido, destroçado por causa disso. Alguns de vocês estão passando por muito sofrimento físico. Alguns podem estar com uma doença incurável. Amigos, Deus sabe de tudo isso. Aqui está a chave para todos os problemas e todas as dificuldades da vida: a virtude do coração. Não é Deus me dando o que eu quero, mas minha atitude de aceitar o que Deus enviar. Observe estas palavras: por isso sinto prazer nas fraquezas, nas injúrias, nas necessidades, nas perseguições, nas angústias. Isso significa pensar corretamente diante da adversidade ou tomar a atitude certa em relação à adversidade. Ser forte na fraqueza é um dos paradoxos da vida cristã e o incrédulo não sabe nada sobre isso. As pessoas que não nasceram de novo não podem entender isso. Qual é a nossa atitude quando, de repente, não concluímos um objetivo que tínhamos definido, quando algo nos impede? Ficamos com raiva da circunstância? Esses versículos de Filipenses nos mostram o prazer de Paulo, sua atitude positiva, através da dificuldade, o que lhe deu a vitória em seu próprio coração. Agora lembre-se, Paulo está escrevendo na prisão em Roma. Durante anos, ele tinha um desejo ardente de alcançar os romanos. Em uma carta enviada aos romanos, ele disse: "E assim, quanto está em mim, estou pronto para também vos anunciar o evangelho a vós que estáis em Roma." Romanos 1:15. E cumpridas estas coisas, Paulo propôs, em espírito, ir a Jerusalém, passando pela Macedônia e pela Caia, dizendo: "Depois que houver estado ali, importa-me ver também Roma." Atos 19:21. Talvez ele não imaginava que um dia iria para Roma, tendo que ficar em uma cela. Ele orou para que, se fosse a vontade de Deus, ele tivesse uma boa ocasião de ir ter convosco. Romanos 1:10. Podemos pensar que seu pedido não foi concedido, pois Deus não lhe deu uma viagem próspera. Não da forma como nós pensamos quando falamos de prosperidade. Paulo não foi como pregador, mas como prisioneiro. Ele está em Roma e, embora esteja na prisão, está feliz. É um cristão feliz. Mas como ele poderia se alegrar sabendo que poderia morrer a qualquer instante? Você conseguiria se alegrar se soubesse que iria morrer? Paulo conseguiu. Ele foi impedido de pregar o evangelho e os inimigos do evangelho estavam destruindo sua reputação e, ainda assim, seu coração estava contente. E por quê? Porque ele estava fazendo a vontade de Deus. Ele havia se proposto a fazer a vontade do Senhor. Bem, amigos, nosso tempo se acabou por hoje. Espero que esta mensagem tenha sido uma bênção para você. Vamos continuar, se Deus quiser, no nosso próximo programa. Até lá e continue a olhar para o alto.
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Eu sou Renato Gontijo e aqui eu chego ao fim da minha participação com você por hoje. Mais uma vez, muito obrigado pela sua sintonia e carinho para com o Ministério e que nosso soberano Deus te conceda uma ótima e abençoada terça-feira. A sintonia segue no ar com nosso amigo Denis Cordeiro. Enquanto esperamos o irmão, vamos louvar ao Senhor com mais boa música cristã. Até a próxima!

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0: Mercado começa a sair da fase da IA para tudo e entra na era da tecnologia aplicada. Caixa disponibiliza consulta de saldo do FGTS para uso no novo Desenrola Brasil. Estádio mexicano chama atenção com formato de vulcão. A inteligência artificial generativa consolidou a tecnologia no ambiente corporativo ao demonstrar capacidade de acelerar tarefas do dia a dia. No entanto, o amadurecimento do mercado revela que ferramentas amplas não resolvem sozinhas os desafios das empresas. O foco atual migrou da fase de experimentação e testes para a busca por resultados práticos, segurança jurídica e contextualização das ferramentas dentro das operações reais. Dados da pesquisa State of All in the Enterprise apontam que, embora 42% das empresas brasileiras utilizem a IA para transformações estruturais, apenas uma minoria consegue expandir os seus projetos-piloto. O cenário de disparidade fica ainda mais evidente na IA agêntica. Quase a totalidade das companhias planeja adotar sistemas autônomos em até 2 anos, mas pouco mais de um quarto possui governança madura para a transição. A Caixa Econômica Federal já liberou a consulta do saldo do FGTS para quem deseja quitar dívidas no novo Desenrola Brasil por meio do aplicativo oficial do Fundo de Garantia. As instituições financeiras parceiras também já iniciaram as operações integradas nesta segunda-feira para receber os dados autorizados pelos clientes e apresentar propostas de renegociação. A medida é voltada para cidadãos que possuem débitos pendentes em modalidades populares como cartão de crédito, cheque especial e crédito direto ao consumidor. O saque extraordinário foi regulamentado por medida provisória e permite o uso de valores de contas ativas e inativas, com foco inicial naquelas que estão paradas. O cidadão poderá utilizar até R$ 1.000 ou 20% do saldo total da sua conta, valendo sempre o que for maior, para obter os descontos e amortizar o valor total devido. Todo o processo de transferência do dinheiro será feito diretamente pela Caixa para o banco credor, seguindo estritamente a ordem cronológica de envio das propostas. O estádio Akron, na cidade mexicana de Guadalajara, que vai receber jogos da Copa de 2026, desponta no cenário internacional por sua arquitetura inovadora, que imita fielmente o formato de um vulcão. Essa obra, considerada monumental, impressiona o mundo por ter todas as suas laterais externas totalmente recobertas por vegetação e gramado natural vivo. O complexo esportivo tem capacidade para receber confortavelmente 46 mil torcedores e foi projetado para aproximar o público ao máximo do campo de jogo. A imensa estrutura multiuso conta com mais de 300 camarotes, estacionamento amplo, restaurantes e telões em alta definição para garantir a melhor experiência e segurança dos visitantes.
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2: As boas novas de Deus para você memorizar esta semana aqui na BBN encontram-se em Romanos capítulo 6, versículo 23. Porque o salário do pecado é a morte, mas o dom gratuito de Deus é a vida eterna por Cristo Jesus, nosso Senhor. Mais uma vez, porque o salário do pecado é a morte, mas o dom gratuito de Deus é a vida eterna, por Cristo Jesus, nosso Senhor. Estas são as boas novas de Deus para você memorizar esta semana aqui na BBN.

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Mas onde o pecado abundou, superabundou a graça. Romanos capítulo 5, versículo 20. Este pensamento de ouro abre o nosso momento juntos aqui na programação da BBN, nesta tarde de terça-feira, dia 26 de maio, agora ao lado de seu irmão e amigo Denis Cordeiro.

O que motiva o Ministério da Rede de Rádio Difusão Bíblica a seguir adiante transmitindo edificação e a mensagem do Evangelho aos corações e mentes de todas as pessoas é a mensagem de 1 Coríntios capítulo 15, versículo 58. Portanto, meus amados irmãos, sede firmes e constantes, sempre abundantes na obra do Senhor, sabendo que o vosso trabalho não é vão no Senhor. Além do nosso trabalho não ser vão, também a oração que fazemos a Deus, que ouve, responde e acompanha as nossas vidas individualmente, não é vã. Portanto, continue em sintonia conosco e acompanhe daqui a pouco o momento onde nós apresentamos as necessidades e súplicas de nossos irmãos e intercedemos por cada uma delas no momento de oração em família.

0: Você está ouvindo a programação da BBN e estamos iniciando o nosso momento de oração em família. Você está ouvindo seu irmão e amigo Denis Cordeiro e hoje, pela graça e misericórdia de Deus, estarei na apresentação dos pedidos de oração que foram encaminhados pelos nossos queridos ouvintes. Porém, antes de iniciarmos, vamos ouvir um devocional bíblico produzido e apresentado pelo nosso querido irmão Marco Ferreira, que é representante de área na cidade de Curitiba. Prestemos atenção nesta palavra de ânimo, encorajamento e também despertamento espiritual para a nossa caminhada cristã.
1: Bem-vindos, ouvintes, a mais um momento de inspiração e reflexão na nossa programação da Rádio BBN, onde buscamos trazer a luz da Palavra de Deus para iluminar os corações e mentes de todos os nossos ouvintes. Essa semana, mergulharemos nas histórias de 6 personagens bíblicos extraordinários que nos ensinam valiosas lições de fé, coragem e obediência. Durante essa semana, exploraremos as vidas e os ensinamentos de Moisés, Davi, Paulo, Ruth, Estevão e Maria. Cada um desses personagens tem uma história única e inspiradora que continua a ressoar através dos séculos, trazendo esperança e encorajamento para aqueles que buscam seguir os caminhos de Deus. Moisés, o líder escolhido por Deus para libertar os israelitas da escravidão do Egito. Davi, o jovem pastor que enfrentou o gigante Golias com apenas uma funda e uma pedra. Paulo, o perseguidor, que se tornou um dos maiores pregadores do Evangelho. Ruth, a moabita, cuja fidelidade e lealdade a levaram a uma nova vida em Israel. Estevão, o primeiro mártir cristão, que enfrentou a morte com coragem e fé. E Maria, a humilde serva que deu à luz ao Salvador do mundo, Davi, enfrentando os gigantes da vida. O texto bíblico se encontra em 1 Samuel, capítulo 17, versículo de 1 a 50. Logo após o devocional, você pode estar fazendo essa leitura. Em um momento crucial na história de Israel, Davi, um simples jovem pastor, se vê diante de um gigante filisteu chamado Golias. O exército de Israel estava amedrontado pela presença imponente de Golias e nenhum dos guerreiros ousava enfrentá-lo. Mas Davi, movido pela sua fé e confiança em Deus, se apresenta voluntariamente para lutar contra o gigante. Davi não era um soldado treinado, não tinha armadura nem experiência em batalha, mas sua confiança estava inteiramente em Deus. Ele rejeitou as armas convencionais e escolheu apenas uma funda e 5 pedras lisas do ribeiro. Com essa simplicidade, Davi enfrentou Golias confiando que Deus estaria ao seu lado. A história de Davi nos ensina que a fé em Deus nos capacita a enfrentar os maiores desafios da vida, mesmo diante de obstáculos aparentemente insuperáveis. A confiança em Deus nos fortalece e nos dá coragem para seguir em frente. Assim como Davi confiou em Deus para enfrentar Golias, também nós enfrentamos gigantes em nossa jornada. Esses gigantes podem ser problemas financeiros, doenças, relacionamentos difíceis, mas, assim como Davi, podemos confiar em Deus para nos ajudar a superar cada desafio que encontramos. Amado ouvinte, ao invés de nos deixarmos intimidar pelos gigantes que enfrentamos, podemos olhar para o exemplo de Davi e depositar nossa confiança em Deus. Ele é o maior do que qualquer gigante que possa surgir em nosso caminho, e Ele nos capacitará a vencer. Cultivar uma fé inabalável em Deus é essencial para enfrentarmos os desafios da vida. quando nos deparamos com gigantes, devemos lembrar que não estamos sozinhos. Assim como Davi, podemos confiar em Deus e enfrentar nossos desafios com coragem e determinação. Que possamos seguir o exemplo de Davi, cultivando uma fé sólida e confiando na promessa de que Deus está conosco em todas as circunstâncias. Que tenhamos coragem para enfrentar os gigantes da vida, sabendo que, com Deus ao nosso lado, somos mais que vencedores. Agora, vamos voltar ao apresentador do programa com os pedidos de oração.
0: Muito obrigado, irmão Marco, por apresentar o devocional de hoje e que Deus siga abençoando você e toda a sua família. Agora iniciaremos a apresentação dos pedidos de oração que estão presentes em nossa lista. Um ouvinte pede oração pela saúde de sua irmã e por sua vida. Uma ouvinte pede oração por sua família, em especial por libertação de vícios na vida de seu esposo. Nós temos uma ouvinte que pede oração em prol da efetivação no emprego de seu filho, que está no período de experiência. Nós temos uma ouvinte que pede oração pelo tratamento oncológico de sua sobrinha. Uma ouvinte pede oração pela saúde de seu irmão que está com problema no fígado. Vamos orar pela gravidez da neta de uma ouvinte. Nós temos uma ouvinte que pede oração por consolo de Deus para um casal que perdeu seu filhinho de 2 anos. Uma ouvinte pede oração pela saúde emocional de seu genro e por sua filha. Vamos orar em favor da saúde de uma ouvinte que tem fibromialgia e também por sua aposentadoria. Uma ouvinte pede oração por sua saúde e por sua família. E para você que acaba de sintonizar o rádio na programação da Rede de Rádio Difusão Bíblica, estamos em nosso momento de oração em família. Se você tem alguma necessidade ou gostaria de compartilhar conosco alguma súplica para receber ajuda e intercessão, escreva-nos o seu pedido de oração para o e-mail rede@bbnmedia.org ou, se preferir, pelo nosso WhatsApp 5541-99511-1020. Nós temos um ouvinte que louva a Deus por um livramento e pede oração por sua vida espiritual, pelo novo desafio de ensinar as crianças de sua igreja e também por uma porta de emprego. Uma ouvinte pede oração pela saúde emocional e paz no lar de seu sobrinho, por sua irmã, em especial pelo seu período de experiência no trabalho e por proteção para o seu esposo nas viagens de trabalho. Nós temos uma ouvinte que pede oração pela restauração da saúde de seus irmãos e por sua filha. Ore pela saúde de um ouvinte e por uma causa que ele tem na justiça. Uma ouvinte pede oração pela venda de sua casa. Nós temos um ouvinte que pede oração pelas provas que irá prestar para um concurso público. Uma ouvinte pede oração pela saúde de seu esposo que está com problema na coluna e por sua saúde. Nós temos um ouvinte que pede oração por consolo de Deus para sua prima e família pela perda de seu esposo. Vamos orar pela saúde de um ouvinte e também por condições para que ele possa adquirir um aparelho médico. Nós temos um ouvinte que pede oração pela restauração do seu casamento e família. Estes foram os pedidos de oração de hoje e vamos apresentar cada um deles, colocando-os nas mãos de Nosso Senhor e buscando pela resposta, de acordo com a vontade de Deus, ao redor de seu trono de graça. Vamos orar. Pai Santo, no nome precioso do Teu Filho amado Jesus Cristo, nos colocamos diante de Tua presença neste dia, primeiramente glorificando e exaltando o Teu nome, dizendo que só Tu és santo, só Tu és poderoso e totalmente bondoso. Queremos agradecer pela nossa salvação em Cristo, pela oportunidade que temos de nos colocar diante da Tua presença, através do novo e vivo caminho inaugurado pelo Teu Filho amado, não pelos nossos méritos, mas unicamente pelos méritos de Cristo. Queremos glorificar e exaltar o Teu nome, que Teu nome seja engrandecido, santificado, que o Teu reino venha e que a Tua vontade seja feita assim na terra como nos céus. Nós queremos iniciar este momento apresentando a Ti os pedidos de oração de nossos irmãos e ouvintes que pedem pela Tua operação maravilhosa na vida deles. Nós intercedemos pela saúde da irmã de um ouvinte e também por sua vida e pedimos que o Senhor possa abençoar a família de um ouvinte, em especial dando libertação de vícios na vida de seu esposo. Oramos e apresentamos a Ti o pedido desta ouvinte em prol de seu filho, pela efetivação no emprego que neste momento está no período de experiência. Nós oramos e apresentamos a Ti o quadro de saúde da sobrinha de uma ouvinte que está em tratamento oncológico e pedimos também pela saúde do irmão de outra ouvinte que está com problema no fígado. Abençoe a gravidez da neta de uma ouvinte e que neste momento o Senhor possa trazer consolo ao coração desta família e deste casal que perdeu o seu filhinho de 2 anos. Pedimos que o Teu Santo Espírito possa consolar os corações e que eles venham se recuperar desta perda. Nós oramos e intercedemos também pela saúde emocional do genro, de uma ouvinte e de sua filha. Pedimos que o Senhor possa visitar o quadro de saúde de uma ouvinte que sofre com fibromialgia e que também o Senhor atenda ao pedido dela em favor da sua aposentadoria. Oramos pela saúde de uma ouvinte e de toda a sua família e apresentamos a Ti a vida deste ouvinte que louva a Ti pelo livramento recebido e que também pede por sua vida espiritual e pelo desafio que ele tem de ensinar as crianças de sua igreja. Nós pedimos a Ti que o Senhor conceda o desejo do seu coração e que ele abra uma porta de emprego. Intercedemos pela saúde emocional e paz no lar do sobrinho de uma ouvinte e também que o Senhor possa abençoar a vida profissional de sua irmã para que ela passe no período de experiência do trabalho. Oramos também e intercedemos pela vida de seu esposo em prol de proteção durante suas viagens de trabalho. Que o Senhor possa restaurar a saúde dos irmãos de um ouvinte e também visitar a vida de sua filha. Nós intercedemos pela saúde de um ouvinte e que o Senhor possa visitar sua causa na justiça. Abençoe o pedido desta ouvinte em favor da venda de sua casa e que o Senhor possa atender ao desejo deste ouvinte que está prestando provas para passar em um concurso público. Nós oramos e intercedemos pelo quadro de saúde de um ouvinte e de seu esposo que está com problema na coluna e que o Senhor também possa derramar do Teu bálsamo no coração da prima de um ouvinte que perdeu recentemente o seu esposo. Que o Senhor também possa consolar este coração em luto e visitar a saúde de um ouvinte e também lhe dar condições para adquirir um aparelho médico. Nós oramos e intercedemos em prol de um ouvinte que pede pela restauração do seu casamento e de toda a sua família. Colocamos todos esses pedidos em Tuas mãos, sabendo que nada é impossível para o Senhor e que todas as coisas estão nuas e patentes diante dos olhos daquele que há de nos julgar. Pedimos que o Senhor nos dê sabedoria, paciência e que possamos ter plena confiança na Tua vontade e no Teu plano sobre nossas vidas. Assim nós oramos a Ti, agradecidos por este momento de comunhão, clamando para que o Teu reino venha e que se expanda aos quatro cantos deste mundo. No nome santo de Jesus Cristo que nós oramos. Amém.

Em Romanos capítulo 11, versículo 33, Paulo exulta a Deus dizendo: ó profundidade das riquezas, tanto da sabedoria como do conhecimento de Deus! Quão insondáveis são os seus juízos e quão inescrutáveis os seus caminhos! Esse cântico espontâneo de louvor surge depois que Paulo contempla o plano soberano de Deus na história da salvação, especialmente no relacionamento entre Israel e os gentios. Ele havia acabado de explicar que, embora Israel tenha rejeitado o Messias, Deus usou essa rejeição para levar o Evangelho aos gentios e que, no final, também restaurará Israel. Portanto, vamos meditar a respeito da perfeição infinita de Deus, que começa a partir do Calvário, ouvindo o devocional do programa Salmos para a Família, aqui na BBN.

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1: Tema, a posição do Calvário. Texto bíblico, Atos capítulo 4, versículos de 1 a 12. Assim diz a palavra do Senhor. Falavam eles ainda ao povo, quando sobrevieram os sacerdotes, o capitão do templo e os saduceus. Ressentidos por ensinarem eles o povo e anunciarem em Jesus a ressurreição dentre os mortos, e os prenderam, recolhendo-os ao cárcere até o dia seguinte, pois já era tarde. Muitos, porém, dos que ouviram a palavra, a aceitaram, subindo o número de homens a quase 5 mil. No dia seguinte, reuniram-se em Jerusalém as autoridades, os anciãos, os escribas, com o sumo sacerdote Anás.

0: Caifás, João, Alexandre e todos que eram da linhagem do sumo sacerdote. E pondo-os perante eles, os arguíram: com que poder ou em nome de quem fizeste isto? Então Pedro, cheio do Espírito Santo, lhes disse: autoridades do povo e anciãos, visto que hoje somos interrogados a propósito do benefício feito a um homem enfermo e do modo com que foi curado, tomai conhecimento vós todos e todo o povo de Israel, de quem, em nome de Jesus Cristo, o Nazareno, a quem vós crucificaste e a quem Deus ressuscitou dentre os mortos, sim, em seu nome é que este está curado perante vós. Este Jesus é pedra rejeitada por vós, os construtores, a qual se tornou a pedra angular. E não há salvação em nenhum outro, porque abaixo do céu não existe nenhum outro nome dado entre os homens pelo qual importa que sejamos salvos. A experiência do novo nascimento é definitivamente um grande milagre, não fazendo sentido para o intelecto do homem. A Bíblia claramente afirma esta verdade. É por isso que o novo nascimento precisa ser recebido pela fé, como dom de Deus. Ele não pode ser dado nem alcançado pelo esforço próprio. Essa experiência, portanto, é uma afronta ao orgulho humano. A inclinação do homem à vaidade o leva a assumir uma posição de, para dizê-lo de maneira popular, deixa que eu faça isso sozinho, papai. Quaisquer que sejam os esforços do homem em relação ao seu destino final, eles acabarão o enviando ao inferno, quer vá como desamparado ou filantropo. O homem pode ir para o túmulo com uma reputação honrosa, mas nunca será capaz de alcançar o céu por esforço próprio. Haverá muita de boa reputação no inferno. Não é por meio de uma reputação honrosa que se obtém a vida eterna. Ela é obtida, como já dissemos, por meio de reconhecimento e admissão da condição perdida do homem, e a graça de Deus é estendida a ele em resposta ao seu arrependimento e fé. Simplesmente, não há outro meio de alcançar a misericórdia de Deus. A pessoa que planeja chegar ao céu por outro caminho precisa ser lembrada de que ela pertence à humanidade, mas não alcançará o céu, porque o céu pertence a Deus e ele tem a palavra final. O humanismo terá de encarar o momento da verdade. Isso ocorrerá no tribunal de Deus. Quando esse dia chegar, Deus estará no controle e o destino do homem será determinado pelas leis de Deus, não pela ilusão idealista e virtuosa dos seus próprios olhos. Não haverá tolerância, não haverá racionalizações, não haverá exceção com base em boas obras. Ou o homem estará no livro da vida ou no livro dos mortos. Seus protestos não serão ouvidos. Seus anais de realizações não constarão naquele livro. O remorso, acaso ele tenha algum, não o ajudará. E isso me lembra de um ateu que disse a um cristão que cria na Bíblia: se eu cresse no que você crê, não cessaria dia e noite de advertir as pessoas da sua condição perdida e da sua necessidade de um Salvador. Não é verdade? Se conhecemos essa verdade, será que podemos estar em paz sabendo que a maioria das pessoas com quem temos contato estão conscientemente ou não caindo na direção do inferno? Não há dúvida de que deveríamos nos empenhar muito mais em salvar os perdidos, em vez de nos contentarmos simplesmente com a comunhão dos que pensam como nós, a não ser que nossas reuniões tenham o propósito supremo de orar e trabalhar pela salvação das almas perdidas. Não nos esqueçamos de que a nossa salvação pessoal não é o propósito final de Deus. Somos salvos com a finalidade de darmos fruto, o que envolve compartilhar nossa fé com os outros e sustentar a verdade de que Cristo é o único Salvador e a resposta às necessidades do ser humano. Se queremos ter êxito em ganhar pessoas, precisaremos do auxílio do Espírito Santo, pois é a obra do Espírito convencer os homens do pecado e revelar ao seu íntimo que eles estão inteiramente arruinados e perdidos, carecendo de salvação e não podendo salvar a si próprios. Isso jamais ocorrerá se atenuarmos a mensagem e substituirmos a verdade por um falso idealismo, para não ofender a sensibilidade daquele que se acha justo aos próprios olhos. A palavra de Deus é viva e eficaz, e mais afiada que qualquer espada de dois gumes, e fará a obra de convencimento se nos valermos dela. Cabe a nós usá-la, e cabe a nós também a proteger nosso próprio espírito da infiltração dos ensinamentos falsos e traiçoeiros, disseminados em toda parte pelos humanistas. A justiça própria é o maior inimigo do Espírito de Cristo. Ela é, na verdade, o Espírito do Anticristo. Se estivesse ao alcance do ser humano salvar-se a si mesmo, sem o sacrifício de Cristo, então o Calvário seria a maior tragédia da história humana. Se todos fossem aprovados, a cruz teria sido um erro. Se já somos basicamente bons, não precisamos de Deus. É nesse ponto em que está o maior engano da perspectiva humanista. O homem é orgulhoso, e esse é um dos traços mais visíveis da sua pecaminosidade. Ele é tão orgulhoso que não gosta de admitir sua necessidade de Deus. Ele prefere ser seu próprio salvador, porque sua autoestima não quer se humilhar e admitir essa necessidade. Se todas as pessoas admitissem sua necessidade de Deus, todos poderiam ser salvos. Esse é o ponto crucial. O homem que diz, não preciso de Deus, posso me salvar sozinho, nunca conhecerá a salvação, não importa quanta purificação ele possa alcançar. A moralidade própria não é a santificação bíblica. As boas obras não são santidade. Religião não é salvação. Ser bom não é o mesmo que nascer de novo. Atividade na igreja que se origina no ego, apenas um substituto artificial, não o artigo original. O espírito religioso que se alimenta do orgulho humano natural é tão mortífero quanto a influência dos espíritos malignos que mergulha o homem num pecado evidente. Na verdade, precisamos temê-los ainda mais, porque sua verdadeira natureza frequentemente não é reconhecida. A filosofia humanista floresce no ego humano. As sementes do pensamento humanista crescem no solo da autorretidão. E o cristão precisa ser vigilante. Sua proteção está na palavra de Deus, não nas paredes de uma igreja. Os fundamentos das nossas principais denominações foram corroídos há muitos anos por uma versão do humanismo que na época foi chamada de modernismo. Esse ensino negava a inspiração verbal da Bíblia. O nascimento virginal de Cristo, a ressurreição corpórea, a expiação pelo sangue, a segunda vinda física de Cristo, a depravação do homem e a doutrina do castigo eterno no inferno. Esse tipo de ensinamento em nossos principais seminários e nas pregações em nossas igrejas tradicionais tem gerado uma sociedade de pagãos religiosos. Nos Estados Unidos, há multidões de cristãos professos que retêm a respeitabilidade da afiliação a uma igreja, mas que têm uma religião morta e adotam uma filosofia humanista. A Bíblia para eles tendo se tornado apenas mais um livro, não a palavra inspirada de Deus. Para eles, a Bíblia consiste numa coleção de contos de fada do Antigo Testamento e em boa literatura no Novo. Cada um pode extrair o que gosta e deixar de lado o que não lhe agrada, não sentindo culpa alguma por aquilo que escolhe descartar. Essa perspectiva foi apresentada à nossa cultura avançada como um aperfeiçoamento do que se dominou antiquada. Religião no matadouro, referindo-se à expiação pelo sangue. Ela se tornou mais uma religião de obras, em que o homem realiza sua própria salvação através das obras e da autorretidão. Os teólogos semearam vento e nós colhemos tempestade nesse vasto surto de filosofia humanista em nossas igrejas. O orgulho humano rejeita a graça de Deus, porque a graça é o favor divino oferecido àqueles que não o merecem. E o ser humano não quer aceitar o fato de que ele, de fato, é desmerecedor. A autoglorificação exige que Deus aceite o homem de acordo com os próprios termos deste, considerando-o tão virtuoso quanto ele se considera ser. Isso nada mais é do que o homem adorando ao próprio homem. Deus jamais concordará com um pensamento errôneo. Corrie ten Boom uma vez disse: Deus me ama exatamente como sou, mas Ele me ama demais para permitir que eu permaneça do jeito que sou. Os ventos do humanismo podem soprar por meio da sua televisão, dos seus jornais diários, dos poetas e mesmo em alguns púlpitos, mas você não encontrará essa filosofia na Bíblia. O compositor Edward Mott tinha razão quando escreveu os seguintes versos: minha esperança está alicerçada em nada menos do que no sangue de Jesus e na sua justiça. Não ousarei confiar na estrutura mais atraente, mas apoiar-me-ei inteiramente no nome de Jesus. Estou alicerçado em Cristo, a verdadeira rocha. Todos os outros alicerces são areia movediça. Precisamos retornar à posição do Calvário para manter um espírito contínuo de arrependimento e contrição, para nos apegarmos à rude cruz com a consciência viva de que nossa única esperança como desprezíveis pecadores está no sangue purificador de Jesus, fazendo nossas as palavras de outro compositor: não tenho outro argumento, nem outra justificativa. Jesus morreu por todos e Jesus morreu por mim, porque não há salvação em nenhum outro, pois debaixo do céu não há nenhum outro nome dado aos homens pelo qual devamos ser salvos. Oremos ao Senhor. Pai nosso e Senhor nosso, achegamo-nos a Ti com gratidão e adoração. Derramaste sobre nós Tuas superabundantes bênçãos. Despejaste sobre nós Teu amor e Tua bondade, extasiando-nos com Tua grandeza. Concede-nos o desejo de partilhar com os outros, com o mesmo desprendimento com que nos abençoaste. Que demos atenção ao menos favorecido, lembrando de Tuas palavras, de que aquilo que fazemos aos outros, a Ti o fazemos. Perdoa nossos pecados, inclusive nossos pecados de omissão, e ensina-nos a andar no poder do Teu Santo Espírito. Em o nome de Jesus, nós oramos. Amém.
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5: As boas novas de Deus para você memorizar esta semana aqui na BBN encontram-se em Romanos capítulo 6, versículo 23. 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
3: A leitura bíblica diária de hoje será em 2 Crônicas, do capítulo 10 ao 13.
4: Capítulo 10. E foi Roboão a Siquém, porque todo Israel se reunira ali para fazê-lo rei. Sucedeu que, ouvindo o Jeroboão, filho de Nebate, o qual estava então no Egito para onde fugira da presença do rei Salomão, voltou do Egito, porque enviaram a ele e o chamaram. E vieram Jeroboão e todo Israel, e falaram a Roboão, dizendo: Teu pai fez duro nosso jugo. Agora, pois, alivia tu a dura servidão de teu pai e o pesado jugo que nos impôs, e nós te serviremos. E ele lhes disse: Daqui a 3 dias voltai a mim. Então o povo se foi. E tomou Roboão conselho com os anciãos que estiveram perante Salomão seu pai, enquanto viveu, dizendo: Como aconselhais vós que se responda a este povo? E eles lhe falaram, dizendo: Se te fizeres benigno e afável para com este povo, e lhes falares boas palavras, todos os dias serão teus servos. Porém, ele deixou o conselho que os anciãos lhe deram, e tomou conselho com os jovens, que haviam crescido com ele e estavam perante ele, e disse-lhes: Que aconselhais vós que respondamos a este povo que me falou, dizendo: Alivia o jugo que teu pai nos impôs? E os jovens que com ele haviam crescido lhe falaram, dizendo: Assim dirás a este povo que te falou: Teu pai agravou nosso jugo, tu, porém, alivia-nos. Assim, pois, lhe falarás: O meu dedo mínimo é mais grosso do que os lombos de meu pai. Assim que, se meu pai vos carregou de um jugo pesado, eu ainda aumentarei o vosso jugo. Meu pai vos castigou com açoites, porém eu vos castigarei com escorpiões. Veio, pois, Jeroboão e todo o povo ao 3º dia a Roboão, como o rei havia ordenado, dizendo: Voltai a mim ao 3º dia. E o rei lhes respondeu asperamente, porque o rei Roboão deixara o conselho dos anciãos e falou-lhes conforme o conselho dos jovens, dizendo: Meu pai agravou o vosso jugo, porém eu aumentarei mais. Meu pai vos castigou com açoites, porém eu vos castigarei com escorpiões. Assim o rei não deu ouvidos ao povo, porque esta mudança vinha de Deus, para que o Senhor confirmasse a sua palavra, a qual falara pelo ministério de Aías, o silonita, a Jeroboão, filho de Nebate. Vendo, pois, todo Israel que o rei não lhe dava ouvidos, tornou-lhe o povo a responder, dizendo: Que parte temos nós com Davi? Já não temos herança no filho de Jessé. Cada um a sua tenda, ó Israel. Olhe agora pela tua casa, ó Davi. Assim, todo Israel se foi para as suas tendas. Porém, quanto aos filhos de Israel que habitavam nas cidades de Judá, sobre eles reinou Roboão. Então o rei Roboão enviou a Adorão, que tinha cargo dos tributos. Porém, os filhos de Israel o apedrejaram e ele morreu. Então o rei Roboão se esforçou para subir ao seu carro e fugiu para Jerusalém. Assim se rebelaram os israelitas contra a casa de Davi até ao dia de hoje. Capítulo 11. Vindo, pois, Roboão a Jerusalém, reuniu da casa de Judá e Benjamim 180 mil escolhidos, destros na guerra, para pelejarem contra Israel e para restituírem o reino a Roboão. Porém, a palavra do Senhor veio a Semaías, homem de Deus, dizendo: Fala a Roboão, filho de Salomão, rei de Judá, e a todo Israel, em Judá e Benjamim, dizendo: Assim diz o Senhor: Não subireis, nem pelejareis contra os vossos irmãos. Volte cada um à sua casa, porque de mim proveio isto. E ouviram as palavras do Senhor, e desistiram de ir contra Jeroboão. E Roboão habitou em Jerusalém, e para a defesa edificou cidades em Judá. Edificou, pois, a Belém, a Etã e a Tecoa, e a Bet-Zur, a Socó, a Adulão, e a Gate, a Maressa, a Zife e a Adoraim, a Laquis e a Azeca, e a Zorá, a Ajalon e a Hebron, que estavam em Judá e em Benjamim, cidades fortes. E fortificou estas fortalezas e pôs nelas capitães e armazéns de víveres, de azeite e de vinho. E pôs em cada cidade paveses e lanças. Fortificou-as grandemente, e Judá e Benjamim pertenceram-lhe. Também os sacerdotes e os levitas que havia em todo Israel se reuniram a ele de todos os seus termos, porque os levitas deixaram os seus arrabaldes e a sua possessão e vieram a Judá e a Jerusalém, porque Jeroboão e seus filhos os lançaram fora para que não ministrassem ao Senhor. E ele constituiu para si sacerdotes para os altos, para os demônios e para os bezerros que fizera. Depois desses também, de todas as tribos de Israel, os que deram o seu coração a buscarem ao Senhor Deus de Israel, vieram a Jerusalém para oferecerem sacrifícios ao Senhor Deus de seus pais. Assim fortaleceram o reino de Judá e corroboraram a Roboão, filho de Salomão, por 3 anos, porque 3 anos andaram no caminho de Davi e Salomão. E Roboão tomou para si por mulher a Maalate, filha de Jerimote, filho de Davi, e Abiail, filha de Eliabe, filho de Jessé, a qual lhe deu filhos, Jeús, Samarias, Esaã. E depois dela tomou a Maaca, filha de Absalão. Esta lhe deu Abias, Atai, Ziza e Selomite. E amava Roboão mais a Maaca, filha de Absalão, do que a todas as suas outras mulheres e concubinas, porque ele tinha tomado 18 mulheres e 60 concubinas, e gerou 28 filhos e 60 filhas. E Roboão designou Abias, filho de Maaca, para ser chefe e líder entre os seus irmãos, porque queria fazê-lo rei. E usou de prudência, e de todos os seus filhos, alguns espalhou por todas as terras de Judá e Benjamim, por todas as cidades fortes, e deu-lhes víveres em abundância, e lhes procurou muitas mulheres. Segundo Crônicas, capítulo 12. Sucedeu que, havendo Roboão confirmado o reino, e havendo-se fortalecido, deixou a lei do Senhor, e com ele todo Israel. E sucedeu que, no 5º ano do rei Roboão, Sisaque, rei do Egito, subiu contra Jerusalém, porque tinham transgredido contra o Senhor, com 1.200 carros e com 60 mil cavaleiros. E era inumerável o povo que vinha com ele do Egito, de líbios, suquitas e etíopes. E tomou as cidades fortificadas que Judá tinha, e chegou até Jerusalém. Então veio Semaías o profeta a Roboão e aos príncipes de Judá que se ajuntaram em Jerusalém por causa de Sisaque, e disse-lhes: Assim diz o Senhor: Vós me deixastes a mim, por isso também eu vos deixei na mão de Sisaque. Então se humilharam os príncipes de Israel e o rei, e disseram: O Senhor é justo. Vendo, pois, o Senhor que se humilhavam, veio a palavra do Senhor a Semaías, dizendo: Humilharam-se, não os destruirei. Antes, em breve, lhes darei algum socorro, para que o meu furor não se derrame sobre Jerusalém por mão de Sisaque. Porém, serão seus servos, para que conheçam a diferença da minha servidão e da servidão dos reinos da terra. Subiu, pois, Sisaque, rei do Egito, contra Jerusalém, e tomou os tesouros da casa do Senhor e os tesouros da casa do rei. Levou tudo. Também tomou os escudos de ouro que Salomão fizera, e fez o rei Roboão, em lugar deles, escudos de cobre, e os entregou na mão dos chefes da guarda que guardavam a porta da casa do rei. E todas as vezes que o rei entrava na casa do Senhor, vinham os da guarda e os levavam. Depois tornavam a pô-los na câmara da guarda. E humilhando-se ele, a ira do Senhor se desviou dele para que não o destruísse de todo, porque em Judá ainda havia boas coisas. Fortificou-se, pois, o rei Roboão em Jerusalém e reinou, porque Roboão era da idade de 41 anos quando começou a reinar, e reinou 17 anos em Jerusalém, a cidade que o Senhor escolheu dentre todas as tribos de Israel para pôr ali o seu nome. E era o nome de sua mãe Naamá Amonita. E fez o que era mal, porquanto não preparou o seu coração para buscar ao Senhor. Os atos, pois, de Roboão, assim os primeiros como os últimos, porventura não estão escritos nos livros de Semaías o profeta e de Ido o vidente na relação das genealogias? E houve guerras entre Roboão e Jeroboão em todos os seus dias. E Roboão dormiu com seus pais e foi sepultado na cidade de Davi, e Abia, seu filho, reinou em seu lugar. Capítulo 13. No ano 18º do rei Jeroboão, Abias começou a reinar sobre Judá. 3 anos reinou em Jerusalém, e era o nome de sua mãe Micaía, filha de Uriel de Gibeá. E houve guerra entre Abias e Jeroboão. E Abias ordenou a peleja com um exército de valentes guerreiros, 400 mil homens escolhidos. E Jeroboão dispôs contra ele a batalha com 800 mil homens escolhidos, todos homens corajosos. E pôs-se Abias em pé em cima do monte de Zemaraim, que está na montanha de Efraim, e disse: Ouvi-me, Jeroboão e todo Israel. Porventura, não vos convém saber que o Senhor Deus de Israel deu para sempre a Davi a soberania sobre Israel, a ele e a seus filhos, por uma aliança de sal? Contudo, levantou-se Jeroboão, filho de Nebate, servo de Salomão, filho de Davi, e se rebelou contra seu senhor. E ajuntaram-se a ele homens vadios, filhos de Belial, e fortificaram-se contra Roboão, filho de Salomão, sendo Roboão ainda jovem e terno de coração, e não lhes podia resistir. E agora julgais que podeis resistir ao reino do Senhor que está na mão dos filhos de Davi, visto que sois uma grande multidão, e tendes convosco os bezerros de ouro que Jeroboão vos fez para deuses. Não lançastes vós fora os sacerdotes do Senhor, os filhos de Arão e os levitas, e não fizestes para vós sacerdotes como os povos das outras terras? Qualquer que venha consagrar-se com um novilho e 7 carneiros, logo se faz sacerdote daqueles que não são deuses. Porém, quanto a nós, o Senhor é nosso Deus, e nunca o deixamos. E os sacerdotes que ministram ao Senhor são filhos de Arão, e os levitas se ocupam na sua obra, e queimam ao Senhor cada manhã e cada tarde holocaustos, incenso aromático, com os pães da proposição sobre a mesa pura, e o candelabro de ouro e as suas lâmpadas para se acenderem cada tarde, porque nós temos cuidado do serviço do Senhor nosso Deus. Porém vós o deixastes, e eis que Deus está conosco à nossa frente, como também os seus sacerdotes, tocando com as trombetas para dar alarme contra vós. Ó filhos de Israel, não pelejeis contra o Senhor Deus de vossos pais, porque não prosperareis. Mas Jeroboão armou uma emboscada para dar sobre eles pela retaguarda, de maneira que estavam em frente de Judá e a emboscada por detrás deles. Então Judá olhou, e eis que tinham que pelejar por diante e por detrás. Então clamaram ao Senhor, e os sacerdotes tocaram as trombetas, e os homens de Judá gritaram. E sucedeu que, gritando os homens de Judá, Deus feriu a Jeroboão e a todo Israel diante de Abias e de Judá. E os filhos de Israel fugiram de diante de Judá, e Deus os entregou na sua mão, de maneira que Abias e o seu povo fizeram grande matança entre eles, porque caíram feridos de Israel 500 mil homens escolhidos. E foram humilhados os filhos de Israel naquele tempo, e os filhos de Judá prevaleceram, porque confiaram no Senhor Deus de seus pais. E Abias perseguiu Jeroboão e tomou-lhe a Betel com os lugares da sua jurisdição, e a Jezana com os lugares da sua jurisdição, e a Efron com os lugares da sua jurisdição. E Jeroboão não recobrou mais o seu poder nos dias de Abias, porém o Senhor o feriu e morreu. Abias, porém, se fortificou e tomou para si 14 mulheres, e gerou 22 filhos e 16 filhas. Os demais atos de Abias, tanto os seus caminhos como as suas palavras, estão escritos na história do profeta Ido.
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1: Qualquer pai que já ensinou seu filho a andar de bicicleta reconhece aquela tensão entre segurar e proteger o filho enquanto dá as primeiras pedaladas e soltar as mãos enquanto o filho começa a andar sozinho. Foi uma das experiências que eu mais gostava com meus 6 filhos, ensinar cada um a governar a bicicleta sozinho. Muitas vezes olhava para trás, pai, não solta, não solta. Eu não iria soltar até ter certeza que o filho sabia o caminho em que precisava andar. Filho, vai reto toda a vida, nem à direita, nem à esquerda. Cuidado aquela árvore. As instruções dadas, o filho com experiência adquirida e depois de pouco tempo, já estava pilotando a sua própria bicicleta sozinho. Eu penso que a analogia entre ensinar a criança a andar de bicicleta e ensiná-la a andar com suas próprias pernas na vida são experiências bem parecidas. A hora de soltar, a hora de segurar, a hora de proteger, a hora de deixar a criança ir. O livro de Provérbios, como nós já temos visto, está altamente preocupado com a natureza e o conteúdo deste ensino, pai, filho. Provérbios é, de todos os 66 livros da Bíblia, o nosso manual para instrução familiar. E de todos os textos sobre instrução no contexto familiar em Provérbios, nenhum tem sido mais trabalhado e talvez mal compreendido que Provérbios 22. 6. Aquele texto que diz, ensina a criança no caminho em que deve andar, e ainda quando for velho, não se desviará dele. Provérbios 22, 6 tem sido interpretado de muitas maneiras, e infelizmente de maneiras que têm machucado o coração de alguns pais. Alguns sugerem que o texto significa ensina a criança a descobrir os seus gostos, talentos e o jeitão particular que tem e encorajá-la a continuar neste caminho. Ou seja, se o filho leva jeito para esporte, então deixa que ele caminhe no esporte. Se é músico, na música. Isso é bom senso. Mas acho difícil o texto bíblico ressaltar essa ideia tão óbvia. Outra interpretação diz que os pais devem enviar o filho para lugares onde pode ser educado, para a escola bíblica dominical, de férias, programas da igreja, a mocidade. E, mesmo que ele se desvie na adolescência, Deus promete que algum dia voltará. Mas não é isso que o versículo diz. Não é empurrar o filho para se educar. O fato é que os pais, nas Escrituras, vão na frente do filho. E o filho entra no vácuo criado pelos pais, assim como a moto que entra atrás do caminhão encontra um caminho já preparado. O texto não diz que o filho vai se desviar na mocidade, mas algum dia voltará. Oferece muito mais que isso, mas, ao mesmo tempo, temos que entender que, como provérbio ou ditado popular para o povo de Israel, inspirado por Deus, os provérbios não são promessas. Uma outra interpretação diz que pais com filhos desviados obviamente não ensinaram a palavra de Deus aos seus filhos. Mas não se pode inverter um provérbio para dizer o que não diz. O texto diz: ensina a criança no caminho em que deve andar, e ainda quando for velho, não se desviará dele. Não diz nada a respeito de um filho que se desviou do caminho do Senhor. Nós já descobrimos que existem pelo menos três fatores envolvidos na educação da próxima geração. A soberania de Deus é um fator. A responsabilidade dos pais é um fator. Mas a escolha dos filhos também. O pai pode fazer tudo ao seu poder, mas o filho tem que escolher. Por isso, no livro de Provérbios, por 9 capítulos, o pai ensina seu filho a andar de bicicleta. Mas a partir do capítulo 10, ele solta o filho, o jovem, e agora ele vai ter que escolher qual de dois caminhos ele vai decidir. O fato é que Provérbios 22:6, assim como os outros provérbios no livro, é um princípio, uma observação, uma destilação de muitas e longas experiências de vida em pouco espaço. Os provérbios não apresentam para nós fórmulas mágicas para prosperidade ou outra coisa. Mesmo dizendo isso, nós não podemos minar o provérbio da sua inspiração e do que realmente está dizendo. O provérbio realmente dá certo. Agora, a exceção é dentro da soberania de Deus. Por isso, nós temos livros como Jó, Provérbios e Eclesiastes se equilibrando. O livro de Jó apresenta a ideia de que a vida é feita de fórmulas mágicas, garantias, promessas. Mas nós encontramos no livro de Jó a repreensão dos amigos de Jó que viviam uma vida de fórmula de prosperidade e saúde garantida da parte de Deus. Mas o universo não funciona assim. Os provérbios são um presente de Deus, um Deus gracioso que dá princípios para conduzir nossas vidas. Todas as coisas sendo iguais, a vida será bem-sucedida quando seguimos os seus conselhos. Mas entendemos que essa caixa de presentes, os provérbios, nós não podemos colocar Deus dentro daquela caixa. Vamos pensar frase por frase do que realmente diz o texto de Provérbios 22:6, porque há de nos nortear e dá muita esperança para nós, porque o texto de fato fala muito mais do que muitos têm entendido. A Bíblia Atualizada diz: ensina a criança no caminho em que deve andar, e ainda quando for velho, não se desviará dele. A NVI diz: instrua a criança segundo os objetivos que você tem para ela. É uma interpretação mais livre da palavra caminho dela. A ideia é para ela, ou seja, o caminho que os pais traçaram para o filho. Pessoalmente, acho um pouco livre demais essa ideia. A Bíblia Corrigida diz: instrui ao menino no caminho em que deve andar, e até quando envelhecer, não se desviará dele. Uma tradução literal do texto diz assim: consagre o jovem de acordo com o caminho dele, ou seja, de Deus, e mesmo quando ele for velho, não se desviará dele. A palavra ensina é muito curiosa, porque não é o verbo hebraico mais usado para descrever instrução. O autor poderia ter usado um desses outros termos, mas faz questão de usar o verbo hanak, um verbo que nós reconhecemos na festa judaica Hanukkah, ou seja, a festa de dedicação ou rededicação do templo dos judeus depois do período em que os romanos invadiram e fizeram todo tipo de abominação. Na rededicação do templo, na era dos Macabeus, havia um momento de rededicação do templo, na era dos Macabeus, depois de retomar o lugar santo para o povo de Israel. E até hoje os judeus celebram com a festa de Hanukkah, a festa de dedicação. Então essa palavra, muito cuidadosamente escolhida pelo autor, traz vários outros conceitos além do mero ensinar, transmitir informação. A ideia é de consagrar, dedicar, santificar. É de lapidar o caráter e depois entregar para o Senhor. Esse verbo, hanak, foi usado em contextos de construção. Afinal de contas, o pai está construindo o caráter do seu filho. E sempre nos textos em que o verbo aparece para dedicação, construção de uma casa, para construção, dedicação dos muros de Jerusalém, do templo de Jerusalém, do altar, em todos esses textos houve um momento de entrega. Assim como aquele pai que solta o filho para andar sozinho de bicicleta. A palavra criança no texto é bem abrangente. Foi usada de um feto até recém-nascido, um infante, referindo-se a Moisés, com 3 anos.

para os nossos filhos. Não é qualquer caminho, mas é o caminho. Agora, a segunda linha do texto é que nos oferece muita esperança, porque não diz, ah, mas o filho adolescente, jovem, talvez se desvie do caminho, né? Mas diz para nós, ainda quando for velho. Ou seja, se nós doutrinarmos, se nós acompanharmos, se nós investirmos, se lapidarmos o caráter do filho, se mostrarmos para ele a natureza carente do seu coração, e se nós o levarmos até Jesus, o texto oferece essa esperança, ainda quando for velho. Ou seja, quando os pais já eram, quando os pais já soltaram a bicicleta faz muito tempo, quando os pais não mais podem olhar por cima dos ombros e falar, filho, à direita, à esquerda, não faça isso, filho. Quando não podemos mais fazer isso, o filho que tem o mesmo norte que os pais, o filho que aprendeu a controlar o seu coração pela palavra de Deus, o seu coração que é a fonte do seu ser, os pais que alcançaram esse centro de vida do filho, a essência do seu ser, pelo Espírito de Deus, pela palavra de Deus, pela vida de Jesus, tem a confiança e a alegria de que aquele filho vai continuar andando no caminho do Senhor. É possível que ele se desvie, talvez com 40, 50 anos de idade? É possível, mas é muito pouco provável. O princípio realmente dá certo. Uma maneira de visualizar o que nós entendemos que Provérbios 22:6 realmente está ensinando. Consagre o seu filho depois de muita instrução, lapidando o seu caráter, mas no fim soltando para andar com Jesus sozinho. Uma maneira de ilustrar isso seria através da ideia de uma linha de pedreiro esticado no chão, com a palavra de Deus em um lado e uma estaca segurando uma outra ponta do outro. Os pais são os construtores que cavam a valeta, o caminho em que o filho precisa andar, o caminho do Senhor, como traçado na palavra. No início do processo, a valeta está muito rasa e a criança consegue sair, escapar, se desviar dela com frequência. Nessas ocasiões, os pais aplicam a vara da correção para que o filho volte correndo para o caminho do Senhor. Os pais que vão adiante com a picareta, com enxada, com pá nas mãos, seguindo a linha do pedreiro, um caminho traçado pela palavra de Deus. Os pais continuam cavando, ensinando, instruindo, intercedendo, e a valeta fica cada vez mais funda e mais difícil para o filho escapar. Depois de poucos anos, não é mais necessária uma disciplina corporal para o filho entender que está flertando com caminhos perigosos. Os pais ensinam o filho a seguir o norte, a palavra, a linha do pedreiro. E logo, o filho está tendo seu próprio tempo naquela palavra todos os dias. O filho aprende a buscar o conselho de Deus, a palavra de Deus. Os pais dão cada vez mais liberdade, soltando cada vez mais, depois segurando um pouco aquela bicicleta, direcionando o filho no caminho, até que o filho se mostre responsável. Mais liberdade, mais responsabilidade, mais liberdade, mais responsabilidade. Quando o filho consegue se manter no caminho do Senhor, quando os pais têm relativa certeza de que o filho foi atingido no centro de controle, o seu coração, chega a hora em que nós podemos soltar o filho. Talvez façamos isso através de uma cerimônia, como os judeus fazem o bar mitzvah, algo que em casa nós também tentamos fazer através de uma cerimônia, não bar mitzvah, filho do mandamento, mas chamamos de bar Hesed, filho da graça. Um dia nosso filho, se for a vontade de Deus, encontrará uma companheira que tem o mesmo norte, o mesmo mestre, a mesma missão na vida, e juntos continuarão cavando

0: caminho do Senhor para seus filhos. E mesmo quando nós, como pais, já éramos, os filhos não precisam mais da nossa direção, porque eles têm o seu próprio Senhor. E eles conosco vão declarar: eu e a minha casa, nós serviremos ao Senhor. O bom é que o filho não precisa se desviar do caminho do Senhor. Ele pode sim continuar para sempre. É uma promessa? Não, é um princípio. Mas um princípio que dá muito certo. Os pais estão ensinando o filho não andar de bicicleta, mas andar na vida. E Deus chama os pais para agora treinarem diligentemente seus filhos nos caminhos da sabedoria, para que fiquem para sempre naqueles caminhos.
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2: Jaguarundi, espécie rara e ameaçada de extinção, aparece em Parque do Pará pela primeira vez. Ministério da Agricultura reconhece oficialmente a raça ovina berganês. A vila de somente 40 habitantes está procurando novos moradores. Oferece casa gratuita, emprego e uma nova vida tranquila nas montanhas europeias escondidas. A presença de um jaguarundi, também conhecido popularmente como gato mourisco, foi documentada pela primeira vez na Estação Ecológica Grão-Pará, localizada na região de fronteira com a Guiana. O registro inédito ocorreu por meio de um monitoramento intensivo realizado entre os meses de novembro e fevereiro. O felino, que possui corpo alongado e cauda extensa, integra a lista oficial de espécies vulneráveis à extinção no Brasil. Embora o animal habite diferentes biomas brasileiros, sua densidade populacional é considerada muito baixa, o que torna o registro um evento de grande relevância para a conservação ambiental. A identificação do felino foi possível graças às ações do programa Grande Tumucumaqui, uma cooperação de longo prazo que envolve órgãos governamentais, institutos de pesquisa e organizações indígenas para monitorar a biodiversidade no escudo das Guianas. O Ministério da Agricultura, por meio da Secretaria de Defesa Agropecuária, oficializou o reconhecimento da raça ovina berganês em território nacional. Por meio da publicação de uma portaria, o órgão federal incluiu formalmente a variedade no conjunto de raças ovinas regulamentadas no país. A medida chancela a importância zootécnica e o desenvolvimento da ovinocultura brasileira. Com a nova determinação, a Associação Brasileira de Criadores de Ovinos, com sede em Bagé, no Rio Grande do Sul, recebeu autorização estatal para coordenar e executar o serviço de registro genealógico dos rebanhos da raça. A entidade já atua sob registro prévio junto ao Ministério e passará a emitir as documentações necessárias para os criadores do segmento. A implantação do controle genealógico oficial permite o acompanhamento técnico rigoroso e a identificação precisa das linhagens dos ovinos. O pequeno vilarejo espanhol de Arenilhas lançou uma proposta atraente para tentar combater o grave problema de esvaziamento populacional que afeta o interior do país. Com uma população fixada em apenas 40 habitantes, a comunidade está em busca de novas famílias dispostas a se mudar para a região. O programa oferece moradia totalmente gratuita e oportunidades reais de trabalho. A localidade fica situada na província de Sória, que pertence à comunidade de Castelo e Leão, uma área montanhosa conhecida por paisagens abertas e um ritmo de vida desacelerado. A iniciativa governamental e local foi estruturada para atrair moradores permanentes e não temporários, com o objetivo de reabrir serviços essenciais, movimentar o comércio e garantir a preservação das tradições locais.
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1: 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A quem constituiu herdeiro de todas as coisas. Aos Hebreus 1, 2. Jesus Cristo é herdeiro de todas as coisas, mas especificamente o que ele herdou. Tudo aquilo que Adão perdeu pelo seu pecado. Falando em termos bíblicos, aquilo que o primeiro Adão perdeu pela sua desobediência, o último Adão, Jesus Cristo, ganhou pela sua obediência. Ele é o herdeiro de todas as coisas. Você pode possuir uma herança terrena, mas quando morrer, terá de deixar tudo para trás. Mas se você é um filho de Deus, você se torna co-herdeiro com Cristo. Ora, se somos filhos, somos também herdeiros, herdeiros de Deus e co-herdeiros com Cristo. Com este versículo, o coração dos verdadeiros cristãos cantará de alegria. Mas o mesmo versículo diz a seguir: se com ele sofrermos, para que também com ele sejamos glorificados. Receber a herança é algo diferente do que ter a vida eterna. A Bíblia promete: quem crê no Filho tem a vida eterna. Recebemos esta vida eterna gratuitamente por meio da fé em Jesus Cristo. Aquele que agora está disposto a não apenas crer no Senhor Jesus Cristo, mas também a segui-lo, quer dizer, disposto a sofrer como ele sofreu, este também será co-herdeiro. Por que você tem que sofrer? No sofrimento, o Senhor liberta você das coisas terrenas e ao mesmo tempo o aproxima de Deus. Através do sofrimento, você amadurece para a glória.

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0: Bem-vindo ao programa Palavras de Louvor. 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
1: Olá, seja bem-vindo às Palavras de Louvor. Nosso professor da Bíblia é o Dr. Donald Hubbard, e eu sou Lincoln Oliveira, seu apresentador. A lição de hoje nos fala de quando Jesus enfrentou uma grande tempestade. Vamos começar agora nosso estudo na Palavra de Deus. Você já enfrentou uma grande tempestade? Bem, eu mesmo tenho duas experiências tremendas com tempestades. E essas memórias permaneceram por um longo tempo em minha cabeça. Uma dessas ocasiões ocorreu quando eu e minha esposa viajávamos da Flórida para as Bahamas. No caminho, o navio em que estávamos teve que enfrentar uma violenta tempestade. Foi uma tempestade tão violenta que o navio quase emborcou. Foi muito difícil me manter em pé naquele constante balanço. Outra tempestade que enfrentei como passageiro foi quando estava viajando da Filadélfia para a Flórida e meu avião enfrentou uma grande tempestade. Naquele tempo, os motores ainda usavam hélices, e lembro-me de olhar pela janelinha do avião e ver o mau tempo lá fora contrastando com o céu límpido que estava do outro lado. Ainda assim, os pontos de pressão golpeavam o avião para frente e para trás. Sim, eu me lembro bem daquelas tempestades. Ao terminar seus ensinos com as parábolas, Jesus desejou atravessar para o outro lado do mar da Galileia. Ele e seus discípulos se envolveram numa daquelas tempestades rápidas e destruidoras que frequentemente atingiam o mar da Galileia. Encontramos essa história em Marcos capítulo 4, começando no verso 35. E naquele dia, sendo já tarde, disse-lhes: passemos para o outro lado. E eles, deixando a multidão, o levaram consigo, assim como estava no barco. E havia também com ele outros barquinhos. E levantou-se grande temporal de vento, e subiam as ondas por cima do barco, de maneira que já se enchia. E ele estava na popa, dormindo sob uma almofada. E despertaram-no, dizendo-lhe: Mestre, não se te dá que pereçamos? Note que no verso 35, o episódio é apresentado com a expressão "e naquele dia". Aquele foi um dia e tanto na vida de Jesus, com muitas coisas acontecendo num curto espaço de tempo. Foi um longo dia para Jesus e muito cansativo também. Jesus se dedicava ao ensino às multidões, tanto no ministério de cura quanto de ensino. Devemos sempre nos lembrar que, apesar de Jesus ser Deus encarnado, ele também estava sujeito a algumas das limitações humanas. Assim, naquela ocasião, ele ficou extremamente cansado e o cansaço era uma dessas limitações. Podemos ler sobre isso em João capítulo 4, verso 6, que diz: E estava ali a fonte de Jacó. Jesus, pois, cansado do caminho, assentou-se assim junto da fonte. Sim, algumas vezes Jesus ficava muito cansado, e isso nós não devemos nos esquecer. Naquela ocasião, registrada por Marcos capítulo 4, verso 3, Jesus ficou extremamente cansado quando o dia chegou ao final. Fica claro para nós nesse texto que Jesus ensinava as multidões de dentro de um barco que ele havia posicionado um pouco afastado no mar da Galileia. Ao terminar, Jesus disse a seus discípulos para levá-lo para o outro lado do mar, que distava cerca de 8 a 10 quilômetros. O mar da Galileia tem o formato de um coração. E da praia em que Jesus estava naquela ocasião para onde ele queria ir, dava cerca de 8 a 10 quilômetros. Os discípulos despediram as multidões e levaram Jesus. Aqui temos uma expressão maravilhosa: assim como ele estava. O verso 36 nos diz: e eles, deixando a multidão, o levaram consigo, assim como estava no barco. E havia também com ele outros barquinhos. O significado óbvio é que eles não voltaram para a praia, mas iniciaram sua jornada mar adentro naquele mesmo instante. Antes, porém, de começarmos a discutir a tempestade e suas implicações, podemos dar uma olhada mais detalhada nessa maravilhosa expressão: o levaram consigo assim como estava no barco. Gostaria de fazer-lhe uma pergunta. Você já fez isso? Você está disposto a levar Jesus como ele é, sem tentar moldá-lo às nossas opiniões cheias de preconceito? Saiba que essa é a única maneira de levar a Jesus, pois ele já é perfeito exatamente como é. Jesus não pode ser melhorado, pois ele é o Filho de Deus. Mesmo assim, quantas vezes nós não recebemos Jesus como ele é, mas em vez disso, tentamos colocá-lo dentro de nossos moldes cheios de conceitos preconcebidos? Queremos ajustar Jesus dentro de nossos padrões de pensamento. Queremos que Jesus se torne obediente aos nossos comandos, por assim dizer. Em outras palavras, é possível que possamos cometer o pecado de tentar manipular o Filho de Deus. Às vezes, temo que passamos a impressão de dizermos a Deus: Senhor, como o Senhor tem sorte de crermos em Ti. Às vezes passamos essa impressão. Evidentemente que nada tínhamos ou éramos antes que Deus, com seu amor, nos atraísse para Ele. Nossa salvação é um presente que se deve exclusivamente à graça de Deus. Jesus Cristo veio e morreu na cruz para que nós, um dia perdidos, pudéssemos recebê-lo como Salvador e nascêssemos de novo pela ação do Espírito Santo de Deus. João, em sua primeira epístola, nos adverte que não se trata que nós o tenhamos amado primeiro, mas ele nos amou antes de tudo. Por ele nos ter amado primeiro, deu-nos seu Filho em propiciação pelos nossos pecados, e não somente pelos nossos, mas pelos pecados do mundo inteiro. Assim, querido ouvinte, devemos parar de manipular a Jesus Cristo. Vamos levar Jesus como ele é, pois ele é perfeito. Ele é o Filho de Deus e diante dele devemos nos ajoelhar e nos render. Vamos obedecê-lo em tudo que ele nos ordenar. Conhecer a Jesus é amá-lo, e amá-lo é servi-lo. Não consigo entender alguns indivíduos que se dizem salvos e ao mesmo tempo não amam a Jesus. Certamente, ao estabelecermos um relacionamento correto com Jesus Cristo, também o amaremos de todo o coração. Porque Deus amou o mundo de tal maneira que deu o seu Filho unigênito para que todo aquele que nele crê não pereça, mas tenha a vida eterna. Nisto, todos conhecerão que sois meus discípulos, se vos amardes uns aos outros. Talvez uma das razões de alguns serem tão amedrontados é porque não o amam como deveriam. O amor perfeito, diz-nos a Bíblia, lança fora o medo. E quando, aparentemente, as circunstâncias da vida nos são contrárias e parecem muito ameaçadoras, quando somos lançados de um lado para o outro, devemos correr para Romanos 8:28 e recitá-lo em nosso coração. E sabemos que todas as coisas contribuem juntamente para o bem daqueles que amam a Deus, daqueles que são chamados segundo o seu propósito. Note que esse verso se refere àqueles que amam a Deus. Jesus Cristo não pode ser melhorado. Devemos nos certificar de levá-lo como ele é, e não tentar remoldá-lo aos nossos padrões de pensamento e nossos desejos ou programas. Quando os discípulos terminaram aquele longo e cansativo dia de ensino e curas, estando já dentro do barquinho de onde ele ensinava, começaram a atravessar o mar da Galileia. E à medida que o faziam, o exausto Jesus Cristo adormeceu na parte de trás do barquinho. O que se segue, segundo o relato de Marcos, teve como fonte primária de informação o apóstolo Pedro, pois foi ele quem conduziu Marcos à fé salvadora em Jesus Cristo. Jesus Cristo pode ser compreendido através do relato vívido do que aconteceu naquela ocasião tão significante. Assim, logo após as parábolas em Marcos capítulo 4, o que temos diante de nós é uma parábola da vida real, embora literalmente tenha acontecido na vida de todos que estavam envolvidos. Não se trata de uma história fictícia, mas de uma experiência real da vida. Essa

0: se distanciar da praia eram pescadores experientes do Mar da Galileia. Pedro, André, Tiago e João conheciam o Mar da Galileia como a palma das suas mãos, pois eles já pescavam há anos naquelas águas. Portanto, ao se afastarem da praia já distante, em obediência a Jesus, uma violenta tempestade se abateu sobre eles. E quando isso aconteceu, eles ficaram assustados, mesmo sendo pescadores veteranos como eram. Eles correram até Jesus e disseram a ele: "O Senhor não se importa conosco?" "É claro que sim. Ele se importa com você e comigo." Uma das coisas que devemos nos lembrar sempre é que, embora pertençamos a Jesus, as tempestades da vida não são removidas. Senhor, confirma essa verdade em nossos corações para que te levemos assim como tu és, pois tu és perfeito. Ajude-nos a ser obedientes a ti em tudo nesse dia. Oramos no teu precioso nome. Amém.
1: Fica por aqui mais um Palavras de Louvor, um programa baseado nos estudos do Dr. Donald Hubbard e apresentado por Lincoln Oliveira. Esperamos que o estudo de hoje tenha servido para fazê-lo crescer em seu relacionamento com Deus. Esperamos contar com a sua audiência em nossa próxima edição. Até lá, e que Deus lhe abençoe.

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2: Caixa antecipa pagamento dos valores desbloqueados do saque aniversário. Manifestos reúnem entidades contra a proposta de extensão de patentes no Brasil. Passos para fazer uma sopa saudável e saborosa para os dias frios. A Caixa Econômica Federal antecipou nesta semana o pagamento da terceira etapa de valores desbloqueados do saque aniversário do FGTS. A medida beneficia diretamente os trabalhadores que tiveram contratos de trabalho suspensos ou encerrados entre os anos de 20 e 25. Os cidadãos elegíveis que já possuem conta bancária cadastrada no aplicativo oficial receberão crédito de forma totalmente automática. Quem não tem conta cadastrada pode retirar o dinheiro em agências lotéricas e terminais de autoatendimento até o dia 1º de junho. A consulta de valores e da elegibilidade pode ser feita de forma rápida, diretamente pelas opções de extrato dentro do aplicativo do FGTS. No total, a iniciativa vai injetar cerca de 8,5 bilhões de reais na economia do país para milhões de brasileiros. Mais de 25 entidades de vários setores assinaram manifestos conjuntos demonstrando forte oposição ao projeto de lei complementar que propõe a extensão de patentes no Brasil. O grupo alerta que a medida trará insegurança jurídica, prejudicará a inovação tecnológica e afetará diretamente a competitividade nacional em áreas estratégicas para o desenvolvimento. As organizações afirmam que a ampliação dos prazos de exclusividade cria barreiras severas ao avanço científico e tecnológico regional. A principal preocupação manifestada nos documentos é o atraso na entrada de produtos concorrentes e genéricos no mercado consumidor, o que deve elevar muitos custos de aquisição pública e privada. Um estudo recente da Universidade Federal do Rio de Janeiro estima que a prorrogação de privilégios de apenas 9 remédios geraria um gasto extra bilionário ao Ministério da Saúde. O impacto financeiro direto pressionará severamente os orçamentos já limitados ao SUS. Diante do cenário preocupante, as entidades solicitam formalmente ao Congresso Nacional a rejeição integral dos dispositivos de extensão que estão em debate na pauta legislativa. As sopas podem se tornar refeições completas, nutritivas e de baixo teor calórico durante o inverno, desde que preparadas com os ingredientes corretos. A nutricionista Amanda Figueiredo recomenda substituir os caldos industrializados por bases caseiras feitas de carne ou vegetais para evitar o excesso de sódio. A inclusão de legumes picados variados garante o aporte necessário de vitaminas e minerais essenciais para o bom funcionamento do organismo. Para aumentar a saciedade e o valor biológico do prato, o ideal é adicionar grãos integrais, leguminosas e fontes de proteínas magras como frango desfiado. O uso de temperos naturais como alho, cebola, gengibre e cúrcuma confere sabor marcante e agrega importantes propriedades anti-inflamatórias à receita. Esses componentes trabalham juntos para manter o corpo nutrido e aquecido, auxiliando no controle do peso e na saúde digestiva.
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4: Tiago, o irmão de Jesus, deve ter ouvido muitas parábolas contadas por Jesus. E ele mesmo, quando escreve a sua carta, anos depois, e já estamos no final do Novo Testamento, ele faz uma aplicação da doutrina da nossa fé completa, uma fé viva, uma fé que realmente é verdadeira. Ele diz assim no capítulo 2, uma pergunta, capítulo 2, versículo 14, de que adianta, meus irmãos, dizerem que têm fé, se não a demonstram por meio de suas ações? Acaso esse tipo de fé pode salvar alguém? Ele faz uma comparação aqui entre as pessoas dizerem que têm fé e as pessoas precisarem demonstrar por meio de ações. Ele usa então uma comparação, isso aqui é o princípio de uma parábola. Se um irmão ou uma irmã necessitar de alimento ou de roupa e você disser até logo e tenha um bom dia, aqueça-se e coma bem, mas não lhe der alimentos nem roupa, em que isso ajuda? É uma figura, uma ilustração que nós facilmente entendemos. Dizer para alguém que tenha um bom dia, que se aqueça, que coma bem, mas a gente não ajudá-lo a ter estes recursos na sua vida, não adianta, é uma palavra que não traz solução. Então, no versículo 17, ele fala da fé por si mesma. Diz assim, como vem a fé por si mesma, a menos que produza boas obras, está morta. A fé por si mesma, a fé em si, a palavra fé e ponto final, a fé invisível, a fé que não se percebe em transformação de vida, esta é uma afirmação que está morta. A fé por si mesma é muito pouco. Nós somos salvos pela fé, mas é a fé verdadeira. É a fé que acompanha uma vida completamente nova, o novo nascimento de que fala Jesus. Então, no versículo 18, ele usa uma comparação também com argumentos que se ouvem. Diz assim Tiago, mas alguém pode argumentar, uns têm fé, outros têm obras. Mais ou menos assim, uns serão salvos porque têm muita fé, os outros porque fazem o bem. E Tiago vai explicar que não é assim. Ele diz, mostre-me sua fé sem obras, e eu pelas minhas obras lhe mostrarei minha fé. Ele está dizendo agora que a gente é salvo pela fé, mas quem é salvo por Jesus Cristo não guarda para si somente esta bênção. Ninguém que tem fé guarda consigo. A gente vive a fé que nós temos em Cristo Jesus. Uma fé viva, portanto. Vamos fazer assim na nossa vida.
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1: Hoje é nossa última mensagem da série O Reino é das Crianças. Aliás, uma das coisas mais tristes, especialmente para aqueles pais que são forçados por conjunturas socioeconômicas a trabalharem fora, é chegarem uma noite em casa e aí a pessoa que cuida da criança fala: olha, o teu filho, tua filha começou a andar hoje, e você perdeu aquilo. Ah, como dói, não é verdade? Mas as crianças que têm esse encorajamento, que têm essa participação, que têm esse apoio, elas confiam no pai, na mãe, e elas ousam tentar novamente. Era essa a situação de Israel, de Efraim, de um filho que confia no pai, e porque confia no pai, persevera. No entanto, veja o que acontece na sequência do texto. O texto sugere que Efraim cresce. Veja só o versículo 2: quanto mais eu os chamava, tanto mais se iam da minha presença. Vem, filho! E o Efraim ia para longe. Volta! Ele ia para longe. Aí o ponto do pai olhar e ver agora aquele menino que ele segurou nas mãos e ensinou a dar os primeiros passos, indo após os baalins, deuses pagãos do Antigo Testamento, o tempo não me permite comentar, indo após a idolatria. Sabe, nós somos muito inocentes às vezes, achar que a idolatria é quando você tem uma imagem, escultura, isso aqui. Nossos ídolos são outros. Nós adoramos outras coisas, nós adoramos nossos carros, nós adoramos nossas casas, nós adoramos nosso status. Esses são os deuses do século XXI. Nós prestamos reverência, nós adoramos essas coisas, a gente faz de tudo para viver e produzir mais delas. Nós adoramos isso. E aí, quando a gente se dá conta, a gente está ficando distante de Deus, cada vez mais perto dessas coisas e cada vez mais longe de Deus. E Deus continua dizendo: volta, filho, volta, Efraim, volta, Israel. E nós vamos para longe, para longe. E o que acontece, qual era a consequência disso para Israel, esse crescimento não amadurecido, essa desconfiança de Deus? Veja o que acontece como consequência. Vamos adiante aqui no texto. No capítulo 12, versículo 1, nós encontramos a consequência, que foi a seguinte: Efraim apacenta o vento e persegue o vento leste todo dia, multiplica mentiras e destruição, faz aliança com a Síria e o azeite se leva ao Egito. Deus diz assim: você perdeu, Efraim, a sua consistência. Você perdeu, quando você perdeu a confiança em mim, você perdeu a sua consistência e você perdeu a sua perseverança. O texto diz que eles apacentam o vento, eles cultivam o vento. Qual é a ideia disso? O vento não traz fruto nenhum para ninguém. No contexto dessa passagem, especialmente o contexto histórico, é que existiam duas potências mundiais, uma era o Egito, a outra a Síria. Israel pensava em resolver os seus problemas através de alianças políticas. Então, a diplomacia de Israel era indefinida, sempre ali em cima do muro. Uma hora ia em direção ao Egito para resolver seus problemas, outra hora ia em direção à Síria para resolver os seus problemas. Não havia mais consistência, não havia mais perseverança. Era alguém que, por assim dizer, agora apenas vegetava, e em qualquer direção que o vento soprasse, Israel ia. Mas não porque fosse menino, mas porque deixou de ser no sentido virtuoso da palavra. Deixou de confiar em Deus e achava que podia confiar na sua sabedoria, na sua inteligência, na sua competência, na sua autossuficiência. E estava completamente perdido, plantando vento, colhendo tempestade. E às vezes nós estamos assim. Às vezes nós estamos completamente perdidos. E aí, queridos, a gente vê escoar a nossa perseverança. Não temos mais aquela força para continuar. E aí não há livro de autoajuda que ajude. Porque o que nós realmente precisamos é da ajuda do alto. Nós precisamos de fato entender que a perseverança é um subproduto da confiança que temos em Deus. É isso que o menino Efraim mostrava na passagem. No contexto do Antigo Testamento, quando um filho era rebelde, quando um filho ele se opunha aos seus pais, era ofensivo, era problemático demais, os pais tinham o direito de levarem esse filho a julgamento. E, inclusive, esse filho ou filha podia sofrer a pena capital, podia ser apedrejado até a morte. E a situação de Efraim, por causa do seu afastamento de Deus, era essa. De acordo com as leis mosaicas, podia ser destruído por Deus. Deus teria o direito de dizer, olha, chega, virou pó. Mas olha como Deus responde a esse afastamento. É a misericórdia do pai para com seu filho. Olha só, começando no versículo 8, do capítulo 11. Como te deixaria, ó Efraim? Como te entregaria, ó Israel? Como te faria como Admar? Como fazer-te um zebuim? Meu coração está comovido dentro de mim. As minhas compaixões a uma se acendem. Não executarei o furor da minha ira. Não tornarei para destruir a Efraim, porque eu sou Deus e não homem, o santo no meio de ti, e não voltarei em ira. E aí então toda uma figura de linguagem surge nesse texto. Deus diz assim: Efraim, Israel, você se afastou de mim, eu te ensinei a andar, eu cuidei de você, eu tratei de você, eu troquei sua fralda, e você se afastou de mim. Eu tenho o direito, eu sou Deus, eu tenho o direito de fazer o que eu quiser. Eu tenho o direito de te sucumbir ao pó, Efraim. Mas Efraim, eu não posso fazer isso com você. Eu não vou fazer isso com você. Israel, eu não vou fazer isso com você. Porque você é como meu filho. E é assim que Deus nos vê, queridos. Quando nós estamos em Cristo Jesus pela fé. Às vezes nós achamos que conseguimos, queremos resolver a coisa do nosso jeito, acho que já, a gente pensa que já cresceu o suficiente, e vamos tentando resolver do nosso jeito. E aquele afastamento causa dor, causa tristeza, dificuldade, e Deus teria todo o direito de fazer com que um raio descesse do céu e nos fulminasse na hora. Você já fez alguma bobagem que você esperava, falou, agora vai cair um raio do céu na minha cabeça? Sabe por que não caiu? Porque Deus te ama profundamente. E aí o texto, Deus começa a dizer algumas coisas muito legais, de como é, o que ele iria fazer. Veja só, diz assim o versículo 9, não executarei o furor da minha ira, não tornarei para destruir a Efraim, porque eu sou Deus e não homem, o santo no meio de ti, não voltarei em ira. Andarão após o Senhor, este bramará como leão, os olhos, os filhos tremendo virão do ocidente, tremendo virão como passarinhos os do Egito, e como pombas os da terra da Síria. Deus estava dizendo, olha, eu vou dar um rugido aqui, e vocês vão voltar tremendo. Eu me lembro, gente, quando eu chegava em casa e eu ouvia meu pai falando, Leandro! Era um rugido. Eu vinha com a perna tremendo em direção a ele. Mas Deus disse assim, você não vai vir apenas tremendo por causa do meu poder e da minha grandeza. Você também vai vir na minha direção com a delicadeza de um pássaro. Como quem volta para casa. Como quem se assenta no ninho. Porque você é meu filho. Porque Deus olha e nos vê assim, como filhos, como crianças, como meninos. Os pais sempre veem seus filhos como crianças, não é assim? É por isso que às vezes é tão difícil corrigi-los. Eu estava no núcleo familiar na outra semana, e minha mãe estava lá. Ela disse, eu quero pedir oração pelo Leandro. E olhou para mim. Disse, eu quero pedir oração porque ele se reclamou de dor no estômago. E ele tem que ir no médico. Olhou para mim. Eu interrompi, afinal de contas sou pastor. Eu falei, espera, isso é um pedido de oração, é uma ordem. Ela falou, é uma ordem. Eu fiquei com tanto medo que eu achei que ia levar umas palmadas ali mesmo. Filho para os pais não cresce. E Deus olha para a gente assim. Deus olha para a gente como quem é especial. Se você pegar uma barra de ouro e afundar na lama, ela continua sendo uma barra de ouro. Sujinha, mas é barra de ouro. Se você apanhar uma barra de chumbo e colocar na água mais cristalina, ela continua uma barra de chumbo. Você para Deus é uma peça de ouro. Não importa se você afundou na lama. Deus continua olhando lá e dizendo, é meu, é minha, é especial. Eu vou tirar de lá e delicadamente colocar de volta no meu ninho. Aí quando você volta para a confiança do pai como menino, como menina, você de repente vê que a perseverança volta em cada célula do seu corpo. E você consegue fazer aquilo que te parecia impossível. E vencer aquilo que você não acreditava que você poderia vencer. Eu quero concluir com duas histórias breves que se combinam. Você sabe que toma

0: Não mais ninguém. Os pais a socorreram. Ela recobrou a confiança nos pais, que foram encorajando ela de novo. Ela aprendeu a pentear o cabelo, aprendeu a cozinhar, aprendeu a se vestir com um braço. Voltou a dançar. Outro menino também na China, aos 4 anos de idade, caiu de um trator, perdeu uma das pernas. Quando ele estava na sala de cirurgia, o pai foi dizer: filho, você infelizmente vai perder uma das pernas. Mas ele tinha só 4 anos, ele não entendeu aquilo. Você está com medo? Ele disse: não, papai, não estou. Mas você vai ter muitos desafios na sua vida. Ele falou: papai, o que é desafio? É gostoso? E o pai disse: filho, é igual comer um doce que você gosta, mas você tem que comer um pedaço de cada vez. É assim que vai ser a sua vida, um pedaço de cada vez. Hoje os dois são bailarinos. Ele não tem uma das pernas e ela não tem um dos braços. E eles tocaram já milhões de pessoas com isso. De onde eles recobraram e conseguiram tanta perseverança? Pela confiança que tiveram nos pais. Como é que você vai vencer e continuar caminhando? Quando você recobrar a confiança em Deus. A gente nunca começa pela perseverança. A gente começa pela confiança no Pai que nos ama.
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Diferente do que se pensa, Deus não é um ser frio e distante da sua criação. 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Sabendo disso, continue ouvindo a programação da BBN e vamos ouvir daqui a pouco o devocional do programa Boa Semente, trazendo a boa nova da mensagem do Evangelho e da salvação em Cristo. 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
1: As boas novas de Deus para você memorizar esta semana aqui na BBN encontram-se em Romanos capítulo 6, versículo 23. Porque o salário do pecado é a morte, mas o dom gratuito de Deus é a vida eterna por Cristo Jesus, nosso Senhor. Mais uma vez, porque o salário do pecado é a morte, mas o dom gratuito de Deus é a vida eterna por Cristo Jesus, nosso Senhor. Estas são as boas novas de Deus para você memorizar esta semana aqui na BBN.

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1: De maio. Se houvesse, ó judeus, algum agravo ou crime enorme, com razão vos sofreria. Mas, se a questão é de palavras e de nomes e da lei que entre vós há, vede-os vós mesmos, porque eu não quero ser juiz dessas coisas. Atos 18, 14 e 15. O perigo da indiferença. O apóstolo Paulo estava trabalhando incessantemente por Cristo, cujos seguidores ele anteriormente havia perseguido. Agora, durante a sua segunda viagem missionária, ele foi acusado pelos seus compatriotas judeus e levado perante o procônsul Gálio. A princípio, nenhuma decisão foi tomada em relação a Paulo, para benefício dele e da propagação da mensagem do Evangelho. Com as palavras citadas acima, o procônsul rejeitou a acusação. O que Gálio disse soa muito atual. Ele não queria julgar questões de fé. Muitos séculos depois, a autoridade relativa entre a Igreja e o Estado ainda continuava sendo ferrenhamente disputada. Os cristãos são favoráveis à liberdade religiosa, não apenas para si mesmos, mas também porque converter-se a Cristo não é algo que pode ser imposto à força. Deve vir de uma convicção pessoal e decisão de fé. O Novo Testamento nos ensina que a Igreja não foi chamada para governar o mundo, mas para seguir a Cristo, mesmo no sofrimento. Porém, ao lermos as palavras de Gálio, temos a impressão de que a sua atitude advinha de indiferença pessoal. Embora fosse bom não tomar uma decisão como juiz, a sua indiferença pessoal quanto à questão era perigosa. Simplesmente ignorar a Cristo despreocupadamente significa rejeitar a salvação eterna oferecida a nós no Evangelho.
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1: Ficar com a casa vazia não é fácil. Foram anos, décadas, com os quartos cheios e todos os lugares postos na mesa de jantar. Mas um dia a rotina muda. Na maioria das vezes nós já sabemos quando isso vai acontecer. Mas muitas vezes a mudança é repentina e nos pega desprevenidos. Podemos ficar sem os filhos e mesmo sem o cônjuge que nos acompanhou por tanto tempo. Essa é uma fase crucial no lar. Os sentimentos mais estranhos e imprevisíveis ocorrem nessa fase e nos encontramos com a necessidade de estabilizar os pensamentos e ter uma direção clara. Deus nos fala sobre isso em uma passagem da carta aos Hebreus. Por mais que não tenha sido originalmente escrita a respeito do casamento, os princípios práticos são perfeitamente aplicáveis ao cenário doméstico. Busque a maturidade espiritual. Eu convido você a ler comigo o texto de Hebreus, capítulo 5, versículos de 7 a 14 e capítulo 6, versículo 1. Durante os seus dias de vida na terra, Jesus ofereceu orações e súplicas, em alta voz e com lágrimas, àquele que o podia salvar da morte, sendo ouvido por causa da sua reverente submissão. Embora sendo filho, ele aprendeu a obedecer por meio daquilo que sofreu, e, uma vez aperfeiçoado, tornou-se a fonte de eterna salvação para todos os que lhe obedecem, sendo designado por Deus sumo sacerdote, segundo a ordem de Melquisedeque. Quanto a isso, temos muito que dizer, coisas difíceis de explicar, porque vocês se tornaram lentos para aprender. De fato, embora a esta altura já devessem ser mestres, vocês precisam de alguém que lhes ensine novamente os princípios elementares da palavra de Deus. Estão precisando de leite e não de alimento sólido. Quem se alimenta de leite ainda é criança e não tem experiência no ensino da justiça. Mas o alimento sólido é para os adultos, os quais, pelo exercício constante, tornaram-se aptos para discernir tanto o bem quanto o mal. Portanto, deixemos os ensinos elementares a respeito de Cristo e avancemos para a maturidade, sem lançar novamente o fundamento do arrependimento de atos que conduzem à morte da fé em Deus. Nessa passagem, nós podemos ver a diferença entre a maturidade de Jesus e a imaturidade do cristão. Em nossos tempos de crise, e claro, fora deles também, devemos buscar ter o mesmo pensamento e as mesmas atitudes do nosso Senhor. E o que veremos nesse texto é um maravilhoso guia para nos ajudar quando nos deparamos com um ninho vazio. Os planos de Deus para a nossa vida continuam. Agora, eu quero que você tenha em mente três palavras. Primeiro, eu quero que você guarde a palavra submissão. Eu tiro isso do versículo 7. Ele foi ouvido por causa da sua reverente submissão. Sua forma piedosa de andar, sua forma submissa de viver com Deus. Essa é a primeira palavra que eu quero que você lembre. A segunda palavra que eu quero que você lembre é obediência. Veja versículo 8. Embora sendo filho, ele aprendeu a obedecer por meio daquilo que sofreu. A terceira palavra que eu quero que você lembre é a palavra fonte, versículo 9. E, uma vez aperfeiçoado, tornou-se a fonte da salvação eterna para todos os que lhe obedecem. Ele se tornou a fonte de eterna salvação para o homem. Submissão, obediência, fonte de salvação. Agora, a passagem continua no versículo 11. Quanto a isso, temos muito o que dizer. Eu sei como o autor de Hebreus se sente. Às vezes eu penso, eu gostaria tanto de ir um pouco mais profundo em pontos como esse. Mas eu não posso. Por quê? Porque vocês se tornaram lentos para aprender. Agora ele está escrevendo para pessoas que não deviam ser lentas para aprender. E então ele descreve isso um pouco mais no versículo 12. De fato, embora a esta altura já devessem ser mestres, vocês precisam de alguém que lhes ensine novamente os princípios elementares da palavra de Deus. Ou seja, já deveríamos estar lidando com cálculo e trigonometria, mas ainda estamos brincando no chão com bloquinhos de montar. Agora veja o versículo 13. Quem se alimenta de leite ainda é criança e não tem experiência no ensino da justiça. Eu acho que esse é provavelmente o maior tapa na cara de todos. O simples fato é, você gosta de leite porque tem a vida e a postura de um bebezinho. Versículo 14. Mas o alimento sólido é para os adultos, os quais, pelo exercício constante, tornaram-se aptos para discernir tanto o bem quanto o mal. Veja os quatro versículos anteriores que já estudamos. O versículo 11 fala sobre o problema do conhecimento limitado. Vocês se tornaram lentos para aprender. O versículo 12 fala sobre o problema do ministério limitado. Vocês deveriam estar ensinando, mas ainda estão bebendo leite. E há o discernimento limitado porque vocês são bebezinhos em seu crescimento. Então, o mandamento que segue vem no calcanhar dessa exortação. Versículo 1 do capítulo 6. Portanto, deixemos os ensinos elementares a respeito de Cristo e avancemos para a maturidade. Agora, não entenda errado esse versículo. Ele não diz, portanto, deixando Cristo, avancemos. Ele diz, vamos deixar somente os princípios elementares de lado e vamos entrar em coisas mais profundas. Não tem nada de profundo quando se deixa Cristo de lado. Isso é heresia. No entanto, o assunto de Jesus Cristo é mais profundo que sua morte. É mais profundo que os detalhes do Evangelho. Tem a ver com toda a forma do viver cristão e algumas verdades insondáveis que Deus tem para nós. Na verdade, ele está dizendo no versículo 1, vamos crescer e avançar para a maturidade. O Senhor Jesus Cristo, por causa do seu contato devoto e diário com o Pai, foi ouvido em sua submissão. A submissão da sua vida transbordante foi o que o levou a aprender com o sofrimento, colhendo consequentemente a obediência. E então ele foi promovido ou exaltado por causa da sua maturidade e se tornou a fonte de vida eterna. Eu simplesmente chamo isso de fonte completa. Sua submissão levou à obediência, que o promoveu à fonte de vida eterna. Agora, imediatamente o assunto muda quando você chega no cristão. Nas alturas dos prazeres e da informação sobre Cristo, o autor de Hebreus diz, Ah, eu amaria ir mais fundo, mas não posso fazer isso porque vocês são lentos em aprender. Têm aprendizado limitado. Porque ainda estão na dieta do leitinho. Ministério limitado. Porque falta discernimento. Vocês têm o discernimento de uma criança. A sabedoria é limitada. Mas a parte boa da passagem é que ela não para por aí. E eu acho uma infelicidade que haja uma quebra no capítulo, no final do versículo 14, porque no texto original não existe essa quebra. O texto flui direto no capítulo 6, versículo 1, dizendo: ah, mas avancemos, não é tarde demais, vamos continuar. Vocês têm sido vagarosos em todos esses anos e eu implorei. Não sejam mais preguiçosos, mas vamos em frente. Agora, se você me permite, eu gostaria de aplicar esses versículos ao problema do ninho vazio. E quero te mostrar algo que Deus me mostrou. Quatro situações específicas como forma de aplicação em nosso casamento, onde tenhamos perdido o nosso cônjuge ou nossos filhos. Seja qual for a razão do vazio, vamos aplicar o que aprendemos. O que a pessoa faz quando se encontra no meio dessa situação, especialmente a mãe que construiu sua vida ao redor de seus filhos ou do pai, e agora eles se foram? Ou a mulher que construiu sua vida ao redor do seu marido e agora ele se foi, ou por escolha ou pela morte? Ou então, o homem que encontrou tanta realização em sua querida esposa e agora ela se foi, seja por decisão ou por morte. O que podemos dizer a você nessa passagem que possa trazer um raio de esperança? Primeiro, deixe-me dizer isso, e eu me baseio no versículo 7. Renove sua devoção ao Senhor. Esse é o primeiro conselho dessa passagem. O Filho de Deus, até o final de sua vida, renovou sua devoção. Ele derramou seu coração como se fosse a primeira vez que estava no jardim. Ele suou gotas de sangue. Ele foi ao Pai naquela linda passagem, quando foi tão honesto e tão realista, dizendo: Senhor, se possível, passe de mim esse cálice. Eu apelo a você, se você se encontra rodeado por autocomiseração ou às vezes hipnotizado e paralisado com esses sentimentos de solidão, renove a sua devoção.

não nas coisas da terra. Dessa forma, o Senhor pode vir e preencher o espaço que o seu filho ou seu cônjuge deixou. O Senhor prometeu que ele pode se tornar mais chegado que um irmão. Ele diz: "Eu nunca te deixarei, eu jamais te abandonarei." Isaías capítulo 41, versículo 10 diz: "Por isso não tema, pois estou com você. Não tenha medo, pois sou o seu Deus. Eu o fortalecerei e o ajudarei. Eu o segurarei com a minha mão direita vitoriosa." Ele te promete isso. Agora, você tem uma escolha a fazer todos os dias de sua vida, de se focar em Cristo. E digo a você, o resultado será submissão, assim como foi com o Senhor Jesus. Desenvolva a qualidade da submissão em seu ninho vazio. Agora existe outro conselho que encontro agora no versículo 8. Aceite a situação que o Senhor te deu. Veja comigo. Embora sendo filho, ele aprendeu a obedecer por meio daquilo que sofreu. Talvez você venha lutando com a situação que Deus colocou para que você passasse em sua vida. Você se vê sem aqueles que um dia amou tanto e você não aceita aquilo que Deus colocou em sua vida. Seu molde de referência é muito pequeno. Na pequena amostra que você tem, que é a sua própria situação, você tem se perdido e tem perdido a luta. Eu vejo no versículo 8 que mesmo que Jesus fosse o próprio Filho de Deus, ele aprendeu, através do sofrimento, a obediência. Esse é o segundo resultado dessa disciplina. Não somente a submissão, mas, segundo, haverá obediência. Uma vida focada em si mesmo rapidamente gera desobediência. Uma vida focada no Senhor é lindamente obediente. Deixe-me fazer uma pausa aqui e dizer que, para mim, um exemplo vivo do que falei no estudo anterior e o que estou dizendo hoje é Corrie ten Boom. É surpreendente para mim como essa mulher piedosa, quando tinha seus 80 anos, onde quer que ela fosse ministrar, o lugar ficava lotado. E se você fosse ver de verdade, não ficava lotado somente de pessoas idosas. Os mais jovens e os mais velhos, todos iam ouvi-la. Talvez você não saiba disso, mas ela ficou internada por um bom tempo em um hospital local. E o médico dela disse: "Sabe, Corrie, você precisa tirar o pé do acelerador." Ela deu uma risada e disse: "Eu não tenho nenhuma intenção de diminuir o ritmo, há muito para ser feito." Ela não estava focada em sua vida própria, ela estava focando sua vida no Senhor. Isso é verdade tanto em um treinamento militar quanto no campo missionário. Em um lugar esquecido, escondido nas sombras, no coração de algum continente qualquer. Tanto no meio do oceano quanto debaixo de fortes pressões no trabalho, isso vai funcionar se você aceitar a sua situação no Senhor. Agora, há um terceiro conselho que está nos versículos 9 e 10. Perceba a sua promoção no Senhor. Eu vi isso essa semana ao estudar sobre o Senhor Jesus, que se tornou perfeito. Quer dizer, ele chegou à plenitude. E uma vez que ele se tornou a fonte de salvação eterna, o Pai o colocou como sumo sacerdote. Ele promoveu Jesus. O que eu quero dizer é que se você se tornar um homem submisso, uma mulher submissa, se você for obediente em sua caminhada com o Senhor, Deus irá promover você para ser uma pessoa maior do que é, além das suas capacidades. Ele vai iniciar o seu ministério e você não vai ter que usar de força nenhuma. Meu coração ficou pesado semana passada quando conversei com um casal

0: que logo após o culto veio ao meu gabinete e conversamos por uns 20 ou 30 minutos. E aquela querida mãe estava compartilhando comigo o seu desejo de ser usada por Deus. Ela disse: "A mensagem dessa manhã atingiu em cheio meu coração e percebi diante de Deus que tenho falhado de muitas formas. E eu quero agora ter um ministério, eu quero começar um agora mesmo. Eu quero compensar o tempo perdido." E eu disse para ela: "Minha querida irmã, não funciona assim. Você primeiro se apresenta ao Senhor, você se dá a Ele, você aprende com as dificuldades que te cercam." E no caso dela, a situação era difícil. Então eu disse: "O Senhor, quando vê uma vida assim, começa a promover você, a usar você e te dá um ministério em que você nunca vai precisar forçar nada. Você nunca vai ter que manipular e projetar algo para que tenha um ministério." É assim que funciona, nessa ordem. As pessoas naturalmente vão procurar aqueles que são submissos e obedientes ao Pai e cujo ministério é consequência da própria vida. Essa foi a forma que aconteceu com o Senhor Jesus, designado sumo sacerdote. Ele foi exaltado. Pessoas assim são procuradas sempre e elas naturalmente desenvolvem a liderança. Agora existe um princípio final que eu tirei dessa passagem e chamo de: troque as suas limitações pelo Senhor. Troque suas limitações do aprendizado, as limitações do ministério, as limitações da sabedoria. Troque-as pelo Senhor. Admita que você é lento no seu pensamento. Admita que você começou a desejar somente leite e não as coisas mais profundas. Admita a falta de discernimento que você evidenciou e até tentou imitar em sua vida. Admita a sua visão estreita. Venha diante do Senhor com todo esse reconhecimento e diga a Ele: "Pai, me transforme, troque essas limitações pelo seu poder, com habilidades de aprendizado, com um ministério. Me dê um lugar que seja no seu tempo e do seu jeito." Então eu devo acrescentar: fique atento, porque o Senhor trabalha ininterruptamente. E Ele responde às orações quando você reivindica suas promessas. A minha conclusão se encaixa perfeitamente com um casal da nossa igreja, que no início do mês que vem irão participar oficialmente de seu último domingo conosco como parte da equipe pastoral. Eu acho que poderia contar nos dedos de uma mão o número de pessoas da idade deles que está envolvido com vidas como eles estão. Alguns podem pensar: "Claro, o ninho está vazio." Mas você não acreditaria se você estivesse na casa deles. Quem já teve o prazer de visitá-los sabe que quem vai lá precisa assinar um caderno. Eles gostam de registrar as pessoas a quem ministram e aconselham para poder continuar orando e nunca deixar cair no esquecimento. São muitos cadernos, todos preenchidos de nomes. Não dá nem para se ter uma ideia de quantas pessoas passaram por ali. Pessoas que os ajudaram e que eles ajudaram. Esse casal se recusou a dizer: "Sabe, já deu pra gente, o melhor da vida já passou." Eles ainda estão na ativa e não acho que vão parar até que a morte chegue. Esse é o tipo de casamento, o tipo de lar que Deus projetou. O tipo de reconstrução e reforma. O tipo de pessoa que dá ao invés de receber. O tipo que investe ao invés de buscar oportunidades para construir para si mesmo. Eu não sei como você está e não sei qual é a sua situação, mas eu prometo a você diante do Senhor que esses quatro princípios básicos que apresentamos como lição de casa funcionam. E eu acrescentaria com a mesma ênfase: eles dão trabalho. Você pode envelhecer, mas amadurecer não é automático. Você não cresce só porque está envelhecendo. Talvez tudo o que vimos hoje tenha tocado diretamente alguma viúva ou viúvo, ou alguém que se divorciou recentemente ou mesmo há mais tempo. Talvez você venha andando por um terrível caminho egoísta. Seu foco tenha estado somente em ver como é difícil a situação em que você se encontra. E no meio dessa dúvida, você começou a pecar. Eu peço encarecidamente a você: coloque seu coração no Senhor Jesus. Dê a Ele o primeiro lugar, porque dele é o primeiro lugar. E se Ele não estiver lá, as outras coisas só vão confundir e atrapalhar você. Vamos orar. Pai amado, viemos a Ti hoje em oração e nos damos novamente, mais uma vez, ao Senhor. Confessamos que nossa tendência é de nos apegar mais no que um dia fez parte da nossa vida, do que aceitar o que temos agora em uma outra fase. Nós, que amamos nossa família, precisamos aprender a não ser tão controladores, a não segurar as coisas com tanta firmeza, incluindo nossos próprios filhos. Nos ajude a fazer isso da maneira certa. Ao mesmo tempo, percebemos novamente quão valiosos nossos cônjuges são quando nos despedimos dos nossos filhos. Eu percebo também, Senhor, que hoje alguns estão verdadeiramente sozinhos. Eles não têm cônjuges, eles não têm ninguém. E por essa razão, a solidão deles não tem limites. Seja qual for a razão, eles se encontram com essas memórias que não são nada agradáveis, misturadas com remorso que não são capazes de apagar. Tudo isso só faz a solidão ainda pior. Como precisamos de Ti, Senhor, faça a Sua presença conhecida a todos nós, especialmente aqueles que lutam com a solidão. Faça com que eles saibam que o Senhor é aquele que é mais chegado que um irmão, que é mais gentil que um cônjuge, que pode ser mais significativo do que um filho, que agora já está crescido. Eu oro pedindo que o Senhor se faça real e muito presente àqueles que buscam conhecer a paz, que vem através de um relacionamento contigo. Eu peço que o Senhor os conduza à fé e à confiança silenciosa e tranquila em Jesus Cristo. Tudo isso eu peço em Seu precioso nome. Amém.
1: Este foi o pastor Fernando Bóquio, em mais um programa Razão para Viver. 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Hoje concluímos a série Descobrindo o Casamento Autêntico. Foram 2 meses de muito aprendizado sobre o relacionamento conjugal, a vida em família e sobre os princípios de Deus para todos nós. Nosso desejo é que você tenha sido muito abençoado e que coloque em prática esses princípios tão importantes. No próximo programa, vamos iniciar mais uma série de estudos e contamos com sua companhia.

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1: As boas novas de Deus para você memorizar esta semana aqui na BBN encontram-se em Romanos capítulo 6, versículo 23. Porque o salário do pecado é a morte, mas o dom gratuito de Deus é a vida eterna por Cristo Jesus, nosso Senhor. Mais uma vez, porque o salário do pecado é a morte, mas o dom gratuito de Deus é a vida eterna por Cristo Jesus, nosso Senhor. 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

0: 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Ouça agora esta verdade bíblica. Os evangelistas Marcos e Mateus relatam que alguns líderes religiosos vindos de Jerusalém reclamaram com Jesus porque os seus discípulos comiam sem lavar as mãos e por isso quebravam a tradição. Ao que Jesus respondendo disse: "E por que vocês transgridem o mandamento de Deus por causa da tradição de vocês?" Jesus deixa claro que nem sempre a tradição religiosa está de acordo com os mandamentos de Deus. Inclusive, naquele caso, Jesus disse: "Por causa da sua tradição, vocês anulam a palavra de Deus." Confira em Mateus capítulo 15. É aí que Jesus cita o profeta Isaías quando diz: "Esse povo me honra com os lábios, mas o seu coração está longe de mim. Em vão me adoram. Os seus ensinamentos não passam de regras ensinadas por homens." No seu diálogo com a mulher de Samaria, Jesus disse que os verdadeiros adoradores adoram o Pai em espírito e em verdade. Deus deseja a adoração vinda dos lábios e também do coração transformado pelo poder de Jesus Cristo. Tradições, ao mesmo tempo que bonitas, elas não passam de regras ensinadas por homens. É importante que cada um de nós consiga fazer separação daquilo que é tradição, por melhor que seja, e daquilo que é a verdadeira palavra de Deus. Senão, nós também vamos cair no erro daqueles líderes religiosos. Eu sou Eduardo Steibel e encerro com uma palavra dos Salmos. O Senhor é bom e a sua misericórdia dura para sempre.
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1: Querido amigo, hoje temos como alvo estudarmos o verso 8 de Apocalipse, capítulo 1. Logo no início do programa, leio para você esse verso para que você perceba sobre qual assunto vamos refletir nesse programa. Diz assim a palavra de Deus: Eu sou o Alfa e o Ômega, diz o Senhor Deus, aquele que é e que era e que há de vir, o Todo-Poderoso. Você percebeu o tema do verso? Vamos refletir sobre a abrangência do poder divino. Quando percebemos que esta é a temática desse verso, percebemos também que, antes de João receber a sua primeira visão, o Senhor que se revela reafirma o seu controle, a sua soberania e o seu senhorio sobre toda a história humana. Quando João ouviu essa expressão, Eu sou o Alfa e o Ômega, certamente ele entendeu que essa descrição se referia a tudo que se podia incluir entre a primeira e a última letra do alfabeto grego. Tudo e todos estão incluídos, estão sob o controle, estão sob a soberania e o senhorio do nosso Deus. Tudo o que acontece na história humana está sob o controle de Deus. Esse controle, esse senhorio é de tal magnitude que Deus, como o eterno e o transcendente, não é afetado pelos conflitos da história, pois, na verdade, Ele é quem exerce a sua soberania sobre todos os acontecimentos. Deus, como aquele que há de vir em Jesus Cristo, visitará a humanidade para levar a história à sua consumação, ao final que Ele mesmo na eternidade decretou. Deus, como Todo-Poderoso, pode ser entendido como aquele que a tudo governa. É sobre esse poder divino e a sua grande abrangência que estamos refletindo com base nesse verso, capítulo 1, versículo 8 de Apocalipse. Por essa razão, querido amigo, é que ao refletirmos sobre o poder de Deus, é certo relembrarmos alguns dos seus atributos para percebermos sobre quem nós estamos falando. Relembre que Deus é soberano, o que significa que Ele é supremo. Toda a sua criação, Ele coloca junta, conhecedora ou não conhecedora, não pode impedir os seus propósitos. Deus é Espírito, e isso significa que Ele é invisível, não é e não deve ser representado por qualquer figura. Deus é uma Trindade, isso significa que Ele é três em um, da mesma substância, com poderes e glórias iguais. Note na primeira passagem das Escrituras que o nome é singular. No princípio criou Deus os céus e a terra. Apesar de que, no próprio capítulo, nós temos uma referência ao plural. Façamos o homem à nossa imagem, conforme a nossa semelhança. Embora a referência é a três pessoas distintas, Pai, Filho e Espírito Santo, o nosso Deus é único. Um outro atributo de Deus é que Ele é verdade, o que significa que Ele está de acordo com tudo o que Ele é. Ele irá permanecer incorruptível e não pode mentir. Mas além desses e outros tantos atributos, é importante relembrarmos também alguns nomes desse Deus Todo-Poderoso que se revela tão amorosamente para nós. A leitura de alguns nomes de Deus certamente vai nos ajudar a relembrar quem é esse Deus, sobre quem nós estamos tratando. Você deve se lembrar desses nomes tão expressivos e significativos. Primeiro, Elohim, o Deus forte, divino. Segundo, Adonai, o Senhor, indicando uma relação de mestre para servo. Terceiro, El Elyon, o mais alto, o mais forte. Quarto, El Roi, o forte que enxerga. Quinto, El Shaddai, Deus Todo-Poderoso. Sexto, El Olam, Deus Eterno. E em sétimo lugar, um outro nome bem conhecido, Yahvé, Senhor, isso é, Eu Sou, significando o Deus Eterno, autoexistente. Querido amigo, além desses atributos e desses nomes, vale a pena reforçar que essa expressão, Eu Sou o Alfa e o Ômega, é usada 3 vezes nesse livro de Revelação, em Apocalipse, demonstrando que Deus quer que o conheçamos de um modo completo e especial. Com o seu poder, ele abrange a tudo e a todos, toda a obra da sua própria criação. Nesse verso, então, no versículo 8 do capítulo 1, João, o apóstolo, exilado na ilha de Patmos, teve essa especial revelação. No primeiro dia da semana, isso é no domingo, João ouviu essa doce, mas essa poderosa voz, identificando-se. Quando Deus se identificou como Deus Todo-Poderoso, certamente ele estava se revelando e dando uma mensagem que João deveria transmitir, como de fato fez, encorajando os cristãos daqueles dias e nós também, nos dias de hoje. Aqueles cristãos passavam por grandes provações e tribulações desencadeadas por Roma através do seu imperador Domiciano. Hoje nós enfrentamos provações e tribulações desencadeadas pela própria sociedade, ou então na nossa família, no nosso serviço, enfim. Nós precisamos entender que essa mensagem também é para nós. Voltando, entretanto, ao contexto daqueles dias, enquanto Roma aceitava e era flexível a qualquer religião, inclusive adorando a própria pessoa do imperador, a igreja não aceitava e era inflexível quanto ao culto ao imperador. A igreja só adorava quem? Só adorava o Senhor Jesus Cristo, o verdadeiro Senhor. Nada de adorar a pessoa humana, nada de adorar ao imperador de Roma. Essa voz, então, ouvida por João, dizia em outras palavras, não desanime, Deus te ama, Ele te protege. E essa é a mesma voz que podemos ouvir hoje e queremos ouvir hoje. Por isso, então, querido amigo, vamos estudar esse versículo, versículo 8 de Apocalipse 1, dando-lhe o seguinte título, Deus o Todo-Poderoso. Deus o Todo-Poderoso, com base em Apocalipse, capítulo 1, versículo 8. Muito bem, querido amigo, o título Alfa e Ômega transmite a mesma ideia de que temos em outras expressões, isso é, eu sou o primeiro e o último, ou então, eu sou o princípio e o fim. Quando esses termos são usados com referência a Yahvé, entendemos que antes dele não havia nenhum Deus Todo-Poderoso. Mas entendemos também que jamais haverá outro Deus depois dele. Deus levará a término, com grande êxito, a história da humanidade, portanto, a sua e a minha história. O princípio, então, que extraímos desse verso, que serve para a nossa reflexão, que serve para a nossa meditação, se expressa então nessa frase. Veja bem, somente Deus é aquele que começou e concluirá a história conforme o seu querer. Eu repito, com base em Apocalipse capítulo 1, versículo 8, somente Deus é aquele que começou e concluirá a história conforme o seu querer. Esse é o princípio que temos para refletir com base nesse verso. Nesse verso, então, encontramos 3 características do único Deus que tem a história em suas mãos. Deus caracteriza-se, em primeiro lugar, como o Alfa e o Ômega. Essa expressão Alfa e Ômega refere-se às letras do alfabeto grego e à primeira e à última letra desse alfabeto da língua que o Novo Testamento foi escrito. Essa expressão foi usada apenas 3 vezes na Bíblia e todas elas aqui em Apocalipse. Foi usada em 1:8, nesse verso que estamos estudando, e também em 21:6 e 22:13. Além dessa expressão, João registra ainda no Apocalipse mais 2 expressões bem iguais, expressões paralelas, o princípio e o fim, que aparecem em 21:6 e 22:13, e o primeiro e o último, que aparece em 1:17, 2:8 e 22:13. Enquanto muitos comentaristas aplicam esse título tanto a Deus como a Cristo, um exame mais cuidadoso mostra que nesse verso, capítulo 1, versículo 8 de Apocalipse, a suplicação é feita para descrever, para identificar a Yahvé, isto é, o Deus Pai. É importante notarmos que o primeiro versículo de Apocalipse 1:1 mostra que a revelação foi dada originalmente por Deus Pai. Depois, Deus deu a Jesus Cristo. E Jesus a deu ao anjo que, por sua vez, entregou a João. Ora, diante disso, percebemos que, às vezes, quem fala é o próprio Deus Pai. Entretanto, devemos perceber que, em outras ocasiões, é Jesus Cristo quem fala e se refere a si mesmo dessa mesma maneira. Veja, por exemplo, 1:18 e 2:8. É preciso entender, então, que os versos anteriores a esse verso 8 se referem a Jesus, o Filho. Mas nesse texto, nesse verso 8, é claro que a aplicação do título é ao Deus Pai, o Deus Todo-Poderoso. Como exemplo do uso dessa expressão pelo Deus Pai, temos ainda outro registro feito por João. Veja, por exemplo, nos versículos 5, 6, 7 do capítulo 21, e aquele que está sentado no trono disse: eis que faço novas todas as coisas, e acrescentou: escreve, porque essas palavras são fiéis e verdadeiras. E disse-me ainda: tudo está feito, eu sou o Alfa e o Ômega, o princípio e o fim. Eu, a quem tem sede, darei de graça da fonte da água da vida. O vencedor herdará essas coisas, e eu lhe serei Deus e ele me será filho. Querido amigo, uma vez que Jesus sempre se referiu aos que eram seus co-herdeiros do reino como irmãos e não como filhos, a voz que João ouviu nesse texto de Apocalipse 21 certamente era a voz daquele que estava no trono, que só poderia ser a voz do Deus Pai, a voz de Yahvé. Assim, essa expressão também identifica para nós quem? O Deus Pai, o Deus único que tem o completo controle de todas as coisas e que, por seu poder e abrangência, controla tudo e a todos. Em segundo lugar, Deus se caracteriza como aquele que é, que era e que há de vir, conforme o versículo que nós estamos estudando. Essa expressão, aquele que é, que era e que há de vir, indica e comprova que Deus é eterno. Indica também

Novamente, a Trindade de Deus é citada. Há um só trono nos céus e apenas um assentado no trono. João descreve isso com as seguintes palavras: imediatamente eu me achei em espírito e eis armado no céu um trono, e no trono alguém assentado. Leia aí na sua Bíblia, Apocalipse 4, 2. Sem dúvida, esse alguém é Deus, porque os 24 anciãos ao redor do trono, juntamente com os quatro seres viventes, se dirigem a ele dizendo: Santo, Santo, Santo é o Senhor Deus, o Todo-Poderoso, aquele que era e que é e que há de vir, conforme lemos em Apocalipse 4, 8. Em Apocalipse também, 22, 3 e 4, João menciona o trono de Deus e do Cordeiro. Esses versículos falam de um trono, uma face e um nome. Portanto, Deus e o Cordeiro devem ser um único ser, que tem uma face, um nome e que está sentado em um único trono. A única pessoa que é tanto Deus quanto o Cordeiro, quem é? É Jesus Cristo. É importante, então, lembrarmos que o próprio João, no seu Evangelho, disse: o Deus unigênito, que está no seio do Pai, é quem o revelou. João 1,18. Devemos lembrar, então, que Jesus é a única manifestação visível de Deus. O Pai e o Filho têm o controle sobre toda a história humana, sobre a sua e sobre a minha história. E, finalmente, Deus caracteriza-se, em terceiro lugar, como o Deus Todo-Poderoso. O Senhor Deus aqui pode ser o Pai, que fala também em 21, 5 a 8, como nós lemos, e é descrito como Senhor Deus, o Todo-Poderoso, conforme lemos também em 4, 8. Mas, querido amigo, as mesmas palavras podem ser aplicadas ao Filho, em quem habita toda a plenitude da divindade, conforme Paulo disse aos Colossenses, capítulo 2, versículo 9. Sabe por que isso? Porque Jesus Cristo é o esplendor da glória e a expressão exata do seu ser. Quem nos dá essa palavra é o autor de Hebreus, capítulo 1, versículo 3. Essa expressão, então, é como um selo de autoridade. É mais uma afirmação da natureza absoluta de Deus. Ele é o Todo-Poderoso. Essa descrição de Deus aparece 9 vezes no Apocalipse e se encontra em mais do que 50 versículos espalhados pela Bíblia toda. Os servos perseguidos na época de João, e também nós, precisamos lembrar do poder absoluto do soberano Deus. Todo-Poderoso, ou no hebraico, El Shaddai, ou Jeová Sabaoth, isso é, o Senhor dos Exércitos, ele é o comandante das hostes e dos poderes celestes. Ele é poderoso, portanto, para vencer a todos os inimigos da igreja e a todos os inimigos de cada um de nós. Na Septuaginta, isso é, a versão grega do Antigo Testamento, Todo-Poderoso é a expressão que substitui o antigo e recorrente título de Deus, isso é, o Senhor dos Exércitos. Uma expressão que aparece 279 vezes no Antigo Testamento, que, na verdade, era a maneira pela qual Israel chamava o seu Senhor quando tinha em vista a destruição dos deuses contrários e, sobretudo, nas batalhas, o Senhor dos Exércitos. Era assim que Israel chamava o nosso Deus. Enfim, essa expressão nos faz ver o seu poder que abrange a tudo e a todos. Querido amigo, ele é o único Deus e é o Deus Todo-Poderoso. É ele quem controla os acontecimentos que culminam com a vinda de Jesus Cristo. Jesus, de igual modo, está sob o seu poder, como estará também a nova ordem do novo céu e da nova terra, que será o quê? Inaugurada com a vinda do Senhor Jesus. Então, agora, ao concluirmos nossa reflexão, eu quero desafiá-lo a aceitar esse Deus
do qual lhe falo nesse momento, de forma que a sua esperança não seja uma esperança frágil, que a

0: sua fé não seja uma fé morta, que é a sua mente, e seja aberta para entender o grande poder controlador desse Deus que garantiu estar conosco todos os dias da nossa vida. Mas também desafio você, que já o aceitou, a que se comprometa ainda mais com Ele. Oro para que você possa reconhecer que vale a pena servir esse único Deus, esse Deus que se apresenta a você como o Alfa e o Ômega, o princípio e o fim, aquele que era, que é e que há de vir, o Deus Todo-Poderoso. Que o Senhor te abençoe, um grande abraço e até o próximo programa.
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1: A vitória da fé. Quando a Bíblia trata da questão da natureza e realidade da fé, invariavelmente o exemplo do patriarca Abraão é usado a fim de esclarecer e exemplificar uma questão que para muitos ainda se mostra dificultosa. Em sua majestosa explanação da justificação pela fé, o apóstolo Paulo usou a figura de Abraão a fim de demonstrar aos salvos em Roma o real significado da fé, citando fatos históricos que ilustraram de forma clara seu argumento. Em sua argumentação, o apóstolo Paulo apresenta o enorme resultado colhido por Abraão unicamente por ter confiado no Senhor, o qual, em esperança, creu contra a esperança, tanto que tornou-se pai de muitas nações, conforme o que lhe fora dito: assim será a tua descendência. Devemos reconhecer que havia uma única base pela qual Deus concedeu a Abraão estas bênçãos. Deus declarou seu propósito e Abraão creu, tendo por base unicamente a palavra de Deus. Neste capítulo 4 de sua Epístola aos Romanos, o apóstolo Paulo esforça-se em demonstrar que não havia absolutamente nenhum mérito em Abraão que justificasse os grandes feitos de Deus por ele. Nenhuma obra ou intenção que partissem de Abraão e o tornasse merecedor da bênção de Deus. Foi unicamente por confiar exclusivamente na promessa de Deus que lhe foi concedido o que fora prometido. Devemos também reconhecer os enormes empecilhos enfrentados por Abraão a fim de que depositasse sua fé na promessa de Deus. Ao dizer que Abraão, em esperança, creu contra a esperança, Paulo revela que aquilo que Deus havia prometido a Abraão era algo impossível de ser humanamente alcançado, ou seja, estava aquém dos limites de Abraão. O argumento revelado pelo apóstolo Paulo nos revela como pôde Abraão vencer este obstáculo que favorecia sua incredulidade. E não duvidou da promessa de Deus por incredulidade, mas foi fortificado na fé, dando glória a Deus. A fé deu a Abraão a força e poder necessários para sobrepujar a incredulidade, e Paulo nos expressa isso de duas formas. A primeira no verso 19: e não enfraquecendo na fé, não atentou para o seu próprio corpo já amortecido, pois já era de quase 100 anos, nem tampouco para o amortecimento do ventre de Sara. Entenda, Abraão encarou sinceramente os fatos. Aquilo que Deus prometeu era algo impossível de ser alcançado por ele e por sua esposa. Abraão encarou os fatos como eles eram, e isso não o enfraqueceu. Ele não orbitou ao redor das limitações e problemas, consciente de suas impossibilidades, mas confiante que Deus era suficiente para cumprir o que prometeu. A fé é realista, mas jamais vencida pela incredulidade. O segundo argumento usado pelo apóstolo Paulo encontra-se no verso 20: e não duvidou da promessa de Deus por incredulidade. O que Paulo está nos dizendo é que Abraão não estremeceu diante do tamanho da promessa de Deus. Ele foi realista diante de suas limitações e também confiante diante da imensidão do que Deus prometera. Um dos maiores empecilhos a praticarmos a fé nas promessas de Deus encontra-se exatamente neste ponto. Deus promete em sua palavra e os homens se questionam se realmente tão grandes promessas podem ser cumpridas. Jamais nos esqueçamos que Deus não é limitado como nós em seu poder. Por isso suas promessas são absolutamente confiáveis. Que as palavras do apóstolo João nos encorajem a vivermos pela fé em nosso Deus, porque todo que é nascido de Deus vence o mundo, e esta é a vitória que vence o mundo, a nossa fé.

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2: Valor da compreensão. Quando o jovem rico procurou Jesus em Mateus 19 e perguntou: o que eu preciso ainda para ser salvo? Jesus o compreendeu muito bem e Jesus se fez disponível a ele, e através do conhecimento e do ensinamento, Jesus se fez disponível para aquele jovem rapaz. Agora veja a coragem de Jesus no verso 21. Disse-lhe Jesus: se queres ser perfeito, vai, vende tudo o que tens e dá aos pobres. Terás um tesouro no céu e vem e segue-me. Aqui Jesus provou que aquele rapaz, rico materialmente, mas pobre espiritualmente, não estava guardando todos os mandamentos de Deus como ele havia falado que estava guardando. Havia duas tábuas dos mandamentos de Deus, lembra? A primeira, os mandamentos em relação aos homens. A segunda, os mandamentos em relação a Deus. E Jesus mostrou que em relação a Deus, aquele moço estava desobedecendo a tudo. Quando Jesus disse: desista de tudo que você tem e me siga, Jesus estava dizendo: coloque Deus em primeiro lugar em sua vida. Em primeiro lugar. Este ensinamento não é universal, mas individual. Era o que o jovem rico precisava ouvir de Jesus naquele momento, pois ele havia mentido que guardava todos os mandamentos, quando na verdade não os guardava. Para a mulher samaritana, Jesus disse outra coisa: vai, chama o teu marido. Porque Jesus sabia que ela não tinha marido, mas vivia da mancebia. Para o alcoólatra, Jesus diria outra coisa: vai, abandona sua bebida e me siga. Para o ladrão, Jesus diria: vá, restitua as pessoas que você defraudou e depois venha e me siga. O maior pecado na vida do jovem rico era o materialismo. Por isso Jesus disse para ele vender tudo o que tinha e dar aos pobres. No nosso caso, pode ser um emprego, algum tipo de lazer, algum amigo, alguma atividade que esteja nos tirando do caminho de Deus. Jesus demonstrou coragem para ajudar aquele jovem rico de duas maneiras. Primeiro, chamou o jovem rico para ser seu discípulo. Vem e segue-me. Da mesma forma que Jesus havia chamado Pedro, Tiago e João, ele chamou este jovem rapaz. Enquanto Pedro, Tiago e João abandonaram os seus barcos para seguir a Jesus Cristo, este rapaz não conseguiu abandonar as suas riquezas, provando então que ele nunca conseguiu guardar todos os mandamentos de Deus como ele havia dito. Mas o que significa seguir a Jesus? Colocá-lo em primeiro lugar, assim como São Francisco de Assis conseguiu fazer. Diz a história que seus pais eram muito ricos e deixaram uma grande herança para ele. Francisco, com tanto dinheiro à sua disposição, começou a viver para este mundo e se esqueceu de Deus. Até que certo dia, ele se arrependeu de seu materialismo e idolatria. Resolveu se desfazer justamente daquele ídolo que estava sendo mais importante que Deus na sua vida, o dinheiro. Francisco de Assis doou toda a sua fortuna, doou aos pobres e viveu realmente uma vida de pobreza. Qual é o ídolo que tem tomado o lugar de Deus hoje em seu coração? Hebreus 12:1 diz: deixemos todo o embaraço e o pecado que tão de perto nos rodeia. Muitas pessoas nos procuram pedindo ajuda, mas algumas delas desejam apenas o nosso tempo. apenas a nossa atenção. Mas assim como Jesus, o bom conselheiro é aquele que passa tarefa de casa. Se o aluno não fizer a tarefa, é porque ele não está interessado em aprender, ele está interessado apenas em ser ouvido, mas não em resolver realmente o seu problema. Jesus deu uma tarefa que o jovem rico não quis realizar. Conclusão, o discipulado acabou ali mesmo, naquela hora. Jesus foi corajoso também quando condenou a idolatria daquele moço. Verso 23, e o jovem ouvindo esta palavra, retirou-se triste, porque possuía muitas herdades. O jovem rico chamou Jesus de bom mestre, mas Jesus sabia que mestre mesmo era o dinheiro na vida do rapaz. Mestre mesmo eram as riquezas na vida daquele rapaz. Pode também chamar Jesus Cristo de mestre, de salvador e senhor, mas o que conta é o que você faz e não o que você simplesmente diz. Interessante que ele estava disposto a vencer o adultério, o falso testemunho, a mentira e até mesmo obedecer e honrar os pais. Né? Interessante que este jovem estivesse disposto a tudo isso, mas não estava disposto a perder o seu dinheiro. Idolatria é tudo aquilo que amamos e estimamos mais que a Deus. Posso repetir? Idolatria é tudo aquilo que amamos e estimamos mais que a Deus. Ele amava o dinheiro mais que a Jesus e certamente mais que ao próximo. E Jesus lhe disse, se queres ser perfeito, vai, vende tudo o que tens e dá aos pobres. Ele respondeu, desse jeito eu não quero. E foi embora. Uma faxineira me contou que seu patrão sempre foi um homem arrogante e prepotente. Ele morava na região mais valorizada da cidade, em um condomínio de alto padrão. Mas ele ficou doente. Seu quarto cheirava mal. O dia inteiro cheirava mal. E a noite inteira cheirava mal. Ele estava sendo consumido aos poucos pela morte, até que ela finalmente o tragou. Assim também, apesar de amar as suas riquezas, este jovem era vazio. Você percebe? Por isso ele procurou Jesus. Ele sabia que tinha muito, mas que não tinha tudo. De novo, ele sabia que tinha muito, mas que não tinha tudo. Saiu pior do que chegou. Ouvindo esta palavra, retirou-se como triste. Quantas pessoas nós conhecemos que saíram da igreja pior do que quando chegaram? Mas elas culpam o pastor. Elas culpam os irmãos, as doutrinas ou os padrões da igreja. Mas na realidade, elas não renunciaram o seu orgulho. Elas não renunciaram o seu conforto, as suas ideias preconcebidas e principalmente o mundanismo. Será que o jovem rico também culpou a Jesus? Eu quase me converti, viu? Eu só não me converti porque Jesus me pediu o impossível. Assim como Jesus, precisamos ser disponíveis e corajosos para realmente ajudarmos as pessoas que nos procuram. Eu sou o pastor Rômulo Éden Ribeiro, do Templo Batista Maranata. Ora vem, Senhor Jesus. Maranata, ora vem, Senhor Jesus.
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por esta tão grande salvação, Senhor Jesus. Aleluia! Pela segurança eterna que nos dá. Aleluia! Por tua igreja, Senhor Jesus. Aleluia! Ora bem, vem, Senhor Jesus.